Ele diz assim: não amar é o contrário de toda penitência. Não amar é o contrário. E sobre isso, ele diz assim: não amar é o contrário de toda penitência.

0: Do ponto de vista instintivo é assim, nós somos seres humanos. Mas aí quando fala, faça penitência, é, procure se controlar, procure amar mesmo aquele que não merece. Amar aquele que não merece, coisa que Jesus fez. Coisa que Jesus faz o tempo todo. Quem é merecedor aqui da graça de Deus? Qual foi a vez que você entrou dentro de um confessionário que o padre disse, olha, esse pecado eu não posso perdoar? Isso não existiu e nunca vai existir. Porque nós sempre temos que perdoar em nome de Jesus, porque Jesus sempre perdoa, desde que nós estejamos arrependidos, com vontade de mudança, né? É a palavra do ponto de vista do latim que diz que nós devemos fazer penitência no sentido de nos converter, de querer algo novo. É, Mateus 3:8 diz assim, fazer penitência porque está próximo o reino dos céus. Fazer penitência, justamente isso. E olha o que Jesus diz assim em Mateus 9:13, eu quero a misericórdia e não sacrifício.
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2: É isso aí, povo de Deus, você que está acompanhando o Jovem Coragem, você está acompanhando pregações que tocam corações. Eu espero que você esteja gostando. O padre vai para um rápido intervalo e eu já volto com você com mais pregação no Jovem Coragem, dando continuidade a essa pregação que com certeza pode mudar a sua vida. Liga para o vizinho, liga para o parente, fala, o padre Kleber, seu evangelista, está com uma pregação demais, você não pode perder por nada. Já estou voltando.

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2: 21 horas e 5 minutos.
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0: É isso aí, povo de Deus. É o Jovem Coragem, o programa de evangelização que vai chegando em tantos corações, né? Estou recebendo aqui no site muitas participações. Obrigado você que vai participando, você que gosta, né, gente, do programa, porque gosta de pregação, porque gosta da palavra de Deus, porque sabe que Deus age. Muito obrigado mesmo, viu? Quero aqui também saudar as pessoas que estão aí para pedir oração da gente. O programa de hoje não é um programa oracional, vamos dizer assim, mas é um programa que permite você. No final do programa tem a bênção especial, tá? Você sabe que o padre trabalha com temas, né? Cada programa Jovem Coragem um tema diferente. E esse tema de hoje, tenho certeza, você está gostando. Está ou não está? Porque Deus está tocando no coração, por isso que você gosta, tá? Vamos com a segunda parte, então, da nossa pregação lá? Roda para mim!
1: Nós devemos fazer penitência no sentido de nos converter, de querer algo novo.

0: Mateus 3:8 diz assim: fazei penitência porque está próximo o reino dos céus. Fazei penitência. Fazer penitência, justamente isso. E olha o que Jesus diz assim em Mateus 9:13: eu quero a misericórdia e não sacrifício. Porque alguns tipos de sacrifícios a gente pode fazer, como tem gente que faz promessa de ir até a Basílica de Nossa Senhora Aparecida, eu vou atravessar de joelho aquela passarela. Não, porque eu quero fazer uma promessa, e a promessa tua às vezes está ligada a algo que vai doer em você, que vai te martirizar, mas eu vou fazer, se Jesus me der a graça. Vai esperar a graça. Deus não quer sacrifício. Faça um propósito de conversão, de amar mais, de ter mais paciência, de dar uma segunda chance. Isso significa a prática da penitência, que pode nos levar para o céu. E interessante que a Bíblia coloca aqui várias obras de misericórdia, gente, que eu queria partilhar aqui com você, porque é muito interessante isso aqui. São 14 obras de misericórdia. Existem as obras de misericórdia corporais e as espirituais. Para quem não sabe ainda, eu já trabalhei esse tema, mas é bom a gente lembrar. Dar de comer a quem tem fome é uma prática de misericórdia. São práticas santas que a igreja pede para que os cristãos façam para alcançar a salvação. Dar de comer a quem tem fome. Toda missa tem gente que traz lá 1 quilo de alimento, ele coloca, às vezes o padre nem lembra, e está lá o cestinho cheio. Hoje está vazio por coincidência ou por providência, para dizer que tem gente que chega aqui, gente, e ele não pede dinheiro, porque quando a pessoa vai pedir dinheiro, você logo já desconfia, será que essa pessoa quer mesmo comprar alguma coisa? Mas quando a pessoa chega aqui, às vezes uma senhora de idade, né? Às vezes um senhor, como chegou aqui umas 2 semanas, um senhor, que dá para ver que é aquele homem trabalhador, e ele diz: até uma vergonha, padre, eu chegar na igreja para pedir uma coisa dessa, olha as minhas mãos, eu estou precisando de alimento. E quando ele falou aquilo, veio o choro, porque ele nunca se imaginou naquela situação. E aí eu disse: calma, tem muita gente passando por isso. E aí, vamos lá, procura a dona Antônia, que é responsável pela pastoral social, e sai feliz com 2 sacolinhas de alimento. E quer dizer, por que o padre pode fazer isso? O alimento é você que trouxe, 1 quilo daqui, 1 quilo de lá, você nem sabe para onde vai, né? Isso daqui significa penitência. Você talvez não está sobrando na tua casa, mas quando sai de casa, dá uma vontade de pegar alguma coisa e trazer, você fica imaginando que vai para alguém. É a prática da penitência, dar de comer para quem tem fome, dar de beber a quem tem sede, né? Se uma pessoa pede um copo d'água, você não tem como negar, né, gente? Porque uma pessoa que nega um copo d'água para o outro, pode ter certeza, ele tem um coração muito ruim. A gente não pode negar de comer e nem de beber. Outra prática que chamada parte de misericórdia corporais é dar pousada para quem necessita, né? Então uma pessoa que precisa, sobretudo os peregrinos que precisam de uma pousada, vem alguém numa evangelização, vem um missionário, você percebe que é uma pessoa do bem, né? Porque não pode qualquer um chegar lá e dar pouso também, que tem que ser prudente, diz o Senhor. Mas às vezes aquela coisa assim, tem pessoas que são tão caninhas que às vezes são capazes de nem querer dar uma pousada para o outro. Quer dizer, práticas de penitência são coisas que muita gente aqui já dá até um sorriso, como que diz: graças a Deus, padre, essas coisas já estou fazendo. Isso revela que você tem um bom coração. É caminho do céu. Vestir os nus, aqueles que são necessitados, quer dizer, uma roupa, gente, olha para aquele guarda-roupa lá, se não tem roupa que você passou o inverno inteiro, tem blusas, calças lá, cobertas que está sobrando, não usa para mais nada, mas não dá, tem gente que não dá. A gente tem que se desapegar dessas coisas. Prática de penitência, porque às vezes assim, você gosta daquela roupa, você gosta daquela coberta, eu não estou usando, mas eu gosto dela, deixa aí. Penitência, porque é algo que talvez eu preciso renunciar, mas eu quero vestir, eu quero aquecer aquele que precisa. Visitar os enfermos, né? Às vezes, gente, até o parente que está no hospital e a gente não vai, não faz questão de ver, né? Uma vizinha que está lá doente, você não vai. E volta e meia eu vejo aqui pessoas que têm esse costume: eu tenho que visitar a fulana, porque ela está doente. Os nossos católicos, sobretudo, reclamam muito disso. Porque às vezes tem pessoas que vêm angustiadas dizer para o padre: padre, eu dentro da igreja, trabalho na igreja, fiquei doente, não foi um me visitar lá. Quer dizer, é a prática da misericórdia, é uma prática de penitência a gente visitar. visitar também os presos, né? Olha, visitar aqueles que estão encarcerados. Já, você já foi ao, já teve aquela, eu posso dizer assim, aquela superação de visitar às vezes uma pessoa, porque é quase que uma humilhação para visitar uma pessoa. Você precisa às vezes passar para aquela vistoria lá que fazem, tem que ficar nu para passar, mas para dizer eu tenho que ir lá, porque imagine eu numa situação daquela, né? Eu dizia para uma mãe no WhatsApp ainda essa semana que eu ia visitar o filho dela que passou pela nossa comunidade, está preso. Nossa, mas aquela mãe ficou tão feliz, ela mandou um áudio para mim que eu até agora não ouvi tudo porque davam 5 minutos, mas já vi que era só um agradecimento. Padre, não imaginava, porque o senhor, ele estava junto do senhor, mas agora está preso, pensei que o senhor não queria nem saber dele. Imagine, gente, se eu vou fazer isso, poderia, que Deus o livre, ser eu lá no lugar dele. A gente não pode cuspir para cima. Talvez a gente só não faz pior do que os outros por falta de oportunidade. Todos nós somos humanos. Então a gente precisa tentar se imaginar no lugar do outro. Sabe? Entender isso. Enterrar os mortos também é uma prática de misericórdia, né? Dá um enterro digno para as pessoas. Veja, são sete obras de misericórdia que nós podemos fazer, que é uma obra de penitência. Obras de misericórdia espirituais: ensinar os ignorantes, quer dizer, ensinar e não só chamar de ignorante, porque às vezes a pessoa é tão ignorante mesmo, que às vezes aquela pessoa, ela está te criticando, ela está te ofendendo porque ela não conhece. Tente ensinar. E mais do que essa, já ligado com ensinar os ignorantes, diz aqui: dar bom conselho, corrigir aqueles que erram, perdoar as injúrias, porque às vezes você fica bem injuriado com a ignorância, consolar os tristes.
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2: É, gente, a palavra de Deus falando com você no programa Jovem Coragem de hoje, né? Muito obrigado você que está aí participando com a gente, está gostando da pregação, está fazendo bem para você, está crescendo na fé. É, gente, e tem muitas pessoas que vão postando na página do padre, no Face do padre, vão contando o que essa pregação está trazendo para você. Quero lembrar que você pode participar da nossa programação, mandando sua mensagem. Você pode receber no seu Face, você pode receber aí através das redes sociais as nossas pregações. Basta você curtir a página do padre. Então digite lá, padreclebersevangelista@gmail.com, né? Ou entre pelo site padreclebersevangelista.org.br para você participar junto com a gente. Curta a página lá, que é importante. Curta lá, tá? O padre vai para um rápido intervalo, já estou voltando com mais pregação para você.

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1: 21 horas e 17 minutos.
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4: Ô, povo de Deus, quero mais uma vez saudar você que está participando do Jovem Coragem e dizer que essa pregação está dando resultado. Que tem de gente participando aqui, dizendo que a pregação está boa, que gostou hoje dessa pregação. É assim, gente, o padre traz para você pregações temáticas, para você crescer na fé. Você sabe que a palavra de Deus transforma, a palavra de Deus cura, liberta corações. Que bom que você está aí, viu? Curta a página do padre lá pelo Face, compartilhe as pregações. São milhares e milhares de pessoas que compartilham. As pregações que passam de 200 mil acessos. Creia, mais de 200 mil acessos nós temos tido aí nas pregações do Padre Cleber, seu evangelista, tá? Vamos ver mais pregação lá? Tá interessado ou não? Roda mais pra mim.
5: E mais do que essa, já ligado com ensinar os ignorantes, diz aqui: dar bom conselho, corrigir aqueles que erram, perdoar as injúrias, porque às vezes você fica até injuriado com a ignorância, consolar os tristes. Às vezes a pessoa está triste, você vê que a pessoa não está bem. E olha, gente, hoje o que mais as pessoas reclamam é falta de ouvido. As pessoas precisam ser ouvidas. Essa semana eu participei de um programa na Canção Nova aqui de Curitiba com uma psicóloga que ela estava falando sobre o suicídio, que esse mês a gente contempla esse combate contra o suicídio, né? O setembro, que a gente chama setembro amarelo, né? Se não me engano é amarelo. E ele fala assim, ela falava assim: hoje as pessoas, elas vão reprimindo sentimento, e as pessoas não têm quem escute. Então nós temos até uma equipe que fazem só a escuta. É um grupo de voluntários que você pode discar lá número 180, e as pessoas estão lá só para ouvir as outras. Porque às vezes no momento que você quer, está desesperado, você não quer mais saber de viver, quando você desabafa, você joga para fora aquilo e você já fica aliviado. É o que eu faço às vezes no meu atendimento. Tem gente que chega aqui, fala, chora, joga para fora que não estou aguentando mais. E depois que a pessoa termina de falar, eu pergunto: como que você está se sentindo? A pessoa fala assim: ai, ai, padre, estou até mais leve, o senhor é maravilhoso. Eu penso: meu Deus, não fiz nada, só ouvi. É porque lá em casa o marido não ouve, né? Às vezes a esposa não ouve o marido, ninguém ouve os filhos, ninguém ouve ninguém. E vão só acumulando. É, gente, está aumentando. Diz que no mundo todo, a cada 45 segundos, a cada 45 segundos, quer dizer, menos de um minuto, uma pessoa comete suicídio. Então, é muita gente. Isso é desesperador o que está acontecendo, né? Sofrer com paciência as fraquezas do nosso próximo, né? É aquilo que o Paulo está falando, suportar mesmo as fraquezas do outro. Rezar a Deus pelos vivos, mas também pelos fiéis defuntos. Tem gente que tem uma prática que eu acho muito bacana, é de ir até o cemitério no dia 2 de finados, né? Dia 2 de novembro, é ir até lá visitar o túmulo, acender uma vela, de vez em quando dar uma limpada. Isso os primeiros cristãos já faziam. Jesus chega a elogiar. Os próprios fariseus dizem assim: vocês ornam o túmulo dos mortos, mas por dentro vocês são uma podridão como os túmulos. Mas quando Jesus diz vocês ornam os túmulos, Jesus está tecendo um elogio. Quando Jesus chega e Marta, para ver o irmão Lázaro, Marta estava lá no túmulo dele. Quer dizer, a prática de visitar o túmulo desde a época de Jesus. E a gente tem pessoas que enterrou e nunca mais voltou no cemitério nem para acender uma vela. A gente entra no cemitério e a gente vê túmulos que não tem nem de identificação, aquela cruz está torta, não tem uma flor, não tem nada. Misericórdia, eu fico imaginando eu numa situação daquela. Porque quando a gente morre, a única coisa que fica nesse mundo é a nossa relíquia, é o corpo que é templo do Espírito Santo. Isso daqui é sagrado. E como que a gente pode esquecer uma pessoa lá? Isso é falta de misericórdia. É falta de ter entendimento do que é uma verdadeira penitência, né? É ir lá, não, eu quero ir lá visitar, vou, às vezes até longe, mas é uma vez por ano que a igreja pede, no mínimo uma vez por ano visitar o cemitério. Eu vou lá, eu quero visitar o túmulo daquela pessoa, porque aquela pessoa foi importante para mim. É bom que a gente diga isso, porque, eu repito, as práticas, as obras de misericórdia são práticas santas que a igreja espera que todos nós cristãos pratiquemos para ir para a vida eterna. E aqui, gente, a gente vê a falta de misericórdia no mundo. Olha o que o padre vai dizer: corrupção, desejo de lucro sempre maior. Olha a falta de misericórdia, falta de escolas, hospitais, moradias, falta de dignidade humana. São sinais claros de que o mundo precisa de misericórdia. E o que que a gente pode fazer para que o mundo seja mais misericordioso? Eu preciso ser mais misericordioso, porque aonde eu estiver, eu vou começar a contagiar as pessoas com a minha noção de misericórdia. As pessoas vão perceber que você é diferente, né? Eu uma vez estava estudando sobre a questão da santidade e eu me impressionei com o que o dicionário católico fala ser santo. A definição de santo para o dicionário católico é ser diferente. Olha a definição de santo, tão simples, né? Santo, aquele que é diferente. Sabe por quê? Porque geralmente todo mundo faz a mesma coisa. Se você vai ver, todo mundo age muito pelo instinto, todo mundo, cada um por si, Deus por todos, cada um quer saber do seu, né? É para mim. Desde as orações que a gente pega às vezes para rezar, que vai para a caixinha ali, a gente vê que as pessoas são muito egoístas. Ela pede para ela, para a família dela, para que ela, para que aconteça isso com ela, para que ela se promova. Dificilmente você vê alguém rezando pelo outro, preocupado com o outro. E ser santo quer dizer ser diferente. Põe a mão no teu coração aí e diga assim comigo: ajudai-me, Senhor.
6: Ajudai-me,
5: Senhor. Pela intercessão de São Miguel.
6: Pela intercessão de São Miguel.
5: A praticar as obras de misericórdia.
6: A praticar as obras de misericórdia.
5: A penitência que pode me levar à salvação.
6: A penitência que pode me levar à salvação.
5: Assim como São Mateus.
6: Assim como São Mateus.
5: Que deixou tudo para te seguir.
6: Que deixou tudo para te seguir.
5: Eu também sou pecador, Senhor.
6: Eu também sou pecador, Senhor.
5: E preciso renunciar muitas coisas.
6: Preciso renunciar muitas coisas.
5: Em benefício do outro.
6: Em benefício do outro.
5: Obrigado, Senhor.
6: Obrigado, Senhor.
5: Faça mais uma vez o sinal da cruz aqui na tua testa, nos teus lábios, no teu coração. E que, pela intercessão de São Miguel Arcanjo, que nós possamos, até o final dessa campanha, ir mudando o nosso coração de tal maneira que, sem às vezes perceber, sem fazer muitos planos, a gente vai perceber que a gente vai começar a ser diferente. Porque é Deus que vai fazendo, é Deus que vai dando o desejo da gente mudar de fato.
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4: Maravilha, povo de Deus. Que bom que você está aí junto comigo, porque vai crescendo na fé. O padre vai para um rápido intervalo, depois eu volto com momentos de espiritualidade, que com certeza vai ajudar você, tá? Padre, posso entrar no site? Posso pedir oração? É claro, filho. No segundo bloco, o padre vai trazer para você momentos de oração também. Copinho com água, chave do carro, carteira de trabalho. Põe aí na frente desse rádio que tem bênção especial no Jovem Coragem. Já estou voltando.

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1: 21 horas e 28 minutos.
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4: Povo de Deus, você que vai acompanhando o Jovem Coragem, tudo aqui com o Padre Cleberson Evangelista, quero dizer para você da minha alegria de poder trazer para você pregações como essa. Muitas pessoas participando aqui. Olha, gente, o programa Jovem Coragem tem uma característica muito pessoal, que é fazer as pessoas crescerem na fé. Pessoas que gostam de ouvir a palavra de Deus crescem, transformam vidas. Muitas pessoas dizem depois para o padre: nossa, padre, aquela pregação mexeu comigo. Eu espero que você saiba compartilhar com as pessoas que você ama, porque pregações como essa, gente, pode mudar a vida de muita gente, tá? Esse momento que eu vou trazer para você agora são momentos de espiritualidade, de cura interior, né? 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Também os CDs de evangelização. Com ele você pode vencer, louvor e adoração. São CDs maravilhosos de músicas católicas que você está vendo aí. Está ouvindo essas músicas que vão abrindo os blocos dos programas que vão fazendo você crescer na fé. Tá? Momentos de espiritualidade. Ficou demais esse momento. Roda lá.
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4: Posso ouvir você cantando assim?
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4: coração, hein?
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4: Ouça isso, Senhor.

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1: Agora sim, com a tua mão no teu coração, você vai ouvindo aqui a intercessão que está acontecendo nos pés do altar. Tem muita gente orando por você, filho. Eu não sei o que você está passando, quais são as suas dificuldades, mas eu quero dizer para você que graças a Deus você veio para cá. Graças a Deus você está nos acompanhando pelos meios de comunicação. E Deus está chegando até você agora com essa afirmativa de que nós precisamos dele. Ele vai resolvendo os nossos problemas. Posso ouvir você mais uma vez? Eu preciso de ti.

0: Tá lindo ver você cantar. Só o povo agora, eu preciso. Isso, de coração, filho. Como nós precisamos, eu preciso. Diga assim, quero caminhar contigo.
1: Quero caminhar contigo.
0: E não mais viver sozinho.
1: E não mais andar sozinho.
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1: Eu preciso de ti.
0: O Senhor me coloca várias pessoas que estão passando por momentos em que você está praticamente arcando com as consequências do erro do passado. O Senhor me coloca pessoas que não estão com a saúde muito boa, mas é porque no passado você também errou, filho. Você talvez não cuidou muito bem da tua saúde, ia lá de vez em quando ao médico, não estava muito preocupado quando diziam para você que você precisava comer um pouco menos de gordura, controlar no açúcar, fazer uma caminhada, deixar o cigarro, a bebida. Tem pessoas arcando com a consequência séria de problemas de saúde. O Senhor me coloca até mesmo de relacionamento. Você, por faltar muito a paciência, você tratou a pessoa de um jeito tão rude, que hoje você se sente uma pessoa um pouco sozinha. Tem muitas pessoas que poderiam estar próximas de você. E é por isso que hoje você está pedindo uma força redobrada para que Deus esteja com você. E graças a Deus, nós estamos debaixo de oração. Eu quero pedir, Senhor, que Satanás e toda a legião do demônio possa cair por terra, Senhor, todo o mal que esteja sobre nós agora. Eu estendo as minhas mãos e confio, Senhor, que a força da unção que está através desses ministros de cura e libertação está sendo nesse momento uma fonte propulsora para que nós possamos nos libertar. Obrigado, Senhor, por essa corrente de oração. Obrigado pela graça que vai acontecendo. Obrigado, Senhor, pela paz que o Senhor vai nos trazendo. O Senhor me coloca muito forte os servos e servas que aqui estão. O Espírito Santo de Deus está agindo de várias maneiras diferentes nessa igreja. Por favor, servos, se vocês sentirem nesse momento uma palavra profética, alguma imagem que o Espírito Santo conferir a vocês, revele para que o Padre possa aqui colocar. Talvez Deus vai manifestar alguma cura, alguma libertação, e eu quero estar aberto para comunicar para esses filhos o que está acontecendo agora. Por favor, continue em oração. Quem está aí no banco, feche teus olhos, solte teu braço, apenas vai ouvindo a oração, vai deixando o Senhor tocar.

0: A visão que o Senhor me dá é de uma grande cachoeira que vai jorrando essa água, e você vai encharcando nesta água e vai sentindo um frescor. Você que neste momento está sentindo um grande frescor, até mesmo fisicamente você sente agora, e no seu interior, esse deleite na presença do Senhor, dessa grande cachoeira que vai jorrando esta água sobre você. Obrigado, Deus.
1: Não deixe nada atrapalhar esse momento, filho. Não deixe atrapalhar. Feche esse olho abençoado. Deixa o Senhor tocar aí nesse coração. Deixa o Senhor resolver a sua vida. Não se preocupe com quem está do teu lado. É um momento precioso, precioso, filha, para Deus acalmar esse coração. O Senhor está me revelando aqui uma pessoa com estresse muito elevado. Você não consegue relaxar nem para pegar no sono. Uma ansiedade. Olha o que o Senhor está fazendo na sua alma agora. Creia no que o Senhor está realizando.

0: O Senhor traz uma revelação através de um servo, de uma pessoa que está sendo tocada agora no seu ouvido. Está recebendo a cura da audição, da dor que você sentia. O seu ouvido, o Senhor cura neste momento. E é revelado aqui através de um servo. Obrigado, Senhor Jesus.
1: O Senhor revela através de um servo uma pessoa que tem, por causa da ansiedade, do estresse, um problema no estômago. Qualquer coisa queima teu estômago, parece que pega fogo. O Senhor está tocando aí. O Senhor está tocando. Talvez você esteja sentindo já uma leveza, ou talvez esteja ardendo, mas é para cura, filho. Porque Deus está manifestando aqui, através dessa igreja, o que Ele está fazendo através da ação do Espírito Santo. Para você que crê em milagre, você está no lugar certo. Depois desse momento maravilhoso com as crianças, o Senhor começa a agir através dos adultos, para que você receba essa paz. O Senhor me coloca muito forte, é uma paz que Ele está trazendo, para tirar a ansiedade, para tirar o estresse.
0: Eu confirmo em nome de Jesus.
1: Para acalmar esse coração.
2: O Senhor está tocando agora também uma mulher que terminou o relacionamento. Você terminou o relacionamento e você dizia: eu precisava muito dessa pessoa. Mas quando você ouviu a canção que diz: eu preciso de ti, o Senhor entrou em você, o Espírito Santo tomou conta de você e você teve essa certeza que você precisa de Deus. Põe a mão no seu coração agora, você mulher que precisa do Senhor, que essa palavra é para você. Você precisa dEle, só dEle te basta.
1: Obrigado por esse casal, Senhor, que está sendo tocado agora. E o Senhor me dá uma imagem de duas alianças. São Miguel Arcanjo com a espada, filho. Hein, filha? Se você é devota de São Miguel Arcanjo, depois agradeça, porque nós estamos na campanha. E o Senhor me coloca São Miguel com uma espada. E as duas alianças estão na ponta da espada de São Miguel. São Miguel defendendo esse relacionamento, que parece que Satanás está perseguindo qualquer coisa da briga, qualquer coisa de desentendimento. E São Miguel Arcanjo está protegendo esse relacionamento. Que Deus abençoe, que você consiga ser fiel até o último dia da campanha, porque Deus está realizando a graça. Obrigado, Senhor.
0: O Senhor também está curando muitas pessoas fisicamente.
2: Obrigado.
0: E a revelação de um servo que trouxe agora essa cura, de uma pessoa que está sendo tocada nas suas articulações, na sua mão, no seu pulso. Você não conseguia movimentar bem os seus dedos, mas você agora pode mover, pode movimentar os seus dedos, porque o Senhor está curando as articulações dos seus dedos, da sua mão, do seu pulso. Obrigado,

0: Eu quero ouvir tua voz, solte essa voz para o Senhor. Eu preciso.
1: Eu preciso de ti.
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3: Maravilha. Olha os momentos de espiritualidade que chega a arrepiar, né, gente? Momentos fortes de cura interior, de libertação mesmo, viu? Parabéns à equipe aí que vai trabalhando de uma forma tão, tão eficiente aqui para a edição desse programa, para fazer chegar até o povo, né, essas pregações. Gente, o padre quer abençoar você que acompanhou o programa, você que gostou do programa, que Deus possa te abençoar imensamente. É o momento da cura e da libertação. Rezo por você nesse momento.

Senhor, estenda as minhas mãos e quero abençoar todos aqueles que estão comigo, traçando o sinal da cruz, pedindo: liberte, Senhor, liberte de todas as amarras, liberte as famílias que necessitam dessa oração. Eu quero pedir, Senhor, que esse programa possa trazer muita luz e muita bênção para aqueles que necessitam, e que a Tua Palavra possa ser fonte de cura e de libertação para todo esse povo de Deus. O programa Jovem Coragem tem essa característica de abençoar também, Senhor. Abençoar a água, abençoar os filhos que acompanham, porque a pregação cura. E uma bênção a gente sabe que permanece até o último dos dias na nossa vida, conforme nos diz a palavra. Então eu abençoo essa casa, esse carro, esse lar, talvez até essa empresa, aonde esse teu filho está trabalhando e ouvindo o programa. Só Deus sabe onde ele está. Mas a bênção chega aí. Pai, Filho e Espírito Santo. Amém. Ô povo amado de Deus, fique na paz, Deus abençoe.

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1: 21 horas e 59 minutos.

E hoje, 24 de julho, comemoração mensal de Nossa Senhora Auxiliadora. Uma sexta-feira de paz para você. O dia da festa de Nossa Senhora Auxiliadora é, como você sabe, dia 24 de maio. Todos os anos, inclusive nessa data, nós realizamos a peregrinação que nós chamamos 24 de maio na Casa da Mãe, em Jaboatão, área metropolitana do Recife. Lá, a Senhora Auxiliadora é venerada em um lindo santuário construído sobre a rocha. Em sintonia com essa festa anual, todos os meses, nessa data, dia 24, a família salesiana celebra uma comemoração mensal à Virgem Auxiliadora. Na sede da AMA, no Recife, em nossa capela, todos os meses, nessa data, celebramos a Santa Missa pelos ouvintes e associados na parte da tarde. Então, hoje é dia de comemoração mensal de Nossa Senhora Auxiliadora, então hoje tem missa na AMA, rezando por você. Domingo próximo, dia 26, toda a igreja celebra o Dia Mundial dos Idosos e dos Avós, em sintonia com a memória dos pais de Nossa Senhora, os avós de Jesus, São Joaquim e Santa Ana. E a jornada desse domingo tem como tema Eu Nunca Te Esquecerei, do livro do profeta Isaías. Aos avós, aos idosos, nossos parabéns. Na missa de hoje na AMA, vamos rezar particularmente por vocês. Estamos começando o nosso tempo de paz. E para iniciar bem o nosso encontro de hoje, busquemos as luzes do alto, peçamos a bênção de Deus e lhe consagremos esta sexta-feira. Reze comigo. Eu te adoro, meu Deus, e te amo de todo o coração. Agradeço-te por me teres criado, feito cristão e conservado até hoje. Ofereço-te as ações deste dia. Faz que sejam todas segundo a tua santa vontade, para a maior glória tua. Preserva-me do pecado e de todo o mal. Esteja a tua graça sempre comigo e com todos os meus caros. Assim seja. Mensagem do Venerável Dom Antônio Lustosa. A caridade que Deus veio ensinar aos homens atinge. Mensagem do Venerável Dom Antônio Lustosa. A caridade que Deus veio ensinar.

0: a má impressão. Qualquer demonstração de indiferença deve ser evitada, principalmente quando possa ser interpretada como vingança. No Sermão da Montanha, o Senhor disse aos seus discípulos: "Eu, porém, vos digo, amai os vossos inimigos." E esta é a palavra que está iluminando esta sexta-feira. A semente que caiu no meio dos espinhos é aquele que ouve a palavra, mas as preocupações do mundo e a ilusão da riqueza sufocam a palavra e ele não dá fruto. Mateus 13, versículo 22.
1: Padre João Carlos, para mim é um prazer, uma alegria, uma satisfação ter missionário como o Senhor para samear a palavra de Deus, assim como eu disse lá em Mateus 4. O sameador sameou na beira do caminho, os passarinhos comeram. Sameou no meio dos espinhos, nasceu, mas morreu sufocado. Sameou na terra ardenta, terra seca, não teve raiz, mas sameou na terra boa e deu 30, 60 e 100 por um. A palavra do Senhor, enviada para cada um de nós, essa semente, o Espírito Santo do Senhor, que enraiza e dá fruto nos nossos corações. É uma alegria todos os dias, eu comendo meu cuscuzinho aqui, escutando, meditando a meditação do Evangelho do Senhor. Parabéns e que Deus lhe dê muita sabedoria e discernimento para o Senhor compreender o que está ao seu lado. Um abraço, Deus abençoe. A capela que eu participo, Padre João Carlos, é Santa Josefina Baquita, e a paróquia que eu participo aqui na Praia Grande é São Gaspar Bertone.
0: Muito obrigado, seu Arlindo. Eu louvo a Deus pela palavra que habita no seu coração e pelo testemunho de amor que o Senhor dá na sua comunidade. Amor a Cristo, amor à sua igreja, amor aos irmãos. Deus o abençoe. 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

Muito bonita a mensagem do Papa para o Dia Mundial dos Avós e dos Idosos. É uma carta breve, de 2 páginas apenas, muito carinhosa e com uma mensagem central muito forte. Deus não se esquece da gente. Na mensagem do Papa Leão, tem um ponto que me chamou muito a atenção. Olha só o que ele escreveu. Para muitos, a descoberta da ternura de Deus no decorrer da vida acontece precisamente na sua última etapa. Entendeu? Ele vê que há pessoas que ainda não fizeram a experiência de um relacionamento amoroso e confiante com Deus. E que a última etapa da vida, a velhice, pode ser uma grande chance para isso. Veja só se não é verdade o que ele escreveu na mensagem. Cada vez mais, na realidade, ao contrário do que acontecia no passado, é possível chegar à velhice sem ter tido uma verdadeira experiência de fé. É verdade isso. Nos dias de hoje, com essa correria,

0: nesse mundo meio paganizado, muita gente envelhece sem ter tido a chance de ser evangelizada. Isso é um alerta para nós, no sentido de que não podemos perder a oportunidade para anunciar Jesus a esses irmãos. Não podemos dar por descontado que a pessoa conheça a fé cristã. Talvez não conheça, ou não conheça com o mínimo de profundidade. Então, a hora é essa. Precisamos evangelizar os idosos que não foram ainda evangelizados e sustentar na fé os que já caminharam toda a vida com Cristo. Vou ler mais um pedacinho da mensagem. A idade avançada, a partir das questões que nessa fase da vida se colocam com maior urgência, pode tornar-se o momento oportuno para iniciar ou retomar a vida espiritual. Disse tudo, não foi? A idade avançada pode ser um momento oportuno para se iniciar ou se retomar a vida espiritual. Eu começo logo a pensar assim: um programa no rádio como esse nosso pode ser um belo instrumento de evangelização também para as pessoas de idade avançada. Pode ser para eles um caminho de crescimento na fé, na confiança em Deus, na comunhão com a Igreja. Olha, eu gostei mesmo dessa mensagem do Papa. Ele nos ajuda a compreender que o nosso contato com os idosos não é só para manifestar carinho e reconhecimento, é também para evangelizá-los, para ajudá-los a conhecer Jesus e viverem unidos a Ele. Então, parabéns para você que liga o rádio todo dia para que a pessoa idosa de sua casa escute o programa. Parabéns para você, idoso ou idosa, que segue a programação religiosa do rádio todo dia. E sabe como é que termina a mensagem do Papa? Vou ler. Irmãos e irmãs idosos, agradeço-lhes por me apoiarem todos os dias com as suas orações, especialmente quando rezam o terço. Retribuo de coração, deixando-lhe esse desejo: que o Senhor nos renove sempre na fé, na esperança e na caridade, Ele que nunca se esquece de nós. Ouviu? Que o Senhor nos renove sempre na fé, na esperança e na caridade, Ele que nunca se esquece de nós. O Dia Mundial dos Avós e dos Idosos nasceu da preocupação da Igreja com seus filhos e filhas de idade avançada. Essa comemoração é feita no quarto domingo do mês de julho, próximo da festa de São Joaquim e Santa Ana, os avós de Jesus. E essa data é uma oportunidade para os filhos, os netos, os vizinhos manifestarem carinho, proximidade, reconhecimento dos idosos de sua família e de sua comunidade. Olha a pergunta para sua participação em nossa conversa de hoje. O que você vai fazer pelos idosos de sua família ou de sua comunidade domingo que vem, no Dia Mundial dos Avós e dos Idosos?
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0: eu estou aqui em agradecimento. Gratidão por vocês existirem, por esse programa do Padre João Carlos, pela equipe da AMA. Gratidão por vocês. Eu estou muito feliz com as palavras mencionadas aqui nesse áudio, dirigida a mim, muito feliz. E não conheço nenhum de vocês pessoalmente, mas já sei que vocês já conquistaram um lugarzinho no meu coração. Então eu estou aqui muito grata. Que Deus abençoe vocês. Obrigada por tudo, Deus abençoe vocês, hoje e sempre. Maria Isabel.
1: Nós é que ficamos felizes, Maria Isabel, de poder saudá-la no dia do seu aniversário e agradecer porque você está conosco na evangelização. Muito obrigado por estar ao nosso lado na missão. Tempo de fraternidade, tempo de paz. Cante comigo, iguais.

0: Essa e outras canções você pode ouvir no Spotify ou no YouTube, no canal Padre João Carlos. E a Rádio Cidade FM 106,3 de Ipu, no Ceará, está em sua semana de aniversário. Parabéns para a Rádio Cidade FM. Quem hoje também está de parabéns é Lindomar Pereira, diretor da Rádio Cabocla FM 87,8 da cidade de Altazes, no Amazonas. Parabéns, Lindomar. Deus abençoe. E já vamos nos preparando para receber uma nova emissora parceira na próxima segunda-feira. Vai ser a Rádio Novo Horizonte 87,9 FM da cidade de Cacimba de Dentro, na Paraíba. E hoje, comemoração mensal de Nossa Senhora Auxiliadora, temos a Santa Missa na Capela da Ama, rezando pelos ouvintes e associados. Escritórios, auditório e Capela da Ama estão no terceiro andar do Edifício São Francisco, Avenida Dantas Barreto, 160, no centro da cidade do Recife. Põe a sua intenção na missa de hoje ligando para 81-3224-9284 no horário comercial. E já estamos em contagem regressiva para o mês de aniversário da AMA, o mês de agosto. Vamos festejar 30 anos de compromisso com a evangelização dos meios de comunicação. E você também faz parte dessa história.
1: Eu sou Francisca Maria de Souza, moro em Oeiras, Piauí, ouço o programa através da Rádio Cristo Rei FM.
2: Padre João Carlos, eu sou Rosilene Lucas, da cidade de Ribeirão, Pernambuco, escuto o seu programa pela Rádio Olinda.
3: Padre João Carlos, aqui é Ana Paula, que está falando de Vitória de Santo Antão, e escuto pela Rádio Recife FM.
4: Sua bênção, Delzina Darlene, do Alto dos Carneiros, Jaboatão. Acompanhe o programa Tempo de Paz pela Rádio Recife 97.5.
5: Isso aqui é Celina Gomes de Maracanaú. Escuto o senhor pela Rádio Dom Bosco.
6: José, que é o Deus de Araújo, conhecida por Nina. Moro aqui no Sul de Chumbada, município de José do Norte. Que escuto pela Rádio Padre Cícero.
7: Padre João Carlos, menina Georgiane, moro em Fortaleza. E eu escuto pela FM Dom Bosco.
8: Sua bênção, Padre João Carlos. Meu nome é Marlene, ouço seu programa pela Rádio 9 de Julho.
9: Aqui é Ronaldo da Silva Gomes, conhecido como Ronaldo Gomes, de Jacumã. E escuto o programa todos os dias pela Jacumã FM, a 87.9, aqui em Jacumã, na cidade do Conde.
10: Padre João Carlos, eu sou a Maria Luísa, de Cruzeiro do Sul, no Acre. Ouço o seu programa pela Rádio Verdes Floresta.
0: Toda sexta-feira, nosso programa Tempo de Paz contempla os ouvintes com brindes e presentes. Nesta sexta-feira, nós teremos o e-book do curso da Segunda Bíblica, o livro do Apocalipse, livrinhos do terço, livros de espiritualidade, bíblias. Para participar, você manda um áudio dizendo quem são os santos festejados no Dia dos Avós. Você sabe? Envie a sua resposta para o WhatsApp do programa, 81-9964-4899. Não esqueça de dizer o seu nome e a emissora que você está sintonizando. Quem são os santos festejados no Dia dos Avós? O Dia Mundial dos Avós e dos Idosos nasceu da preocupação da Igreja com seus filhos e filhas de idade avançada. Essa comemoração é feita no quarto domingo do mês de julho, próximo da festa de São Joaquim e Santa Ana, os avós de Jesus. E essa data é uma oportunidade para os filhos, os netos, os vizinhos manifestarem carinho, proximidade, reconhecimento dos idosos de sua família e de sua comunidade. Olha a pergunta para sua participação em nossa conversa de hoje. O que você vai fazer pelos idosos de sua família ou de sua comunidade domingo que vem, no Dia Mundial dos Avós e dos Idosos? Enquanto você providencia sua participação, a gente vai para um breve intervalo. mas volta já.
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0: Na mensagem do Papa Leão XIV para o Dia Mundial dos Idosos e dos Avós, que vamos comemorar domingo que vem, tem um texto interessante. Diz assim: a Igreja conhece o sofrimento dos seus filhos mais idosos. Sabe bem que muitas vezes se olha para eles com preconceito e até são considerados fardos. A Igreja está ciente de que uma economia centrada no lucro enfraquece os laços familiares. Também sabe que muitos idosos são abandonados pelos filhos, uns porque emigraram para longe, outros por negligência mesmo. Mas a Igreja se alegra em anunciar a promessa do Senhor: eu nunca te esquecerei. A pergunta de hoje é essa: o que é que você vai fazer pelos idosos de sua família ou de sua comunidade nesse domingo agora, que é o Dia Mundial dos Avós e dos Idosos? Bom, você manda sua mensagem para cá, fique tranquilo, vamos dar a voz aos idosos de maneira especial.
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0: E então, o que é que você vai fazer pelos idosos de sua família ou de sua comunidade nesse domingo que vai ser o Dia Mundial dos Avós e dos Idosos? Mas fique tranquilo, você idoso ligando para cá ou mandando sua mensagem vai ser muito bem recebido.
19: Padre João Carlos, sua bênção. Eu sou a Carmelina Comandoli dos Santos, aqui do Lajeado Baixo de Botuverá, Santa Catarina. Domingo que vem, se eu tiver oportunidade, preciso de caronas, vou na missa pelos meus avós, porque infelizmente eu não conheci nem avô e nem avó, nem parte da minha mãe e nem parte do meu pai. Como as famílias antigamente era família grande, eu agora estou com 76 anos, a gente faz o bem por estas pessoas, porque são eles que dão exemplo para as nossas crianças, para a nossa juventude.
0: Então, Carmelina, nesse domingo, se você tiver a oportunidade, vai oferecer a Santa Missa pelos seus avós. Muito obrigado pela participação.
20: Padre João Carlos, que é Francisca Cosme, de Sítio Novo, no Rio Grande do Norte. Eu escuto seu programa Tempo de Paz pela 91.9, que é a Rural de Natal. E a nossa comunidade aqui, como é pequenininha, né, essa nossa comunidade, a gente vai, já fizemos assim, vamos fazer visitas, idoso, vamos convidar para a missa do domingo pela manhã. Após a missa, a gente vai distribuir uma lembrancinha e fazer um café compartilhado, né? Da paróquia mesmo, da igreja, né?
0: Olha que bela iniciativa, Francisca, vocês vão fazer aí na sua comunidade. Vão convidar os idosos para a missa do domingo pela manhã, vão fazer um café comunitário compartilhado e vão entregar uma lembrancinha depois da missa. Que bom exemplo vocês estão dando às nossas comunidades, Francisca.
9: Padre João Carlos, olha, padre, o que a gente deve fazer pelos idosos é sempre ajudar, não abandonar quando tiver idoso, alguém da família, não colocar em asilo. Quando vê um idoso na rua, a pessoa chega junto e ajuda a atravessar a rua para que os carros não possam atropelar. É isso aí. Eu sou Ronaldo Gomes e falo de Jacumã, Conde Paraíba. Escuta a rádio Jacumã FM.
0: Um abraço para você, Ronaldo, e um abraço para os ouvintes da Rádio Jacumã FM. Ô, Ronaldo, então são várias ações que valorizam, que mostram respeito, cuidado e proteção dos idosos. Muito obrigado pela participação.
21: Padre João Carlos, eu sou Iudete Almeida, escuto seu programa pela Rádio Pajéu FM de Afogada em Gazeira, Pernambuco. Sobre os idosos e os avós, é domingo o dia, né? Vai ter a missa lá no bairro São Francisco, chama a Rua Nova, na Igreja São Francisco. Vai ter missa de manhã para os idosos e para os avós. E vai ter uma comemoração no salão paroquial, após a missa, para eles também. E eu vou também, que também sou idosa, e vou convidar os idosos para ir também participar dessa grande alegria.
0: Então, Iudete vai ter uma comemoração aí na sua comunidade, missa pela manhã e comemoração depois no Salão Paroquial. Um abraço para você, Iudete, e para os ouvintes da Rádio Pajéu FM.
22: Padre João Carlos, Francisco Cavalcante, Zona Rural de Oeiras, Piauí. Ouço pela Cristo Rei FM de Oeiras. No dia, domingo, dia dos idosos, a gente costuma ter uma comemoraçãozinha aqui, que é sempre o conselho e tem... Todo mês tem uma festinha para os idosos, que a gente comemora. Eu, no meu parentesco, quase não tem não, mas eu gosto de juntar os idosos. Adoro cuidar de idoso. Já cuidei de 5 idosos. É muito gratificante. Idoso é uma criança, volta a ser criança de novo. Deus abençoe a todos nós.
0: Mas que bom, Francisca, que você tem esse apreço, esse carinho especial com os idosos. E parabéns aí para a sua comunidade, que vai fazer uma comemoração nesse domingo. Aliás, já faz uma festinha, uma comemoração mensal. Um abraço para você, Francisca, e para os ouvintes da Rádio Cristo Rei FM. Nós estamos perguntando o que é que você vai fazer pelos idosos e avós de sua comunidade, de sua família, nesse final de semana, nesse domingo, que é o dia da comemoração dos avós e idosos.
23: Padre João Carlos, aqui é Fátima Liduína, custódio Quixadá, Ceará. Escuto o seu programa pela Rádio Cultura FM.2, Quixadá, Ceará. No próximo domingo, no dia, eu vou fazer uma visita aos idosos, levando a palavra de Deus, levando a mensagem do Evangelho, para que eles possam viver mais tranquilo na sua vida. Um abraço e tudo de bom.
0: Que maravilha, Fátima Liduína. Você vai fazer visitas aos idosos e vai levar a palavra do Senhor. Olha, esse é o maior presente nesse domingo para as pessoas que estão em casa, já não podem sair, ou que não têm costume de ir na igreja, ou de qualquer forma estão sozinhos e vão valorizar muito a sua visita, que vai ser a visita de Jesus. Um abraço para você, Fátima, e para os ouvintes da Rádio Cultura de Quixadá.
1: Olá, Padre João Carlos. Eu me chamo Ana Cássia Silva de Santana. Moro em distrito de Rolândias, município de Euclides da Cunha, Bahia. É muito bom, eu acho muito importante e gostaria também, como o senhor falou, que as igrejas prestassem atenção mais os idosos, dessem mais uma atenção mais especial para eles, para que crie uma pastoral, né, na igreja, que dê assistência, apoie os idosos, faça alguma coisa em prol deles, né, que eles também possam ser incluídos no meio da sociedade.
0: Mas que boa ideia, Ana Cássia. De fato, existe na igreja a pastoral da pessoa idosa, que pode ter também na sua comunidade. A pastoral da pessoa idosa foi fundada pela médica doutora Zilda Arnes. Os líderes realizam visitas mensais aos idosos para conversar, para escutar, para acompanhar as condições de saúde dos mais velhos. Trabalham também no incentivo ao envelhecimento ativo, à prevenção de quedas, no apoio emocional, combatendo isolamento e solidão. E orientam também para o acesso aos benefícios sociais. É a pastoral da pessoa idosa, Ana Cássia. Muito obrigado.
2: Olá, Padre João Carlos. Meu nome é Ivani, eu falo aqui de Amontada, no Ceará. Eu sou ministra da Sagrada Comunhão. E tem um prazer enorme de quando eu chego na casa dos idosos, que eu escuto a conversa dele. Meu trabalho também é com os idosos, né? Meu trabalho é de coleta de sangue na casa dos idosos. E todo dia eu visito os idosos e eu vejo o sofrimento de muitos que são abandonados pelos filhos, são mal cuidados. Que Santa Ana e São Joaquim interceda por todos os idosos.
0: Amém, Ivani. Parabéns pelo seu trabalho dedicado aos idosos, e você, como ministra da Sagrada Comunhão, visita, leva a comunhão, reza pelos seus idosos. Coisa bonita é isso. Deus a abençoe. Agradecendo a participação de todos e os convidando agora para cantar comigo a Oração da Família.

0: Que bela canção essa, e tão oportuna para celebrarmos juntos o Dia dos Avós e dos Idosos em nossas comunidades nesse domingo. Toda sexta-feira, nosso programa Tempo de Paz contempla os ouvintes com brindes e presentes. Nessa sexta, temos o e-book do curso bíblico do livro do Apocalipse, livrinho do Terço Mariano, livros de espiritualidade, bíblias. E você participa me respondendo: quem são os santos festejados do Dia dos Avós? Você diz seu nome, diz de onde você... Você diz seu nome e a emissora que está sintonizando também. Quem são os santos festejados no Dia dos Avós? Mande sua mensagem para 81996444899. A semente que caiu no meio dos espinhos é aquele que ouve a palavra, mas as preocupações do mundo e a ilusão da riqueza sufocam a palavra e ele não dá fruto. Mateus 13, versículo 22, palavra que vamos meditar no próximo bloco. Por favor, prepare algo para a bênção. A gente volta já.
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4: 22 horas e 42 minutos.
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0: A semente que caiu no meio dos espinhos é aquele que ouve a palavra, mas as preocupações do mundo e a ilusão da riqueza sufocam a palavra e ele não dá fruto. Vamos abrir o livro da Palavra de Deus hoje em Mateus capítulo 13. Naquele tempo disse Jesus aos seus discípulos: ouvi a parábola do semeador. Todo aquele que ouve a palavra do reino e não a compreende, vem o maligno e rouba o que foi semeado em seu coração. Este é o que foi semeado à beira do caminho. A semente que caiu em terreno pedregoso é aquele que ouve a palavra e logo a recebe com alegria. Mas ele não tem raiz em si mesmo. É de momento. Quando chega o sofrimento ou a perseguição por causa da palavra, ele desiste logo. Palavra da salvação. A semente que caiu no meio dos espinhos é aquele que ouve a palavra, mas as preocupações do mundo e a ilusão da riqueza sufocam a palavra, e ele não dá fruto. Mateus 13, versículo 22. Aquele povo todo estava ouvindo Jesus, ele na barca, sentado. Era nessa posição que os mestres ensinavam, sentado. O povo à beira-mar, ouvindo. e Jesus contando a parábola dos terrenos. O semeador saiu semeando a sua semente, e ela caiu em quatro terrenos diferentes. Quatro, claro, para falar de todos os terrenos que recebem a semente. Quatro é um número de totalidade. Uma parte caiu à beira do caminho, outra no terreno pedregoso, outra no meio de espinhos, e o quarto terreno foi uma terra boa. Uma história como essa, todo mundo ali podia entender. Grande parte dos seus ouvintes eram agricultores, e plantar eram com eles. Será que eles entendiam o significado da parábola? Com certeza alguma coisa entendiam. Mas depois, conversando entre eles, certamente vinham muitas ideias. E parábola é assim, não tem um único significado. Não é um enunciado de uma verdade arrumadinha, não é. É uma chave para o entendimento de alguma coisa que está acontecendo. E o que é que está acontecendo? Bom, a pregação do Evangelho. Ontem e hoje, a palavra está sendo semeada. E as pessoas, como você, recebem a palavra em situações diferentes. Uma como um terreno à beira do caminho, outras como um terreno pedregoso. Alguém como um terreno de espinhos. Por sorte, tem também quem a receba como um terreno bom. Só aí vai prosperar a palavra semeada. Podemos imaginar essa parte do terreno de espinhos. Que plantas estariam nesse terreno? Pensa aí. Vamos pensar. Cactos, cardos, maliça, conhece maliça? Esporão, unha de gato. Bom, já tem bastante espinho no nosso terreno. Coitada da semente que cai no terreno desse com tantos espinhos. Não vai para frente. Pode até nascer, crescer um pouquinho, mesmo fraquinha, mas será sufocada pelos espinhos, não vai dar fruto nenhum. Olha o que Jesus explicou. A semente que caiu no meio dos espinhos é aquele que ouve a palavra, mas as preocupações do mundo e a ilusão da riqueza sufocam a palavra, e ele não dá fruto. Então, esses espinhos têm nome, as preocupações do mundo e a ilusão da riqueza. O que poderiam ser preocupações do mundo? Bom, eu fico pensando na vaidade, na ostentação, na ditadura da opinião formada pela mídia. E o que seria ilusão da riqueza? Aqui é mais fácil, a ganância, o apego ao dinheiro, a tentação do luxo, a discriminação dos pobres. O certo é que realizar a palavra, isto é, viver a palavra que nós recebemos, pode nos custar, nos pedir renúncia, nos indicar novas atitudes. O terreno, que somos nós, precisa se abrir a essa palavra, recebê-la bem. Permitir que ela crie raízes, cresça em nós. Não permitamos que o ritmo do dia, as preocupações da vida e mesmo as distrações ou a ilusão dos bens deste mundo nos afastem dela e, pior ainda, a sufoquem. Vamos guardar a mensagem. A palavra é como a semente que o agricultor planta, semeia, espalha pelos terrenos. A parte que caiu no terreno cheio de espinhos não deu fruto nenhum. A plantinha até cresceu, mas foi sufocada pelos espinhos. Espinhos pode ser o modo de pensar do mundo, que privilegia a aparência, que nos estimula à vaidade e ao orgulho. Espinhos podem ser também a ilusão da riqueza, o apego aos bens materiais, o desprezo pelos humildes, a ganância. Espinhos são também desejos que fujam do nosso controle, na sexualidade desregrada, na dependência do álcool, por exemplo. O que será que nós poderíamos fazer para receber melhor a semente da palavra de Deus? No caso de o nosso terreno estar assim, cheio de espinhos. Quem sabe comecemos procurando limpar o terreno, deixar algumas coisas ruins de lado. Deixemos que a semente, isto é, a palavra, reoriente a nossa vida. Vamos dar ao reino de Deus o primeiro lugar. Não deixemos ninguém sufocar essa semente, porque ela está destinada a dar muitos frutos em nossa vida. A semente que caiu no meio dos espinhos é aquele que ouve a palavra, mas as preocupações do mundo e a ilusão da riqueza sufocam a palavra e ele não dá fruto. Mateus 13, versículo 22. Cinco segundos para você falar com Deus. Senhor Jesus, no meu terreno tem uns espinhozinhos, eu não vou negar. Mas sei que a tua própria palavra é uma força para me ajudar a removê-los. Eu conto com a tua graça. Eu quero que a tua palavra, que eu recebo cada dia com grande alegria, seja a luz a orientar a minha vida. Senhor, dá-me a paciência do agricultor que prepara o terreno, rega a plantinha, limpa os matos e espera pacientemente que ela cresça e produza frutos. Que a tua palavra cresça dia após dia em minha vida e dela tu possas colher muitos frutos. Seja bendito o teu santo nome, hoje e sempre. Amém. E agora, por favor, incline um pouco a sua cabeça para receber a bênção. O Senhor te abençoe e te guarde. Diga amém. O Senhor tenha misericórdia de ti. Amém. O Senhor te dê saúde e paz. Amém. E te abençoe o Deus Todo-Poderoso, Pai e Filho e Espírito Santo. Amém. Vamos viver a palavra. Lendo o texto de hoje em sua Bíblia, Mateus 13, de 18 a 23, por favor, escolha uma palavra ou uma pequena frase e marque-a em sua própria Bíblia. Podendo, transcreva essa palavra ou essa frase no seu caderno espiritual. E agora vamos abençoar a água. Já está aí a sua água? Ótimo!
6: Eu te peço desta água que tu tens, és água viva, meu Senhor.
0: Senhor, nós te bendizemos pela restauração que nos concedeste em Cristo Jesus. No batismo nós fomos sepultados na morte com Ele e com Ele ressuscitamos para a vida. Santifica esta água, Senhor, em nome do Pai e do Filho e do Espírito Santo. Amém.

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4: E confira agora a lista dos ouvintes contemplados com brindes e presentes nessa semana. Contemplados com o livrinho do Santo Terço. Rosilene Rodrigues, de Fortaleza, ouvinte da Rádio Maracanaú FM. Leda Lima, de Cacimba de Dentro, na Paraíba, ouvinte da Rádio Integração FM. Zilda Gomes, de Afogados da Ingazeira, em Pernambuco, ouvinte da Rádio Pajeú FM. Contemplados com livros de espiritualidade. Maria Andressa Alexandrino, de Bertolândia, em Juazeiro do Norte, ouvinte da FM Padre Cícero. Natália Polegar, do Estado do Espírito Santo, ouvinte do programa pelo Spotify. Ronaldo da Silva Gomes, na cidade do Conde, na Paraíba, ouvinte da Rádio Jacumã FM. Contemplados com o e-book da Segunda Bíblica, o livro do Apocalipse. Ana Martins, de Diamantina, na Bahia, ouvinte da Rádio Amanhecer Online. Lúcio França, de Natal, no Rio Grande do Norte, ouvinte da Rádio Rural FM. Jorge Rodrigues Aguiar, de Água Boa, no estado de Minas Gerais, ouvinte da Rádio Liberdade FM. Ouvinte contemplado com a Bíblia Sagrada. Ivone Franco, da cidade de São Paulo, em capital, ouvinte da Rádio 9 de Julho, AM. E todo mundo já está informado. No YouTube nos encontramos semanalmente na Segunda Bíblica, às 8 da noite, estudando o livro do Apocalipse. Às quintas-feiras, dia eucarístico, tem a Santa Missa às 11 horas, pelo rádio e pelo YouTube, celebrada na Basílica Salesiana do Sagrado Coração de Jesus, no Recife. E a programação religiosa, Noite de Paz, das 10 às 6 da manhã, acontecendo também em rede, com a participação do radialista Brendo Carvalho. E todos os dias, às 18 horas, em rede com diversas emissoras, o Terço Mariano. Bendigamos a Deus pelo encontro de hoje. Obrigado, Senhor, pois Teu é o reino, o poder e a glória para sempre. Até amanhã, se Deus quiser.
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2: 23 horas e 3 minutos.
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4: Olá! Hoje quero iniciar essa mensagem com um conselho para você. Em um mundo onde muitos espalham críticas, seja alguém que espalha encorajamento. Olha o que encontramos na carta de Paulo aos Efésios, capítulo 4, versículo 29. Não saia da vossa boca nenhuma palavra torpe, mas só a que for boa para promover a edificação, para que dê graça aos que a ouvem. Onde houver brigas, seja instrumento de paz. Onde houver feridas, seja alguém que libera palavras de cura. Onde houver desânimo, seja alguém que lembra as pessoas de quem elas são e do valor que carregam. É fácil encontrar quem aponte defeitos. É fácil participar de conversas que diminuem, julgam ou expõem os outros. Mas o coração transformado por Deus escolhe um caminho diferente. Que a fofoca termine em você. Que a crítica sem propósito não encontre espaço em seus lábios. Que a conversa que destruiria a reputação de alguém seja interrompida pela sua sabedoria. Nem toda a informação precisa ser compartilhada. Nem toda opinião precisa pela sua sabedoria. Nem toda a informação precisa ser compartilhada. Nem toda

0: pessoa que celebra as conquistas dos outros, que encoraja quando ninguém mais acredita, que elogia com sinceridade, que honra em vez de competir e que constrói em vez de destruir. Que as pessoas saiam da sua presença mais fortalecidas do que quando chegaram. E que suas palavras hoje sejam um reflexo do amor, da bondade e da graça que Deus derramou sobre a sua própria vida.
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10: Deus abençoe você e toda a sua família. Que alegria estar aqui com você, começando mais um programa Eu Seguirei. Eu tenho certeza de que Deus vai falar muito ao seu coração através deste programa. Olha, se você pode, eu já quero convidar você a pegar a sua Bíblia, porque hoje nós vamos meditar a palavra de Deus. A palavra de Deus é o nosso alimento, a palavra de Deus que é o nosso sustento. Eu tenho certeza que essa palavra vai mover seu coração. Olha, aqui você vai ouvir a palavra de Deus, aqui você vai poder cantar. São minutos que ficaremos juntos, onde você vai fazer uma experiência com Deus. Lembrando que tudo que você ouvir aqui, depois fica registrado no meu canal do YouTube, Frei Gilson / Som do Monte, no meu Instagram, no meu Facebook, todos com o mesmo nome, Frei Gilson / Som do Monte. Para que você possa também compartilhar essa palavra com os seus amigos, tá bom? Então, vamos escutar a palavra de Deus.
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10: Hoje nós vamos meditar a parábola do semeador, a semente que caiu à beira do caminho, a semente que caiu entre os espinhos, a semente que caiu entre as pedras e a semente que caiu em terra boa. A gente já sabe que nesta parábola o semeador é Deus. E a semente é a palavra. E alguém pode se perguntar, mas quem jogou a semente foi o Deus. Quem jogou a semente foi o semeador. Então, se a semente caiu à beira do caminho, a culpa não é de Deus. Se a semente cai, quem é o semeador que vai semear entre espinhos e entre as pedras? Preste atenção. Então, muita gente pode atribuir a Deus a culpa. Deus que está jogando a semente em terra, em terreno pedregoso, em terreno cheio de espinhos. Mas preste atenção. O que é o terreno pedregoso? É um tipo de coração. O que é o terreno cheio de pedras? É um tipo de coração. Ou seja, eu já quero no começo desse vídeo dizer uma coisa. Deus não faz distinção de pessoas. Deus poderia sim dizer, neste eu não vou semear não, porque este está cheio de espinhos.

0: espinho. Neste eu não vou semear porque está cheio de pedras. Mas Deus é tão bom que Ele semeia em todos os corações. E se não frutificar, a culpa não é dEle. A culpa é nossa. Vamos meditar sobre isso? Você tem coragem de meditar sobre isso? Em nome do Pai, do Filho e do Espírito Santo. Amém. Mateus capítulo 13, versículo de 18 a 23. Naquele tempo disse Jesus a seus discípulos, ouvi a parábola do semeador. Todo aquele que ouve a palavra do reino e não a compreende, vem o maligno e rouba o que foi semeado em seu coração. Este é o que foi semeado à beira do caminho. A semente que caiu em terreno pedregoso é aquele que ouve a palavra e logo recebe com alegria, mas ele não tem raiz em si mesmo. É de momento, quando chega o sofrimento ou a perseguição por causa da palavra, ele desiste logo. A semente que caiu no meio dos espinhos é aquele que ouve a palavra, mas as preocupações do mundo e a ilusão da riqueza sufocam a palavra e ele não dá fruto. A semente que caiu em boa terra é aquele que ouve a palavra e a compreende. Esse produz fruto, um dá 100, o outro 60 e o outro 30. Palavra da salvação. Eu quero hoje me utilizar de São João Crisóstomo. Grande padre da igreja, nasceu em 347, morreu em 407, então bem pertinho de Jesus. Ele diz assim, que razão haverá para semear entre espinhos, sob pedras e nos caminhos? Então essa pergunta é interessante, né? Se o semeador é Deus, por que que Deus semeia na beira do caminho? Por que que Deus semeia nas pedras? Por que que Deus semeia nos espinhos? Se ele já sabe qual é a terra boa. Qual bom semeador ia semear em terra ruim? Não há razão nisso se considerarmos as sementes e a terra do ponto de vista material. Claro, se você olhar do ponto de vista material, é um mau semeador. Ninguém vai colocar semente boa em pedras, em espinhos. Porque a pedra não tem o poder de se mudar em terra. Do ponto de vista material, a terra, a pedra não tem poder de se mudar em terra, nem o caminho de não ser caminho, nem o espinho de não ser espinho. Mas nas almas e nas doutrinas isso tem uma louvável aplicação. É possível que a pedra se torne fértil, que o caminho não seja mais pisado e que os espinhos sejam destruídos. Olha que coisa linda. Do ponto de vista material, não é possível que pedra vire um bom terreno. Mas do ponto de vista espiritual, é possível que um coração de pedra se torne um coração aberto para Deus. É por isso que o semeador, então, vai colocar semente no terreno pedregoso. Você está entendendo que coisa linda? Não é culpa do semeador que a maior parte da semente se perca, mas da terra que a recebe, ou seja, da alma, porque o semeador, ao cumprir sua missão, não distingue o rico do pobre, nem o sábio do ignorante, mas fala indistintamente a todos, provendo com tudo o que havia de resultar, e desta maneira pode dizer, que coisa há que eu devesse fazer mais a minha vinha e que não lhe tenha feito, Isaías 5:4. Por isso não disse de modo manifesto que os indolentes receberam tal parte da semente e a deixaram perecer, que os ricos receberam outra parte e a sufocaram, e que os descuidados mais outra parte e a perderam. Ele não quis tocar ninguém em particular com veemência para não estabelecer diferença. Deus não faz diferença. Deus acredita que o terreno pedregoso pode se tornar um coração aberto. Deus acredita que entre espinhos ali ainda pode frutificar a sua palavra. Ou seja, os espinhos são aqueles que se apegam às riquezas. Deus acredita que essa pessoa pode se desapegar do mundo, pode se desapegar das riquezas e começar a ouvir sua palavra. Abra sua Bíblia em Oséias, capítulo 13, versículo 9. Confirmei tua perda, ó Israel. Quem te poderá socorrer? Ou seja, a tua perda vem de você mesmo, não vem de Deus. Se alguém se perder, a culpa não é de Deus. Deus colocou a semente em todos os terrenos. Abra sua Bíblia em Tito, capítulo 2, versículo 11. Manifestou-se com efeito a graça de Deus, fonte de salvação para todos os homens. A graça foi dada para todos os homens. Muito bonito isso. Deus quer sempre me salvar. Deus quer sempre me salvar. Pai, Filho, Espírito Santo. Amém.
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0: Resposta a essa palavra, eu quero convidar você agora a cantar comigo.
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3: O programa de hoje está bom demais e eu quero lembrar você, se você quiser ouvir mais pregações, mais meditação da palavra, basta você me acompanhar no meu canal do YouTube, Frei Gilson / Som do Monte, no meu Instagram, no meu Facebook, no meu TikTok, e lá você vai encontrar muito mais palavra de Deus para você.
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3: Nós vamos terminar este programa rezando. Eu quero clamar agora por você, quero clamar pela sua família. Senhor Deus, libera agora o Teu Espírito Santo sobre cada pessoa que acompanha este programa. Vem, Espírito Santo, enche todos os que estão acompanhando este programa agora. Libera, Senhor, para esta pessoa o que ela mais precisa, para o corpo e para a alma. Libera, Senhor, curas e libertações em nome de Jesus para esta pessoa que assiste, que acompanha, que escuta e para toda a sua família. Eu clamo a Tua poderosa bênção. Visita agora com bênção de proteção. A bênção que só o Senhor pode dar. Abençoe-vos o Deus Todo-Poderoso, Pai e Filho e Espírito Santo. Amém.
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nós nos afastamos da presença de Deus? Muito alegre nós vamos curtir o mundo, nós vamos curtir essa vida. Nos afastamos da presença de Deus, nos afastamos da presença do Pai. Partimos atrás de um sonho. Porque muitas vezes, quando buscamos o pecado, quando nos afastamos da presença do Pai, muitas vezes estamos buscando um sonho de felicidade. Só que a gente se esquece que não é possível ser feliz sem estar com o Pai. Não é possível. Ninguém pode ser feliz sem Deus. Você sabe disso. Muitas vezes você tentou ser feliz sem Deus e não conseguiu. Você só quebrou a cara, porque não tem como. A gente só pode ser feliz com Deus. Por isso, o que a gente precisa fazer é confiar no seu amor e nos entregar a Ele. Portanto, se você está afastado de Deus, volta hoje, porque Ele te acolhe. Ele te acolhe, Ele te acolhe, Ele te acolhe. E talvez essa música seja a sua história, como um dia foi a minha. Preste atenção, muito alegre.

Nesta noite de quinta-feira, iniciamos mais um programa Boa Noite, meu Jesus, e eu lhe faço um convite: não se esqueça de se inscrever no canal do YouTube Padre Alex Nogueira e acompanhar o nosso programa no canal do YouTube todos os dias, divulgá-lo, e assim você nos ajuda nesta obra de apostolado e nós poderemos continuar sempre unidos com você e por você em oração. Rezemos no Salmo 56. Lanço um grito ao Senhor Deus Altíssimo, a este Deus que me dá todo o bem, que me envie do céu sua ajuda e confunda os meus opressores. Deus me envie sua graça e verdade. Nós confiamos em Deus e pedimos dele a sua graça e sua verdade para que sejamos nós protegidos por ele e continuemos firmes no caminho de nossa fé. Iniciemos esta oração da noite em nome do Pai e do Filho e do Espírito Santo. Amém. Anjo da guarda, minha doce companhia, não me desampare nem de noite nem de dia, até que me entregues nos braços da Virgem Maria. Sob a proteção de nosso anjo da guarda, ao encerrar esta quinta-feira, ouçamos a palavra de Deus. Leitura da segunda carta de São Pedro, capítulo 3, versículos de 4 a 7. Eles dizem: onde ficou a promessa da sua vinda? Desde a morte de nossos pais, tudo permanece como no princípio da criação. De propósito, desconhecem que desde antigamente existia o céu e que a palavra de Deus fez surgir da água a terra e por meio da água, e que pelos mesmos elementos o mundo de então pereceu, afogado pela água. Pela mesma palavra, o céu e a terra de hoje são conservados, reservados ao fogo para o dia do juízo e da perdição dos ímpios. Palavra do Senhor. Graças a Deus. Falsos mestres questionam a comunidade cristã. Este Senhor Jesus não vai voltar? Ele está demorando? E aqui nós devemos lembrar o que o próprio Jesus disse, que nem os anjos do céu, nem os homens da terra sabem o dia e o horário em que Cristo há de voltar na sua segunda vinda. Isto é uma verdade de fé. No creio nós rezamos: há de vir para julgar os vivos e os mortos. Por isso, nós vivemos este tempo em vigilância e esperando a vinda de Cristo. A justificativa dos falsos profetas de que não haveria mais uma vinda de Cristo no final dos tempos é de que tudo permanece como está desde a criação. E então São Pedro dá a resposta dizendo que não, as coisas não permanecem como foram criadas. Nós tivemos o dilúvio, e pelo dilúvio houve como que uma nova perspectiva da criação, porque muitos ali morreram. E assim, São Pedro apresenta uma resposta clara e sincera a estes opositores, mostrando que é a palavra de Deus que sustenta o mundo. E esta mesma palavra de Deus é quem nos dá a certeza de que Cristo há de vir uma segunda vez, e será então o fim dos tempos. Que Deus nos ajude a vivermos estes últimos tempos da nossa história, da nossa vida, sem saber, é claro, qual é o dia e a hora que o Senhor voltará, mas sempre com a atitude cristã da vigilância, porque não sabemos quando Ele virá, mas que devemos estar preparados na sua graça e na vivência da caridade, do amor. Façamos agora, ao final deste dia, um exame de consciência de como foi o transcurso deste dia. Disse Jesus: amai-vos uns aos outros como eu vos amei. Tenho amado meus irmãos como Jesus nos ensinou? Tenho amado meus inimigos? Peço a virtude do amor em minhas orações?

Nesta quinta-feira, unidos na paz e inspirados na promessa de Nossa Senhora, a Santa Matilde, rezemos as três Ave-Marias pedindo a perseverança final até o último dia de nossas vidas e que Maria, nossa mãe, nos livre de cair em pecado mortal. Pelo poder que o Pai Eterno te concedeu, ó Maria, rezemos. Ave Maria, cheia de graça, o Senhor é convosco. Bendita sois vós entre as mulheres, e bendito é o fruto do vosso ventre, Jesus. Santa Maria, Mãe de Deus, rogai por nós, pecadores, agora e na hora de nossa morte. Amém. Pela sabedoria que Deus Filho te concedeu, rezemos. Ave Maria, cheia de graça, o Senhor é convosco. Bendita sois vós entre as mulheres, e bendito é o fruto do vosso ventre, Jesus. Santa Maria, Mãe de Deus, rogai por nós, pecadores, agora e na hora de nossa morte. Amém. Pelo amor que o Espírito Santo te concedeu, rezemos. Ave Maria, cheia de graça, o Senhor é convosco. Bendita sois vós entre as mulheres, e bendito é o fruto do vosso ventre, Jesus. Santa Maria, Mãe de Deus, rogai por nós, pecadores, agora e na hora de nossa morte. Amém. Por vossa conceição imaculada, ó Maria, purificai nosso corpo e santificai nossa alma. Oremos. Ó Deus, que iluminais a noite e fazeis brilhar a luz depois das trevas, concedei-nos passar esta noite livres do tentador e, ao raiar um novo dia, dar-vos graças em vossa presença. Isto vos pedimos por Cristo nosso Senhor. Amém. O Senhor esteja convosco. Ele está no meio de nós. A nossa proteção está no nome do Senhor, que fez o céu e a terra. O Senhor Jesus Cristo esteja contigo para te proteger. Esteja à tua frente para te conduzir e atrás de ti para te guardar. Olhe por ti, te conserve e te abençoe nesta noite. Amém. E a bênção de Deus Todo-Poderoso, Pai e Filho e Espírito Santo, desça sobre vós e permaneça para sempre. Amém. Com Deus me deito, com Deus me levanto, com a graça divina do Espírito Santo. Abençoada noite a você e sua família.

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1: Em nome do Pai, do Filho e do Espírito Santo.
2: Amém.
1: Pai nosso, que estais nos céus, santificado seja o vosso nome. Venha a nós o vosso reino. Seja feita a vossa vontade, assim na terra como no céu. O pão nosso de cada dia nos dai hoje. Perdoai-nos as nossas ofensas, assim como nós perdoamos a quem nos tem ofendido. E não nos deixeis cair em tentação, mas livrai-nos do mal. Amém. Ave Maria, cheia de graça, o Senhor é convosco. Bendita sois vós entre as mulheres. Bendito é o fruto do vosso ventre, Jesus. Santa Maria, Mãe de Deus, rogai por nós, pecadores, agora e na hora de nossa morte. Amém.
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1: Creio em Deus, Pai Todo-Poderoso, Criador do céu e da terra, e em Jesus Cristo, seu único Filho, nosso Senhor, que foi concebido pelo poder do Espírito Santo, nasceu da Virgem Maria, padeceu sob Pôncio Pilatos, foi crucificado, morto e sepultado, desceu à mansão dos mortos, ressuscitou ao terceiro dia, subiu aos céus, está sentado à direita de Deus Pai Todo-Poderoso, donde há de vir a julgar os vivos e os mortos. Creio no Espírito Santo, na Santa Igreja Católica, na comunhão dos santos, na remissão dos pecados, na ressurreição da carne, na vida eterna. Amém.
4: Nesta primeira dezena, nós colocamos aos pés de Jesus misericordioso a sua vida, suas intenções, suas necessidades mais profundas do íntimo do seu coração. Nos unimos às almas do purgatório, rezamos pela conversão dos pecadores do mundo inteiro, pela conversão da nossa família. Eterno Pai,
1: eu vos ofereço o corpo e o sangue, a alma e a divindade de vosso diletíssimo Filho, nosso Senhor Jesus Cristo, em expiação dos nossos pecados e os do mundo inteiro.
4: Pela sua dolorosa paixão,
3: tende misericórdia de nós e do mundo inteiro.
4: Pela sua dolorosa paixão,
3: tende misericórdia de nós e do mundo inteiro.
4: Pela sua dolorosa paixão,
3: tende misericórdia de nós e do mundo inteiro.
4: Pela sua dolorosa paixão,
3: tende misericórdia de nós e do mundo inteiro.
4: Pela sua dolorosa paixão,
3: tende misericórdia de nós e do mundo inteiro.
4: Pela sua dolorosa paixão,
3: tende misericórdia de nós e do mundo inteiro.
4: Pela sua dolorosa paixão,
3: tende misericórdia de nós e do mundo inteiro.
4: Pela sua dolorosa paixão,
3: tende misericórdia de nós e do mundo inteiro.
4: Pela sua dolorosa paixão,
3: tende misericórdia de nós e do mundo inteiro.
4: Pela sua dolorosa paixão,
3: tende misericórdia de nós e do mundo inteiro. Nesta segunda dezena, nós rezamos por você que está doente, por você no leito do hospital, por você que traz uma doença incurável, e com você dizemos: Jesus, eu confio em vós. Convidamos você agora a abandonar-se inteiramente na misericórdia de Jesus que o envolve agora. Nós colocamos aos pés de Jesus todos os enfermos, aqueles que nós conhecemos e amamos, e especialmente rezamos por aqueles enfermos esquecidos, pelos quais ninguém mais reza, e por isso rezamos com imensa confiança. Eterno Pai,
1: eu vos ofereço o corpo e o sangue, a alma e a divindade de vosso diletíssimo Filho, nosso Senhor Jesus Cristo, em expiação dos nossos pecados e os do mundo inteiro.
3: Pela sua dolorosa paixão,
4: tende misericórdia de nós e do mundo inteiro.
3: Pela sua dolorosa paixão,
4: tende misericórdia de nós e do mundo inteiro.
3: Pela sua dolorosa paixão,
4: tende misericórdia de nós e do mundo inteiro.
3: Pela sua dolorosa paixão,
4: tende misericórdia de nós e do mundo inteiro.
3: Pela sua dolorosa paixão,
4: tende misericórdia de nós e do mundo inteiro.
3: Pela sua dolorosa paixão,
4: tende misericórdia de nós e do mundo inteiro.
3: Pela sua dolorosa paixão,
4: tende misericórdia de nós e do mundo inteiro.
3: Pela sua dolorosa paixão,
4: tende misericórdia de nós e do mundo inteiro.
3: Pela sua dolorosa paixão,
4: tende misericórdia de nós e do mundo inteiro.
3: Pela sua dolorosa paixão,
4: tende misericórdia de nós e do mundo inteiro. Nesta terceira dezena, nós apresentamos a Jesus misericordioso toda e qualquer forma de desespero. Nós pedimos que o sangue e água que jorram do diletíssimo coração de Jesus envolva agora, na paz que vem do Senhor, toda e qualquer pessoa que se sente em desespero, as famílias, os doentes, os agonizantes deste dia, os endividados, que recebam agora, no nome de Jesus, do coração misericordioso de Jesus, a paz que o mundo não conhece. Rezemos agora com imensa confiança. É Jesus misericordioso quem nos visita. Eterno Pai,
1: eu vos ofereço o corpo e o sangue, a alma e a divindade de vosso diletíssimo Filho, nosso Senhor Jesus Cristo, em expiação dos nossos pecados e os do mundo inteiro.
4: Pela sua dolorosa paixão,
3: tende misericórdia de nós e do mundo inteiro.
4: Pela sua dolorosa paixão,
3: tende misericórdia de nós e do mundo inteiro.
4: Pela sua dolorosa paixão,
3: tende misericórdia de nós e do mundo inteiro.
4: Pela sua dolorosa paixão,
3: tende misericórdia de nós e do mundo inteiro.
4: Pela sua dolorosa paixão,
3: tende misericórdia de nós e do mundo inteiro.
4: Pela sua dolorosa paixão,
3: tende misericórdia de nós e do mundo inteiro.
4: Pela sua dolorosa paixão,
3: tende misericórdia de nós e do mundo inteiro.
4: Pela sua dolorosa paixão,
3: tende misericórdia de nós e do mundo inteiro.
4: Pela sua dolorosa paixão,
3: tende misericórdia de nós e do mundo inteiro.
4: Pela sua dolorosa paixão,
3: tende misericórdia de nós e do mundo inteiro. Nesta quarta dezena, nós apresentamos a Jesus as necessidades mais íntimas de cada um de nós. E por isso agora você apresenta a sua necessidade. Fale com Jesus agora, que ouve-nos em oração. Porque Jesus tudo pode, nós queremos também nesta dezena pedir por nossas famílias e em especial por todos aqueles que precisam de um trabalho. Jesus, nós pedimos por todo pai de família, por toda mãe de família, por todo jovem que precisa trabalhar. Nós pedimos, Senhor, que tua divina misericórdia, unida à tua divina providência, abra os caminhos para todos os trabalhadores que precisam hoje de um emprego. Rezemos com imensa confiança. Eterno Pai,
1: eu vos ofereço o corpo e o sangue, a alma e a divindade de vosso diletíssimo Filho, nosso Senhor Jesus Cristo, em expiação dos nossos pecados e os do mundo inteiro.
3: Pela sua dolorosa paixão,
4: tende misericórdia de nós e do mundo inteiro.
3: Pela sua dolorosa paixão,
4: tende misericórdia de nós e do mundo inteiro.
3: Pela sua dolorosa paixão,
4: tende misericórdia de nós e do mundo inteiro.
3: Pela sua dolorosa paixão,
4: tende misericórdia de nós e do mundo inteiro.
3: Pela sua dolorosa paixão,
4: tende misericórdia de nós e do mundo inteiro.
3: Pela sua dolorosa paixão,
4: tende misericórdia de nós e do mundo inteiro.
3: Pela sua dolorosa paixão, paixão.
4: Tende misericórdia de nós e do mundo inteiro.
3: Pela sua dolorosa paixão.
4: Tende misericórdia de nós e do mundo inteiro.
3: Pela sua dolorosa paixão.
4: Tende misericórdia de nós e do mundo inteiro.
3: Pela sua dolorosa paixão.
4: Tende misericórdia de nós e do mundo inteiro. Nesta quinta dezena, nós apresentamos a Jesus tudo aquilo que para nós não tem solução aos olhos humanos. Nesta dezena nós rezamos por aquilo que é impossível aos nossos olhos, mas não é para Jesus. Pedimos a Jesus pelas curas físicas, por todas aquelas enfermidades que diante da medicina não há cura, por todos os desenganados, por todos aqueles que passam nesse exato momento por muitas aflições e provações na própria carne. Nós pedimos, Jesus, cura, libertação, restauração, pelo poder da tua infinita misericórdia. Jesus, tu és a nossa solução. Nós pedimos por todas as causas impossíveis, pedimos a tua presença, pedimos a tua fortaleza e nós convidamos nesse instante você que reza conosco, que de maneira especial recorra à intercessão de Santa Faustina, aquela que foi e é a secretária da Divina Misericórdia. Jesus disse a Santa Faustina: peçam muito, muito mesmo, porque o meu desejo é dar muito. Faça seu pedido e reze com um coração feliz e repleto de confiança. Eterno Pai, eu vos ofereço o corpo e o sangue, a alma e a divindade de vosso diletíssimo Filho, nosso Senhor Jesus Cristo, em expiação dos nossos pecados e os do mundo inteiro. Pela sua dolorosa paixão,
3: tende misericórdia de nós e do mundo inteiro.
4: Pela sua dolorosa paixão,
3: tende misericórdia de nós e do mundo inteiro.
4: Pela sua dolorosa paixão,
3: tende misericórdia de nós e do mundo inteiro.
4: Pela sua dolorosa paixão,
3: tende misericórdia de nós e do mundo inteiro.
4: Pela sua dolorosa paixão,
3: tende misericórdia de nós e do mundo inteiro.
4: Pela sua dolorosa paixão,
3: tende misericórdia de nós e do mundo inteiro.
4: Pela sua dolorosa paixão,
3: tende misericórdia de nós e do mundo inteiro.
4: Pela sua dolorosa paixão,
3: tende misericórdia de nós e do mundo inteiro.
4: Pela sua dolorosa paixão,
3: tende misericórdia de nós e do mundo inteiro.
4: Pela sua dolorosa paixão,
3: tende misericórdia de nós e do mundo inteiro.
1: Deus Santo, Deus Forte, Deus Imortal, tende piedade de nós e do mundo inteiro. Deus Santo, Deus Forte, Deus Imortal, tende piedade de nós e do mundo inteiro. Deus Santo, Deus Forte, Deus Imortal, tende piedade de nós e do mundo inteiro.
0: Em nome do Pai, do Filho e do Espírito Santo, amém.

Senhor nosso Deus, nós os pedimos agora. Vinde nos abençoar. Trazei sobre nós a vossa bênção de amor, purificai-nos, santificai-nos. Olhai com carinho e com amor, Senhor, aqueles que mais suplicam e mais necessitam a vossa graça. Pedimos agora, Senhor, consolai-nos quando nosso coração estiver triste. Ficai ao nosso lado quando nos sentirmos sozinhos e solitários. Curai, Senhor, o nosso corpo da debilidade quando nos sentirmos fracos pela doença. Curai-nos, Senhor, a nossa alma e o nosso espírito de toda vaidade, rancor, ódio. Senhor, nós vos pedimos por todos aqueles que neste momento entregam as suas famílias a vós. Pedimos pela reconciliação de tantos casais que nesta semana rezaram diante deste rádio pedindo a reconciliação e a paz. Pedimos agora, Senhor, por aqueles que estão longe do vosso amor e não conseguem mais acreditar em vós, que sejam neste momento tocados pela vossa graça. Tenham a sua fé recuperada, Senhor. Tenho neste momento, Senhor Deus de bondade, as suas vidas restauradas no perdão, na harmonia, na paz. Abençoai, Senhor, toda a nossa família e ali onde houver um coração machucado, curai, Senhor. Ali onde houver alguém que traz em seu coração o ressentimento, fazer com que ele encontre o perdão, a paz. Senhor, nós os pedimos agora, ajudai-nos a conseguir este emprego que tanto necessitamos. Senhor, nós os pedimos, dignai-vos lançar do céu a vossa bênção sobre esta carteira de trabalho e sobre este currículo, para que possamos conseguir aquilo que estamos necessitados. Senhor, vós conheceis o nosso coração, sabeis de todas as nossas necessidades. Abençoai-nos agora, trazendo-nos aquilo que necessitamos, e abençoando esta água que nos trará paz, vida, alegria e salvação. Em nome do Pai, do Filho e do Espírito Santo. Amém.

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Agora é hora de agradecer a você pela sua audiência e, sobretudo, a Deus pela oportunidade de estarmos aqui trabalhando na missão de levar o Evangelho a toda criatura. Obrigado, Senhor. Boa noite, meu Pai.

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1: 23 horas e 59 minutos.
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4: Bom dia, minha amiga. Bom dia, meu amigo. Comece o dia feliz neste sábado, 25 de julho. Desejo um dia maravilhoso. Desejo toda a bênção, toda a paz. Que seu dia seja especial. Faça o seu melhor, independentemente de quem esteja ao seu lado, em que situação você esteja. Faça o seu melhor, faça para a honra e glória do Senhor Jesus. Isso aqui que é muito fundamental. Faça o seu melhor porque você é de Deus. E se você é de Deus, você vai fazer o melhor, vai se esforçar. Por isso, louve a Deus por essa oportunidade, pela vida. Louve a Deus por tudo que Ele realiza no seu coração. E viva seu dia da melhor forma possível. Vamos fazer nossa oração. Inspirai-nos, ó Deus, para que em vós comece e termine tudo o que fizemos. Amém. O Evangelho de hoje está em Mateus, capítulo 13, versículos de 10 a 17. O Evangelho de hoje está em Mateus, capítulo 20, versículos de 20 a 28. Naquele tempo, a mãe dos filhos de Zebedeu aproximou-se de Jesus com seus filhos e ajoelhou-se com a intenção de fazer um pedido. Jesus perguntou: "O que tu queres?" Ela respondeu: "Manda que estes meus dois filhos se sentem no teu reino, um à tua direita e o outro à tua esquerda." Jesus então respondeu-lhes: "Não sabeis o que estáis pedindo. Por acaso podeis beber o cálice que eu vou beber?" Eles responderam: "Podemos." Então Jesus lhes disse: "De fato, vós bebereis do meu cálice, mas não depende de mim conceder o lugar à minha direita ou à minha esquerda. Meu Pai é quem dará esses lugares àqueles para os quais ele os preparou." Quando os outros 10 discípulos ouviram isso, ficaram irritados contra os dois irmãos. Jesus, porém, chamou-os e disse: "Vós sabeis que os chefes das nações têm poder sobre elas e os grandes as oprimem. Entre vós não deverá ser assim. Quem quiser tornar-se grande, torne-se vosso servidor. Quem quiser ser o primeiro, seja vosso servo, pois o Filho do Homem não veio para ser servido, mas para servir e dar a sua vida como resgate em favor de muitos." Hoje nós celebramos a memória, a festa do apóstolo São Tiago, que deixou tudo para seguir Jesus. Por isso, foi um dos primeiros apóstolos a morrer mártir por causa do Evangelho e nos ensina que é preciso reavaliar nossas atitudes. Veja, foi um dos primeiros a deixar a rede, o filho de Zebedeu, mas ao mesmo tempo, manipulado por alguém, por algo, quis um lugar de destaque, mas após a experiência da ressurreição, assumiu seu papel. E foi um dos primeiros a morrer por causa do Evangelho. É preciso que ao longo da nossa vida nós lutemos contra nós mesmos, contra as nossas paixões desordenadas, que Paulo lembra: não faço o bem que quero, mas o mal que eu não quero. Por isso esse esforço de sempre sermos melhores, de sempre buscar a conversão. Nunca achar que estamos prontos. Reze comigo.
5: Pai nosso que estais nos céus, santificado seja o vosso nome, venha a nós o vosso reino, seja feita a vossa vontade, assim na terra como no céu. O pão nosso de cada dia nos dai hoje, perdoai-nos as nossas ofensas, assim como nós perdoamos a quem nos tem ofendido. E não nos deixeis cair em tentação, mas livrai-nos do mal. Amém. Ave Maria, cheia de graça, o Senhor é convosco. Bendita sois vós entre as mulheres. Bendito é o fruto do vosso ventre, Jesus. Santa Maria, Mãe de Deus, rogai por nós, pecadores, agora e na hora de nossa morte. Amém. Glória ao Pai, ao Filho e ao Espírito Santo.
6: Como era no princípio, agora e sempre. Amém.
4: Vamos pedir a bênção da água, Deus eterno e todo-poderoso, que tendo escolhido a água, fonte de vida e pureza, para nos dar a graça batismal, quisestes também aparecer no rio Paraíba, a imagem da Virgem Imaculada. Abençoai esta água e fazei que ela nos recorde o nosso batismo, para que, purificados de nossas faltas, vivamos como cristãos, membros da vossa igreja, e cheguemos um dia à vida eterna. Por Cristo Senhor nosso. Amém. Um grande abraço do Padre Sandro Henrique, diretamente da casa do glorioso mar de São Sebastião, na Ventania, em Alpinópolis, Minas Gerais. E que Deus nos abençoe em nome do Pai, do Filho e do Espírito Santo. Amém. Um beijo no seu coração.
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0: Se abaixar e torcer para não ser engolido é a única ação que resta. E realmente a pergunta que eu faço é: em momentos difíceis, o que melhor podemos fazer? Talvez você tenha se cuidado, exercitado o seu corpo, mas e a sua mente? O que você tem feito para protegê-la contra esse bombardeio de sentimentos negativos que te aterroriza da hora que você acorda até a hora de dormir? Que te impede de ter uma noite de sono profunda? Que te impede de pensar em outra coisa que não seja a negatividade? A sua mente é forte. Você precisa acreditar nisso. Ela é capaz de criar, reconstruir, pensar e liderar todo o seu corpo. Ela é capaz de te fazer sonhar mesmo em meio às adversidades e te fazer acreditar, mesmo quando todos ao seu redor já não acreditam mais. A sua mente é poderosa, porque ela consegue trabalhar com força total quando você a estimula para isso. Ela consegue te manter em pé, te manter inteiro e te fazer ir muito além do que os outros achariam ser possível. Mas o que você tem feito para fortalecê-la? O que você tem feito para que ela não esmoreça? Até as coisas mais fortes da vida precisam de alicerce para não sucumbir. E qual tem sido o seu alicerce? O medo ou a esperança? A angústia ou a gratidão? Lembre-se que o pior momento da sua vida tem apenas 24 horas. E se você tem passado por momentos de dificuldade, esse momento vai passar. E tudo que você construiu ontem, hoje e amanhã formará grande parte de quem você será nos próximos tempos que virão. Tempos bons, fáceis, e tempos difíceis e dolorosos. Porque a vida é repleta de ciclos. E sábio é aquele que consegue se fortalecer para passar por todos esses momentos sem se perder. A sua mente é poderosa. Ela tem a capacidade de governar todas as suas emoções. Mas as suas emoções podem também afundá-lo em um mar de desespero, de dor, de angústia, de caos. Você tem o poder de decidir o que será, em o que você vai confiar. É sua responsabilidade cuidar daquilo que te mantém em pé, mesmo quando o chão parece ser puxado dos seus pés.
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4: Oi, gente, tudo bem? A partir de agora tem Adoração Católica aqui na sua rádio. As mais lindas canções do segmento católico de um jeito especial. Sejam bem-vindos.
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1: Essa foi mais uma sequência aqui do Adoração Católica. Voltamos depois do intervalo.
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3: Meia-noite e 35 minutos.
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0: Amado ouvinte, você já se pegou olhando para o céu estrelado numa noite escura onde apenas as estrelas cintilam seu brilho distante para todo o universo? Todos nós já fizemos isso. E esta é uma hora que percebemos a vastidão incrível deste universo e sentimos a necessidade, a evidência e quase a certeza para muitos de que há um poderoso Criador por detrás de tudo. Como a Bíblia, um livro que começou a ser escrito há milhares de anos, pôde afirmar tão maravilhosamente em Salmo 19, 1-3, o que todo ser humano sente no coração ao observar uma noite estrelada. Os céus declaram a glória de Deus e o firmamento anuncia a obra das suas mãos. Um dia faz declaração a outro dia e uma noite mostra sabedoria a outra noite. Não há linguagem nem fala onde não se ouça a sua voz. Estamos no meio da criação majestosa deste Deus que diz que é nosso Criador, nosso Pai.
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0: Está escrito em Isaías 26:3: Tu conservarás em paz aquele cuja mente está firme em ti. Será mesmo? Será isso válido também para as tempestades da vida? Certa vez, um renomado evangelista, enquanto viajava entre cidades do continente africano, começou a compartilhar sua fé em Cristo com alguns repórteres que estavam lhe acompanhando. Nenhum deles parecia interessado em ouvir o Evangelho. Subitamente, o avião entrou numa turbulenta tempestade. O avião sacudiu e começou a balançar para cima e para baixo. Depois que passaram com sucesso através da tempestade, um dos repórteres aproximou-se do evangelista e disse: Ei, senhor, o que mesmo você estava dizendo sobre a vida depois da morte? Quando Jesus estava no mar da Galiléia com alguns de seus discípulos, surgiu uma tormenta que começou a sacudir o barco. Os discípulos clamaram de medo, mas Jesus dormia na popa do barco, sem medo e sem ser intimidado pelo tempo. Quando eles o acordaram, ele os censurou por sua falta de fé e então repreendeu a tempestade. Tanto a tempestade como os discípulos ficaram em silêncio. Há uma maravilhosa canção cristã antiga que diz: Ele nos dá paz no meio da tempestade. Sabe, existem na vida vários tipos de tormentas. Tormentas da incredulidade, do materialismo, trazidas por aqueles que querem mais coisas materiais do que já têm. Tem a tempestade do secularismo, da decadência moral, tensões internacionais, medo, problemas na família, no trabalho. Jesus estava em paz no meio daquela tempestade porque ele e seu Pai Celestial tinham um relacionamento que lhe dava paz. E é esse tipo de relacionamento que Deus quer ter conosco. As tormentas de sua vida estão fazendo você ter medo? Você pode ter paz apesar das tempestades. Fique perto de Jesus Cristo. Leia a palavra de Deus. Faça suas orações e prove desta verdade.
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0: Nosso Deus e Pai, nos colocamos diante de Ti, com as frustrações e tensões das nossas vidas. Fazemos essa oração convictos, para que Tua paz alivie nossas almas doloridas e acalme nossos corações agitados, Pai. lembra-nos do teu poder para vencer o mundo e suas tensões. Em nome daquele que traz paz. Amém.
2: Que privilégio ter a mesma mão que fez o universo e espalhou as estrelas, escrevendo seu nome no livro da vida. Louve a Deus por isso e declare agora Cristo como seu Senhor e Salvador, buscando a partir daqui o perdão e uma vida correta. Deus alegra-se por todo aquele que assim desejar de todo o coração.

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2: Estamos de volta com o Adoração Católica. Aumente o som e vem adorar.
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1: Damos um ponto final na edição de hoje do Adoração Católica. Obrigado pelo seu carinho, pela a sua audiência. Voltaremos na próxima edição.
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3: 1:04.
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5: Olá, ouvintes. Já ouvi muita gente dizendo que é uma bênção. E também já ouvi outros falando assim: olha, você tem que ser uma bênção. Ou seja, você uma bênção. Mas como ser uma bênção? A Bíblia nos ensina como que nós podemos ser uma bênção. Quando alguém diz isso, está falando o seguinte: seja um exemplo de cristão, seja uma pessoa amável, seja alguém do coração de Deus. Qual o caminho para sermos uma bênção? Eu vou separar aqui em 7 programas, em 7 passos, de acordo com Colossenses capítulo 3, versículo 12. O primeiro princípio que eu ouço aqui é que para ser uma bênção é preciso nós termos compaixão em nosso coração, porque o versículo 12 de Colossenses 3 diz: portanto, como povo escolhido de Deus, santo e amado, revesti-vos de profunda compaixão. Compaixão, minha gente, significa ter um sentimento piedoso. É você ter... É se colocar no lugar do outro, é você sentir a dor do outro, é você ver o sofrimento do outro e se compadecer e ajudar e socorrer. Que Deus possa nos cobrir com um coração cheio de compaixão para com o nosso próximo. Que Deus te abençoe no nome de Jesus.
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1: Esse é o Conexão Católica, estar com você e é bom demais. Prazer, J. Lu por cá, no mic, na radiola, e você daí com o melhor programa, Conexão Católica, aquela conexão top pra você falar, pra você ficar mais pertinho de Deus, ouvir, refletir e transpirar a palavra do Pai. Conexão Católica, J. Lu chegou, e você também, que bom estar com você.
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1: Conexão Católica, vamos pro break. Já já tô retornando com mais pedidos e também participações aqui. Fique aí.
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0: 1:25.
1: Obrigado, Jesus, por não demonstrares nenhum favoritismo e por saíres do acampamento por mim. Olá, querido amigo do Pão Diário, que bom que você está aí para acompanhar a nossa mensagem de esperança e encorajamento do dia. Hoje vou ler o texto de Tim Gustafson com o título Fora do Acampamento. Sexta-feira era dia de feira na cidade rural em Gana, onde cresci. Depois de anos, ainda me lembro de uma feirante em particular. Com os dedos das mãos e dos pés, corroídos pela hanseníase, lepra, ela se agachava em sua esteira e pegava seus produtos com uma cuia. Alguns a evitavam. Minha mãe fazia questão de comprar dela regularmente. Eu a via apenas em dias de feira. Depois, ela desaparecia para fora da cidade. No tempo dos israelitas, doenças como a lepra significavam viver fora do acampamento. Era uma vida lastimável. A lei dizia que tais pessoas deviam viver isoladas, de acordo com o livro de Levítico, capítulo 13, versículo 46. Fora do acampamento também era onde os restos dos sacrifícios eram queimados. Esse não era o local onde você gostaria de estar. Essa dura realidade dá vida à declaração sobre Jesus em Hebreus, capítulo 13. Vamos até Ele, para fora do acampamento, e soframos a mesma desonra. Jesus foi crucificado fora dos portões de Jerusalém. Uma questão significativa quando estudamos o sistema sacrificial hebreu. Queremos ser conhecidos, honrados e ter vida confortável. Mas Deus nos chama para fora do acampamento, onde está a desgraça. É lá que encontraremos o feirante com hanseníase. É em tal local que encontraremos as pessoas que o mundo rejeitou, onde encontraremos Jesus. Querido amigo, como você reage a estranhos e desajeitados? De que modo prático você poderia ir a Jesus fora do acampamento? Pense nisso. Aqui foi Clarice Fogaça com a mensagem do dia.

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1: De volta com mais Conexão Católica. Aumenta o volume aí.
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1: Opa, Conexão Católica já de volta no seu dial, na boa companhia. Fica aí, só uma aguinha e já tô de volta com mais um bloco super show pra você, viu? Fica aí.
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3: Uma hora e 44 minutos.
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5: do dia. Esse é mais um versículo do dia. Que o nosso Deus venha preencher o seu coração. Ó, quão bom e quão suave é que os irmãos vivam em união. Salmo 133:1.
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1: Conexão Católica de volta. Estamos juntos, hein? Vamos participar? Manda o seu alô pra gente aí. Seu zap zap pra fazer diferença, pra curtir o melhor som. Conexão Católica tá de volta.
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1: Conexão Católica indo embora. J. Lu também, obrigado pelo carinho, pela sua audiência. Paz, luz, fé sempre. Fui nessa. Tchau, tchau.
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3: 2:03.
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5: 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Se confessarmos os nossos pecados, Ele é fiel e justo para nos perdoar. 1 João 1:9. 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
4: Voltaremos a qualquer momento com mais. 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
4: Muito bem, está chegando no seu rádio mais uma Unção Católica. Prazer estar contigo a partir de agora com mais uma edição do programa Líder em Audiência. Unção Católica reúne o que há de melhor no segmento católico. Aumente o som e vem curtir e adorar o nosso Senhor.
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0: nome. De Jesus é doce, vamos lá.
1: O nome de Jesus é doce, traz gozo, paz e alegria.
0: Força!
1: Cantando esta melodia, Jesus, Jesus,
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1: Que sequência top foi essa, hein, gente? Já já tem mais pra você. Não saia daí.
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3: 2:20.
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5: O Filho do Homem tem na terra autoridade para perdoar os pecados. Mateus 9:6. Eis uma das mais poderosas habilidades do grande médico. Ele tem poder para perdoar pecados. Enquanto esteve aqui, ele viveu indignamente. Antes do resgate ter sido pago, antes do sangue ter sido literalmente aspergido sobre o propiciatório, ele tinha o poder de perdoar pecados. Porventura não terá ele, agora, o poder para fazê-lo, uma vez que morreu? Que poder deve haver naquele que pagou, fiel e plenamente, as dívidas de seu povo? Ele tem agora poder sem limites, de modo que aboliu a transgressão e pôs um fim ao pecado. Se duvidas, veja o ressuscitar dos mortos. Contemple-o em ascendente esplendor, elevado à mão direita de Deus. Ouça-o pleiteando diante do Eterno Pai, apontando para suas feridas, pedindo o mérito de sua sagrada paixão. Que poder de perdoar está contido aqui? Tu subiste ao alto, levaste cativo o cativeiro, recebeste dons para os homens. Salmo 68:18. Deus, com a sua destra, o elevou a príncipe e salvador, para dar a Israel o arrependimento e a remissão dos pecados. Atos 5:31. Os pecados mais carmesim são removidos pelo carmesim de seu sangue. Neste momento, caro leitor, seja qual for o teu pecado, Cristo tem poder para perdoar, poder para te perdoar e há milhões como a ti. A palavra diz isso. Ele não tem mais nada a fazer para obter o teu perdão. Todo o trabalho expiatório foi feito. Ele pode, em resposta às tuas lágrimas, perdoar hoje teus pecados e te fazer conhecedor disso. Ele pode assoprar em tua alma, neste momento, uma paz com Deus que excede todo o entendimento, que brotará a perfeita remissão das tuas múltiplas iniquidades. Crês tu nisto? Eu penso que crês. Tu podes experimentar, agora, o poder de Jesus para perdoar pecados. Não perca tempo em aplicar-te ao médico das almas, mas apressa-te a ele com palavras como estas. Jesus, Mestre, ouça meu clamor. Salva-me, cura-me com uma palavra. Desmaio a teus pés e fico. Teu sussurro, minha culpa, deseja ouvir.
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0: Estamos de volta com Unção Católica.
1: Unção Católica. Unção Católica, de volta pra você. Sempre com o melhor das canções católicas.
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1: Que sequência top foi essa, hein, gente? Já já tem mais pra você. Não saia daí.
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3: 2:38.
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5: Crescerei. Milita a boa milícia da fé. 1 Timóteo capítulo 6, versículo 12. O único combate que o cristão é convocado a travar é o combate da fé. Se você está envolvido em qualquer outro tipo de luta, você está na briga errada. Não há necessidade de brigar com o diabo. Jesus já o derrotou. Não há necessidade de combater o pecado. Jesus é a cura para o pecado. Há, porém, um combate de fé, pois há inimigos e impedimentos que lutam contra a fé. O maior inimigo da fé é a falta de compreensão da palavra. Na realidade, todos os impedimentos contra a fé estão centralizados na falta de conhecimento real da palavra de Deus. Por outro lado, nossa fé crescerá automaticamente à medida que crescer nosso entendimento da palavra de Deus. Romanos 10, versículo 17. Se nossa fé não está crescendo, é porque nosso conhecimento da palavra do Senhor não está crescendo. Não há crescimento nem progresso espiritual sem aumento da fé. A melhor resolução que pode tomar é que você fará crescer o seu conhecimento da palavra de Deus. Dedique-se, pois, ao estudo da palavra. Automaticamente, a sua fé crescerá. Logo, você crescerá e progredirá espiritualmente.
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4: 2:55.
5: O período anterior ao casamento pode ser maravilhoso para o casal. Também é, no entanto, o mais crítico para a definição das questões que podem ser problemas conjugais em potencial. Daqui a instantes, mais ideias sobre esse assunto na edição de hoje de Valor para a Família. Meu nome é Rosa Maria, trazendo até você Valor para a Família, um programa de conselhos práticos com o psicólogo e conselheiro familiar, Dr. Dobson. Doutor, o que o senhor acha de aconselhamento pré-matrimonial?
6: Sabe, Rosa Maria, eu penso que todo casal de noivos, mesmo aqueles que parecem feitos exatamente um para o outro, deveria passar por algumas sessões de aconselhamento, pelo menos de 6 a 10, com um conselheiro profissional ou um pastor capaz de prepará-los para o ministério.
5: Uhum.
6: O propósito principal desses encontros é identificar as convicções e expectativas básicas de cada futuro cônjuge e investigar possíveis áreas de conflito. Coisas como: onde vocês vão morar depois de casados? Já fizeram planejamento familiar? Quantos filhos planejam ter? Que igreja vocês vão frequentar? Como vocês vão decidir questões financeiras?
5: É, com certeza a lista é infindável, não é, doutor?
6: E vai haver muitas surpresas durante o aconselhamento.
5: Claro.
6: Alguns casais subitamente descobrem problemas sérios que não haviam aparecido até então e concordam em adiar ou até mesmo cancelar o casamento.
5: Uhum.
6: Outros conseguem entender e superar os problemas, dando sequência aos seus planos de casamento com maior confiança. Todo mundo se beneficia com experiências assim. Há um famoso conselheiro matrimonial e escritor, Norman Wright, que é provavelmente o guru do aconselhamento pré-matrimonial. Ele fez várias observações importantes sobre esse assunto.
5: É, quais, por exemplo?
6: Os casais não deveriam anunciar o noivado ou escolher a data do casamento antes de completarem pelo menos metade das sessões de aconselhamento. Assim, podem romper seu compromisso discretamente se problemas ou conflitos insolúveis aparecerem.
5: Bem, no próximo programa, nós vamos continuar com outras observações sobre aconselhamento pré-matrimonial. Até lá, se você está pensando em se casar em breve, pode começar a pensar sobre uma série de encontros com seu futuro cônjuge e um conselheiro matrimonial de sua confiança. Talvez os seus pais possam lhe dar essa série de encontros como um presente de noivado. Seria um investimento sábio no seu futuro. Os comentários do Dr. Dobson no programa de hoje foram extraídos do livro Love for a Lifetime.
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4: 2:59.
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9: Na presença das Santas Chagas de Jesus, convido você e sua família para este momento abençoado na nossa programação. Vamos juntos colocar nas Santas Chagas de Jesus o nosso pedido de oração, a nossa intenção. Prepare o seu ambiente de oração com as fotos, as roupas de família e, de modo particular, lembrando dos enfermos. Traga os nomes por quem vamos interceder e pedir cura e libertação de todos os sofrimentos e dores.
10: Chagas, Senhor, fomos curados.
11: Querida família, evangelizar é preciso de todo o Brasil e fora do Brasil. É sábado. E vamos juntos agradecer pela semana que tivemos. mas ao mesmo tempo colocar diante do Senhor todos os desafios que temos por enfrentar. Senhor, neste sábado, receba nossa gratidão e nossas súplicas. Em nome do Pai, e do Filho, e do Espírito Santo. Amém. Creio em Deus Pai Todo-Poderoso, Criador do céu e da terra, e em Jesus Cristo, seu único Filho, nosso Senhor, que foi concebido pelo poder do Espírito Santo, nasceu da Virgem Maria, padeceu sob Pôncio Pilatos, foi crucificado, morto e sepultado, desceu à mansão dos mortos, ressuscitou ao terceiro dia, subiu aos céus, está sentado à direita de Deus Pai Todo-Poderoso, de onde há de vir julgar os vivos e os mortos. Creio no Espírito Santo, na Santa Igreja Católica, na comunhão dos santos, na remissão dos pecados, na ressurreição da carne, na vida eterna. Amém. Ó Jesus, Divino Redentor, tende misericórdia de nós e do mundo inteiro. Deus Santo, Deus Forte, Deus Imortal, tende piedade de nós e do mundo inteiro. Graça, misericórdia, meu Jesus, nos perigos presentes, cobri-nos com vosso preciosíssimo sangue. Pai eterno, tende misericórdia de nós, pelo sangue de Jesus Cristo, vosso Filho unigênito, tende misericórdia de nós, vos suplicamos. Amém. No primeiro mistério do texto das Santas Chagas, contemplamos a ressurreição de Jesus. Como fruto desta devoção, peçamos por todos aqueles que estão precisando de uma renovação em sua vida, uma efusão de um novo Pentecostes, um novo vigor, novo ânimo. Rezemos. Eterno Pai, eu vos ofereço as santas chagas de nosso Senhor Jesus Cristo, para curar as de nossas almas.
1: Meu Jesus, perdão e misericórdia.
12: Pelos méritos de vossas santas chagas.
1: Meu Jesus, perdão e misericórdia.
12: Pelos méritos de vossas santas chagas.
1: Meu Jesus, perdão e misericórdia.
12: Pelos méritos de vossas santas chagas.
1: Meu Jesus, perdão e misericórdia.
12: Pelos méritos de vossas santas chagas.
1: Meu Jesus, perdão e misericórdia.
12: Pelos méritos de vossas santas chagas.
1: Meu Jesus, perdão e misericórdia.
12: Pelos méritos de vossas santas chagas.
1: Meu Jesus, perdão e misericórdia.
12: Pelos méritos de vossas santas chagas.
1: Meu Jesus, perdão e misericórdia.
12: Pelos méritos de vossas santas chagas.
1: Meu Jesus, perdão e misericórdia.
12: Pelos méritos de vossas santas chagas.
1: Meu Jesus, perdão e misericórdia.
12: Pelos méritos de vossas santas chagas.
11: No segundo mistério do texto das Santas Chagas, contemplamos: Jesus aparece pela terceira vez aos discípulos e manda-os jogar a rede para o outro lado. Como fruto deste mistério e desta devoção, peçamos por todos os que estão paralisados pelo medo, que possam sentir a força do ressuscitado para continuar a lutar. Eterno Pai, eu vos ofereço as santas chagas de nosso Senhor Jesus Cristo, para curar as de nossas almas.
13: Meu Jesus, perdão e misericórdia.
12: Pelos méritos de vossas santas chagas.
13: Meu Jesus, perdão e misericórdia.
12: Pelos méritos de vossas santas chagas.
13: Meu Jesus, perdão e misericórdia.
12: Pelos méritos de vossas santas chagas.
13: Meu Jesus, perdão e misericórdia.
12: Pelos méritos de vossas santas chagas.
13: Meu Jesus, perdão e misericórdia.
12: Pelos méritos de vossas santas chagas.
13: Meu Jesus, perdão e misericórdia.
12: Pelos méritos de vossas santas chagas.
13: Meu Jesus, perdão e misericórdia.
12: Pelos méritos de vossas santas chagas.
13: Meu Jesus, perdão e misericórdia.
12: Pelos méritos de vossas santas chagas.
13: Meu Jesus, perdão e misericórdia.
12: Pelos méritos de vossas santas chagas.
13: Meu Jesus, perdão e misericórdia.
12: Pelos méritos de vossas santas chagas.
11: No terceiro mistério do texto das Santas Chagas, contemplamos o primado de Pedro. Tu me amas? apascenta minhas ovelhas. Rezemos, como fruto desse mistério e dessa devoção, por todos aqueles que, se sentindo fracos e fragilizados, tenham a coragem de levantar, retomar a cruz e seguir Jesus, que na sua infinita misericórdia é capaz de nos perdoar sempre. Eterno Pai, eu vos ofereço as santas chagas de nosso Senhor Jesus Cristo para curar as de nossas almas.
14: Meu Jesus, perdão e misericórdia.
12: Pelos méritos de vossas santas chagas.
14: Meu Jesus, perdão e misericórdia.
12: Pelos méritos de vossas santas chagas.
14: Meu Jesus, perdão e misericórdia.
12: Pelos méritos de vossas santas chagas.
14: Meu Jesus, perdão e misericórdia.
12: Pelos méritos de vossas santas chagas.
14: Meu Jesus, perdão e misericórdia.
12: Pelos méritos de vossas santas chagas.
14: Meu Jesus, perdão e misericórdia.
12: Pelos méritos de vossas santas chagas.
14: Meu Jesus, perdão e misericórdia.
12: Pelos méritos de vossas santas chagas.
14: Meu Jesus, perdão e misericórdia.
12: Pelos méritos de vossas santas chagas.
14: Meu Jesus, perdão e misericórdia.
12: Pelos méritos de vossas santas chagas.
14: Meu Jesus, perdão e misericórdia.
12: Pelos méritos de vossas santas chagas.
11: No quarto mistério do terço das santas chagas, contemplamos a ascensão do Senhor. Como fruto desse mistério, rezemos pelo Papa, pela Igreja, pelos ministros ordenados, pelos leigos, para que se sintam motivados. Ide e fazei discípulos meus todos os povos. Dai-nos, Senhor, a graça da missão, da missionaridade. Eterno Pai, eu vos ofereço as santas chagas de nosso Senhor Jesus Cristo para curar as de nossas almas.
15: Meu Jesus, perdão e misericórdia.
12: Pelos méritos de vossas santas chagas.
15: Meu Jesus, perdão e misericórdia.
12: Pelos méritos de vossas santas chagas.
15: Meu Jesus, perdão e misericórdia.
12: Pelos méritos de vossas santas chagas.
15: Meu Jesus, perdão e misericórdia.
12: Pelos méritos de vossas santas.
15: Perdão e misericórdia.
12: Pelos méritos de vossas santas chagas.
15: Meu Jesus, perdão e misericórdia.

0: envia o Espírito Santo. Como fruto deste mistério e desta contemplação, nós pedimos, Senhor, dai-nos a graça de um novo Pentecostes, de um reavivamento da nossa fé e da unção do Espírito Santo em nós. Eterno Pai, eu vos ofereço as santas chagas de nosso Senhor Jesus Cristo para curar as de nossas almas.
1: Meu Jesus, perdão e misericórdia.
2: Pelos méritos de vossas santas chagas.
1: Meu Jesus, perdão e misericórdia.
2: Pelos méritos de vossas santas chagas.
1: Meu Jesus, perdão e misericórdia.
2: Pelos méritos de vossas santas chagas.
1: Meu Jesus, perdão e misericórdia.
2: Pelos méritos de vossas santas chagas.
1: Meu Jesus, perdão e misericórdia.
2: Pelos méritos de vossas santas chagas.
1: Meu Jesus, perdão e misericórdia.
2: Pelos méritos de vossas santas chagas.
1: Meu Jesus, perdão e misericórdia.
2: Pelos méritos de vossas santas chagas.
1: Meu Jesus, perdão e misericórdia.
2: Pelos méritos de vossas santas chagas.
1: Meu Jesus, perdão e misericórdia.
2: Pelos méritos de vossas santas chagas.
1: Meu Jesus, perdão e misericórdia.
2: Pelos méritos de vossas santas chagas.
0: Rezemos três vezes. Eterno Pai, eu vos ofereço as santas chagas de nosso Senhor Jesus Cristo, para curar as de nossas almas. Eterno Pai, eu vos ofereço as santas chagas de nosso Senhor Jesus Cristo, para curar as de nossas almas. Eterno Pai, eu vos ofereço as santas chagas de nosso Senhor Jesus Cristo, para curar as de nossas almas. Amém. Queridos filhos e filhas, tendo rezado o terço das Santas Chagas, vamos agora fazer a oração de todos os dias, que é a novena das Santas Chagas de nosso Senhor Jesus Cristo. Rezemos. Por suas santas chagas, suas chagas gloriosas, o Cristo Senhor me proteja e me guarde. Senhor Jesus, foste levado na cruz para que por vossas santas chagas sejam curadas as de nossas almas. Eu vos louvo e agradeço pelo vosso ato redentor. Carregaste em vosso próprio corpo os meus pecados e de toda a humanidade. Nas vossas santas chagas, coloco minhas intenções, minhas preocupações, ansiedades e angústias, minhas enfermidades físicas e psíquicas, meus sofrimentos, dores, alegrias e necessidades. Em vossas santas chagas, Senhor, coloco minha família. Envolvei, Senhor, a mim e meus familiares, protegendo-nos do mal. Coloque a sua intenção. Senhor, ao mostrar vossas santas chagas gloriosas a Tomé e o mandando tocar em vosso lado aberto, o curaste da incredulidade. Eu vos peço, Senhor, permita-me refugiar em vossas santas chagas e, por mérito desses sinais de vosso amor, curai a minha falta de fé. Ó Jesus, pelos méritos de vossa paixão, morte e ressurreição, dai-me a graça de viver os frutos da nossa redenção. Amém.

0: abençoe.
1: Queridos filhos e filhas, neste sábado, na hora da misericórdia, eu quero oferecer por todos os taxistas, porque hoje é dia de São Cristóvão, por todos os caminhoneiros, quero rezar por todos aqueles que estão em viagem, final de férias, alguns voltando para as casas, alguns saindo, aproveitando o último final de semana. São Cristóvão, rogai por nós. Nossa Senhora da Boa Viagem, rogai por nós. E hoje eu quero invocar, depois do Evangelho, os arcanjos de Deus sobre os motoristas. Escute esse testemunho, por favor.

0: favor.
1: Eu sou Maria de Fátima Borges, mensageira da Capela Jesus da Santa Chagas, moro em Brasília, São Sebastião, Brasília.
0: Amém.
1: Meu testemunho é a graça alcançada pelo sucesso da minha cirurgia da coluna, graças a Deus. E durante a cirurgia, eu vi a presença de Jesus do meu lado, pegou
0: Amém.
1: Na minha mão, apertou e falou, eu ouvi, sou eu, estou aqui. E para contar que eu comecei com a capelinha, só com 8 pessoas.
0: Que maravilha.
1: E hoje, graças a Deus, como eu faço parte do apostolado da oração, o grupo do apostolado da oração, a capelinha está rodando de casa em casa do nosso grupo. A hora que está rezando numa casa, já tem gente pedindo que a próxima é para ir para minha casa.
0: Que maravilha.
1: Então, graça alcançada,
0: graça
1: e testemunho realizado. Um abraço. Obrigado, Jesus da Santa Chagas.
0: Isso aí, Maria de Fátima, gente, se escutou aí, ela foi agraciada. E perceba, ela sentiu tanto essa presença de Jesus das Santas Chagas no momento que ela precisava de enfermidade, que se tornou uma mensageira líder. Você que recebeu uma graça de Jesus das Santas Chagas, que tal você se tornar um líder mensageiro da Capelinha de Jesus na sua cidade, no seu bairro, no seu condomínio? Gente, é tão fácil. Você vê, não tem cofrinho, o objetivo não é arrumar dinheiro nenhum, é levar Jesus Cristo. Não é substituir a capelinha de Nossa Senhora, porque onde passa Nossa Senhora, depois passa Jesus. Bíblia aberta, cartilha de oração.

0: O Senhor esteja convosco, Ele está no meio de nós. Proclamação do Evangelho de Jesus Cristo segundo São Mateus. Glória a vós, Senhor. Nisso, aproximou-se a mãe dos filhos de Zebedeu com seus filhos e prostrou-se diante de Jesus para lhe fazer uma súplica. Perguntou Jesus: que queres? Ela respondeu: ordena que esses meus dois filhos se sentem em teu reino, um à tua direita, outro à tua esquerda. Jesus disse: não sabeis o que pedis? Podeis vós beber o cálice que eu devo beber? Sim, responderam-lhe: de fato, bebereis meu cálice, quanto, porém, ao sentar-se à vossa direita ou à vossa esquerda, isso não depende de mim. Esses lugares cabem a quem o Pai reservou. Palavra da salvação. Glória a vós, Senhor. Hoje também é dia de São Tiago Apóstolo. Mas eu quero aproveitar essa hora da misericórdia e colocar você em oração por todos os motoristas. Ei, pega a tua chave do carro, pega a tua carteira de habilitação e vamos pedir, vamos suplicar. Pegou a chave do carro? Pegou a carteira de habilitação? Arcanjos do Senhor, vem em nosso auxílio. Arcanjos do Senhor, vem em nosso socorro. Arcanjos, na ida e na volta, arcanjos de Deus, clamamos a tua presença.
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0: Vá buscar a carteira. Eu estou dando tempo para você ir buscar a carteira de habilitação. Eu estou dando tempo para você pegar a chave do carro. Pede para o teu filho que tem moto pegar a chave da moto. Vamos pedir a bênção de Deus pelo arcanjo Gabriel, Rafael, Miguel. A mão de Deus vai te tocar. Está escutando?
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0: Pelo arcanjo Gabriel.
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0: São Cristóvão,
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0: junto a Deus, interceda por todos aqueles que estão agora com a chave do carro, chave da moto, aqueles que estão com carteira de habilitação. E quero agora, Senhor, pedir pelos motoristas, caminhoneiros, motoristas de ônibus, taxistas e aqueles que estão direto na estrada, mesmo levando o filho para a escola, buscando. Arcanjos de Deus, venha em nosso auxílio, Senhor, por intercessão de São Cristóvão. Abençoai os motoristas e as motoristas. Pelos arcanjos imediatos, intercessores, visitai cada motorista e afastai o perigo do assalto, do perigo do acidente. Afastai a distração. Bem sabemos, Senhor, que hoje há tantos que morrem vítimas de colisão, vítimas de acidente. Pegue a sua carteira de trabalho, pegue a sua chave, Senhor. Quando eu estiver no carro, dai-me a atenção necessária. Livra-me, Senhor, de qualquer abordagem violenta. Senhor, que eu possa sair e voltar com os santos anjos da guarda me protegendo, com os arcanjos do Senhor me acompanhando. Abençoai, Senhor, essa água. Abençoai, Senhor, essa carteira de trabalho, essa chave do carro. Depois, pegue essa água benta e faça aspersão na sua moto, no seu carro, rezando o quê, Padre? Um Pai Nosso. Abençoai por intercessão de São Cristóvão, em nome do Pai, do Filho e do Espírito Santo. Amém.

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2: 3:21.
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0: Em nome do Pai, do Filho e do Espírito Santo. Amém. Nós vos adoramos, Senhor, e vos bendizemos, porque pela vossa Santa Cruz remistes o mundo. Meu dileto e amado, ouvinte desta emissora e internauta que nos segue, é uma alegria rezar com você nesta manhã de sexta-feira, dia em que nós voltamos o nosso coração para a paixão de Cristo, para a meditação sobre a cruz, sobre o sacrifício eterno de Cristo, suficientemente necessário o bastante para a salvação de todas as almas de todo o mundo. Nós estamos dentro desta caminhada na Escola de São Bento. Mês de agosto será a Escola de Santo Afonso Maria de Ligório. E a gente vai aprendendo com os santos que não é impossível viver os ensinamentos de Nosso Senhor Jesus Cristo. A cada dia nós vamos descobrindo que a santidade não é feita de acontecimentos extraordinários, mas a nossa santidade, ela acontece através das nossas pequenas fidelidades, vividas com amor. Um prato de comida que você dá para o pobre, uma visita a um doente, a oração intercessora por uma pessoa com câncer, o carinho para com a pessoa que está sozinha, que não tem ninguém, que celebra nem o aniversário dela, mas você está ali. Isso é que é santidade. O cuidado com os filhos, cuidado com a esposa, cuidado com o marido. É tão bonito quando você vê um casal e compreende esse mistério de doação um para o outro. O homem casado, a sua primeira preocupação depois de Deus é a sua santa esposa. E a mulher casada, a sua primeira preocupação depois de Deus é o seu santo marido. Vocês imaginam quando é bonito o casal que vive bem, a esposa que valoriza seu esposo, que o quer para cima, que dá visibilidade ao seu esposo, o marido que faz da mesma coisa. É muito triste para os casais que vivem solitários debaixo do mesmo teto, sem se conversar, sem se amar, sem ter diálogo, sem ter carinho, sem rezar juntos. Se você é casal e escuta o nosso programa, após esse programa, deem as mãos, reze uma Ave Maria, Nossa Senhora das Dores, para que todas as dores que vocês já viveram se transformem em verdadeiros jardins de amor entre vocês dois. Como vocês dois vão prestar contas diante de Deus sobre o matrimônio? Hoje nós vamos meditar sobre isso, sobre as fidelidades que Deus nos garante diante daquilo que nós fazemos com amor. E o casal que ama um ao outro vai inevitavelmente amar os seus filhos. O capítulo da regra que hoje nós vamos meditar é um capítulo curto, porém de uma riqueza espiritual impressionante. O tema da nossa reflexão é perseverar para produzir frutos. Isso está muito ligado ao capítulo 68 da regra de São Bento. Todos nós encontramos momentos em que a vida parece exigir mais do que somos capazes de oferecer. Há cruzes inesperadas, doenças, problemas familiares, dificuldades financeiras, incompreensões, fracassos. Às vezes nós pensamos, Senhor, isso está acima das minhas forças. São Bento conhecia muito bem essas situações. Às vezes a gente recebe pessoas pedindo orações porque uma criança morreu afogada na piscina ou de outro acidente e o pai e a mãe ficam se culpando, se matando por dentro por causa disso. Não. Quando vem as provações, entrega a Deus. Você que perdeu seu filho, que nasceu já morto, ou aquele filho que nasceu, aquela filha, poucos dias depois morreu, não fique triste, pelo amor de Deus. Não sucumba a sua vida, por isso é o diabo que leva as pessoas a ficar pensando, eu fui culpado, eu não, não ajudei. Eu podia ter agido melhor porque não tinha perdido essa criança. Não, isso aí é a zombaria que o diabo faz dentro da mente das pessoas para que elas percam a fé, entrem em desespero, desacreditem na misericórdia e no amor divino. Não é isso que nós queremos. São Bento nos ajuda com a sua regra a compreender essas realidades. Por isso, ele escreveu no capítulo 68 da regra: se a um irmão for ordenado alguma coisa difícil ou impossível, receba a ordem com toda mansidão e obediência. Se parecer que o peso excede totalmente às suas forças, exponha ao superior com paciência e humildade as razões de sua impossibilidade. Mas se depois da decisão do superior a ordem permanecer, saiba que assim lhe convém e obedeça por amor, confiando no auxílio divino. Como nós já falamos, há situações que imperam sobre nós que são ações difíceis. E a gente sobra, às vezes, a nossa vida sofrida diante do mistério de Deus. E aí é onde Deus vem em nosso auxílio, porque nós confiamos a Ele as nossas cruzes. É um equilíbrio extraordinário que São Bento coloca para nós aqui. Ele não ensina uma obediência cega, também não ensina a rebeldia, ensina o diálogo humilde, ensina a confiança. Ensina que depois de fazermos o que nos compete, devemos abandonar-nos nas mãos da providência. Essa é uma lição muito atual para mim e para você, pois nós vivemos numa cultura em que muitos desistem facilmente. Casamentos terminam porque surgiram dificuldades. Vocação é abandonada diante das primeiras provações. Empregos são trocados continuamente. Compromissos são rompidos com facilidade. E São Bento ensina para nós outra lógica: a perseverança. Não a perseverança teimosa, mas aquela perseverança sustentada pela confiança em Deus. Os santos não foram pessoas sem dificuldades, foram pessoas que permaneceram fiéis. A cruz nunca foi a última palavra. A última palavra sempre pertence à graça divina, à ação do Espírito Santo. Por isso, você que reza comigo nesta manhã, talvez hoje Deus esteja lhe pedindo apenas isso. Não desista. Continue rezando. Continue amando sua família. Continue educando seus filhos. Continue servindo com sua comunidade com alegria. Continue fiel à Santa Missa, à adoração, ao seu rosário. Continue lutando contra o pecado, porque Deus nunca abandona quem permanece fiel. Há uma frase muito bonita de Santa Teresa de Jesus, grande reformadora do Carmelo no século XVI. A paciência tudo alcança. Quem tem Deus, nada lhe falta. Só Deus basta. É exatamente essa confiança que São Bento, pai dos monges, nosso pai, deseja formar em seus discípulos e em toda a igreja. Outro dia eu ouvia de uma fiel de uma outra diocese, onde o bispo e o sacerdote são contra o rosário da madrugada de Frei Gilson. Aí um padre já com uma certa idade foi questioná-la. Por que que ela era fiel ao Santo Rosário assim, essa bobagem, essa devoção vazia? E a menina disse: olha, padre, são milhões de pessoas que levantam de madrugada para rezar. Por que que o senhor não faz o mesmo? O senhor abre as portas da igreja, convida o povo para o rosário aqui na sua paróquia e o senhor dirige o rosário. Faça isso e o senhor verá que a sua crítica não tem fundamento. Eu nunca tinha ouvido uma resposta tão bonita de uma fiel a um padre já tomado pela ideologia da teologia da libertação, que tira a piedade, que despreza a espiritualidade, que abandona a mística da, da oração e da adoração. Excelente. Nós não podemos nos arregar diante dos desafios para viver a nossa oração, mesmo que o desafio seja imposto pelo sacerdote. Mesmo. É claro, eu como bispo não tenho tempo de rezar, condições de rezar o rosário todo dia de madrugada. E às vezes eu chego uma hora da manhã, das paróquias longe, muito trabalho, muito cansaço. Às vezes eu rezo pelo menos um rosário ali de manhã com Frei Gilson, aproveitando antes de levantar o momento de a gente rezar pelo menos o terço. Que Deus abençoe essas grandes iniciativas que nós estamos tendo no Brasil, que tem levado o povo à grande oração. Isso nos ajuda a viver o ideal que São Bento preconizou na sua regra para os seus filhos monges e que serve para todos nós que deseja viver o batismo e uma fé mais profunda. Amém. O Santo Evangelho de hoje, Mateus 13, 18, 23. Jesus explica para nós a parábola do semeador. A boa terra representa aquele que ouve a palavra, compreende-a e produz fruto, 100, 60 ou 30 por 1. Notemos que o fruto não aparece imediatamente. Primeiro a semente precisa criar raiz, depois crescer silenciosamente. Somente mais tarde produz a colheita. Assim acontece também comigo e com você. A perseverança é o termo, o tempo que Deus cria em nós raízes e vai ao profundo da nossa alma para tirar de dentro de nós os louvores, a penitência, a oração, as bênçãos e a boa obra da caridade. Quem abandona facilmente o caminho da piedade nunca chegará à colheita. São Bento e o Evangelho caminham exatamente nesta mesma direção. A fidelidade contínua, cotidiana, é o terreno, meu caro irmão, minha dileta irmã, onde nosso Deus vai produzindo em nós os frutos sazonados da nossa santidade, da nossa entrega e do nosso desejo de viver o Evangelho de Jesus, que implica a fé, a esperança, a caridade, a justiça. Que Deus te ajude e ajude a mim, pobre servo, a viver essa graça que Deus fala para nós nesta manhã abençoada de sexta-feira, assim seja. Te convido agora a rezarmos junto em espírito esta oração que sela e coroa o nosso programa, o nosso encontro desta manhã de sexta-feira. Senhor Jesus, concedei-nos um coração perseverante. Quando vierem as dificuldades, sustentai-nos com a vossa graça. Quando o desânimo bater à nossa porta, renovai nossa esperança. Quando as cruzes parecerem pesadas, fortalecei-nos com vosso amor. Ensinai-nos a confiar na providência, a permanecer fiéis à nossa vocação, a cumprir nossos deveres com alegria. Pela intercessão de São Bento, Senhor, dai-nos a coragem dos santos, que nunca desistiram porque sabiam que vós caminháveis ao lado deles. Fazei de nossa vida, Senhor, uma terra boa, onde a vossa palavra produza frutos abundantes para que a Igreja cresça e salve as almas dentro deste mundo. Juntos, a cruz sagrada seja minha luz, não seja o dragão meu guia. Retira-te, Satanás, nunca me aconselhes coisas vãs, é mal que tu me ofereces, bebe tu mesmo teus próprios venenos. São Bento, pai dos monges, Mestre da escuta da oração e da perseverança, rogai por nós, assim seja. Amém. O Senhor esteja convosco, Ele está no meio de nós. Abençoe-vos Deus Todo-Poderoso, Pai, Filho e Espírito Santo. Amém. Abençoada sexta-feira para você, abençoado sacrifício, jejum que você vai oferecer a Deus hoje pela sua santificação, pela santificação da igreja. Fique em paz.
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2: 3:41.
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4: Bom dia, ouvintes da Rádio Barroso Mix. Estamos iniciando os 15 minutos com Deus, nos colocando na presença do Senhor. Eu sou o Altair Show e te convido a rezar comigo.
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6: Ó Deus, em meu auxílio, socorrei-me sem demora. Glória ao Pai, ao Filho e ao Espírito Santo, como era no princípio, agora e sempre. Amém. Abri os meus lábios, ó Senhor, e minha boca anunciará o vosso louvor. Vinde, exultemos de alegria no Senhor, aclamemos o rochedo que nos salva. Ao seu encontro caminhemos com louvores e com cantos de alegria os celebremos. Na verdade, o Senhor é o grande Deus, o grande Rei, muito maior que os deuses todos. Tem nas mãos as profundezas dos abismos e as alturas das montanhas lhe pertencem. O mar é dele, pois foi ele quem o fez, e a terra firme suas mãos a modelaram. Vinde, adoremos e prostemo-nos por terra, e ajoelhemos ante o Deus que nos criou. Porque Ele é o nosso Deus, nosso pastor, e nós somos o seu povo e seu rebanho, as ovelhas que conduz com sua mão. Oxalá ouvisseis hoje a sua voz, não fecheis os corações como em Meriba, como em Massa no deserto aquele dia em que outrora vossos pais me provocaram, apesar de terem visto as minhas obras. 40 anos desgostou-me aquela raça, e eu disse, eis um povo transviado. Seu coração não conheceu os meus caminhos, e por isso lhe jurei na minha ira, não entrarão no meu repouso prometido. Glória ao Pai, ao Filho e ao Espírito Santo, como era no princípio, agora e sempre. Amém. Pelo sinal da Santa Cruz, livrai-nos, Senhor nosso Deus, dos nossos inimigos. Em nome do Pai, do Filho e do Espírito Santo. Amém. O Senhor que encaminha os nossos corações para o amor de Deus e a constância de Cristo esteja conosco. Bendito seja Deus que nos reuniu no amor de Cristo.
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0: Oração do Espírito Santo. Vinde Espírito Santo, enchei os corações dos vossos fiéis e acendei neles o fogo do vosso amor. Enviai o vosso Espírito e tudo será criado, renovareis a face da terra. Oremos, ó Deus, que instruíste os corações dos vossos fiéis com a luz do Espírito Santo. Fazei que apreciemos retamente todas as coisas segundo o mesmo Espírito e gozemos da sua consolação. Por Cristo Senhor nosso. Amém. Santo anjo do Senhor, meu zeloso e guardador, se a ti me confiou a piedade divina, sempre me rege, me guarda, me governa, ilumina. Amém. Oração do Ângelus. O anjo do Senhor anunciou a Maria e ela concebeu do Espírito Santo. Eis aqui a serva do Senhor, faça-se em mim segundo a vossa palavra. E o Verbo se fez carne e habitou entre nós. Ave Maria, cheia de graça, o Senhor é convosco. Bendito sois vós dentre as mulheres e bendito é o fruto do vosso ventre, Jesus. Santa Maria, Mãe de Deus, rogai por nós, pecadores, agora e na hora de nossa morte. Amém. Oremos, infundi, Senhor, vos rogamos a graça em nossos corações, para que nós, conhecendo pela anunciação do anjo a encarnação de Jesus Cristo, vosso Filho, por sua paixão e morte de cruz, cheguemos à glória da ressurreição. Pelo mesmo Cristo, nosso Senhor. Amém.
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0: oração do Creio. Creio em Deus Pai Todo-Poderoso, Criador do céu e da terra, e em Jesus Cristo, seu único Filho, nosso Senhor, que foi concebido pelo poder do Espírito Santo, nasceu da Virgem Maria, padeceu sob Pôncio Pilatos, foi crucificado, morto e sepultado, desceu à mansão dos mortos, ressuscitou ao terceiro dia, subiu aos céus, está sentado à direita de Deus Pai Todo-Poderoso, onde há de vir julgar os vivos e os mortos. Creio no Espírito Santo, na Santa Igreja Católica, na comunhão dos santos, na remissão dos pecados, na ressurreição da carne, na vida eterna. Amém. Rezemos a oração que Jesus Cristo nos ensinou. Pai nosso que estais no céu, santificado seja o vosso nome. Venha a nós o vosso reino, seja feita a vossa vontade, assim na terra como no céu. O pão nosso de cada dia nos dai hoje. Perdoai as nossas ofensas, assim como nós perdoamos a quem nos tem ofendido. E não nos deixeis cair em tentação, mas livrai-nos do mal. Amém. Oferecimento de si mesmo. Recebei, Senhor, minha liberdade inteira. Recebei minha memória, minha inteligência e toda a minha vontade. Tudo que tenho ou possuo de vós me veio. Tudo vos devolvo e entrego sem reservas, para que a vossa vontade tudo governe. Dai-me somente vosso amor e vossa graça, e nada mais vos peço, pois já serei bastante rico. Amém. Oração dos Sete Passos para a Vida. Senhor, eu te agradeço por ter nascido para ser feliz. Eu busco em minha vida a felicidade que vem de ti. Senhor, eu te agradeço por ter a família como a base da vida. E vivamos nos doando uns aos outros a cada momento. Senhor, eu te agradeço por minha vida estar em minhas mãos. Eu saiba cuidar, valorizando esse precioso dom. Senhor, eu te agradeço por me dar o sentido da vida. Eu caminho iluminado pela graça da tua presença. Senhor, eu te agradeço por eu poder decidir a minha vida, que as escolhas que eu fizer seja segundo a tua vontade. Senhor, eu te agradeço por ter me feito uma pessoa capaz, que eu tenha fé para superar todos os obstáculos. Senhor, eu te agradeço por ser livre para viver, que eu viva acolhendo, amando e cuidando de toda a vida. Amém. Consagração a Nossa Senhora Aparecida. Ó Maria Santíssima, pelos méritos de nosso Senhor Jesus Cristo, em vossa querida imagem de Aparecida, espalhais inúmeros benefícios sobre todo o Brasil. Eu, embora indigno de pertencer ao número de vossos filhos e filhas, mas cheio do desejo de participar dos benefícios de vossa misericórdia, prostrado a vossos pés, consagro-vos o meu entendimento para que sempre pense no amor que mereceis. Consagro-vos a minha língua para que sempre vos louve e propague a vossa devoção. Consagro-vos o meu coração para que, depois de Deus, vos ame sobre todas as coisas. Recebei-me, ó incomparável, vós que o Cristo crucificado deu-nos por mãe, no ditoso número de vossos filhos e filhas. Acolhei-me debaixo de vossa proteção. Socorrei-me em todas as minhas necessidades espirituais e temporais, sobretudo na hora da minha morte. Abençoai-me, ó celestial cooperadora, e com vossa poderosa intercessão fortalecei-me em minha fraqueza, a fim de que, servindo-vos fielmente nesta vida, possa louvar-vos, amar-vos, dar-vos graças no céu por toda a eternidade. Assim seja. Oração da Salve Rainha. Salve Rainha, Mãe de Misericórdia, vida, doçura e esperança, nosso salve. A vós bradamos, degredados filhos de Eva, a vós suspiramos, gemendo e chorando neste vale de lágrimas. Eia, pois, advogada nossa, esses vossos olhos misericordiosos a nós volvei. E depois desse desterro nos mostrai Jesus. Bendito o fruto do vosso ventre, ó clemente, ó piedosa, ó doce sempre Virgem Maria. Rogai por nós, Santa Mãe de Deus, para que sejamos dignos das promessas de Cristo. Novena perpétua das Santas Chagas. Por suas santas chagas, suas chagas gloriosas, o Cristo Senhor me proteja e me guarde. Senhor Jesus, foste levado na cruz para que por vossas santas chagas sejam curadas as de nossas almas. Eu vos louvo e agradeço pelo vosso ato redentor. Carregastes em vosso próprio corpo os meus pecados de toda a humanidade. Nas vossas santas chagas coloco as minhas intenções, minhas preocupações, ansiedades e angústias, minhas enfermidades físicas e psíquicas, meus sofrimentos, dores, alegrias e necessidades. Em vossas santas chagas, Senhor, coloco a minha família. Envolvei, Senhor, a mim e as meus familiares, protegendo-nos do mal. Senhor, ao mostrar vossas santas chagas gloriosas a Tomé e o mandaste tocar em vosso lado aberto, o curaste da incredulidade. Eu vos peço, Senhor, permita-me refugiar em vossas santas chagas e, por mérito desses sinais de amor, curai a minha falta de fé. Ó Jesus, pelos méritos de vossa paixão, morte e ressurreição, dai-me a graça de viver os frutos da nossa redenção. Amém.
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0: Maria,
1: louvemos ao Senhor
0: através do Magnificat.
2: Cântico de Maria. A minha alma engrandece o Senhor e se alegrou meu espírito em Deus, meu Salvador. Pois ele viu a pequenez de sua serva, desde agora as gerações hão de chamar-me de bendita. O Poderoso fez em mim maravilhas e santo é o seu nome. Seu amor de geração em geração chega a todos os que o respeitam. Demonstrou o poder de seu braço, dispersou os orgulhosos. Derrubou os poderosos de seus tronos e os humildes exaltou. De bênçãos se os famintos e despediu sem nada os ricos. Acolheu Israel, seu servidor, fiel ao seu amor, como havia prometido aos nossos pais, em favor de Abraão e de seus filhos para sempre. Glória ao Pai, ao Filho e ao Espírito Santo, como era no princípio, agora e sempre. Amém. O Senhor esteja conosco, Ele está no meio de nós. E por intercessão de nossa Mãe Maria Santíssima, abençoe-nos o Deus Todo-Poderoso, em nome do Pai, do Filho e do Espírito Santo. Amém. A alegria do Senhor seja a nossa força. Vamos em paz e que o Senhor nos acompanhe. Graças a Deus.
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0: Estamos chegando nesse sábado mariano, sábado em que nos colocamos na presença da Virgem Maria. Sábado é próprio de Nossa Senhora, essa mãezinha que nos acompanhou durante toda essa semana. Obrigado a você, querido ouvinte da Rádio Barroso Mix, que nos acompanha, que foi fiel. Você que não conseguiu seguir a semana toda, que tal você passar a semana toda rezando na madrugada aqui o nosso Santo Rosário? Vamos ver a turma da alegria, como é que eles estão? Tudo bem, pessoal?
1: 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Caipirinha convertido e pervertido.
0: Eu sou convertido. Foi muito bom passar essa semana com você. Hoje é o dia próprio de nossa mãezinha do céu. Sábado é mariano, sábado é o dia de nos colocarmos mais intensamente em oração juntinho à mãezinha do céu. E tenho certeza que você já alcançou muitas graças rezando com a gente, rezando, se colocando na presença de Deus. Fala, pervertido!
2: Eu tô até se acostumando com essa ideia de rezar de madrugada. Nossa Senhora tem sido muito boa pra mim. Fala, papai.
3: 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Fala, Altair Show!
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0: Muito bem, turma da alegria, parabéns! Vocês estão chegando aí no sábado, estão aí cumprindo essa primeira semana, né? Essa primeira semana rezando juntinho comigo e vamos seguir à frente. Toda semana estamos juntos em oração. E você já tá com seu terço na mão? Porque o meu já está aqui. Vamos rezar então, galera!

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2: 3 horas e 59 minutos.

Santo Rosário. Vamos contemplar os mistérios gozosos, a alegria de Jesus e Maria, este grande sim que transformou a humanidade. Nos mistérios luminosos contemplaremos a vida de Jesus que caminhou no meio de nós, realizando milagres. Esse Jesus que se tornou o pão vivo na Eucaristia para nos alimentar a cada momento, a cada dia. Nos mistérios dolorosos, junto com Nossa Senhora, vamos contemplar este Cristo que padece numa cruz, se entrega totalmente para nos salvar. Nos mistérios gloriosos contemplaremos a vitória de Jesus sobre a cruz. Esse Jesus que vive e reina, caminha no meio de nós. E com Nossa Senhora, com o Santo Terço na mão, também vamos vencer todos os momentos de dificuldade que vierem em nossa vida. Seja bem-vindo, meu amigo e minha amiga, a esse momento especial de contemplação dos santos mistérios de Jesus e Maria, através desse Santo Rosário, que a partir de agora iremos rezar com muita fé e com muita devoção. Porque através de Maria chegaremos ao seu Filho Jesus. Rezemos com muita fé

creio em Deus Pai Todo-Poderoso, Criador do céu e da terra, e em Jesus Cristo, seu único Filho, nosso Senhor, que foi concebido pelo poder do Espírito Santo, nasceu da Virgem Maria, padeceu sob Pôncio Pilatos, foi crucificado, morto e sepultado, desceu à mansão dos mortos, ressuscitou ao terceiro dia, subiu aos céus, está sentado à direita de Deus Pai Todo-Poderoso, donde há de vir a julgar os vivos e os mortos. Creio no Espírito Santo, na Santa Igreja Católica, na comunhão dos santos, na remissão dos pecados, na ressurreição.

Pai nosso que estais no céu, santificado seja o vosso nome. Venha a nós o vosso reino, seja feita a vossa vontade, assim na terra como no céu. O pão nosso de cada dia nos dai hoje, perdoai as nossas ofensas, assim como nós perdoamos a quem nos tem ofendido. E não nos deixeis cair em tentação, mas livrai-nos.

0: o Santo Rosário. Mistérios gozosos.
1: Mistérios gozosos ou da alegria, a alegria da manifestação da nova vida. Esses mistérios contemplam o evento da vinda de Jesus, a encarnação do Espírito Crístico e a sua passagem pela Terra.
0: Contemplemos o primeiro mistério gozoso.
1: No primeiro mistério gozoso, contemplamos a anunciação do Arcanjo São Gabriel à Nossa Senhora.

Pai nosso que estais no céu, santificado seja o vosso nome. Venha a nós o vosso reino, seja feita a vossa vontade, assim na terra como no céu. O pão nosso de cada dia nos dai hoje, perdoai as nossas ofensas, assim como nós perdoamos a quem nos tem ofendido. E não nos deixeis cair em tentação, mas livrai-nos do mal. Amém. Ave Maria, cheia de graça, o Senhor é convosco. Bendita sois vós dentre as mulheres, e bendito é o fruto do vosso ventre, Jesus. Santa Maria, Mãe de Deus, rogai por nós, pecadores, agora e na hora de nossa morte. Amém. Ave Maria, cheia de graça, o Senhor é convosco. Bendita sois vós dentre as mulheres, e bendito é o fruto do vosso ventre, Jesus. Santa Maria, Mãe de Deus, rogai por nós, pecadores, agora e na hora de nossa morte. Amém. Ave Maria, cheia de graça, rogai por nós, pecadores, agora e na hora de nossa morte. Amém. Ave Maria.

bens, e bendito é o fruto do vosso ventre, Jesus. Santa Maria, Mãe de Deus, rogai por nós, pecadores, agora e na hora de nossa morte. Amém. Ave Maria, cheia de graça, o Senhor é convosco. Bendita sois vós dentre as mulheres, e bendito é o fruto do vosso ventre, Jesus. Santa Maria, Mãe de Deus, rogai por nós, pecadores, agora e na hora de nossa morte. Amém. Ave Maria, cheia de graça, o Senhor é convosco. Bendita sois vós dentre as mulheres, e bendito é o fruto do vosso ventre, Jesus. Santa Maria, Mãe de Deus, rogai por nós, pecadores, agora e na hora de nossa morte. Amém. Ave Maria, cheia de graça, o Senhor é convosco. Bendita sois vós entre as mulheres, e bendito é o fruto do vosso ventre, Jesus. Santa Maria, Mãe de Deus, rogai por nós, pecadores, agora e na hora de nossa morte. Amém. Ave Maria, cheia de graça, o Senhor é convosco. Bendita sois vós dentre as mulheres, e bendito é o fruto do vosso ventre, Jesus. Santa Maria, Mãe de Deus, rogai por nós, pecadores, agora e na hora de nossa morte. Amém. Ave Maria, cheia de graça, o Senhor é convosco. Bendita sois vós dentre as mulheres, e bendito é o fruto do vosso ventre, Jesus. Santa Maria, Mãe de Deus, rogai por nós, pecadores, agora e na hora de nossa morte. Amém. Glória ao Pai, ao Filho e ao Espírito Santo, como era no princípio, agora e sempre. Amém. Ó meu Jesus, perdoai-nos e livrai-nos do fogo do inferno. Levai as almas todas para o céu e socorrei principalmente aquelas que mais precisarem da vossa misericórdia. Sagrada Família, rogai por nós. Nossa Senhora Aparecida, rogai por nós. Enchei-vos do Espírito Santo de Deus.

No segundo mistério, gozoso, contemplamos a visitação de Nossa Senhora, a sua prima Santa Isabel.

Pai nosso que estais no céu, santificado seja o vosso nome. Venha a nós o vosso reino, seja feita a vossa vontade, assim na terra como no céu. O pão nosso de cada dia nos dai hoje, perdoai as nossas ofensas, assim como nós perdoamos a quem nos tem ofendido. E não nos deixeis cair em tentação, mas livrai-nos do mal. Amém. Ave Maria, cheia de graça, o Senhor é convosco. Bendito sois vós dentre as mulheres, e bendito é o fruto do vosso ventre, Jesus. Santa Maria, Mãe de Deus, rogai por nós, pecadores, agora e na hora de nossa morte. Amém. Ave Maria, cheia de graça, o Senhor é convosco. Bendito sois vós dentre as mulheres, e bendito é o fruto do vosso ventre, Jesus. Santa Maria, Mãe de Deus, rogai por nós, pecadores, agora e na hora de nossa morte. Amém. Ave Maria, cheia de graça, o Senhor é convosco. Bendita sois vós dentre as mulheres, e bendito é o fruto do vosso ventre, Jesus. Santa Maria, Mãe de Deus, rogai por nós, pecadores, agora e na hora de nossa morte. Amém. Ave Maria, cheia de graça, o Senhor é convosco. Bendita sois vós dentre as mulheres, e bendito é o fruto do vosso ventre, Jesus. Santa Maria, Mãe de Deus, rogai por nós, pecadores, agora e na hora de nossa morte. Amém. Ave Maria, cheia de graça, o Senhor é

convosco, bendita sois vós dentre as mulheres, e bendito é o fruto do vosso ventre, Jesus. Santa Maria, Mãe de Deus, rogai por nós, pecadores, agora e na hora de nossa morte. Amém. Ave Maria, cheia de graça, o Senhor é convosco. Bendita sois vós dentre as mulheres, e bendito é o fruto do vosso ventre, Jesus. Santa Maria, Mãe de Deus, rogai por nós, pecadores, agora e na hora de nossa morte. Amém. Ave Maria, cheia de graça, o Senhor é convosco. Bendita sois vós dentre as mulheres, e bendito é o fruto do vosso ventre, Jesus. Santa Maria, Mãe de Deus, rogai por nós, pecadores, agora e na hora de nossa morte. Amém. Ave Maria, cheia de graça, o Senhor é convosco. Bendita sois vós entre as mulheres, e bendito é o fruto do vosso ventre, Jesus. Santa Maria, Mãe de Deus, rogai por nós, pecadores, agora e na hora de nossa morte. Amém. Ave Maria, cheia de graça, o Senhor é convosco. Bendita sois vós dentre as mulheres, e bendito é o fruto do vosso ventre, Jesus. Santa Maria, Mãe de Deus, rogai por nós, pecadores, agora e na hora de nossa morte. Amém. Ave Maria, cheia de graça, o Senhor é convosco. Bendita sois vós dentre as mulheres, e bendito é o fruto do vosso ventre, Jesus. Santa Maria, Mãe de Deus, rogai por nós, pecadores, agora e na hora de nossa morte. Amém. Glória ao Pai, ao Filho e ao Espírito Santo, como era no princípio, agora e sempre. Amém. Ó meu Jesus, perdoai-nos e livrai-nos do fogo do inferno, levai as almas todas para o céu e socorrei principalmente aquelas que mais precisarem da vossa misericórdia. Sagrada Família, rogai por nós. Nossa Senhora Aparecida, rogai por nós. Enchei-vos do Espírito Santo de Deus.

Pai nosso que estais no céu, santificado seja o vosso nome. Venha a nós o vosso reino, seja feita a vossa vontade, assim na terra como no céu. O pão nosso de cada dia nos dai hoje, perdoai as nossas ofensas, assim como nós perdoamos a quem nos tem ofendido. E não nos deixeis cair em tentação, mas livrai-nos do mal. Amém. Ave Maria, cheia de graça, o Senhor é convosco. Bendita sois vós dentre as mulheres, e bendito é o fruto do vosso ventre, Jesus. Santa Maria, Mãe de Deus, rogai por nós, pecadores, agora e na hora de nossa morte. Amém. Ave Maria, cheia de graça, o Senhor é convosco. Bendita sois vós dentre as mulheres, e bendito é o fruto do vosso ventre, Jesus. Santa Maria, Mãe de Deus, rogai por nós, pecadores, agora e na hora de nossa morte. Amém. Ave Maria, cheia de graça, o Senhor é convosco. Bendita sois vós dentre as mulheres, e bendito é o fruto do vosso ventre, Jesus. Santa Maria, Mãe de Deus, rogai por nós, pecadores, agora e na hora de nossa morte. Amém. Ave Maria, cheia de graça, o Senhor é convosco. Bendita sois vós dentre as mulheres, e bendito é o fruto do vosso ventre, Jesus. Santa Maria, Mãe de Deus, rogai por nós, pecadores, agora e na hora de nossa morte. Amém. Ave Maria, cheia de graça, o Senhor é convosco. Bendita sois vós dentre as mulheres, e bendito é o fruto do vosso ventre, Jesus. Santa Maria, Mãe de Deus, rogai por nós, pecadores, agora e na hora de nossa morte. Amém. Ave Maria, cheia de graça, o Senhor é convosco. Bendita sois vós dentre as mulheres, e bendito é o fruto do vosso ventre, Jesus. Santa Maria, Mãe de Deus, rogai por nós, pecadores, agora e na hora de nossa morte. Amém. Ave Maria, cheia de graça, o Senhor é convosco. Bendita sois vós dentre as mulheres, e bendito é o fruto do vosso ventre, Jesus. Santa Maria, Mãe de Deus, rogai por nós, pecadores, agora e na hora de nossa morte. Amém. Ave Maria, cheia de graça, o Senhor é convosco. Bendita sois vós entre as mulheres, e bendito é o fruto do vosso ventre, Jesus. Santa Maria, Mãe de Deus, rogai por nós, pecadores, agora e na hora de nossa morte. Amém. Ave Maria, cheia de graça, o Senhor é convosco. Bendita sois vós dentre as mulheres, e bendito é o fruto do vosso ventre, Jesus. Santa Maria, Mãe de Deus, rogai por nós, pecadores, agora e na hora de nossa morte. Amém. Ave Maria, cheia de graça, o Senhor é convosco. Bendita sois vós dentre as mulheres, e bendito é o fruto do vosso ventre, Jesus. Santa Maria, Mãe de Deus, rogai por nós, pecadores, agora e na hora de nossa morte. Amém. Glória ao Pai, ao Filho e ao Espírito Santo, como era no princípio, agora e sempre. Amém. Ó meu Jesus, perdoai-nos e livrai-nos do fogo do inferno, levai as almas todas para o céu e socorrei principalmente aquelas que mais precisarem da vossa misericórdia. Sagrada Família, rogai por nós. Nossa Senhora Aparecida, rogai por nós. Enchei-vos do Espírito Santo de Deus.

Quarto mistério gozoso, contemplamos a apresentação de Jesus no templo. Pai nosso que estais no céu, santificado seja o vosso nome. Venha a nós o vosso reino, seja feita a vossa vontade, assim na terra como no céu. O pão nosso de cada dia nos dai hoje, perdoai as nossas ofensas, assim como nós perdoamos a quem nos tem ofendido. E não nos deixeis cair em tentação, mas livrai-nos do mal. Amém. Ave Maria, cheia de graça, o Senhor é convosco. Bendita sois vós dentre as mulheres, e bendito é o fruto do vosso ventre, Jesus. Santa Maria, Mãe de Deus, rogai por nós, pecadores, agora e na hora de nossa morte. Amém. Ave Maria, cheia de graça, o Senhor é convosco. Bendita sois vós dentre as mulheres, e bendito é o fruto do vosso ventre, Jesus. Santa Maria, Mãe de Deus, rogai por nós, pecadores, agora e na hora de nossa morte. Amém. Ave Maria, cheia de graça, o Senhor é convosco. Bendita sois vós dentre as mulheres, e bendito é o fruto do vosso ventre, Jesus. Santa Maria, Mãe de Deus, rogai por nós, pecadores, agora e na hora de nossa morte. Amém. Ave Maria, cheia de graça, o Senhor é convosco. Bendita sois vós dentre as mulheres, e bendito é o fruto do vosso ventre, Jesus. Santa Maria, Mãe de Deus, rogai por nós, pecadores, agora e na hora de nossa morte. Amém. Ave Maria, cheia de graça, o Senhor é convosco. Bendita sois vós dentre as mulheres, e bendito é o fruto do vosso ventre, Jesus. Santa Maria, Mãe de Deus, rogai por nós, pecadores, agora e na hora de nossa morte. Amém. Ave Maria, cheia de graça, o Senhor é convosco. Bendita sois vós dentre as mulheres, e bendito é o fruto do vosso ventre, Jesus. Santa Maria, Mãe de Deus, rogai por nós, pecadores, agora e na hora de nossa morte. Amém. Ave Maria, cheia de graça, o Senhor é convosco. Bendita sois vós dentre as mulheres, e bendito é o fruto do vosso ventre, Jesus. Santa Maria, Mãe de Deus, rogai por nós, pecadores, agora e na hora de nossa morte. Amém. Ave Maria, cheia de graça, o Senhor é convosco. Bendita sois vós entre as mulheres, e bendito é o fruto do vosso ventre, Jesus. Santa Maria, Mãe de Deus, rogai por nós, pecadores, agora e na hora de nossa morte. Amém. Ave Maria, cheia de graça, o Senhor é convosco. Bendita sois vós dentre as mulheres, e bendito é o fruto do vosso ventre, Jesus. Santa Maria, Mãe de Deus, rogai por nós, pecadores, agora e na hora de nossa morte. Amém. Ave Maria, cheia de graça, o Senhor é convosco. Bendita sois vós dentre as mulheres, e bendito é o fruto do vosso ventre, Jesus. Santa Maria, Mãe de Deus, rogai por nós, pecadores, agora e na hora de nossa morte. Amém. Glória ao Pai, ao Filho e ao Espírito Santo, como era no princípio, agora e sempre. Amém. Ó meu Jesus, perdoai-nos e livrai-nos do fogo do inferno. Levai as almas todas para o céu e socorrei principalmente aquelas que mais precisarem da vossa misericórdia. Sagrada Família, rogai por nós. Nossa Senhora Aparecida, rogai por nós. Enchei-vos do Espírito Santo de Deus.

0: contemplaremos o quinto mistério gozoso.
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Pai nosso que estais no céu, santificado seja o vosso nome. Venha a nós o vosso reino, seja feita a vossa vontade, assim na terra como no céu. O pão nosso de cada dia nos dai hoje, perdoai as nossas ofensas, assim como nós perdoamos a quem nos tem ofendido. E não nos deixeis cair em tentação, mas livrai-nos do mal. Amém. Ave Maria, cheia de graça, o Senhor é convosco. Bendita sois vós dentre as mulheres, e bendito é o fruto do vosso ventre, Jesus. Santa Maria, Mãe de Deus, rogai por nós, pecadores, agora e na hora de nossa morte. Amém. Ave Maria, cheia de graça, o Senhor é convosco. Bendita sois vós dentre as mulheres, e bendito é o fruto do vosso ventre, Jesus. Santa Maria, Mãe de Deus, rogai por nós, pecadores, agora e na hora de nossa morte. Amém. Ave Maria, cheia de graça, o Senhor é convosco. Bendita sois vós dentre as mulheres, e bendito é o fruto do vosso ventre, Jesus. Santa Maria, Mãe de Deus, rogai por nós, pecadores, agora e na hora de nossa morte. Amém. Ave Maria, cheia de graça, o Senhor é convosco. Bendita sois vós dentre as mulheres, e bendito é o fruto do vosso ventre, Jesus. Santa Maria, Mãe de Deus, rogai por nós, pecadores, agora e na hora de nossa morte. Amém. Ave Maria, cheia de graça, o Senhor é convosco. Bendita sois vós dentre as mulheres, e bendito é o fruto do vosso ventre, Jesus. Santa Maria, Mãe de Deus, rogai por nós, pecadores, agora e na hora de nossa morte. Amém. Ave Maria, cheia de graça, o Senhor é convosco. Bendita sois vós dentre as mulheres, e bendito é o fruto do vosso ventre, Jesus. Santa Maria, Mãe de Deus, rogai por nós, pecadores, agora e na hora de nossa morte. Amém. Ave Maria, cheia de graça, o Senhor é convosco. Bendita sois vós dentre as mulheres, e bendito é o fruto do vosso ventre, Jesus. Santa Maria, Mãe de Deus, rogai por nós, pecadores, agora e na hora de nossa morte. Amém. Ave Maria, cheia de graça, o Senhor é convosco. Bendita sois vós entre as mulheres, e bendito é o fruto do vosso ventre, Jesus. Santa Maria, Mãe de Deus, rogai por nós, pecadores, agora e na hora de nossa morte. Amém. Ave Maria, cheia de graça, o Senhor é convosco. Bendita sois vós dentre as mulheres, e bendito é o fruto do vosso ventre, Jesus. Santa Maria, Mãe de Deus, rogai por nós, pecadores, agora e na hora de nossa morte. Amém. Ave Maria, cheia de graça, o Senhor é convosco. Bendita sois vós dentre as mulheres, e bendito é o fruto do vosso ventre, Jesus. Santa Maria, Mãe de Deus, rogai por nós, pecadores, agora e na hora de nossa morte. Amém. Glória ao Pai, ao Filho e ao Espírito Santo, como era no princípio, agora e sempre. Amém. Ó meu Jesus, perdoai-nos e livrai-nos do fogo do inferno. Levai as almas todas para o céu e socorrei principalmente aquelas que mais precisarem da vossa misericórdia. Sagrada Família, rogai por nós. Nossa Senhora Aparecida, rogai por nós. Enchei-vos do Espírito Santo de Deus.

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Pai nosso que estais no céu, santificado seja o vosso nome. Venha a nós o vosso reino, seja feita a vossa vontade, assim na terra como no céu. O pão nosso de cada dia nos dai hoje, perdoai as nossas ofensas, assim como nós perdoamos a quem nos tem ofendido. E não nos deixeis cair em tentação, mas livrai-nos do mal. Amém. Ave Maria, cheia de graça, o Senhor é convosco. Bendita sois vós dentre as mulheres, e bendito é o fruto do vosso ventre, Jesus. Santa Maria, Mãe de Deus, rogai por nós, pecadores, agora e na hora de nossa morte. Amém. Ave Maria, cheia de graça, o Senhor é convosco. Bendita sois vós dentre as mulheres, e bendito é o fruto do vosso ventre, Jesus. Santa Maria, Mãe de Deus, rogai por nós, pecadores, agora e na hora de nossa morte. Amém. Ave Maria, cheia de graça, o Senhor é convosco. Bendita sois vós dentre as mulheres, e bendito é o fruto do vosso ventre, Jesus. Santa Maria, Mãe de Deus, rogai por nós, pecadores, agora e na hora de nossa morte. Amém. Ave Maria, cheia de graça, o Senhor é convosco. Bendita sois vós dentre as mulheres, e bendito é o fruto do vosso ventre, Jesus. Santa Maria, Mãe de Deus, rogai por nós, pecadores, agora e na hora de nossa morte. Amém. Ave Maria, cheia de graça, o Senhor é convosco. Bendita sois vós dentre as mulheres, e bendito é o fruto do vosso ventre, Jesus. Santa Maria, Mãe de Deus, rogai por nós, pecadores, agora e na hora de nossa morte. Amém. Ave Maria, cheia de graça, o Senhor é convosco. Bendita sois vós dentre as mulheres, e bendito é o fruto do vosso ventre, Jesus. Santa Maria, Mãe de Deus, rogai por nós, pecadores, agora e na hora de nossa morte. Amém. Ave Maria, cheia de graça, o Senhor é convosco. Bendita sois vós dentre as mulheres, e bendito é o fruto do vosso ventre, Jesus. Santa Maria, Mãe de Deus, rogai por nós, pecadores, agora e na hora de nossa morte. Amém. Ave Maria, cheia de graça, o Senhor é convosco. Bendita sois vós entre as mulheres, e bendito é o fruto do vosso ventre, Jesus. Santa Maria, Mãe de Deus, rogai por nós, pecadores, agora e na hora de nossa morte. Amém. Ave Maria, cheia de graça, o Senhor é convosco. Bendita sois vós dentre as mulheres, e bendito é o fruto do vosso ventre, Jesus. Santa Maria, Mãe de Deus, rogai por nós, pecadores, agora e na hora de nossa morte. Amém. Ave Maria, cheia de graça, o Senhor é convosco. Bendita sois vós dentre as mulheres, e bendito é o fruto do vosso ventre, Jesus. Santa Maria, Mãe de Deus, rogai por nós, pecadores, agora e na hora de nossa morte. Amém. Glória ao Pai, ao Filho e ao Espírito Santo, como era no princípio, agora e sempre. Amém. Ó meu Jesus, perdoai-nos e livrai-nos do fogo do inferno. Levai as almas todas para o céu e socorrei principalmente aquelas que mais precisarem da vossa misericórdia. Sagrada Família, rogai por nós. Nossa Senhora Aparecida, rogai por nós. Enchei-vos do Espírito Santo de Deus.

Pai nosso que estais no céu, santificado seja o vosso nome. Venha a nós o vosso reino, seja feita a vossa vontade, assim na terra como no céu. O pão nosso de cada dia nos dai hoje, perdoai as nossas ofensas, assim como nós perdoamos a quem nos tem ofendido. E não nos deixeis cair em tentação, mas livrai-nos do mal. Amém. Ave Maria, cheia de graça, o Senhor é convosco. Bendita sois vós dentre as mulheres, e bendito é o fruto do vosso ventre, Jesus. Santa Maria, Mãe de Deus, rogai por nós, pecadores, agora e na hora de nossa morte. Amém. Ave Maria, cheia de graça, o Senhor é convosco. Bendita sois vós dentre as mulheres, e bendito é o fruto do vosso ventre, Jesus. Santa Maria, Mãe de Deus, rogai por nós, pecadores, agora e na hora de nossa morte. Amém. Ave Maria, cheia de graça, o Senhor é convosco. Bendita sois vós dentre as mulheres, e bendito é o fruto do vosso ventre, Jesus. Santa Maria, Mãe de Deus, rogai por nós, pecadores, agora e na hora de nossa morte. Amém. Ave Maria, cheia de graça, o Senhor é convosco. Bendita sois vós dentre as mulheres, e bendito é o fruto do vosso ventre, Jesus. Santa Maria, Mãe de Deus, rogai por nós, pecadores, agora e na hora de nossa morte. Amém. Ave Maria, cheia de graça, o Senhor é convosco. Bendita sois vós dentre as mulheres, e bendito é o fruto do vosso ventre, Jesus. Santa Maria, Mãe de Deus, rogai por nós, pecadores, agora e na hora de nossa morte. Amém. Ave Maria, cheia de graça, o Senhor é convosco. Bendita sois vós dentre as mulheres, e bendito é o fruto do vosso ventre, Jesus. Santa Maria, Mãe de Deus, rogai por nós, pecadores, agora e na hora de nossa morte. Amém. Ave Maria, cheia de graça, o Senhor é convosco. Bendita sois vós dentre as mulheres, e bendito é o fruto do vosso ventre, Jesus. Santa Maria, Mãe de Deus, rogai por nós, pecadores, agora e na hora de nossa morte. Amém. Ave Maria, cheia de graça, o Senhor é convosco. Bendita sois vós entre as mulheres, e bendito é o fruto do vosso ventre, Jesus. Santa Maria, Mãe de Deus, rogai por nós, pecadores, agora e na hora de nossa morte. Amém. Ave Maria, cheia de graça, o Senhor é convosco. Bendita sois vós dentre as mulheres, e bendito é o fruto do vosso ventre, Jesus. Santa Maria, Mãe de Deus, rogai por nós, pecadores, agora e na hora de nossa morte. Amém. Ave Maria, cheia de graça, o Senhor é convosco. Bendita sois vós dentre as mulheres, e bendito é o fruto do vosso ventre, Jesus. Santa Maria, Mãe de Deus, rogai por nós, pecadores, agora e na hora de nossa morte. Amém. Glória ao Pai, ao Filho e ao Espírito Santo, como era no princípio, agora e sempre. Amém. Ó meu Jesus, perdoai-nos e livrai-nos do fogo do inferno, levai as almas todas para o céu e socorrei principalmente aquelas que mais precisarem da vossa misericórdia. Sagrada Família, rogai por nós. Nossa Senhora Aparecida, rogai por nós. Enchei-vos do Espírito Santo de Deus.

Pai nosso que estais no céu, santificado seja o vosso nome. Venha a nós o vosso reino, seja feita a vossa vontade, assim na terra como no céu. O pão nosso de cada dia nos dai hoje, perdoai as nossas ofensas, assim como nós perdoamos a quem nos tem ofendido. E não nos deixeis cair em tentação, mas livrai-nos do mal. Amém. Ave Maria, cheia de graça, o Senhor é convosco. Bendito sois vós dentre as mulheres, e bendito é o fruto do vosso ventre, Jesus. Santa Maria, Mãe de Deus, rogai por nós, pecadores, agora e na hora de nossa morte. Amém. Ave Maria, cheia de graça, o Senhor é convosco. Bendito sois vós dentre as mulheres, e bendito é o fruto do vosso ventre, Jesus. Santa Maria, Mãe de Deus, rogai por nós, pecadores, agora e na hora de nossa morte. Amém. Ave Maria, cheia de graça, o Senhor é convosco. Bendita sois vós dentre as mulheres, e bendito é o fruto do vosso ventre, Jesus. Santa Maria, Mãe de Deus, rogai por nós, pecadores, agora e na hora de nossa morte. Amém. Ave Maria, cheia de graça, o Senhor é convosco. Bendita sois vós dentre as mulheres, e bendito é o fruto do vosso ventre, Jesus. Santa Maria, Mãe de Deus, rogai por nós, pecadores, agora e na hora de nossa morte. Amém. Ave Maria, cheia de graça, o Senhor é convosco. Bendita sois vós dentre as mulheres, e bendito é o fruto do vosso ventre, Jesus. Santa Maria, Mãe de Deus, rogai por nós, pecadores, agora e na hora de nossa morte. Amém. Ave Maria, cheia de graça, o Senhor é convosco. Bendita sois vós dentre as mulheres, e bendito é o fruto do vosso ventre, Jesus. Santa Maria, Mãe de Deus, rogai por nós, pecadores, agora e na hora de nossa morte. Amém. Ave Maria, cheia de graça, o Senhor é convosco. Bendita sois vós dentre as mulheres, e bendito é o fruto do vosso ventre, Jesus. Santa Maria, Mãe de Deus, rogai por nós, pecadores, agora e na hora de nossa morte. Amém. Ave Maria, cheia de graça, o Senhor é convosco. Bendita sois vós entre as mulheres, e bendito é o fruto do vosso ventre, Jesus. Santa Maria, Mãe de Deus, rogai por nós, pecadores, agora e na hora de nossa morte. Amém. Ave Maria, cheia de graça, o Senhor é convosco. Bendita sois vós dentre as mulheres, e bendito é o fruto do vosso ventre, Jesus. Santa Maria, Mãe de Deus, rogai por nós, pecadores, agora e na hora de nossa morte. Amém. Ave Maria, cheia de graça, o Senhor é convosco. Bendita sois vós dentre as mulheres, e bendito é o fruto do vosso ventre, Jesus. Santa Maria, Mãe de Deus, rogai por nós, pecadores, agora e na hora de nossa morte. Amém. Glória ao Pai, ao Filho e ao Espírito Santo, como era no princípio, agora e sempre. Amém. Ó meu Jesus, perdoai-nos e livrai-nos do fogo do inferno, levai as almas todas para o céu e socorrei principalmente aquelas que mais precisarem da vossa misericórdia. Sagrada Família, rogai por nós. Nossa Senhora Aparecida, rogai por nós. Enchei-vos do Espírito Santo de Deus.

Pai nosso que estais no céu, santificado seja o vosso nome. Venha a nós o vosso reino, seja feita a vossa vontade, assim na terra como no céu. O pão nosso de cada dia nos dai hoje, perdoai as nossas ofensas, assim como nós perdoamos a quem nos tem ofendido. E não nos deixeis cair em tentação, mas livrai-nos do mal. Amém. Ave Maria, cheia de graça, o Senhor é convosco. Bendito sois vós dentre as mulheres, e bendito é o fruto do vosso ventre, Jesus. Santa Maria, Mãe de Deus, rogai por nós, pecadores, agora e na hora de nossa morte. Amém. Ave Maria, cheia de graça, o Senhor é convosco. Bendita sois vós dentre as mulheres, e bendito é o fruto do vosso ventre, Jesus. Santa Maria, Mãe de Deus, rogai por nós, pecadores, agora e na hora de nossa morte. Amém. Ave Maria, cheia de graça, o Senhor é convosco. Bendita sois vós dentre as mulheres, e bendito é o fruto do vosso ventre, Jesus. Santa Maria, Mãe de Deus, rogai por nós, pecadores, agora e na hora de nossa morte. Amém. Ave Maria, cheia de graça, o Senhor é convosco. Bendita sois vós dentre as mulheres, e bendito é o fruto do vosso ventre, Jesus. Santa Maria, Mãe de Deus, rogai por nós, pecadores, agora e na hora de nossa morte. Amém. Ave Maria, cheia de graça, o Senhor é convosco. Bendita sois vós dentre as mulheres, e bendito é o fruto do vosso ventre, Jesus. Santa Maria, Mãe de Deus, rogai por nós, pecadores, agora e na hora de nossa morte. Amém. Ave Maria, cheia de graça, o Senhor é convosco. Bendita sois vós dentre as mulheres, e bendito é o fruto do vosso ventre, Jesus. Santa Maria, Mãe de Deus, rogai por nós, pecadores, agora e na hora de nossa morte. Amém. Ave Maria, cheia de graça, o Senhor é convosco. Bendita sois vós dentre as mulheres, e bendito é o fruto do vosso ventre, Jesus. Santa Maria, Mãe de Deus, rogai por nós, pecadores, agora e na hora de nossa morte. Amém. Ave Maria, cheia de graça, o Senhor é convosco. Bendita sois vós entre as mulheres, e bendito é o fruto do vosso ventre, Jesus. Santa Maria, Mãe de Deus, rogai por nós, pecadores, agora e na hora de nossa morte. Amém. Ave Maria, cheia de graça, o Senhor é convosco. Bendita sois vós dentre as mulheres, e bendito é o fruto do vosso ventre, Jesus. Santa Maria, Mãe de Deus, rogai por nós, pecadores, agora e na hora de nossa morte. Amém. Ave Maria, cheia de graça, o Senhor é convosco. Bendita sois vós dentre as mulheres, e bendito é o fruto do vosso ventre, Jesus. Santa Maria, Mãe de Deus, rogai por nós, pecadores, agora e na hora de nossa morte. Amém. Glória ao Pai, ao Filho e ao Espírito Santo, como era no princípio, agora e sempre. Amém. Ó meu Jesus, perdoai-nos e livrai-nos do fogo do inferno, levai as almas todas para o céu e socorrei principalmente aquelas que mais precisarem da vossa misericórdia. Sagrada Família, rogai por nós. Nossa Senhora Aparecida, rogai por nós. Enchei-vos do Espírito Santo de Deus.

Pai nosso que estais no céu, santificado seja o vosso nome. Venha a nós o vosso reino, seja feita a vossa vontade, assim na terra como no céu. O pão nosso de cada dia nos dai hoje, perdoai as nossas ofensas, assim como nós perdoamos a quem nos tem ofendido. E não nos deixeis cair em tentação, mas livrai-nos do mal. Amém. Ave Maria, cheia de graça, o Senhor é convosco. Bendita sois vós dentre as mulheres, e bendito é o fruto do vosso ventre, Jesus. Santa Maria, Mãe de Deus, rogai por nós, pecadores, agora e na hora de nossa morte. Amém. Ave Maria, cheia de graça, o Senhor é convosco. Bendita sois vós dentre as mulheres, e bendito é o fruto do vosso ventre, Jesus. Santa Maria, Mãe de Deus, rogai por nós, pecadores, agora e na hora de nossa morte. Amém. Ave Maria, cheia de graça, o Senhor é convosco. Bendita sois vós dentre as mulheres, e bendito é o fruto do vosso ventre, Jesus. Santa Maria, Mãe de Deus, rogai por nós, pecadores, agora e na hora de nossa morte. Amém. Ave Maria, cheia de graça, o Senhor é convosco. Bendita sois vós dentre as mulheres, e bendito é o fruto do vosso ventre, Jesus. Santa Maria, Mãe de Deus, rogai por nós, pecadores, agora e na hora de nossa morte. Amém. Ave Maria, cheia de graça, o Senhor é convosco. Bendita sois vós dentre as mulheres, e bendito é o fruto do vosso ventre, Jesus. Santa Maria, Mãe de Deus, rogai por nós, pecadores, agora e na hora de nossa morte. Amém. Ave Maria, cheia de graça, o Senhor é convosco. Bendita sois vós dentre as mulheres, e bendito é o fruto do vosso ventre, Jesus. Santa Maria, Mãe de Deus, rogai por nós, pecadores, agora e na hora de nossa morte. Amém. Ave Maria, cheia de graça, o Senhor é convosco. Bendita sois vós dentre as mulheres, e bendito é o fruto do vosso ventre, Jesus. Santa Maria, Mãe de Deus, rogai por nós, pecadores, agora e na hora de nossa morte. Amém. Ave Maria, cheia de graça, o Senhor é convosco. Bendita sois vós entre as mulheres, e bendito é o fruto do vosso ventre, Jesus. Santa Maria, Mãe de Deus, rogai por nós, pecadores, agora e na hora de nossa morte. Amém. Ave Maria, cheia de graça, o Senhor é convosco. Bendita sois vós dentre as mulheres, e bendito é o fruto do vosso ventre, Jesus. Santa Maria, Mãe de Deus, rogai por nós, pecadores, agora e na hora de nossa morte. Amém. Ave Maria, cheia de graça, o Senhor é convosco. Bendita sois vós dentre as mulheres, e bendito é o fruto do vosso ventre, Jesus. Santa Maria, Mãe de Deus, rogai por nós, pecadores, agora e na hora de nossa morte. Amém. Glória ao Pai, ao Filho e ao Espírito Santo, como era no princípio, agora e sempre. Amém. Ó meu Jesus, perdoai-nos e livrai-nos do fogo do inferno, levai as almas todas para o céu e socorrei principalmente aquelas que mais precisarem da vossa misericórdia. Sagrada Família, rogai por nós. Nossa Senhora Aparecida, rogai por nós. Enchei-vos do Espírito Santo de Deus.

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Pai nosso que estais no céu, santificado seja o vosso nome. Venha a nós o vosso reino, seja feita a vossa vontade, assim na terra como no céu. O pão nosso de cada dia nos dai hoje, perdoai as nossas ofensas, assim como nós perdoamos a quem nos tem ofendido. E não nos deixeis cair em tentação, mas livrai-nos do mal. Amém. Ave Maria, cheia de graça, o Senhor é convosco. Bendita sois vós dentre as mulheres, e bendito é o fruto do vosso ventre, Jesus. Santa Maria, Mãe de Deus, rogai por nós, pecadores, agora e na hora de nossa morte. Amém. Ave Maria, cheia de graça, o Senhor é convosco. Bendita sois vós dentre as mulheres, e bendito é o fruto do vosso ventre, Jesus. Santa Maria, Mãe de Deus, rogai por nós, pecadores, agora e na hora de nossa morte. Amém. Ave Maria, cheia de graça, o Senhor é convosco. Bendita sois vós dentre as mulheres, e bendito é o fruto do vosso ventre, Jesus. Santa Maria, Mãe de Deus, rogai por nós, pecadores, agora e na hora de nossa morte. Amém. Ave Maria, cheia de graça, o Senhor é convosco. Bendita sois vós dentre as mulheres, e bendito é o fruto do vosso ventre, Jesus. Santa Maria, Mãe de Deus, rogai por nós, pecadores, agora e na hora de nossa morte. Amém. Ave Maria, cheia de graça, o Senhor é convosco. Bendita sois vós dentre as mulheres, e bendito é o fruto do vosso ventre, Jesus. Santa Maria, Mãe de Deus, rogai por nós, pecadores, agora e na hora de nossa morte. Amém. Ave Maria, cheia de graça, o Senhor é convosco. Bendita sois vós dentre as mulheres, e bendito é o fruto do vosso ventre, Jesus. Santa Maria, Mãe de Deus, rogai por nós, pecadores, agora e na hora de nossa morte. Amém. Ave Maria, cheia de graça, o Senhor é convosco. Bendita sois vós dentre as mulheres, e bendito é o fruto do vosso ventre, Jesus. Santa Maria, Mãe de Deus, rogai por nós, pecadores, agora e na hora de nossa morte. Amém. Ave Maria, cheia de graça, o Senhor é convosco. Bendita sois vós entre as mulheres, e bendito é o fruto do vosso ventre, Jesus. Santa Maria, Mãe de Deus, rogai por nós, pecadores, agora e na hora de nossa morte. Amém. Ave Maria, cheia de graça, o Senhor é convosco. Bendita sois vós dentre as mulheres, e bendito é o fruto do vosso ventre, Jesus. Santa Maria, Mãe de Deus, rogai por nós, pecadores, agora e na hora de nossa morte. Amém. Ave Maria, cheia de graça, o Senhor é convosco. Bendita sois vós dentre as mulheres, e bendito é o fruto do vosso ventre, Jesus. Santa Maria, Mãe de Deus, rogai por nós, pecadores, agora e na hora de nossa morte. Amém. Glória ao Pai, ao Filho e ao Espírito Santo, como era no princípio, agora e sempre. Amém. Ó meu Jesus, perdoai-nos e livrai-nos do fogo do inferno. Levai as almas todas para o céu e socorrei principalmente aquelas que mais precisarem da vossa misericórdia. Sagrada Família, rogai por nós. Nossa Senhora Aparecida, rogai por nós. Enchei-vos do Espírito Santo de Deus.

Pai nosso que estais no céu, santificado seja o vosso nome. Venha a nós o vosso reino, seja feita a vossa vontade, assim na terra como no céu. O pão nosso de cada dia nos dai hoje, perdoai as nossas ofensas, assim como nós perdoamos a quem nos tem ofendido. E não nos deixeis cair em tentação, mas livrai-nos do mal. Amém. Ave Maria, cheia de graça, o Senhor é convosco. Bendita sois vós dentre as mulheres, e bendito é o fruto do vosso ventre, Jesus. Santa Maria, Mãe de Deus, rogai por nós, pecadores, agora e na hora de nossa morte. Amém. Ave Maria, cheia de graça, o Senhor é convosco. Bendita sois vós dentre as mulheres, e bendito é o fruto do vosso ventre, Jesus. Santa Maria, Mãe de Deus, rogai por nós, pecadores, agora e na hora de nossa morte. Amém. Ave Maria, cheia de graça, o Senhor é convosco. Bendita sois vós dentre as mulheres, e bendito é o fruto do vosso ventre, Jesus. Santa Maria, Mãe de Deus, rogai por nós, pecadores, agora e na hora de nossa morte. Amém. Ave Maria, cheia de graça, o Senhor é convosco. Bendita sois vós dentre as mulheres, e bendito é o fruto do vosso ventre, Jesus. Santa Maria, Mãe de Deus, rogai por nós, pecadores, agora e na hora de nossa morte. Amém. Ave Maria, cheia de graça, o Senhor é convosco. Bendita sois vós dentre as mulheres, e bendito é o fruto do vosso ventre, Jesus. Santa Maria, Mãe de Deus, rogai por nós, pecadores, agora e na hora de nossa morte. Amém. Ave Maria, cheia de graça, o Senhor é convosco. Bendita sois vós dentre as mulheres, e bendito é o fruto do vosso ventre, Jesus. Santa Maria, Mãe de Deus, rogai por nós, pecadores, agora e na hora de nossa morte. Amém. Ave Maria, cheia de graça, o Senhor é convosco. Bendita sois vós dentre as mulheres, e bendito é o fruto do vosso ventre, Jesus. Santa Maria, Mãe de Deus, rogai por nós, pecadores, agora e na hora de nossa morte. Amém. Ave Maria, cheia de graça, o Senhor é convosco. Bendita sois vós entre as mulheres, e bendito é o fruto do vosso ventre, Jesus. Santa Maria, Mãe de Deus, rogai por nós, pecadores, agora e na hora de nossa morte. Amém. Ave Maria, cheia de graça, o Senhor é convosco. Bendita sois vós dentre as mulheres, e bendito é o fruto do vosso ventre, Jesus. Santa Maria, Mãe de Deus, rogai por nós, pecadores, agora e na hora de nossa morte. Amém. Ave Maria, cheia de graça, o Senhor é convosco. Bendita sois vós dentre as mulheres, e bendito é o fruto do vosso ventre, Jesus. Santa Maria, Mãe de Deus, rogai por nós, pecadores, agora e na hora de nossa morte. Amém. Glória ao Pai, ao Filho e ao Espírito Santo, como era no princípio, agora e sempre. Amém. Ó meu Jesus, perdoai-nos e livrai-nos do fogo do inferno. Levai as almas todas para o céu e socorrei principalmente aquelas que mais precisarem da vossa misericórdia. Sagrada Família, rogai por nós. Nossa Senhora Aparecida, rogai por nós. Enchei-vos do Espírito Santo. Nossa Senhora Aparecida, rogai por nós. Enchei-vos

Pai nosso que estais no céu, santificado seja o vosso nome. Venha a nós o vosso reino, seja feita a vossa vontade, assim na terra como no céu. O pão nosso de cada dia nos dai hoje, perdoai as nossas ofensas, assim como nós perdoamos a quem nos tem ofendido. E não nos deixeis cair em tentação, mas livrai-nos do mal. Amém. Ave Maria, cheia de graça, o Senhor é convosco. Bendita sois vós dentre as mulheres, e bendito é o fruto do vosso ventre, Jesus. Santa Maria, Mãe de Deus, rogai por nós, pecadores, agora e na hora de nossa morte. Amém. Ave Maria, cheia de graça, o Senhor é convosco. Bendita sois vós dentre as mulheres, e bendito é o fruto do vosso ventre, Jesus. Santa Maria, Mãe de Deus, rogai por nós, pecadores, agora e na hora de nossa morte. Amém. Ave Maria, cheia de graça, o Senhor é convosco. Bendita sois vós dentre as mulheres, e bendito é o fruto do vosso ventre, Jesus. Santa Maria, Mãe de Deus, rogai por nós, pecadores, agora e na hora de nossa morte. Amém. Ave Maria, cheia de graça, o Senhor é convosco. Bendita sois vós dentre as mulheres, e bendito é o fruto do vosso ventre, Jesus. Santa Maria, Mãe de Deus, rogai por nós, pecadores, agora e na hora de nossa morte. Amém. Ave Maria, cheia de graça, o Senhor é convosco. Bendita sois vós dentre as mulheres, e bendito é o fruto do vosso ventre, Jesus. Santa Maria, Mãe de Deus, rogai por nós, pecadores, agora e na hora de nossa morte. Amém. Ave Maria, cheia de graça, o Senhor é convosco. Bendita sois vós dentre as mulheres, e bendito é o fruto do vosso ventre, Jesus. Santa Maria, Mãe de Deus, rogai por nós, pecadores, agora e na hora de nossa morte. Amém. Ave Maria, cheia de graça, o Senhor é convosco. Bendita sois vós dentre as mulheres, e bendito é o fruto do vosso ventre, Jesus. Santa Maria, Mãe de Deus, rogai por nós, pecadores, agora e na hora de nossa morte. Amém. Ave Maria, cheia de graça, o Senhor é convosco. Bendita sois vós entre as mulheres, e bendito é o fruto do vosso ventre, Jesus. Santa Maria, Mãe de Deus, rogai por nós, pecadores, agora e na hora de nossa morte. Amém. Ave Maria, cheia de graça, o Senhor é convosco. Bendita sois vós dentre as mulheres, e bendito é o fruto do vosso ventre, Jesus. Santa Maria, Mãe de Deus, rogai por nós, pecadores, agora e na hora de nossa morte. Amém. Ave Maria, cheia de graça, o Senhor é convosco. Bendita sois vós dentre as mulheres, e bendito é o fruto do vosso ventre, Jesus. Santa Maria, Mãe de Deus, rogai por nós, pecadores, agora e na hora de nossa morte. Amém. Glória ao Pai, ao Filho e ao Espírito Santo, como era no princípio, agora e sempre. Amém. Ó meu Jesus, perdoai-nos e livrai-nos do fogo do inferno, levai as almas todas para o céu e socorrei principalmente aquelas que mais precisarem da vossa misericórdia. Sagrada Família, rogai por nós. Nossa Senhora Aparecida, rogai por nós. Enchei-vos do Espírito Santo de Deus.

Pai nosso que estais no céu, santificado seja o vosso nome. Venha a nós o vosso reino, seja feita a vossa vontade, assim na terra como no céu. O pão nosso de cada dia nos dai hoje, perdoai as nossas ofensas, assim como nós perdoamos a quem nos tem ofendido. E não nos deixeis cair em tentação, mas livrai-nos do mal. Amém. Ave Maria, cheia de graça, o Senhor é convosco. Bendita sois vós dentre as mulheres, e bendito é o fruto do vosso ventre, Jesus. Santa Maria, Mãe de Deus, rogai por nós, pecadores, agora e na hora de nossa morte. Amém. Ave Maria, cheia de graça, o Senhor é convosco. Bendita sois vós dentre as mulheres, e bendito é o fruto do vosso ventre, Jesus. Santa Maria, Mãe de Deus, rogai por nós, pecadores, agora e na hora de nossa morte. Amém. Ave Maria, cheia de graça, o Senhor é convosco. Bendita sois vós dentre as mulheres, e bendito é o fruto do vosso ventre, Jesus. Santa Maria, Mãe de Deus, rogai por nós, pecadores, agora e na hora de nossa morte. Amém. Ave Maria, cheia de graça, o Senhor é convosco. Bendita sois vós dentre as mulheres, e bendito é o fruto do vosso ventre, Jesus. Santa Maria, Mãe de Deus, rogai por nós, pecadores, agora e na hora de nossa morte. Amém. Ave Maria, cheia de graça, o Senhor é convosco. Bendita sois vós dentre as mulheres, e bendito é o fruto do vosso ventre, Jesus. Santa Maria, Mãe de Deus, rogai por nós, pecadores, agora e na hora de nossa morte. Amém. Ave Maria, cheia de graça, o Senhor é convosco. Bendita sois vós dentre as mulheres, e bendito é o fruto do vosso ventre, Jesus. Santa Maria, Mãe de Deus, rogai por nós, pecadores, agora e na hora de nossa morte. Amém. Ave Maria, cheia de graça, o Senhor é convosco. Bendita sois vós dentre as mulheres, e bendito é o fruto do vosso ventre, Jesus. Santa Maria, Mãe de Deus, rogai por nós, pecadores, agora e na hora de nossa morte. Amém. Ave Maria, cheia de graça, o Senhor é convosco. Bendita sois vós entre as mulheres, e bendito é o fruto do vosso ventre, Jesus. Santa Maria, Mãe de Deus, rogai por nós, pecadores, agora e na hora de nossa morte. Amém. Ave Maria, cheia de graça, o Senhor é convosco. Bendita sois vós dentre as mulheres, e bendito é o fruto do vosso ventre, Jesus. Santa Maria, Mãe de Deus, rogai por nós, pecadores, agora e na hora de nossa morte. Amém. Ave Maria, cheia de graça, o Senhor é convosco. Bendita sois vós dentre as mulheres, e bendito é o fruto do vosso ventre, Jesus. Santa Maria, Mãe de Deus, rogai por nós, pecadores, agora e na hora de nossa morte. Amém. Glória ao Pai, ao Filho e ao Espírito Santo, como era no princípio, agora e sempre. Amém. Ó meu Jesus, perdoai-nos e livrai-nos do fogo do inferno. Levai as almas todas para o céu e socorrei principalmente aquelas que mais precisarem da vossa misericórdia. Sagrada Família, rogai por nós. Nossa Senhora Aparecida, rogai por nós. Enchei-vos do Espírito Santo de Deus.

Pai nosso que estais no céu, santificado seja o vosso nome. Venha a nós o vosso reino, seja feita a vossa vontade, assim na terra como no céu. O pão nosso de cada dia nos dai hoje, perdoai as nossas ofensas, assim como nós perdoamos a quem nos tem ofendido. E não nos deixeis cair em tentação, mas livrai-nos do mal. Amém. Ave Maria, cheia de graça, o Senhor é convosco. Bendito sois vós dentre as mulheres, e bendito é o fruto do vosso ventre, Jesus. Santa Maria, Mãe de Deus, rogai por nós, pecadores, agora e na hora de nossa morte. Amém. Ave Maria, cheia de graça, o Senhor é convosco. Bendita sois vós dentre as mulheres, e bendito é o fruto do vosso ventre, Jesus. Santa Maria, Mãe de Deus, rogai por nós, pecadores, agora e na hora de nossa morte. Amém. Ave Maria, cheia de graça, o Senhor é convosco. Bendita sois vós dentre as mulheres, e bendito é o fruto do vosso ventre, Jesus. Santa Maria, Mãe de Deus, rogai por nós, pecadores, agora e na hora de nossa morte. Amém. Ave Maria, cheia de graça, o Senhor é convosco. Bendita sois vós dentre as mulheres, e bendito é o fruto do vosso ventre, Jesus. Santa Maria, Mãe de Deus, rogai por nós, pecadores, agora e na hora de nossa morte. Amém. Ave Maria, cheia de graça, o Senhor é convosco. Bendita sois vós dentre as mulheres, e bendito é o fruto do vosso ventre, Jesus. Santa Maria, Mãe de Deus, rogai por nós, pecadores, agora e na hora de nossa morte. Amém. Ave Maria, cheia de graça, o Senhor é convosco. Bendita sois vós dentre as mulheres, e bendito é o fruto do vosso ventre, Jesus. Santa Maria, Mãe de Deus, rogai por nós, pecadores, agora e na hora de nossa morte. Amém. Ave Maria, cheia de graça, o Senhor é convosco. Bendita sois vós dentre as mulheres, e bendito é o fruto do vosso ventre, Jesus. Santa Maria, Mãe de Deus, rogai por nós, pecadores, agora e na hora de nossa morte. Amém. Ave Maria, cheia de graça, o Senhor é convosco. Bendita sois vós entre as mulheres, e bendito é o fruto do vosso ventre, Jesus. Santa Maria, Mãe de Deus, rogai por nós, pecadores, agora e na hora de nossa morte. Amém. Ave Maria, cheia de graça, o Senhor é convosco. Bendita sois vós dentre as mulheres, e bendito é o fruto do vosso ventre, Jesus. Santa Maria, Mãe de Deus, rogai por nós, pecadores, agora e na hora de nossa morte. Amém. Ave Maria, cheia de graça, o Senhor é convosco. Bendita sois vós dentre as mulheres, e bendito é o fruto do vosso ventre, Jesus. Santa Maria, Mãe de Deus, rogai por nós, pecadores, agora e na hora de nossa morte. Amém. Glória ao Pai, ao Filho e ao Espírito Santo, como era no princípio, agora e sempre. Amém. Ó meu Jesus, perdoai-nos e livrai-nos do fogo do inferno, levai as almas todas para o céu e socorrei principalmente aquelas que mais precisarem da vossa misericórdia. Sagrada Família, rogai por nós. Nossa Senhora Aparecida, rogai por nós. Enchei-vos do Espírito Santo de Deus.

mistérios gloriosos ou da glória. A glória de cumprir integralmente o propósito de Deus. Esses mistérios contemplam a glorificação, a vida eterna de Jesus e de Maria no reino de Deus.

Pai nosso que estais no céu, santificado seja o vosso nome. Venha a nós o vosso reino, seja feita a vossa vontade, assim na terra como no céu. O pão nosso de cada dia nos dai hoje, perdoai as nossas ofensas, assim como nós perdoamos a quem nos tem ofendido. E não nos deixeis cair em tentação, mas livrai-nos do mal. Amém. Ave Maria, cheia de graça, o Senhor é convosco. Bendito sois vós dentre as mulheres, e bendito é o fruto do vosso ventre, Jesus. Santa Maria, Mãe de Deus, rogai por nós, pecadores, agora e na hora de nossa morte. Amém. Ave Maria, cheia de graça, o Senhor é convosco. Bendito sois vós dentre as mulheres, e bendito é o fruto do vosso ventre, Jesus. Santa Maria, Mãe de Deus, rogai por nós, pecadores, agora e na hora de nossa morte. Amém. Ave Maria, cheia de graça, o Senhor é convosco. Bendita sois vós dentre as mulheres, e bendito é o fruto do vosso ventre, Jesus. Santa Maria, Mãe de Deus, rogai por nós, pecadores, agora e na hora de nossa morte. Amém. Ave Maria, cheia de graça, o Senhor é convosco. Bendita sois vós dentre as mulheres, e bendito é o fruto do vosso ventre, Jesus. Santa Maria, Mãe de Deus, rogai por nós, pecadores, agora e na hora de nossa morte. Amém. Ave Maria, cheia de graça, o Senhor é convosco. Bendita sois vós dentre as mulheres, e bendito é o fruto do vosso ventre, Jesus. Santa Maria, Mãe de Deus, rogai por nós, pecadores, agora e na hora de nossa morte. Amém. Ave Maria, cheia de graça, o Senhor é convosco. Bendita sois vós dentre as mulheres, e bendito é o fruto do vosso ventre, Jesus. Santa Maria, Mãe de Deus, rogai por nós, pecadores, agora e na hora de nossa morte. Amém. Ave Maria, cheia de graça, o Senhor é convosco. Bendita sois vós dentre as mulheres, e bendito é o fruto do vosso ventre, Jesus. Santa Maria, Mãe de Deus, rogai por nós, pecadores, agora e na hora de nossa morte. Amém. Ave Maria, cheia de graça, o Senhor é convosco. Bendita sois vós entre as mulheres, e bendito é o fruto do vosso ventre, Jesus. Santa Maria, Mãe de Deus, rogai por nós, pecadores, agora e na hora de nossa morte. Amém. Ave Maria, cheia de graça, o Senhor é convosco. Bendita sois vós dentre as mulheres, e bendito é o fruto do vosso ventre, Jesus. Santa Maria, Mãe de Deus, rogai por nós, pecadores, agora e na hora de nossa morte. Amém. Ave Maria, cheia de graça, o Senhor é convosco. Bendita sois vós dentre as mulheres, e bendito é o fruto do vosso ventre, Jesus. Santa Maria, Mãe de Deus, rogai por nós, pecadores, agora e na hora de nossa morte. Amém. Glória ao Pai, ao Filho e ao Espírito Santo, como era no princípio, agora e sempre. Amém. Ó meu Jesus, perdoai-nos e livrai-nos do fogo do inferno, levai as almas todas para o céu e socorrei principalmente aquelas que mais precisarem da vossa misericórdia. Sagrada Família, rogai por nós. Nossa Senhora Aparecida, rogai por nós. Enchei-vos do Espírito Santo de Deus.

Pai nosso que estais no céu, santificado seja o vosso nome. Venha a nós o vosso reino, seja feita a vossa vontade, assim na terra como no céu. O pão nosso de cada dia nos dai hoje, perdoai as nossas ofensas, assim como nós perdoamos a quem nos tem ofendido. E não nos deixeis cair em tentação, mas livrai-nos do mal. Amém. Ave Maria, cheia de graça, o Senhor é convosco. Bendita sois vós dentre as mulheres, e bendito é o fruto do vosso ventre, Jesus. Santa Maria, Mãe de Deus, rogai por nós, pecadores, agora e na hora de nossa morte. Amém. Ave Maria, cheia de graça, o Senhor é convosco. Bendita sois vós dentre as mulheres, e bendito é o fruto do vosso ventre, Jesus. Santa Maria, Mãe de Deus, rogai por nós, pecadores, agora e na hora de nossa morte. Amém. Ave Maria, cheia de graça, o Senhor é convosco. Bendita sois vós dentre as mulheres, e bendito é o fruto do vosso ventre, Jesus. Santa Maria, Mãe de Deus, rogai por nós, pecadores, agora e na hora de nossa morte. Amém. Ave Maria, cheia de graça, o Senhor é convosco. Bendita sois vós dentre as mulheres, e bendito é o fruto do vosso ventre, Jesus. Santa Maria, Mãe de Deus, rogai por nós, pecadores, agora e na hora de nossa morte. Amém. Ave Maria, cheia de graça, o Senhor é convosco. Bendita sois vós dentre as mulheres, e bendito é o fruto do vosso ventre, Jesus. Santa Maria, Mãe de Deus, rogai por nós, pecadores, agora e na hora de nossa morte. Amém. Ave Maria, cheia de graça, o Senhor é convosco. Bendita sois vós dentre as mulheres, e bendito é o fruto do vosso ventre, Jesus. Santa Maria, Mãe de Deus, rogai por nós, pecadores, agora e na hora de nossa morte. Amém. Ave Maria, cheia de graça, o Senhor é convosco. Bendita sois vós dentre as mulheres, e bendito é o fruto do vosso ventre, Jesus. Santa Maria, Mãe de Deus, rogai por nós, pecadores, agora e na hora de nossa morte. Amém. Ave Maria, cheia de graça, o Senhor é convosco. Bendita sois vós entre as mulheres, e bendito é o fruto do vosso ventre, Jesus. Santa Maria, Mãe de Deus, rogai por nós, pecadores, agora e na hora de nossa morte. Amém. Ave Maria, cheia de graça, o Senhor é convosco. Bendita sois vós dentre as mulheres, e bendito é o fruto do vosso ventre, Jesus. Santa Maria, Mãe de Deus, rogai por nós, pecadores, agora e na hora de nossa morte. Amém. Ave Maria, cheia de graça, o Senhor é convosco. Bendita sois vós dentre as mulheres, e bendito é o fruto do vosso ventre, Jesus. Santa Maria, Mãe de Deus, rogai por nós, pecadores, agora e na hora de nossa morte. Amém. Glória ao Pai, ao Filho e ao Espírito Santo, como era no princípio, agora e sempre. Amém. Ó meu Jesus, perdoai-nos e livrai-nos do fogo do inferno. Levai as almas todas para o céu e socorrei principalmente aquelas que mais precisarem da vossa misericórdia. Sagrada Família, rogai por nós. Nossa Senhora Aparecida, rogai por nós. Enchei-vos do Espírito Santo de Deus.

Pai nosso que estais no céu, santificado seja o vosso nome. Venha a nós o vosso reino, seja feita a vossa vontade, assim na terra como no céu. O pão nosso de cada dia nos dai hoje, perdoai as nossas ofensas, assim como nós perdoamos a quem nos tem ofendido. E não nos deixeis cair em tentação, mas livrai-nos do mal. Amém. Ave Maria, cheia de graça, o Senhor é convosco. Bendita sois vós dentre as mulheres, e bendito é o fruto do vosso ventre, Jesus. Santa Maria, Mãe de Deus, rogai por nós, pecadores, agora e na hora de nossa morte. Amém. Ave Maria, cheia de graça, o Senhor é convosco. Bendita sois vós dentre as mulheres, e bendito é o fruto do vosso ventre, Jesus. Santa Maria, Mãe de Deus, rogai por nós, pecadores, agora e na hora de nossa morte. Amém. Ave Maria, cheia de graça, o Senhor é convosco. Bendita sois vós dentre as mulheres, e bendito é o fruto do vosso ventre, Jesus. Santa Maria, Mãe de Deus, rogai por nós, pecadores, agora e na hora de nossa morte. Amém. Ave Maria, cheia de graça, o Senhor é convosco. Bendita sois vós dentre as mulheres, e bendito é o fruto do vosso ventre, Jesus. Santa Maria, Mãe de Deus, rogai por nós, pecadores, agora e na hora de nossa morte. Amém. Ave Maria, cheia de graça, o Senhor é convosco. Bendita sois vós dentre as mulheres, e bendito é o fruto do vosso ventre, Jesus. Santa Maria, Mãe de Deus, rogai por nós, pecadores, agora e na hora de nossa morte. Amém. Ave Maria, cheia de graça, o Senhor é convosco. Bendita sois vós dentre as mulheres, e bendito é o fruto do vosso ventre, Jesus. Santa Maria, Mãe de Deus, rogai por nós, pecadores, agora e na hora de nossa morte. Amém. Ave Maria, cheia de graça, o Senhor é convosco. Bendita sois vós dentre as mulheres, e bendito é o fruto do vosso ventre, Jesus. Santa Maria, Mãe de Deus, rogai por nós, pecadores, agora e na hora de nossa morte. Amém. Ave Maria, cheia de graça, o Senhor é convosco. Bendita sois vós entre as mulheres, e bendito é o fruto do vosso ventre, Jesus. Santa Maria, Mãe de Deus, rogai por nós, pecadores, agora e na hora de nossa morte. Amém. Ave Maria, cheia de graça, o Senhor é convosco. Bendita sois vós dentre as mulheres, e bendito é o fruto do vosso ventre, Jesus. Santa Maria, Mãe de Deus, rogai por nós, pecadores, agora e na hora de nossa morte. Amém. Ave Maria, cheia de graça, o Senhor é convosco. Bendita sois vós dentre as mulheres, e bendito é o fruto do vosso ventre, Jesus. Santa Maria, Mãe de Deus, rogai por nós, pecadores, agora e na hora de nossa morte. Amém. Glória ao Pai, ao Filho e ao Espírito Santo, como era no princípio, agora e sempre. Amém. Ó meu Jesus, perdoai-nos e livrai-nos do fogo do inferno, levai as almas todas para o céu e socorrei principalmente aquelas que mais precisarem da vossa misericórdia. Sagrada Família, rogai por nós. Nossa Senhora Aparecida, rogai por nós. Enchei-vos do Espírito Santo de Deus.

Pai nosso que estais no céu, santificado seja o vosso nome. Venha a nós o vosso reino, seja feita a vossa vontade, assim na terra como no céu. O pão nosso de cada dia nos dai hoje, perdoai as nossas ofensas, assim como nós perdoamos a quem nos tem ofendido. E não nos deixeis cair em tentação, mas livrai-nos do mal. Amém. Ave Maria, cheia de graça, o Senhor é convosco. Bendito sois vós dentre as mulheres, e bendito é o fruto do vosso ventre, Jesus. Santa Maria, Mãe de Deus, rogai por nós, pecadores, agora e na hora de nossa morte. Amém. Ave Maria, cheia de graça, o Senhor é convosco. Bendito sois vós dentre as mulheres, e bendito é o fruto do vosso ventre, Jesus. Santa Maria, Mãe de Deus, rogai por nós, pecadores, agora e na hora de nossa morte. Amém. Ave Maria, cheia de graça, o Senhor é convosco. Bendita sois vós dentre as mulheres, e bendito é o fruto do vosso ventre, Jesus. Santa Maria, Mãe de Deus, rogai por nós, pecadores, agora e na hora de nossa morte. Amém. Ave Maria, cheia de graça, o Senhor é convosco. Bendita sois vós dentre as mulheres, e bendito é o fruto do vosso ventre, Jesus. Santa Maria, Mãe de Deus, rogai por nós, pecadores, agora e na hora de nossa morte. Amém. Ave Maria, cheia de graça, o Senhor é convosco. Bendita sois vós dentre as mulheres, e bendito é o fruto do vosso ventre, Jesus. Santa Maria, Mãe de Deus, rogai por nós, pecadores, agora e na hora de nossa morte. Amém. Ave Maria, cheia de graça, o Senhor é convosco. Bendita sois vós dentre as mulheres, e bendito é o fruto do vosso ventre, Jesus. Santa Maria, Mãe de Deus, rogai por nós, pecadores, agora e na hora de nossa morte. Amém. Ave Maria, cheia de graça, o Senhor é convosco. Bendita sois vós dentre as mulheres, e bendito é o fruto do vosso ventre, Jesus. Santa Maria, Mãe de Deus, rogai por nós, pecadores, agora e na hora de nossa morte. Amém. Ave Maria, cheia de graça, o Senhor é convosco. Bendita sois vós entre as mulheres, e bendito é o fruto do vosso ventre, Jesus. Santa Maria, Mãe de Deus, rogai por nós, pecadores, agora e na hora de nossa morte. Amém. Ave Maria, cheia de graça, o Senhor é convosco. Bendita sois vós dentre as mulheres, e bendito é o fruto do vosso ventre, Jesus. Santa Maria, Mãe de Deus, rogai por nós, pecadores, agora e na hora de nossa morte. Amém. Ave Maria, cheia de graça, o Senhor é convosco. Bendita sois vós dentre as mulheres, e bendito é o fruto do vosso ventre, Jesus. Santa Maria, Mãe de Deus, rogai por nós, pecadores, agora e na hora de nossa morte. Amém. Glória ao Pai, ao Filho e ao Espírito Santo, como era no princípio, agora e sempre. Amém. Ó meu Jesus, perdoai-nos e livrai-nos do fogo do inferno. Levai as almas todas para o céu e socorrei principalmente aquelas que mais precisarem da vossa misericórdia. Sagrada Família, rogai por nós. Nossa Senhora Aparecida, rogai por nós. Enchei-vos do Espírito Santo de Deus.

Pai nosso que estais no céu, santificado seja o vosso nome. Venha a nós o vosso reino, seja feita a vossa vontade, assim na terra como no céu. O pão nosso de cada dia nos dai hoje, perdoai as nossas ofensas, assim como nós perdoamos a quem nos tem ofendido. E não nos deixeis cair em tentação, mas livrai-nos do mal. Amém. Ave Maria, cheia de graça, o Senhor é convosco. Bendita sois vós dentre as mulheres, e bendito é o fruto do vosso ventre, Jesus. Santa Maria, Mãe de Deus, rogai por nós, pecadores, agora e na hora de nossa morte. Amém. Ave Maria, cheia de graça, o Senhor é convosco. Bendita sois vós dentre as mulheres, e bendito é o fruto do vosso ventre, Jesus. Santa Maria, Mãe de Deus, rogai por nós, pecadores, agora e na hora de nossa morte. Amém. Ave Maria, cheia de graça, o Senhor é convosco. Bendita sois vós dentre as mulheres, e bendito é o fruto do vosso ventre, Jesus. Santa Maria, Mãe de Deus, rogai por nós, pecadores, agora e na hora de nossa morte. Amém. Ave Maria, cheia de graça, o Senhor é convosco. Bendita sois vós dentre as mulheres, e bendito é o fruto do vosso ventre, Jesus. Santa Maria, Mãe de Deus, rogai por nós, pecadores, agora e na hora de nossa morte. Amém. Ave Maria, cheia de graça, o Senhor é convosco. Bendita sois vós dentre as mulheres, e bendito é o fruto do vosso ventre, Jesus. Santa Maria, Mãe de Deus, rogai por nós, pecadores, agora e na hora de nossa morte. Amém. Ave Maria, cheia de graça, o Senhor é convosco. Bendita sois vós dentre as mulheres, e bendito é o fruto do vosso ventre, Jesus. Santa Maria, Mãe de Deus, rogai por nós, pecadores, agora e na hora de nossa morte. Amém. Ave Maria, cheia de graça, o Senhor é convosco. Bendita sois vós dentre as mulheres, e bendito é o fruto do vosso ventre, Jesus. Santa Maria, Mãe de Deus, rogai por nós, pecadores, agora e na hora de nossa morte. Amém. Ave Maria, cheia de graça, o Senhor é convosco. Bendita sois vós entre as mulheres, e bendito é o fruto do vosso ventre, Jesus. Santa Maria, Mãe de Deus, rogai por nós, pecadores, agora e na hora de nossa morte. Amém. Ave Maria, cheia de graça, o Senhor é convosco. Bendita sois vós dentre as mulheres, e bendito é o fruto do vosso ventre, Jesus. Santa Maria, Mãe de Deus, rogai por nós, pecadores, agora e na hora de nossa morte. Amém. Ave Maria, cheia de graça, o Senhor é convosco. Bendita sois vós dentre as mulheres, e bendito é o fruto do vosso ventre, Jesus. Santa Maria, Mãe de Deus, rogai por nós, pecadores, agora e na hora de nossa morte. Amém. Glória ao Pai, ao Filho e ao Espírito Santo, como era no princípio, agora e sempre. Amém. Ó meu Jesus, perdoai-nos e livrai-nos do fogo do inferno. Levai as almas todas para o céu e socorrei principalmente aquelas que mais precisarem da vossa misericórdia. Sagrada Família, rogai por nós. Nossa Senhora Aparecida, rogai por nós. Enchei-vos do Espírito Santo de Deus.

Agora louvar a nossa mãe. Infinitas graças vos damos, soberana rainha, pelos benefícios que todos os dias recebemos de vossas mãos liberais. Dignai-vos agora e para sempre tomarmos debaixo de vosso poderoso amparo. Para mais vos obrigar, vos saudamos com uma salve.

Salve Rainha, Mãe de Misericórdia, Vida, doçura, esperança nossa, salve. A vós bradamos, degredados filhos de Eva. A vós suspiramos, gemendo e chorando neste vale de lágrimas. Eia, pois, advogada nossa, esses vossos olhos misericordiosa nós volvei. E depois desse desterro mostrai-nos Jesus. Bendito é o fruto do vosso ventre. Ó clemente, ó piedosa, ó doce sempre Virgem Maria, rogai por nós, Santa Mãe de Deus, para que sejamos dignos das promessas de Cristo.

0: Meu amigo, minha amiga, estamos chegando ao final do nosso Santo Rosário. Deus abençoe a sua vida, a sua família. Que por intercessão de Nossa Senhora, possa o Deus da vida te abençoar. Em nome do Pai, do Filho e do Espírito Santo. Amém.
1: Como foi bom, meu amigo, como foi bom, minha amiga, rezar com você nessa madrugada. Fizemos aí esse caminho de oração juntinho com a Mãezinha do Céu e seu Filho Jesus. Passamos aí pelos principais mistérios da vida de Jesus e Maria. É isso aí, meu amigo e minha amiga. Desejo a você um dia abençoado na graça de Deus. Que Nossa Senhora e seu Filho Jesus possa continuar iluminando a sua vida. E vamos se manter fiel, hein? Vamos se manter fiéis aí à madrugada de oração com Altair Show, Santo Rosário, todos os dias. Eu e a turma da alegria aqui, como você ouviu, tá bom? Reze, reze o Santo Rosário todos os dias. Tem essa devoção especial, Nossa Mãezinha do Céu. Um bom dia pra você,

0: 5 horas e 55 minutos.
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2: Os ventos mudam, as dificuldades aparecem, e nem sempre o caminho é fácil. Mesmo assim, Deus convida você a permanecer firme. Não porque tudo será simples, mas porque Ele estará ao seu lado em cada etapa. Continue confiando, continue caminhando e não permita que as dificuldades roubem a certeza de que Deus continua cuidando da sua vida. Quem permanece firme em Deus encontra forças para vencer até os dias mais difíceis.
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4: Bom dia. Em instantes, a hora do Ângelus, aqui na Rádio Barroso Mix.

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2: Rádio Barroso Mix informa a hora certa.
3: 5 horas e 59 minutos.
4: Bom dia!

Ouvintes das 6 horas, amai os vossos inimigos, fazei o bem aos que vos odeiam e orai pelos que vos perseguem e caluniam. Fazei isso para serdes filhos do vosso Pai que está nos céus, que faz nascer o sol sobre os bons e sobre os maus, e faz descer a chuva sobre os justos e injustos. Porque se vós amais somente os que vos amam, que recompensa haveis de ter? Não fazem isso também os publicanos e os pagãos? Portanto, sede perfeitos, como também o vosso Pai Celestial é perfeito. Isso disse Jesus. Ave Maria, cheia de graça, o Senhor é convosco. Bendita sois vós entre as mulheres, e bendito é o fruto do vosso ventre, Jesus. Santa Maria, Mãe de Deus, rogai por nós, os pecadores, agora e na hora de nossa morte.

0: Bom dia, querido povo de Deus. Hoje é dia de São Tiago Apóstolo. Hoje, dia de São Cristóvão. Razão pelo qual, não só hoje, mas a semana inteira estamos pedindo, né? A travessia da vida, os motoristas, taxistas, caminhoneiros. Sempre bom rezar, viu, gente? Sabemos que as mortes são muitas no trânsito. Você sabe, todo dia nós temos esse encontro marcado. Vamos rezar? Em nome do Pai, do Filho e do Espírito Santo. Amém. Senhor Deus, somos peregrinos nesta terra, caminhantes no itinerário da vida, rumo ao encontro definitivo contigo. Senhor, que nos destes como exemplo São Cristóvão, que atravessou a correnteza furiosa de um rio com toda firmeza e segurança, carregando nos ombros o menino Jesus. Ó Deus, fazei que também nós, mesmo carregando as nossas cruzes, nossas dificuldades, mesmo com fardo pesado, consigamos com firmeza e segurança enfrentar corajosamente todas as correntezas, toda a tempestade, toda a tribulação. De modo particular, por intercessão de São Cristóvão, fazei com que saibamos valorizar a vida, sabendo conduzir os nossos veículos no trabalho, no lazer. Dai-nos, Senhor, acima de tudo, serenidade quando o trânsito estiver caótico. Tirai a agressividade nas palavras e nos gestos, que saibamos respeitar o direito dos outros. Senhor, afaste de nós o perigo de provocarmos acidente. Então, que saibamos respeitar as leis do trânsito, as placas, os sinais, as advertências. Senhor Deus, dai-nos paciência e serenidade e discernimento para respeitar o limite de velocidade. Afaste toda e qualquer bebida, embriaguez. Protegei-nos, Senhor, dos acidentes, do assalto, dos perigos. Senhor, por intercessão de São Cristóvão, no trabalho ou no lazer, abençoai-nos na condução dos nossos veículos e na condução de nossa vida. Amém. São Cristóvão, protegei-nos. São Cristóvão, guardai-nos. Bom dia a todos.
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1: Queridos filhos e filhas, neste sábado, na hora da misericórdia, eu quero oferecer por todos os taxistas, porque hoje é dia de São Cristóvão, por todos os caminhoneiros, quero rezar por todos aqueles que estão em viagem, final de férias, alguns voltando para as casas, por todos aqueles que estão em viagem, final de férias, alguns voltando.

0: pelo sucesso da minha cirurgia da coluna, graças a Deus. E durante a cirurgia, eu vi a presença de Jesus do meu lado, pegou na minha mão, lindo. Apertou e falou, eu ouvi, sou eu, estou aqui. E para contar que eu comecei com a capelinha só com 8 pessoas.
1: Que maravilha.
0: E hoje, graças a Deus, como eu faço parte do apostolado da oração, o grupo do apostolado da oração, a capelinha está rodando de casa em casa do nosso grupo. A hora que está rezando numa casa, já tem gente pedindo que a próxima é para ir para minha casa.
1: Que maravilha.
0: Então, graça alcançada,
1: graça
0: e testemunho realizado. Um abraço. Obrigado, Jesus da Santa Chagas.
1: Isso aí, Maria de Fátima, gente, se escutou aí, ela foi agraciada. E perceba, ela sentiu tanto essa presença de Jesus das Santas Chagas no momento que ela precisava de enfermidade, que se tornou uma mensageira líder. Você que recebeu uma graça de Jesus das Santas Chagas, que tal você se tornar um líder mensageiro da Capelinha de Jesus na sua cidade, no seu bairro, no seu condomínio? Gente, é tão fácil. Você vê, não tem cofrinho, o objetivo não é arrumar dinheiro nenhum, é levar Jesus Cristo. Não é substituir a capelinha de Nossa Senhora, porque onde passa Nossa Senhora, depois passa Jesus. Bíblia aberta, cartilha de oração.

0: O Senhor esteja convosco, Ele está no meio de nós. Proclamação do Evangelho de Jesus Cristo segundo São Mateus. Glória a vós, Senhor. Nisso, aproximou-se a mãe dos filhos de Zebedeu com seus filhos e prostrou-se diante de Jesus para lhe fazer uma súplica. Perguntou Jesus: que queres? Ela respondeu: ordena que esses meus dois filhos se sentem em teu reino, um à tua direita, outro à tua esquerda. Jesus disse: não sabeis o que pedis? Podeis vós beber o cálice que eu devo beber? Sim, responderam-lhe: de fato, bebereis meu cálice, quanto, porém, ao sentar-se à vossa direita ou à vossa esquerda, isso não depende de mim. Esses lugares cabem a quem o Pai reservou. Palavra da salvação. Glória a vós, Senhor. Hoje também é dia de São Tiago Apóstolo. Mas eu quero aproveitar essa hora da misericórdia e colocar você em oração por todos os motoristas. Ei, pega a tua chave do carro, pega a tua carteira de habilitação e vamos pedir, vamos suplicar. Pegou a chave do carro? Pegou a carteira de habilitação? Arcanjos do Senhor, vem em nosso auxílio. Arcanjos do Senhor, vem em nosso socorro. Arcanjos, na ida e na volta, arcanjos de Deus, clamamos a tua presença.
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0: Vá buscar a carteira. Eu tô dando tempo para você ir buscar a carteira de habilitação. Eu tô dando tempo para você pegar a chave do carro. Pede pro teu filho que tem moto pegar a chave da moto. Vamos pedir a bênção de Deus pelo arcanjo Gabriel, Rafael, Miguel. A mão de Deus vai te tocar.
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0: Tá escutando?
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0: Pelo arcanjo Gabriel.

0: Gabriel.
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0: São Cristóvão.
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0: junto a Deus, interceda por todos aqueles que estão agora com a chave do carro, chave da moto, aqueles que estão com carteira de habilitação. E quero agora, Senhor, pedir pelos motoristas, caminhoneiros, motoristas de ônibus, taxistas e aqueles que estão direto na estrada, mesmo levando o filho para a escola, buscando. Arcanjos de Deus, venha em nosso auxílio, Senhor, por intercessão de São Cristóvão. Abençoai os motoristas e as motoristas. Pelos arcanjos imediatos, intercessores, visitai cada motorista e afastai o perigo do assalto, do perigo do acidente. Afastai a distração. Bem sabemos, Senhor, que hoje há tantos que morrem vítimas de colisão, vítimas de acidente. Pegue a sua carteira de trabalho, pegue a sua chave, Senhor. Quando eu estiver no carro, dai-me a atenção necessária. Livra-me, Senhor, de qualquer abordagem violenta. Senhor, que eu possa sair e voltar com os santos anjos da guarda me protegendo, com os arcanjos do Senhor me acompanhando. Abençoai, Senhor, essa água. Abençoai, Senhor, essa carteira de trabalho, essa chave do carro. Depois, pegue essa água benta e faça aspersão na sua moto, no seu carro, rezando o quê, Padre? Um Pai Nosso. Abençoai, por intercessão de São Cristóvão, em nome do Pai, do Filho e do Espírito Santo. Amém.

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0: E vamos juntos ao primeiro dia desta novena perpétua de Jesus das Santas Chagas. E eu convido você a mandar as suas intenções, 41-3221-6060. Rezemos. Por suas santas chagas, suas chagas gloriosas, o Cristo Senhor me proteja e me guarde. Senhor Jesus, foste levado na cruz, para que por vossas santas chagas sejam curadas as de nossas almas. Eu vos louvo e agradeço pelo vosso ato redentor. Carregaste em vosso próprio corpo os meus pecados e de toda a humanidade. Nas vossas santas chagas coloco as minhas intenções, minhas preocupações, ansiedades e angústias, minhas enfermidades físicas e psíquicas, meus sofrimentos, dores, alegrias e necessidades. Em vossas santas chagas, Senhor, coloco minha família. Envolvei, Senhor, a mim e meus familiares, protegendo-nos do mal. Senhor, ao mostrar vossas santas chagas gloriosas a Tomé, e o mandando tocar em vosso lado aberto, curaste da incredulidade. Eu vos peço, Senhor, permita-me refugiar em vossas santas chagas, e por mérito desses sinais de vosso amor, curai a minha falta de fé. Ó Jesus, pelos méritos de vossa paixão, morte e ressurreição, dai-me a graça de viver os frutos da nossa redenção. Eu convido você agora a acompanhar este testemunho de fé.
1: Eu ganhei a minha filha, que está aqui do meu lado, Isabela, e ela nasceu bem. 7 dias depois, a Isabela apresentou um quadro de coração, estreito de veia aorta. Foi operada, ficou 3 meses na UTI. O médico deu 1 hora ou menos de vida para ela. Ali começou nossa angústia. Isabela foi operada no dia seguinte, mas sem garantia. Nesse tempo ficou na UTI, fez outra cirurgia. 6 meses depois, Isabela fez outra cirurgia. Aí veio vindo. Foram 5 cirurgias cardíacas e 12 cateterismos. O médico desenganou ela várias vezes. Mas a minha fé, a nossa fé, removeu tudo o que os médicos falaram. Hoje estou aqui dando testemunho da nossa angústia, da nossa luta que nós tivemos. Para quem não tinha uma hora ou menos de vida, Isabela completou 22 anos. Faz tratamento no Pequeno Príncipe, mas a Nossa Senhora Aparecida, meu Jesus, entreguei ela para Deus e Deus me deu ela de volta.
2: Eu sou um milagre de Nossa Senhora Aparecida. Eu agradeço muito a Mãezinha do Céu.
1: Graças alcançada, graças testemunhada.
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0: 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E vamos à bênção da casa. Que a vossa divina bênção os acompanhe. Que o Espírito Santo ilumine os seus pensamentos e que seu poder haja por eles em toda parte. Tudo que se encontra nesta casa, os que nela entram, os que dela saem, que Jesus, nas suas santas chagas, nos abençoe e vos preserve do mal, para que nenhuma desgraça se aproxime de vós. O Senhor vos abençoe e vos guarde, que Ele faça seu rosto brilhar sobre vós, que Ele se compadeça de vós e vos dê a paz. Em nome do Pai, do Filho e do Espírito Santo. Amém.

0: Rádio Barroso Mix informa a hora certa.
1: 6:29.
2: Bom dia!
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Olha, gente, cristão não sente medo, sabia? O medo não está no nosso coração. Não, de jeito nenhum. O cristão não sente medo pelo seguinte: porque o nosso Deus, ele sempre combate a nosso favor. Ele sempre está diante de nós, ele sempre está na frente de nós, nos protegendo. Por isso não tem que ter medo de nada, não. Tem que ter medo de nada, não. Você já viu que na Bíblia, você muitas vezes, quando está lendo a Bíblia, você vê Deus falando através dos anjos, ou através, ou ele mesmo dizendo: não tenham medo, não temais, não tenham medo. É isso que Deus fala para mim e fala para você hoje. Não tenha medo. Não tenha medo de começar um novo negócio, não tenha medo de começar hoje na escola, não tenha medo de fazer aquilo que você tem que fazer, não tenha medo de hoje enfrentar uma decisão, uma situação. Não tenha medo das pessoas. Não tenha medo. Por quê? Porque nós temos um Deus vencedor, vitorioso, que sempre, sempre faz o melhor por cada um de nós. Escute hoje, o dia todo, Deus falando ao seu coração e ao seu ouvido: não tenha medo.

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2: Um fazendeiro tinha 4 filhos. Num dia de inverno, ele enviou o filho mais velho a uma distante fazenda onde existia uma antiga pereira. Disse-lhe que ele estava interessado em saber em que estado se encontrava a árvore e pediu-lhe que, na volta, escrevesse um relatório do que tinha observado. Quando chegou a primavera, fez o mesmo pedido ao segundo filho. O terceiro filho foi, observou a pereira no verão e o mais novo no outono. De posse de 4 relatórios, ele chamou os filhos para uma reunião. O filho mais velho, que tinha ido no inverno, disse que a árvore era feia, retorcida, inclinada e com certeza já estava seca e estava morta. O segundo filho, aquele que tinha ido na primavera, discordou do mais velho, dizendo que ela não estava nem seca nem morta, mas recoberta de botões verdes e viçosos. O terceiro filho não se mostrou de acordo com nenhum deles. Ele relatou que a pereira estava cheia de flores brancas e perfumadas e que poucas vezes tinha visto uma árvore tão bonita. O quarto filho também não concordou com os irmãos. Afirmou que a árvore estava inclinada, de tão carregada de frutos grandes e muito saborosos. O pai então explicou aos filhos que todos eles estavam certos, porque eles haviam observado a árvore apenas numa estação de sua vida. Acrescentou que não se pode julgar uma árvore ou uma pessoa por apenas uma estação ou uma etapa da vida. É preciso passar por todas as estações para fazer um julgamento seguro. Se você desistir quando for inverno, você perderá a promessa da primavera, a beleza do verão, a expectativa do outono. Não permita que a dor de uma estação destrua a alegria de todas as outras. Não julgue a vida apenas por uma estação difícil. Persevere através dos caminhos difíceis e melhores tempos certamente virão. De uma hora para outra, eles virão.

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1: Deus nosso Pai, Senhor de toda a paz e de toda a consolação, suplicamos a vós, Senhor, a paz, o amor, a força, o vigor. Dai-nos sempre, Senhor, vencer todas as tribulações, todas as dificuldades, todas as dores. Senhor, colocai no nosso caminho a vossa palavra, para que onde estivermos e o que fizermos, sejamos iluminados pelo vosso Santo Espírito. Protegei-nos contra todo o mal, contra toda a violência, contra toda a desgraça. Que da nossa boca saiam somente palavras de verdade. E vos pedimos agora, Senhor Deus Todo-Poderoso, amparai nos momentos de provação e de dor. Ficai conosco para que sejamos sempre guardados como a pupila dos vossos olhos, Senhor. Senhor, vos pedimos agora por aqueles que estão tristes, para que possam encontrar alegria. Por aqueles que estão, Senhor, sem esperança, para que encontre a verdadeira esperança em vós. Olhai aqueles que estão doentes e fazei com que eles possam sentir a cura plena nas suas vidas. Olhai, Senhor, aqueles que estão tristes por terem perdido alguém, que sejam consolados no vosso amor. E neste momento, Senhor, fazei descer sobre nós, sobre a nossa família, sobre aqueles que amamos e aqueles que ainda não amamos o bastante, a vossa bênção de amor. Em nome do Pai, do Filho e do Espírito Santo. Amém. Eu quero convidar você para visitar o meu site www.padrejuarez.com.br. 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
1: Rádio Barroso Mix informa a hora certa.
2: 6:45.
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5: Deus abençoe você e toda a sua família. Que alegria estar aqui com você, começando mais um programa Eu Seguirei. Eu tenho certeza de que Deus vai falar muito ao seu coração através deste programa. Olha, se você pode, eu já quero convidar você a pegar a sua Bíblia, porque hoje nós vamos meditar a palavra de Deus. A palavra de Deus é o nosso alimento, a palavra de Deus que é o nosso sustento. Eu tenho certeza que essa palavra vai mover seu coração. Olha, aqui você vai ouvir a palavra de Deus, aqui você vai poder cantar. São minutos que ficaremos juntos, onde você vai fazer uma experiência com Deus. Lembrando que tudo que você ouvir aqui, depois fica registrado no meu canal do YouTube, Frei Gilson / Som do Monte, no meu Instagram, no meu Facebook, todos com o mesmo nome, Frei Gilson / Som do Monte, para que você possa também compartilhar essa palavra com os seus amigos, tá bom? Então, vamos escutar a palavra de Deus.
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5: Por que temos tanto medo da humilhação? Por que temos tanto medo de descer? Por que temos tanto medo de nos humilhar? Por que temos tanto medo de estar por baixo? Se Cristo nos deu este exemplo, sendo Deus, se fez homem, sendo Deus, se humilhou, Deus se humilhou. E não se humilhou só vindo até esta terra, mas se humilhou tendo que sofrer o que o ser humano lhe imputou. Planos maléficos, planos para o destruir, socos na cara, cusparadas, palavras inúteis, até chegar à crucifixão, onde ele morre nu numa cruz. Cristo não teve medo de se humilhar. E nós temos medo da humilhação. Nenhum de nós aqui gosta de ser humilhado. E aí a questão não é querer gostar de ser humilhado, não. Mas ao menos aceitar a humilhação quando ela é necessária. Existem humilhações necessárias. Vamos meditar sobre isto? Em nome do Pai, do Filho e do Espírito Santo. Amém. Mateus capítulo 20, versículo de 20 a 28. Naquele tempo, a mãe dos filhos de Zebedeu aproximou-se de Jesus com seus filhos e ajoelhou-se com a intenção de fazer um pedido. Jesus perguntou, O que tu queres? Ela respondeu, Manda que estes meus dois filhos se sentem no teu reino, um à tua direita e o outro à tua esquerda. Jesus então respondeu-lhes, Não sabeis o que estás pedindo. Por acaso podeis beber o cálice que eu vou beber? Eles responderam, Podemos. Então Jesus lhes disse, De fato, vós bebereis do meu cálice, mas não depende de mim conceder o lugar à minha direita ou à minha esquerda. Meu Pai é quem dará esses lugares àqueles a quais ele os preparou. Quando os outros 10 discípulos ouviram isso, ficaram irritados contra os dois irmãos. Jesus, porém, chamou-os e disse, Vós sabeis que os chefes das nações têm um poder sobre elas e os grandes as oprimem. Entre vós, não deverá ser assim. Quem quiser tornar-se grande, torne-se vosso servidor. Quem quiser ser o primeiro, seja vosso servo. Pois o Filho do Homem não veio para ser servido, mas para servir e dar a sua vida como resgate em favor de muitos. Palavra da salvação. São João Crisóstomo, sobre este texto, ele diz assim: portanto, não precisas ficar tão preocupado se sofres a perda de tua honra. Por mais que seja diminuída, não descerás tanto quanto teu Senhor desceu. João Crisóstomo já nos faz pensar: por mais que a tua honra diminua, por mais que te humilhem, nunca você vai ser mais humilhado que Jesus. E, no entanto, o profundo rebaixamento de um se tornou a ascensão de todos. Sua glória irrompe justamente desses abismos. A humilhação de Cristo, o rebaixamento de Cristo tornou-se a nossa ascensão. Pois antes de se fazer homem, ele era conhecido apenas entre os anjos. Mas depois que se fez homem e foi crucificado, longe de diminuir essa glória, ele obteve ainda mais glória, até mesmo aquela advinda de seu conhecimento pessoal no mundo. Que bonito, meditação, né? Ele desceu a este mundo não para perder a sua glória. Porque alguém podia pensar: não, mas ele estava lá no céu, cheio de glória, e quando ele veio até nós, ele perde essa glória. Não, diz a palavra que aumentou a glória dele. Como diz Filipenses, né? Filipenses capítulo 2, versículo 9 a 10. Filipenses 2, de 9 a 11. Por isso Deus o exaltou soberanamente e lhe outorgou um nome que está acima de todos os nomes, para que ao nome de Jesus se dobre todo o joelho no céu e na terra e nos infernos, e toda a língua confesse para a glória de Deus Pai que Jesus Cristo é o Senhor. E essa palavra está diante daquele, e sendo exteriormente reconhecido como um homem, humilhou-se ainda mais. Humilhou-se. Portanto, não temas então quando a tua honra fosse jogada para baixo. São João Crisóstomo continua. Em vez disso, está pronto a rebaixar-te, pois assim tua glória é ainda mais exaltada e assim ela se torna maior. Esta é a porta do reino. Não sigamos, pois, o caminho contrário. Não lutemos contra nós mesmos, pois se desejamos parecer grandes, não seremos grandes, mas sim os mais desonrados de todos. Vês como em toda parte Jesus os encorajava invertendo as coisas? Ele lhes concede o que desejam, mas de modos que não esperavam. Nas passagens precedentes já mostramos isso em muitos exemplos. Ele agiu assim nos casos dos avarentos e dos orgulhosos. Assim, vês o porquê ele perguntar se damos nossas esmolas para sermos vistos pelos outros, para gozar de glória? Não faças por glória, gozá-la-ás mais. Por que ajuntas tesouros? Para ser rico? Tenta não juntar tesouros e então serás rico. E neste caso, por que colocas teu coração em sentar-te no primeiro lugar? Para ter honra diante dos outros? Tenta escolher o último lugar e então desfrutarás do primeiro. É assim que funciona no reino. Se é tua vontade tornar-te grande, então não busques a grandeza e te tornarás grande. Que bonito. Se é tua vontade tornar-te grande, então não busques a grandeza e te tornarás grande. A lógica é diferente. Eu não posso ter medo da humilhação. Eu não posso ter medo da humilhação. Deus vai fazer você chegar à glória. Em nome do Pai, do Filho e do Espírito Santo. Amém.
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5: Resposta a essa palavra, eu quero convidar você agora a cantar comigo.
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1: Programa de hoje está bom demais e eu quero lembrar você, se você quiser ouvir mais pregações, mais meditação da palavra, basta você me acompanhar no meu canal do YouTube, Frei Gilson / Som do Monte, no meu Instagram, no meu Facebook, no meu TikTok e lá você vai encontrar muito mais palavra de Deus para você.
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1: Nós vamos terminar este programa rezando. Eu quero clamar agora por você, quero clamar pela sua família. Senhor Deus, libera agora o teu Espírito Santo sobre cada pessoa que acompanha este programa. Vem, Espírito Santo, enche todos os que estão acompanhando este programa agora. Libera, Senhor, para esta pessoa o que ela mais precisa, para o corpo e para a alma. Libera, Senhor, curas e libertações em nome de Jesus para esta pessoa que assiste, que acompanha, que escuta e para toda a sua família. Eu clamo a tua poderosa bênção. Visita agora com bênção de proteção. A bênção que só o Senhor pode dar. Abençoe-vos o Deus Todo-Poderoso, Pai e Filho e Espírito Santo. Amém.
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0: Cristão, que a comitiva Mensagem Sertaneja está chegando para levar a palavra de Deus de uma forma diferente. E no rodeio da vida, dê um passo de cada vez, pois a vitória é a soma das conquistas de todos os dias. Tchê, tchê, tchê, tchê. Eu sou Gilson Fernandes, o DJ Cowboy de Cristo. A paz de Jesus, o amor de Maria e a alegria do Espírito Santo esteja com você. E aqui comigo ela, a cantora sertaneja católica, Adriana Gil.
1: Salve, salve, cowboys de Cristo, a paz e bem. Que alegria estarmos juntinhos para mais um programa Mensagem Sertaneja, cheio de coisas boas. Teremos a nossa história para pensar e o tema será as lutas da nossa vida.
0: Vamos aumentar o nosso conhecimento sobre a palavra de Deus através da nossa charadinha bíblica.
1: E sabe quem não pode faltar? O nosso mascotinho Pé de Pano, trazendo abraços para os nossos ouvintes.
0: Teremos muita música sertaneja católica e sertanejo mensagem, nosso momento de oração e nosso momento de reflexão.
1: E também não pode faltar as mensagens do nosso Zap Zap Mensagem Sertaneja.
0: E por falar em WhatsApp, Adriana Gil, vamos passar o nosso número para esse povo abençoado.
1: É isso aí, pegue seu celular e salva o nosso WhatsApp aí. 12 99241-6448. Certo, Gilson? Vamos dar um tempinho pro pessoal pegar o celular. Deu tempo? Pegou? Então agora eu vou repetir para você. Salva aí no seu celular. 12 99241-6448.
0: E você também pode usar as redes sociais do programa Mensagem Sertaneja e também o nosso e-mail para fazer contato com a gente. Anote aí, Instagram, Facebook e YouTube é só procurar @ Mensagem Sertaneja. E o e-mail é mensagensertaneja@gmail.com.
2: WhatsApp! Bom dia, Adriana Gil. Aqui é Maria Vitória do Pé de Serra, viu? Município Major Isidoro. Quero ouvir a música com Adalto Alves. Deus está contigo para oferecer a minha família, a sua família. Tchau, tenha um bom dia na paz do Senhor. Que Deus abençoe, viu? Você e Gilson Fernandes.
1: WhatsApp! Começamos muito bem com o áudio da nossa querida amiga Maria Vitória de Major Isidoro, Alagoas. Muito obrigada, Maria Vitória. Que Deus abençoe você, sua família e todo o povo aí de Major Isidoro, Alagoas.
0: E vamos começar então com o pedido musical da Maria Vitória. Vamos ouvir Adalto Alves. Deus está contigo.
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0: Cura Cristão! Momentos bons e ruins fazem parte da vida. A diferença é que um marca e o outro ensina. Tchê, tchê, tchê, tchê! Você ouviu aqui no Mensagem Sertaneja, Adalto Alves. Deus está contigo!
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2: Se pudéssemos ter consciência do quanto nossa vida é passageira, talvez pensássemos duas vezes antes de jogar fora as oportunidades que temos de ser e de fazer os outros felizes. Reclamamos do que não temos ou achamos que não temos o suficiente. Cobramos dos outros, da vida, de nós mesmos. Costumamos comparar nossas vidas com as daqueles que possuem mais que a gente. E se experimentássemos comparar com aqueles que possuem menos? Isso faria uma grande diferença. E o tempo passa. Passamos pela vida, não vivemos. Sobrevivemos porque não sabemos fazer outra coisa. Até que, inesperadamente, acordamos e olhamos para trás. E então nos perguntamos, e agora? Nunca se é velho demais ou jovem demais para amar, dizer uma palavra gentil ou fazer um gesto carinhoso. Não olhe para trás. O que passou, passou. O que perdemos, perdemos. Olhe para frente. Ainda é tempo de voltar-se para Deus e agradecer pela vida, que mesmo passageira, ainda está em nós.
0: Segura Cristão!
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0: E no zap zap do Mensagem Sertaneja, a mensagem que nos chega é do Josenildo da Silva, de Iati, no Pernambuco. E ele mandou um pedido musical, Adriana Gil.
2: É, ele disse assim: oi amigos, como é bom estar participando desse programa. Hoje gostaria de ouvir Padre Alessandro Campos, Quero Ser Santo.
0: Ô Josenildo, aquele abraço para você e para todo o povo aí de Iati, no Pernambuco. Então vamos atender o seu pedido musical. Vamos ouvir Padre Alessandro Campos, Quero Ser Santo.
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4: 7:10.
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4: 7:10.

0: exemplo, endividado, se você não sabe o que fazer com esse descontrole financeiro, emocional, você tem que se comparar a um automóvel. Um automóvel que, apesar de estar bonito por fora, mas pode apresentar problemas. Sabe por quê? Porque ele só está bonito por fora. Por dentro, o motor pode não estar bom. Por que que você está como esse automóvel hoje? Porque você cuidou de tudo. Você cuidou da aparência, do que os olhos dos outros se dá importância, e se esqueceu de cuidar do principal, do que move o automóvel, daquilo que leva o automóvel, que leva o carro para frente, e que ninguém pode ver, o que? O motor. E o motor da sua vida, o que que é? É Jesus Cristo. Se esse motor não está funcionando em sua vida, não vai para frente. Você se esqueceu de se abastecer da oração. Você esqueceu de dar manutenção na sua fé. Você esqueceu de fazer os reparos no seu coração. E principalmente, se esqueceu de colocar Jesus Cristo no volante para guiar a sua vida. Chegou o momento de parar e admitir que precisamos de uma revisão completa em nossa vida, tanto pessoal, profissional e também financeira. Tem tantas pessoas que não conseguem ter o controle financeiro, né? Pessoas estão em muitas dívidas, não conseguem se controlar. Vamos pedir ao Senhor hoje que Ele te abençoe, que Ele te ajude a ter o controle financeiro, a ter o controle profissional, a ter o controle emocional, de tal maneira que você venha a ser feliz, que você venha a ser realizado e realizada. Que Deus te abençoe em nome do Pai e do Filho e do Espírito Santo. Amém. Abençoa, Senhor, este teu filho e esta tua filha. E nós vamos nos encontrar aqui amanhã, se Deus quiser.
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1: Segura, Cristão!
2: Sempre que as coisas estiverem ruins, lembre-se que Deus não dá carga maior que o seu corpo suporta. Tchê, tchê, tchê, tchê, vamos em frente com o programa Mensagem Sertaneja. E quero fazer um convite para você, participe da nossa campanha 1 mais 1. Tá gostando do programa? Tá curtindo, Adriana Gil?
3: Convide mais alguém para ouvir também. Coisa boa a gente tem que compartilhar, certo, Gilson?
2: Exatamente, e assim a gente vai aumentando a nossa corrente de evangelização. Segura, pé de pano, cavalinho chucro! Você já sabe, quando o nosso mascotinho pé de pano passa por aqui, é hora de mandar abraço!
3: E o abraço vai para a Letícia, de Barroso, Minas Gerais.
2: Um abraço para Marcela, lá em Presidente Prudente, São Paulo.
3: Para Ivanilda Maria, de Carpina, Pernambuco.
2: Um abraço para os nossos ouvintes de Itaperuna, no Rio de Janeiro, que nos acompanham pela Rádio Maria, 92,3 FM. Para esse povo abençoado, vai a próxima canção. Vamos ouvir Pandavel, o som que vem do céu.
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0: cristão.
1: Um dia você vai olhar para trás e ver que os problemas eram apenas, na verdade, os degraus que te levaram à vitória. Não acaba não, mundão! Você ouviu aqui no Mensagem Sertaneja. Banda Véu, o som que vem do céu.
2: Preparados para refletirmos um pouquinho? 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
1: Era uma vez uma filha que se queixou com o pai que sua vida era infeliz. Ela estava cansada de lutar o tempo todo. Parecia que logo após um problema ser resolvido, outro aparecia. Seu pai, um chefe, a levou para a cozinha. Encheu 3 panelas com água e colocou cada uma em um fogo alto. Depois que as 3 panelas começaram a ferver, ele colocou batatas em uma panela, ovos na segunda panela e grão de café moído na terceira panela. Depois de 20 minutos, ele desligou os queimadores. Ele tirou as batatas e os ovos da panela e colocou numa tigela. Pegou o café e colocou em uma xícara. Virando-se para ela, ele perguntou: "Filha, o que você vê?" "Batata, ovos e café", ela respondeu apressadamente. "Olhe mais de perto", disse ele, "e toque as batatas." Ela o fez e notou que eram macias. Então ele pediu que ela pegasse o ovo e quebrasse. Depois de tirar a casca, ela observou o ovo cozido. E finalmente ele pediu que ela saboreasse o café. Seu aroma rico trouxe um sorriso ao rosto dela. "Pai, o que significa isso?", ela perguntou. Ele então explicou que as batatas, os ovos e os grãos de café enfrentavam a mesma adversidade, a água fervente. No entanto, cada um reagiu de maneira diferente. A batata entrou forte e dura, mas em água fervente tornou-se macia e fraca. O ovo era frágil, com uma fina casca externa protegendo seu interior líquido, até ser colocado na água fervente. Então, o interior do ovo ficou duro. No entanto, os grãos de café moídos eram únicos, e depois de exposto à água fervente, eles mudaram a água e criaram algo novo. "Qual é você?", perguntou ele à filha. "Vamos pensar?
2: Quando a adversidade bate à sua porta, como você responde? Você é uma batata, um ovo ou um grão de café?" Esta é uma questão que nos convida a refletir sobre a nossa capacidade de lidar com os desafios e dificuldades que surgem em nossas vidas. A forma como respondemos às adversidades pode definir nosso crescimento pessoal e nosso sucesso em superá-las. Algumas das maiores realizações da vida de uma pessoa podem surgir da superação da adversidade. Quando enfrentamos desafios de frente, somos forjados e transformados de maneiras que podem nos tornar mais fortes, mais sábios e mais compassivos.
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1: WhatsApp! E no Zap Zap do Mensagem Sertaneja chega a hora de mandar abraço para nossos amigos que interagiram com a gente durante a semana.
2: E antes do abraço, quero agradecer a todos vocês, porque a gente ama receber as mensagens de vocês, tanto pelo Zap como pelo Instagram, pelo Facebook. A nossa gratidão e carinho. E o abraço vai para a Fátima, de Conselheiro Lafaiete, Minas Gerais.
1: Para Antônia Pedroso, de Macapá, Amapá.
2: Para Maria Vitória, de Major Isidoro, Alagoas.
1: Para Maria Lúcia, de Cruz das Almas, na Bahia.
2: Para Geniceia Genelli, de Linhares, Espírito Santo.
1: E para Stephanie, de Belo Jardim, Pernambuco.
2: E também para Oliveiro Pereira, de Volta Redonda, Rio de Janeiro, que nos escuta pela Rádio Sintonia do Vale 98.9 FM. da Diocese de Volta Redonda, no Rio de Janeiro.
1: E também tem pedido musical no nosso Zap Zap. A Mariana Fonseca, de Mauá, São Paulo, e a Rosilene Jabotão, do Guararape, Recife, Pernambuco, e também a Helena Mendonça, lá de Balneário Camboriú, Santa Catarina. Inclusive, a Helena Mendonça mandou um áudio. Vamos ouvir!
0: Oi, Adriana Gil, com seus companheiros. Eu gostaria, agora estou em casa, não fui à missa, só para ouvir o teu programa desde o começo. Gostaria de ouvir uma das suas músicas, né, de preferência. Eu sou Helena, moro no Estaleiro, Praia do Estaleiro. Eu gostaria de ouvir uma música sua, da sua autoria, tá bom? Se eu for atendida, muito obrigada. Rádio.
2: Ô, Helena, é claro que você vai ser atendida. E quem agradece somos nós, pelo seu carinho e pelo áudio que você mandou, pela sua participação aqui no programa Mensagem Sertaneja.
1: A Helena pediu Adriana Gil, a Mariana Fonseca pediu Adriana Gil e a Rosilene também pediu Adriana Gil. Só dá Adriana Gil aqui hoje.
2: Então vamos atender esse povo carinhoso.
1: Vamos ouvir Adriana Gil, a escolha é sua.
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0: 7:26.
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3: Tinha um casal de noivo, eles conseguiram despistar o noivado todo, mas eles estavam preocupados. A mulher tinha um mau hálito que nada tirava o cheiro da boca da mulher. Ela passava limão, ela escovava, fazia gargarejo, mas nada, mas era uma coisa de louco. Mas como que ela namorou esse homem durante esse tempo todo? 4 bala house, 2 em cima, 2 embaixo, pra despistar. Mesmo assim, de vez em quando o namorado sentia, não falava pra agradar. Só que o namorado tinha um defeito. Ele tinha um chulé. Misericórdia. Ele tirava a meia e fazia pra Rosa, sem a Rosa. Era na hora. Mas como que eu vou casar? Eu tenho chulé. Aí a mãe dele, preocupa, não, meu bem. O dia que você for casar, manda a sua mulher se preparar no banheiro. E você coloca o lençol no joelho. Quer dizer, o seu pé tá escondido. E a mulher perguntou pra mãe dela, mãe, o que eu faço? A mãe, não minta. Chegue perto do seu marido e fale com ele na lua de mel. Meu bem, tenho que te contar uma coisa hoje aqui, ó. Essa é a mulher que você casou. Quer, não quer? Vou arrumar quem quer. Fala a verdade pra ele. Nisso, o noivo, foi no banheiro primeiro, depois do casamento, tirou a meia e plá, ela até colou no azulejo, plá, ficou colada. Ele saiu com ele e falou, bem, pode ir você. Ela foi, falou, eu vou ter que contar a verdade. A hora que ele estava deitado, ela deitou do lado dele e disse, meu bem. Aí ele, oi, eu vou te contar uma verdade. Não precisa, eu já sei. Você comeu minha meia, não foi verdade? O que a história quer passar, gente? Defeito todo mundo? Tem. Se você ficar esperando a pessoa perfeita, você vai morrer sozinho.
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1: Segura, Cristão!
2: Se você quer vencer, não fica olhando a escada. Comece a subir degrau por degrau até chegar no topo. Alô, turma! Estamos de volta com o nosso programa Mensagem Sertaneja, com o melhor da música sertaneja católica e também do sertanejo mensagem. E agora nós vamos aumentar o nosso conhecimento sobre a palavra de Deus. É a hora da nossa charadinha bíblica.
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4: Então, sem demora, vamos para a nossa charadinha de hoje. Preste muita atenção. Quem na Bíblia não teve mãe, pai, irmãos, cunhados e sogros? Tá difícil essa, hein, Gilson? Vou repetir a charadinha. Quem na Bíblia não teve mãe, pai, irmãos, cunhados e sogros? Meu Deus, hoje o povo vai quebrar a cabeça. Mas enquanto você está pensando aí, a gente segue com o programa Mensagem Sertaneja.
2: What's up? E no nosso Zap Zap chega a mensagem da Márcia de Cubatão, São Paulo.
4: E ela diz o seguinte: olá, Adriana Gil e Gilson Fernandes. A paz de Jesus e o amor de Maria estejam com vocês. Adoro o programa, é uma bênção de Deus. Que Deus abençoe você, Adriana Gil, e você, Gilson Fernandes, com muitas e muitas bênçãos na vida de vocês, viu? Amém, Márcia. Muito obrigada pelo carinho da sua mensagem, por sua participação. Que Deus abençoe você também e toda a sua família e o pessoal aí de Cubatão e São Paulo.
2: E para Márcia e todo o povo abençoado de Cubatão, oferecemos a próxima canção. Vamos ouvir Edu e Adriano, Sinônimo de Amor.
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0: Se a gente espalhar coisas boas por onde passar, a vida se encarrega de trazer outras melhores ainda. Segura, Cristão! Você ouviu? Edu e Adriano, sinônimo de amor. E agora chegou a hora da resposta da nossa charadinha bíblica.
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2: Então vamos relembrar a nossa charadinha de hoje. Quem na Bíblia não teve mãe, pai, irmãos, cunhados e sogros? A resposta certa é Adão. Uma das histórias mais famosas em todo o mundo é a de Adão e Eva. Afinal, eles foram os primeiros seres humanos a viverem na Terra. Deus levou 6 dias para criar todo o nosso universo, criando Adão no 6º dia. Ele já tinha criado a luz, os astros e até os animais selvagens. O único homem da Terra percebeu que todo animal tinha seu par e ficou triste. Então, vendo sua tristeza, o Criador colocou Adão para dormir e de sua costela fez Eva. Segundo a Bíblia, eles viviam no Jardim do Éden até desobedecerem a Deus e ambos foram expulsos do paraíso. A partir daí, surgiu a humanidade, os filhos do primeiro casal do mundo. E essa foi a nossa charadinha bíblica de hoje, enriquecendo nosso conhecimento sobre a palavra de Deus e a história da humanidade.
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0: What's up? E olha o nosso zap zap na área. A mensagem que chega é da Irlene de Mesquita, Minas Gerais. E ela disse o seguinte: estou sempre ouvindo vocês, abraço a todos. E também pediu para mandar um abraço a todos de Mesquita, Minas Gerais.
2: Seu pedido é uma ordem, Irlene. Um abraço para você, para todo o pessoal de Mesquita, Minas Gerais. Nosso carinho, nossa gratidão, nossas orações por todos vocês. E oferecemos a próxima canção, é claro.
0: Vamos ouvir Elia Júnior, Céu de Outono.
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1: Confie em Deus, pois ele tem um plano perfeito para a sua vida. Tchê, tchê, tchê, tchê, você ouviu aqui no Mensagem Sertaneja, Elia Júnior, Céu de Outono, música boa, música abençoada. E agora a gente vai dar uma paradinha para tomar um café, mas não demora nada, já estamos de volta, não saia daí.
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4: 7:42.
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6: Porque nós precisamos ser atraídos pelo amor. Porque tem gente... Se for pelo medo, para pensar. Pelo medo, a pessoa age forçado. E nós sabemos que até um parto feito com fórceps é perigoso. Até um parto, quando ele é provocado com ferro, ele é perigoso. É melhor quando a natureza age. E a natureza nossa é amar aquele que nos amou. Nós vivemos um mundo onde a palavra amor está desgastado, gente. É só o amor que cura.
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0: 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Segura Cristão.
1: Se der errado, a gente arruma. Se bagunçar, a gente ajeita. Se quebrar, a gente conserta. E se tudo acabar, a gente recomeça novamente. E estamos de volta com o nosso programa Mensagem Sertaneja. E agora vamos mandar um abraço para os ouvintes que interagiram conosco através das redes sociais do Mensagem Sertaneja.
2: No Instagram, o abraço vai para Ordan Soares, de Barreiras, na Bahia, e também para Juraci, de Praia Grande, São Paulo.
1: E no YouTube, o abraço vai para a dupla Kelvin, que disseram que gosta demais do Mensagem Sertaneja.
2: E fica o convite para você interagir conosco também pelas redes sociais. É só seguir aí, @ Mensagem Sertaneja, no Instagram, no Facebook, e mandar lá o seu alô, e no YouTube também, é claro.
1: Para esse povo abençoado ligadinho no Mensagem Sertaneja, vai a próxima canção. Vamos ouvir Naldo José, Rainha do Piseiro.
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0: tudo que é seu encontrará uma maneira de chegar até você. Acredite nisso! Tchê, tchê, tchê, tchê! Você ouviu? Naldo José, Rainha do Piseiro. Salve, salve, Maria Imaculada!
1: E olha o nosso mascotinho Pé de Pano passando por aqui mais uma vez e trazendo muitos abraços pra gente distribuir.
0: Um abraço especial para o povo abençoado de Praia Grande, Itanhaém, Cubatão, Santos, Litoral Sul de São Paulo. Em especial o ouvinte Manuel Taxista, Dalva Gonzaga, Marcos Guzmão e Vera Lúcia.
1: Um abraço também para o José Benedito, lá de Fartura, São Paulo.
0: Para Rosenil Freire, do Rio de Janeiro.
1: E para Francisca Cazuza, de Santa Cruz do Capibaribe, Pernambuco.
0: E para esse povo abençoado vai a próxima canção. Vamos ouvir Gino e Geno, Nossa Senhora Aparecida.
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0: Cristão. Que a cada nascer do sol as esperanças se renovem. Afinal, a fé e o otimismo devem sempre nos guiar. Salve, salve Maria Imaculada! Você ouviu aqui no Mensagem Sertaneja? Gino e Gino, Nossa Senhora Aparecida.
1: E é assim, coberto pelo manto de Nossa Senhora, que nós encerramos o programa de hoje, Gilson Fernandes.
0: Mas o nosso programa foi chique na graça e já está deixando saudade.
1: Mas não fique preocupado, temos um próximo encontro e já está marcado. Mas antes de irmos embora, queremos agradecer a Deus, agradecer a toda a equipe da rádio, a todos os nossos parceiros que nos ajudam a evangelizar através do programa Mensagem Sertaneja, e a você, nosso querido ouvinte, que faz parte da família Mensagem Sertaneja. Nossa gratidão e orações.
0: E quero convidar você para esse momento muito especial aqui do nosso programa. É o nosso momento de oração.

0: Traga no seu coração agora as pessoas por quem você quer rezar, aquilo que você está precisando, e coloque tudo no coração do nosso Pai. E diga comigo: Senhor, nosso Pai, nós te louvamos e bendizemos por todas as graças, por todas as bênçãos que o Senhor tem nos dado. Te agradecemos principalmente pela nossa vida. Pedimos que o Senhor dê saúde àqueles que estão doentes. Que o Senhor abra as portas do emprego e dê a providência na vida daqueles que estão passando por dificuldades. Olhai pelas crianças, pelos nossos jovens e pelas nossas famílias. Pedimos de forma muito especial, Senhor, que o Senhor nos dê sabedoria para enfrentarmos as adversidades da vida e deixá-las leves, e assim alcançar a graça e a bênção que o Senhor tem preparado para nós. Por essas bênçãos nós te louvamos e te bendizemos, em nome de Jesus Cristo e por intercessão da Virgem Maria.
1: Ave Maria, cheia de graça, o Senhor é convosco. Bendita sois vós entre as mulheres, bendito é o fruto do vosso ventre, Jesus.
0: Santa Maria, Mãe de Deus, rogai por nós, os pecadores, agora e na hora de nossa morte. Amém.
1: E agora vamos receber a bênção que vem de Deus através do Padre Reginaldo Manzotti.
2: Que Deus abençoe a você, Adriana Gil, Gilson Fernandes e a todos os ouvintes do Mensagem Sertaneja. Em nome do Pai, do Filho e do Espírito Santo. Amém.
0: Alô, Cowboys de Cristo, muito obrigada pela sua companhia. Que Deus abençoe, que Nossa Senhora proteja cada um de vocês.
1: Obrigado a você que esteve ligadinho aqui no Mensagem Sertaneja. Até o próximo programa, se Deus quiser. Salve Maria!
0: Salve Maria!
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0: 7:57.
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0: Top de 5 segundos.

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1: E lembrando, hoje, sábado especial musical. Vamos lá!
2: Yeshua, Jesus. 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

0: Enche esse lugar. Enche onde você está, a sua casa, a sua mente, o seu coração. Enche, enche, preenche, preenche. Amém. Amém.
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0: abraço, irmã.
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1: Felicidade. O que é felicidade? Onde pode ser encontrada? No fundo dos nossos corações, sabemos que ela está nas coisas mais simples. Na pureza das atitudes, nas alegrias compartilhadas. Cultive cada vez mais esse estado de plenitude que o faz ver a vida com os olhos da alegria, sentindo gratidão por cada amanhecer. Para que esses sentimentos se façam cada vez mais presentes, procure cultivar os pensamentos positivos, de empoderamento e incentivo. A conversa interior é muito importante para atrair coisas boas para perto de nós. Assim, a felicidade é multiplicada.
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Quem passou por depressão sabe o que eu falo. De uma terra seca, num deserto, Deus transforma no oásis. E de uma água que jorra, que transborda, rios de água viva. Atenção. Com coração.

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1: Saudade, sim. Ah, São Antônio, que saudade. Saudade é sadia, tristeza não. Te amo, Deus.
2: Te amo, Deus.
1: Tua graça nunca falha.
2: Tua graça nunca falha.
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2: Todos os dias.
1: Eu estou em tuas mãos.
2: Eu estou em tuas mãos.
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0: Até mais, Pai. Só que é uma passagem. Te amo.
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2: 8 horas e 35 minutos.
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7: Saudade, sim. Ah, São Antônio, que saudade. Saudade é sadia, tristeza não. Te amo, Deus.
8: Te amo, Deus.
7: Tua graça nunca falha.
8: Tua graça nunca falha.
7: Todos os dias.
8: Todos os dias.
7: Eu estou em tuas mãos.
8: Eu estou em tuas mãos.
7: Desde quando?

0: Obrigado, Senhor.
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1: E abençoai, santificai, exorcizai, Senhor, essa água. E atenção para a nossa super agenda especial. Hoje, imperdível, pela Rede Vida, às 15h. Ah, Padre, não tem a Rede Vida? Vai na minha rede social, tá? 15h, Santa Missa. E após a missa termina, não tem nem intervalo, já vai direto o Momento de Fé. E aí, a gente, às 17h, Rosário da Vitória. Dom José Negre, Frei Gilson, Padre Adriano Zodoná, estaremos juntos rezando e clamando a vitória. Rosário da Vitória, imperdível. E atenção, e amanhã, 5h45, no ar, ao vivo, 5h45. E às 9h. Com certeza, Deus abençoe. Um bom final de semana em nome do Pai, do Filho e do Espírito Santo. Amém. Ó glorioso São José!
2: Ó glorioso São José!

Jesus e pela glória de Maria, imploro de vós, glorioso São José, que me alcanceis a graça que desejo. Advogai a minha causa, falai em meu favor, no céu e na terra. Alegrai a minha alma, para a honra e glória de Jesus e Maria. Assim seja.

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2: 8 horas e 57 minutos.
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Olá, meu amigo, olá, minha amiga. Estamos chegando com o programa Forró em Deus. Mais uma semana de programa, né? Mais uma semana com você. Graças a Deus, a gente está junto novamente para apresentarmos mais um programa Forró em Deus. O nosso programa é uma produção da Rádio Missão Católica de Garrafão do Norte, no Pará. Na apresentação e produção, esse amigo que vos fala, J. Oliveira. Dentro da próxima hora, te faço companhia trazendo o melhor do forró católico para você, o melhor do forró cristão. Nosso programa é dividido em dois blocos, então a gente traz bastante forró na programação. Daqui a pouquinho a gente volta a falar com você divulgando os nossos canais de participação. Para você, uma boa sintonia, um grande abraço, chegando à primeira sequência musical. Na...

Você participa com a gente, manda sua mensagem aqui no nosso WhatsApp, manda seu áudio, a gente registra no programa a sua participação. Então pode mandar mensagem pra gente no 73981024969. Esse é o programa Forró em Deus. Abraçando você que nos ouve pelas nossas rádios parceiras, a Rádio Missão Católica de Garrafão do Norte, no Pará, que é geradora do programa Forró em Deus. Rádio Garra Norte FM 87,9, também de Garrafão do Norte, no Pará. Rádio Barroso Mix de Barroso, Minas Gerais. Rádio Cantinho do Céu e Rádio Paróquia Santo Antônio de Pádua. Essas e outras rádios estão com a gente, nesse momento, apresentando o programa Forró em Deus. Para você, um grande abraço, uma boa sintonia. Trazendo mais uma sequência musical de forró católico.

0: comigo até o fim.
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3: E aí conosco, fazendo a participação especial, Ayrton Souza. Muito obrigada por todo o carinho.

0: Finalizando a primeira parte do programa Forró em Deus, já já tem mais. O nosso intervalo aqui é rapidinho.
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3: gosta. 9:24.
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0: Estamos de volta, programa Forró em Deus, o melhor do forró cristão está aqui nesta rádio, né? Toda semana a gente tem esse encontro marcado com você, com o melhor do forró católico, com o melhor do forró cristão. Vamos de mais músicas, vamos trazendo mais uma sequência.

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0: Senhora.
1: Estamos de volta com você, esse é o programa Forró em Deus. 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Vamos de músicas aqui no programa? Programa Forró em Deus, um programa da Igreja Católica. Seja bem-vindo ao nosso programa.

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2: Finalizamos o programa de hoje. A gente retorna com você na próxima semana, se Deus quiser e permitir. Nosso encontro está marcado nesse mesmo horário aqui, nesta mesma rádio. Sempre eu gosto de citar o site da nossa rádio, tá? Então acesse o site da nossa rádio para você ficar por dentro da nossa programação. Quero abraçar você que nos ouve pelo TuneIn Rádio, pelo Radiosnet, pelo nosso aplicativo oficial na Play Store, por outros sites e aplicativos de rádios online. Para você, a bênção de Deus Todo-Poderoso, que é Pai, Filho e Espírito Santo, a gente retorna na próxima semana. Fiquem com Deus e Nossa Senhora.

0: Rádio Barroso Mix informa a hora certa.
1: 9:53.
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4: Maria passa na frente e vai abrindo estradas e caminhos, abrindo portas e portões, abrindo casas e corações. A mãe indo na frente, os filhos estão protegidos e seguem seus passos. Ela leva todos os filhos sob sua proteção. Maria passa na frente e resolve aquilo que somos incapazes de resolver. Mãe, cuida de tudo que não está ao nosso alcance. Tu tens poderes para isso. Vai, mãe. Vai acalmando, serenando e amansando os corações. Vai acabando com ódio, rancores, mágoas e maldições. Vai terminando com dificuldades, tristezas e tentações. Vai tirando os teus filhos das perdições. Maria, passa na frente e cuida de todos os detalhes. Cuida, ajuda e proteja a todos os teus filhos. Maria, tu és a mãe e também a porteira. Vai abrindo o coração das pessoas e as portas nos caminhos. Maria, eu te peço, passa na frente e vai conduzindo, levando, ajudando e curando os filhos que precisam de ti. Ninguém pode dizer que foi decepcionado por ti depois de ter chamado ou invocado. Só tu, com o poder de teu filho, pode resolver as coisas difíceis e impossíveis. Nossa Senhora, faço essa oração pedindo a tua proteção. Ave Maria, cheia de graça, o Senhor é convosco. Bendita sois vós entre as mulheres, e bendito é o fruto do vosso ventre, Jesus. Santa Maria, Mãe de Deus, rogai por nós, pecadores, agora e na hora de nossa morte. Amém. Se você orou comigo nesta manhã, pegue seu copo com água e seja abençoado.
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Louvado seja nosso Senhor Jesus Cristo, para sempre seja louvado. Você que está acompanhando todos os dias, você que está acompanhando só hoje, gente, hoje é um dia muito especial, temos muitos motivos para celebrar. Nós estamos na novena do Preciosíssimo Sangue de Jesus, sexto dia, novena do Preciosíssimo Sangue de Jesus, que é também do mês de julho, sexto dia. Celebramos hoje Santiago Apóstolo, Santiago Maior, não o irmão de Jesus, mas o irmão de João Evangelista, o Santiago de Compostela. E também celebramos São Cristóvão, dia dos motoristas, bênção dos motoristas. E amanhã, dia de São Joaquim e Santana, dia mundial dos avós. Isso mesmo, com mensagem do Papa Leão XIV. Tudo isso aqui no Experiência de Deus. Então quero saudar desde já. Chame um amigo, uma amiga, diga, olha, hoje tem muito a aprender, tem muito a rezar. Quero saudar a todos, a partir da Rádio Evangelizar, de onde tudo começa, as rádios irmãs, cujos nomes cito neste momento. Saúde a você pela TV Evangelizar. Sinal digital em todo o país,

em várias cidades, canal aberto, pelo YouTube Padre Manzotti Oficial, pelo aplicativo da Associação Evangelizar é Preciso e todas as plataformas digitais. Filhos e filhas, há muita coisa, então vamos juntos passar esta hora abençoada e celebrar tantos motivos, tantas celebrações, santos e santas. E claro, a mensagem do Papa Leão XIV para o Dia Mundial dos Avós e dos Idosos amanhã. Em nome do Pai, do Filho e do Espírito Santo. Amém. Naquele tempo, a mãe dos filhos de Zebedeu aproximou-se de Jesus com seus filhos, ajoelhou-se com a intenção de fazer um pedido. Jesus perguntou: "O que tu queres?" Ela respondeu: "Manda que meus dois filhos se sentem no teu reino, um à tua direita, outro à tua esquerda." De quem ela estava falando e para quem estava pedindo? Exatamente, os filhos de Zebedeu tratam-se de João e Tiago Maior, os dois irmãos. Jesus respondeu à mãe: "Não sabeis o que estáis pedindo? Por acaso podeis beber o cálice que eu vou beber?" Eles responderam: "Podemos." Então Jesus lhes disse: "De fato, vós bebereis o meu cálice, mas não depende de mim conceder o lugar à tua direita ou à tua esquerda. Meu Pai é que dará estes lugares àqueles para os quais ele os preparou." Quando os outros 10 discípulos ouviram isso, ficaram irritados contra os dois irmãos. Jesus, porém, chamou-os e disse: "Vós sabeis que os chefes das nações têm poder sobre elas e os grandes as oprimem. Entre vós não deverá ser assim." Repito, dentre vós. Falou aos discípulos, apóstolos, e fala a nós, nas nossas comunidades: entre vós não deve ter opressão, não deve ter abuso da autoridade. Como deve ser? Ele continua dizendo: quem quiser tornar-se grande, torne-se o servidor. Quem quiser ser o primeiro, seja vosso servo. Pois o Filho do Homem não veio para ser servido, mas para servir e dar a sua vida em resgate em favor de muitos. Senhor Deus, como é bom ter fé. E nós te pedimos, Senhor, uma verdadeira compreensão deste Evangelho. O Evangelho nos mostra aspectos muito humanos entre os apóstolos. Uma briga, uma discussão entre quem manda. A mãe dos dois irmãos entrou ali com a maior boa intenção, mas houve ciúme entre os apóstolos, houve discórdia. Isso denigra a imagem dos apóstolos? Não. Isso mostra que eram humanos. E assim como aconteceu, pode acontecer conosco, nas nossas comunidades. E o que fica forte hoje, pela fé, não devemos agir assim. Pela fé, não devemos oprimir. A fé deve nos fazer nos colocar a serviço. A fé
deve fazer sermos aquele que serve, a exemplo de nosso Senhor, que não veio para ser servido, mas para servir e dar a vida em resgate de muitos. Senhor Deus, dai-me a graça de compreender essa verdade do Evangelho. Dai-me, Senhor, a graça de servir, de exprimir.

0: Como dizia uma senhora numa reunião na Assembleia Paroquial do Santuário, temos que buscar servir e não fazer para sermos vistos. Servi-lo e não ser visto. Ela entendeu muito bem. E esse é o sentido do Evangelho. Senhor, dai-nos a graça de fazermos por amor. Filhos queridos, povo amado de Deus, como eu disse, hoje o programa está recheado de tanta coisa. São Tiago Apóstolo, vamos refletir. São Cristóvão, também sobre o Dia Mundial dos Avós e dos Idosos amanhã. São Joaquim e Santana. Tudo isso, no Experiência de Deus, nós só começamos. Nós vamos para o intervalo e nós voltamos. Volte comigo, chame um amigo, uma amiga, lembrando que estamos em plena novena do Preciosíssimo Sangue, sexto dia. Voltamos já.
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0: sobre Santiago Maior. Por que Santiago Maior e Menor? Não é em grau de importância, não. É porque nós temos que distinguir Tiago, aquele que era da família de Jesus, chamado irmão de Jesus, portanto, irmão, primo de Jesus, e Tiago Maior, aquele que é filho de Alfeu, aquele que é irmão de João, o evangelista, aquele que é que brotou Santiago de Compostela. Queridos irmãos e irmãs, Tiago Maior e João tinham um caráter impetuoso, tanto que Jesus lhes deu um apelido. Nossa, padre, não sabia disso. Sim, filhos do trovão. No Monte da Transfiguração, naquela agonia, Tiago foi testemunha da transfiguração. Escreve o evangelista Mateus. Este apóstolo também foi testemunha na agonia de Jesus no horto do Getsêmani. Diz o texto, tomou consigo Pedro, Tiago, é este Tiago Maior, e João. Jesus pronunciou o seu martírio no evangelho de hoje. Vocês podem beber o cálice? Eles disseram, podemos. E sua morte foi descrita nos Atos dos Apóstolos, que diz assim, naquele tempo, o rei Herodes começou a perseguir alguns membros da igreja. Mandou matar à espada Tiago, irmão de João. Depois da decapitação, segundo a lenda áurea, seu corpo foi transladado para Espanha. Segundo a tradição, e eu estive em Santiago de Compostela, numa peregrinação, houve realmente um grande milagre. Este túmulo foi levado até Santiago de Compostela durante a perseguição dos cristãos. E foi quando, estando lá, foi descoberto e foi construído, já em 1075, o início da construção da Basílica de Santiago de Compostela. Portanto, também é de São Tiago a aparição em vida de Nossa Senhora do Pilar. Em vida, uma bilocação aparece na Espanha, mostrando a Tiago que ele deveria permanecer evangelizando. Cabe-nos dizer, São Tiago Maior, rogai por nós. É sempre bom a vida dos santos. Aparecida, que a paz de Jesus esteja com você.
1: Bom dia, padre. Igualmente.
0: Deus abençoe. Você fala de onde, Aparecida?
1: Porto da Folha, Sergipe.
0: Porto da Folha, Sergipe. Como é que você me acompanha ali?
1: Pela Rádio Princesa da Serra Itabaiana.
0: Princesa da Serra Itabaiana, minha saudação. Diga lá, Aparecida.
1: Padre, eu liguei porque eu quero dar um testemunho e quero pedir orações também.
0: Vamos começar pelo testemunho, né?
1: Em 2011 eu tentei tirar minha vida. Porque eu perdi minha visão, pensei que eu ia ser abandonada pelo meu esposo e toda a minha família. Eu tenho um bebê de 3 meses e outro de 3 anos. Meu marido saiu para parar a casa da mãe com meu bebê de 3 anos. Eu fiquei com o meu de 3 meses, dei banho, botei na cama e saí. Mas assim que eu saí, uma voz falava em meu ouvido, tia, volta, volta, só que eu não obedeci. Aí quando eu peguei a corda para me enforcar, aí a voz saiu, volte, seu filho precisa de você. Eu voltei, abracei com meu filho e chorei bastante.
0: Meu Deus.
1: Mas só que Jesus passou na frente, graças a Deus. Eu não fui abandonada, sim, meu marido me colheu com todo amor e carinho. Fiz minha cirurgia e hoje eu estou aqui por honra e glória de Jesus.
0: Amém. Amém. Filha, arrepiei. Fiquei edificado com o seu testemunho, Aparecida. E foi Deus mesmo que interviu. Realmente só foi por Deus mesmo, não é?
1: É, sim. Eu já ouvi o programa do senhor já.
0: Entendi.

0: certo. E isso foi quando?
1: Em 2011.
0: 2011. Nunca mais veio esses pensamentos?
1: Não, sempre quando vem pensamento negativo, eu drogo meu joelho e clamo a Deus.
0: Tá certo. Então diga, graça recebida...
1: Graça recebida...
0: É
1: graça testemunhada.
0: Toca o sino, sacristão. Tá bom. Pelo dom da vida. E quem você quer deixar em oração?
1: Padre, eu peço orações. Eu tenho uma dor de ouvido que eu não escuto nada. Eu peço orações pelo meu ouvido. Peço orações pela minha família, Silva Santos de Santana.
0: Silva.
1: Santana, família do meu marido.
0: Peraí, sim, Silva sim. Santos.
1: De Santana.
0: Tá.
1: A de Santana é a família do meu marido. E tá. Silva Santos é a minha.
0: Tá.
1: É porque em 2020 meu pai faleceu.
0: Meus
1: aí a minha família. A minha família, padre, demandou, não é o que era mais, nós se reunimos mais em família. Aí assim, eu quero que nós todos voltemos para ficar com minha mãe, assim, fazer a paz, né, todos. E, ô padre, minha filha quer falar com o senhor.
0: Tá bom, como é que é o nome dela?
1: Iziele.
0: Iziele. Quantos anos?
1: 12.
0: Tá bom, deixa eu falar com ela. Olá, Iziele.
2: Olá.
0: Tudo bem?
2: Bom dia, padre.
0: Deus abençoe. Bom dia. Como é que tá você? Tá bem?
2: Eu tô bem, senhor.
0: E você já tá na catequese?
2: Eu já tô na crisma.
0: Opa! Agora fiquei feliz, hein? Já tá se preparando pra ser crismada.
2: É.
0: Que bom, que bom. E vamos rezar juntos?
2: Embora.
0: O que você gostaria?
2: Porque eu sou sozinha, meu irmão mais velho, ele casou. Aí meu outro irmão, ele já tem 15 anos, e eu tenho 12. Aí eu me sinto sozinha. Aí eu queria que o senhor fizesse a oração pra eu ter uma irmãzinha.
1: Minha mãe não consegue engravidar.
2: E minha mãe não consegue engravidar.
0: Tá bom, vamos pedir. Nada melhor do que pedir a Nossa Senhora, então vamos rezar juntos uma Ave Maria.
2: E a oração também pro meu irmão. De 15 anos, que ele tem epilepsia, tá em Paracaju.
0: Como é o nome dele?
2: José Henrique.
0: Vamos rezar uma Ave Maria juntos?
2: Ave
0: Maria, cheia de graça, o Senhor é convosco. Bendita sois vós entre as mulheres. E bendito é o fruto do vosso ventre, Jesus. Santa Maria... Mãe de Deus, rogai por nós, pecadores, agora e na hora de nossa morte. Amém. Nossa Senhora, abençoai a Iziele, abençoai o irmão que está indo que tem epilepsia. Nós te pedimos por essa, pela Aparecida, se for da tua vontade, Senhor, conceda-lhe um filho, mas que a família esteja em paz e que nenhum pensamento ruim possa mais uma vez crescer dentro da mente, do coração e no seio da família. E como ela pediu, que a família possa se reunir em torno da mãe. Amém. Deus abençoe a Aparecida de Porto da Folha, Sergipe. Minha saudação, Rádio Princesa da Serra de Itabaiana, Sergipe. O diretor José Queiroz, Bispo Jorge Luiz Amaral Muniz, da Diocese de Propiá. Amado povo de Deus, ainda temos a leitura orante. Já falei sobre São Tiago Maior, ainda vamos falar sobre São Cristóvão. E temos a mensagem para o Dia Mundial dos Avós e dos Idosos. Voltamos já, volte comigo.
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E nós vamos, breve para a leitura orante, que é a segunda parte do chamado Hino ao Amor, que começamos ontem. Mas agora eu quero lembrar que nós estamos na quarta etapa, gente, quarta etapa da campanha de Jesus das Santas Chagas. E o tema, esperança. 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E agora, vamos juntos? Concluindo o Hino ao Amor. Bíblia aberta, cartilha de oração.

0: 1 Coríntios. Ontem nós refletimos, capítulo 13, do versículo 1 ao versículo 3, sobre a natureza do amor. Hoje, Padre, eu perdi. Ah, você vai lá no YouTube Padre Manzotti e tem lá a leitura orante de ontem, para quem perdeu. Hoje, a partir do versículo 4, você sabe que o ponto central é este, sobre o amor. Vamos entender como Paulo descreve o amor. Versículo 4. Quem ama é paciente e bondoso. Então vamos grifar as virtudes. Quem ama é paciente e bondoso. Começa a se perguntar. Eu dizia ontem e repito hoje, muitos casamentos que eu vou assistir, que o padre não faz casamento, ele assiste um casamento, eles escolhem esse texto como primeira leitura. Ah, mas é forte, hein? Quem ama é paciente. Ô, dona Maria, seu Zé, como é que está a tua paciência? Quem ama é bondoso. Se é uma pessoa bondosa ou é ruim? Fulano é ruim, então não ama. Quem ama é paciente e bondoso. Segundo, vamos lá, toca o sino, sacristão. Quem ama não é ciumento. Padre, mas o ciúme é uma forma de amar. Besteira. Ciúme não nunca é virtude. Zelo é virtude. Ciúme é sentimento de posse. Ei, escutou? Próximo. Sacristão. O sino, homem. Coda, rapaz. Quem ama não é orgulhoso. Quem ama não é vaidoso. Versículo 5. Quem ama, atenção. Atenção, pessoas que são grosseiras dentro de casa. Quem ama não é grosseiro. Ah, mas é nervosismo. Vai se tratar, mulher. Vai se tratar, homem. Grosseria jamais. Nada justifica a grosseria. Quem ama não é egoísta. Quem ama não fica irritado. Quem ama não guarda mágoas. Quem ama não fica alegre quando alguém faz coisa errada. Começa a se perguntar, quando alguém erra, te dá satisfação? Então não é amor. Isso chama-se inveja. Amor? O amor não quer que o outro erre. Quando a gente começa a se alegrar com a queda dos outros, denota uma inveja dentro de nós. Versículo 6 de novo. Quem ama não fica alegre quando alguém faz coisa errada, mas se alegra quando faz o que é certo. Versículo 7. Quem ama nunca desiste, suporta tudo com fé, esperança e paciência. Vamos meditar esses textos agora. Fica nisso. O senhor não vai terminar, padre? Não. Você quer mais? Não é suficiente isso? Vamos lá. Como vai sua paciência? Tem exercitado a paciência? A paciência é um exercício. Ah, minha tolerância é zero. Tinha até um quadro, né, na Zorra Total, tolerância zero. Padre, eu sou muito impaciente. Peça a Deus a graça, trabalhe a paciência, exercite a paciência. E vou dizer mais, se o estado de irritabilidade é muito grande, procure ajuda. Procure ajuda. Hoje existe remédios chamados regulador de humor. Tem que procurar ajuda. Paciência. Reflita sobre a virtude da bondade. Não pense nos outros. Você é uma pessoa bondosa, capaz de ajudar, capaz de fazer o bem. Vamos à frente. Como é que anda o ciúme no relacionamento? Mas não é só no matrimônio, não. Ciúme na amizade, ciúme na paróquia, ciúme numa pastoral, ciúme no trabalho. Como é que vai o orgulho? Se há orgulho, não há amor. Uma pessoa orgulhosa ama muito pouco. Não sou eu que estou falando. Gente, eu estou esmiuçando esse hino ao amor desde ontem e vou continuar segunda-feira. Como vai a vaidade? A vaidade, ela menospreza o outro. A vaidade não é de Deus. A grosseria, pensa. Fora de casa, ah, é uma delícia. A pessoa sorri, brinca. Em casa, grosseria, não. Não justifica. O egoísmo, como é que vai a irritação? Senhor, domine meu gênio. Tire essa irritação de dentro de mim. E ainda mais um ponto. Quem ama não guarda mágoas. E não adianta dizer eu perdoo, mas na primeira oportunidade joga na cara. Não adianta, a vida não é ficar guardando cartas na manga para jogar na cara do outro. Nós não estamos jogando truco. Você não está fazendo um jogo da vida? Não tem que guardar mágoas. Então eu termino deixando no ar uma pergunta. Realmente você ama? Realmente eu amo? Esta foi a leitura orante de hoje. A segunda parte do hino ao amor. Eu volto já.
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0: Filhos e filhas, então fica aí a dica. Perdeu agora? Tem reprise 10 da noite. Padre, o senhor dividiu em 3. Nem sei se não vai ser 4, não importa. Só sei que ontem eu comecei com o Hino ao Amor. Perdeu? Vai lá, YouTube Padre Manzotti. Aproveita e se inscreva, filho. Se inscreve lá, YouTube Padre Manzotti. E tem lá a leitura orante. Hino ao Amor, primeira parte. Hoje, Hino ao Amor, segunda parte. Às 8 da noite vai entrar. E segunda-feira a gente vê o que faz. Se vai ser terceira e quarta, não importa. Mas o grande questionamento hoje é: você ama mesmo? Não fique avaliando os outros. Espera lá. Palavra de Deus não é para ficar apontando pro outro. Tá vendo? Tá vendo? Não. Faça um exame de consciência. Você realmente ama? Então, bondade, paciência. Quem ama não é ciumento, não é vaidoso, não é orgulhoso, não é grosseiro, não é egoísta, não é irritadinho, não fica guardando mágoas. Quem ama nunca desiste. Ei, escutou? Já passou por quantos? Já passou por quantas? Desistiu? Então não era amor. Tudo suporta. Com esperança e paciência. Tá aí, meu filho. Aí se pergunte, é amor ou é carência? É amor ou é tóxico? Vamos lá, Neide. Que a paz de Jesus esteja com você, Neide. Você fala de onde, Neide?
1: Eu falo de Juara, Mato Grosso.
0: E como é que você me acompanha aí?
1: Pela rádio, Tucunaré, pela rádio.
0: Tucunaré. É isso?
1: Não, é Rádio FM.
0: Cidade, não é? Cidade FM.
1: É, Cidade FM, isso aí.
0: Diga, Neide, diga, que eu tenho muito que contar hoje de São Cristóvão. Vai lá.
1: Olha, eu queria falar com o senhor sobre a minha família. É uma família muito desencontrada um do outro. E eles não combinam um com o outro, às vezes não dá certo. Eu tô acamada faz muito tempo, tô aqui na casa da minha filha mais velha. Que a melhor que eu tenho de filha é ela, me faz tudo por mim. Sim. Mas os outros não vêm aqui me ver nem nada, nem dá confiança para mim. Eu tô desprezada dos filhos. E eles não combinam com o outro. Então eu queria a união da família. Pedi uma oração pela união da minha família.
0: Tá certo.
1: Eles se unissem mais.
0: Bom,
1: pela
0: filho.
1: Minha saúde, principalmente a minha saúde. Eu caí, machuquei e eu não estou andando mais. Minha perna amorteceu, acabou, não tem mais perna.
0: Entendi.
1: Eu
0: estou
1: parada em cima de uma cama sem poder ficar nem de pé.
0: Tá certo.
1: Aí eu estou aqui já desde janeiro, acidentada. E eles não vêm nem me ver. Eu queria mais atenção da família.
0: Quantos filhos a senhora tem, Neide?
1: A minha filha.
0: Quantos filhos a senhora tem?
1: Eu tenho 7, mas só uma, dois que me dá mais atenção.
0: Entendi. Bom, não é por acaso que vamos pedir a Santana e São Joaquim, que é patrono, padroeiro dos idosos, e tem o Dia Mundial dos Avós, depois eu vou falar a mensagem do Papa, mas fica aí um apelo. Filhos, deem atenção aos seus pais, como diz a palavra de Deus, principalmente quando estão doentes e na idade avançada. Levarei no altar do Senhor a sua intenção, Neide, pedindo a Deus essas duas questões que você pediu, que os filhos sejam mais unidos e depois pela sua saúde. E rezar pela tua filha que está cuidando da senhora, como é que é o nome dela?
1: Ela chama Nilva.
0: Nilva.
1: Ela é que cuida de mim com muito amor e carinho. Eu vejo nela tudo que eu não vejo nos outros, eu vejo nela.
0: Tá bom.
1: E ela me ajuda muito.
0: O nome.
1: Muito paciente comigo.
0: Tá aqui o nome. Tá bom, filha?
1: Tá bom.
0: E fica o apelo aí.
1: Se alguém quase 80 anos.
0: Certo. E se alguém estiver escutando a Neide, ó, a mãe tá pedindo presença.
1: Pois é. Agora eu não sei o que tá acontecendo, padre. E nem as minhas amigas vêm me visitar. Faz tempo que não vem ninguém aqui me ver. Só tá eu e ela dentro da casa e um filho que tá me ajudando.
0: Certo. Bom, tomara que ali em Juara tenha a pastoral da pessoa idosa, porque eles poderiam fazer uma visita à senhora. Eu sou sou grande propagador da PPI, Pastoral da Pessoa Idosa. E a senhora não tem recebido comunhão, filha?
1: Olha, a comunhão ele trazia de 15 em 15 dias. Agora já faz mais de 15 dias que trouxeram a última vez. Daí a mulher não apareceu essa semana, não. Era para vir quinta-feira e não veio.
0: Liga na paróquia. E pede, é um direito seu. Que Deus abençoe Neide de Juara, Mato Grosso, Parabólica Digital e Rádio Cidade FM, Helena Frazon, Dom Canísio Claus de Sinop. Depois eu vou deixar para o final para falar sobre a pessoa idosa, mas já fica aí, ó, um caso concreto. E meu apelo, torne-se na sua cidade, comece a pastoral da pessoa idosa. São Cristóvão, hoje dia de muitas bênçãos em vários lugares e também vamos fazer. E lembra São Cristóvão, um gigante barbudo que carrega o menino Jesus nos ombros, ajudando a atravessar o rio. O menino segura na ponta dos dedos o mundo. Isso vem da história de São Cristóvão. Ao chegar à corte de um rei que achava ser invencível, pôs-se a serviço. Certo dia, o rei, ao escutar de um trovador o nome do diabo, fez o sinal da cruz. Então Cristóvão, que era um grande gigante, disse: por que você faz o sinal da cruz? Tem medo? Ah, então vou servir ao diabo. For servir ao diabo. Porém, estavam andando, e foi quando, pelo caminho, Reprobus perguntou-lhe e viu que o diabo se afastou da cruz. Ele perguntou: ora, você tem medo da cruz? Então vou servir a este senhor que é maior do que ti, ó, do que tu, diabo. E foi servir Jesus Cristo. E ele queria ver Jesus. Mas a ideia que ele tinha de Jesus era bem diferente. Até que um dia estava ele e fazia o trabalho de atravessar um rio com grande correnteza. O menino se aproximou e pediu: me leve para outro lado. Para Cristóvão, aquilo parecia ser algo trivial. Conforme andava, começou o peso. Ele olhava, era o menino, mas pesava, como diz a expressão, como o peso do mundo. Foi quando o menino respondeu: eu carrego o mundo em minhas mãos, eu sou Jesus. Portanto, São Cristóvão se tornou o exemplo dos viandantes, o protetor dos motoristas, dos transeuntes. Por isso, São Cristóvão, ele é padroeiro dos barqueiros, peregrinos, viajantes e motoristas. Assim se que vem a história de São Cristóvão. Segundo também, o martírio de São Cristóvão aconteceu na Anatólia, na Lícia. O santo resistiu a torturas, a hastes de ferro, a metal incandescente, até flechas lhe atiraram, que ficaram suspensas no ar. O rei mandou decapitar Cristóvão, mas antes de morrer disse: banhe os olhos com meu sangue e ficará curado. O rei recuperou a visão e se converteu. Desde então, também São Cristóvão é invocado contra as doenças dos olhos. São Cristóvão, protetor dos viajantes, protetor dos motoristas, rogai por nós. Eu vou para o intervalo e volto. Lembro que nós estamos na novena do Preciosíssimo Sangue de Jesus, mas também volto com a mensagem. Hoje nós tivemos um ouvinte sobre os avós e os idosos. O que nos fala Papa Leão XIV? Voltamos já. 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

0: Sanches. Hoje é aniversário de Dom Santiago Sanches, Sebastian, da Diocese de Lábrea, Amazonas. Aniversário da rádio 94.7 FM de Dourados, Mato Grosso do Sul. Ative FM, Oratórios, Minas Gerais. Líder FM, Candidé, Ceará. E Dextoc, Nova Odessa, São Paulo. E aniversário de Pedro Barros, marido da minha sobrinha Renata. Filhos amados, amanhã é dia, hoje dia dos motoristas, bênção dos motoristas. Amanhã, dia de São Joaquim e Santana, os pais de Nossa Senhora, a Virgem Maria Santíssima, a voz de Jesus. Antes da novena, quero que refletir alguns pontos da mensagem do Papa Leão XIV para o Dia Mundial dos Avós e dos Idosos. Ele começa com o título de Isaías, capítulo 49, versículo 15. Eu nunca te esquecerei. Lindo isso, né? Pensar nos avós. Hoje nós escutamos a senhora Neide dizendo: meu Deus, 7 filhos, só uma e o rapaz cuidam. Papa Leão diz assim, e ele escreve falando com os idosos. A celebração do Dia Mundial dos Avós e dos Idosos, diz o Papa Leão, é uma oportunidade para redescobrir que a Igreja é chamada a ser mãe de todos. E é sempre possível, em qualquer idade, descobrir-se filhos e filhas de Deus. Continua o Papa dizendo, a Igreja reconhece o sofrimento de seus filhos mais idosos. Sabe bem que demasiadas vezes se olha para eles com preconceito e são considerados um fardo. Olha que consciência do Papa. Está ciente de uma economia centrada no lucro, que enfraquece os laços familiares. Sabe, a Igreja sabe, que muitos idosos são abandonados pelos filhos, obrigados a migrar. Por causa dessas razões, a Igreja se alegra em anunciar a promessa do Senhor. Promessa do Senhor. Nunca te esquecerei. Que coisa linda, gente. Deus promete. E ele diz assim, para você idoso, escute a mensagem. Queridos idosos e idosas, sinto-me no dever de vos dizer, não tenhais medo da fragilidade. É justamente esta fraqueza que esconde em si uma nova potencialidade que ilumina também as outras idades da vida. Efetivamente, quando é aceite e reconhecida a fragilidade, abre o coração ao apoio mútuo e à invocação daquele que pode dar o que nenhum ser humano é capaz de garantir, a reconciliação profunda dos corações e com ela a verdadeira paz. É assim que podemos viver, como cristãos, o tempo da velhice, frágeis e simultaneamente chamados. Uma força para garantir a convivência humana pode tornar-se um convite e não recorrer aos caminhos da arrogância, do poder, mas os caminhos da reconciliação e da verdadeira paz. Papa Leão XIV. Nunca te esquecerei, promessa do Senhor. Feliz dia dos idosos. Feliz dia dos avós. Vamos à novena? Rezemos. Preciosíssimo sangue de Jesus, sexto dia.
1: Quem poderá receber?
0: Senhor Jesus, que derramastes o teu preciosíssimo sangue em remissão dos nossos pecados. Humildemente, peço a graça que tanto necessito. Lava-me, Senhor, com teu preciosíssimo sangue. Derrama o sangue das tuas santas chagas, mãos, pés, do teu lado aberto. Lava-me com teu sangue por inteiro, corpo, alma, espírito. Envolve com teu sangue a minha mente, o meu coração, a minha vontade, os meus sentimentos. Derrama teu preciosíssimo sangue sobre toda a minha pessoa. Senhor Jesus, que o teu sangue seja minha defesa, minha fortaleza, minha guarda, e que nada do maligno possa atingir a mim, a minha família, pelo poder do preciosíssimo sangue do Senhor. Diga o nome das pessoas que você pede o preciosíssimo sangue de Jesus. Pense na causa que você está fazendo esta novena. A minha defesa é o sangue de Jesus. A minha proteção é o sangue de Jesus. A minha cura é o sangue de Jesus. A minha fortaleza é o sangue de Jesus. Repita comigo. A minha defesa é o sangue de Jesus. A minha proteção é o sangue de Jesus. A minha cura é o sangue de Jesus. A minha fortaleza é o sangue de Jesus.

0: 11 horas e 1 minuto.
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0: M1060, de onde tudo começa, a M1430. Evangelizar FM 99.5, o sinal de Deus em todo lugar. Em rede com 90,9, região norte de Santa Catarina, e as rádios irmãs cujos nomes cito neste momento. Queridos filhos e filhas, você faz o programa. Você é convidado a participar. De que forma? Você pode ligar 0 operadora 41 3221 6070. Inclusive é o número para você falar comigo no Fé em Debate e no Experiência de Deus. 0 operadora 41 3221 6070. Você pode interagir pelo Facebook Padre Reginaldo Manzotti. .org.br. O tema de hoje, qual é? Qual parte da Santa Missa você gostaria de compreender melhor? E eu repito, qual parte da Santa Missa você gostaria de compreender melhor? Interaja conosco. Não existe pergunta bobinha, ingênua. Toda pergunta é uma pergunta e merece resposta, porque quanto mais conhecemos, mais amamos a Eucaristia. Na última ceia, na noite em que foi entregue, nosso Salvador instituiu o sacrifício eucarístico de seu corpo e sangue. Por ele, perpétua pelos séculos até que volte, o sacrifício da cruz, confiando destarte à Igreja, sua dileta esposa, o memorial de sua morte e ressurreição, sacramento do amor, sinal de unidade, vínculo da caridade, banquete pascal, em que Cristo é recebido como alimento, o Espírito é cumulado de graças e nos dá o penhor da glória futura. Repito, banquete pascal, em que Cristo é recebido como alimento, o Espírito é cumulado de graça e nos é dado o penhor da glória futura. A Eucaristia é fonte e ápice de toda a vida cristã. O tema está lançado. Participe. Pelo Facebook, perguntas que vão surgindo. Adriane Cordeiro. Ou melhor, Edna Maria, padre, por que tem missa que o padre não reza o creio? Edna Maria, pergunta feita pelo Facebook. Edna, a Santa Missa, ela é dividida em vários graus de importância, de festividade. Eu vou explicar. Existe a missa ordinária. Por favor, não entenda a palavra errada. Ordinária, diária. O primeiro grau é memória facultativa. O que é memória facultativa? Geralmente de um santo. Mas por ele não estar em todo o calendário do mundo, ele é facultativo a dioceses, quando padroeiro, ou a uma causa, uma instituição, uma congregação, a uma situação particular. Segundo grau, uma missa com memória obrigatória. A memória obrigatória, ela é para todos, mas aí só tem a oração do dia. na memória obrigatória. Se mantém a cor litúrgica do dia, se mantém a liturgia do dia. Depois, o terceiro grau chama-se festas. As festas, ela já tem uma, a palavra já diz, uma certa conotação. Então, nesse dia, na festa, a leitura é própria, mas não se tem o glória, o creio. Nesse dia, se usa paramentos adequados referente à festa. O quarto grau, e aqui se inclui o domingo, são solenidades. Aí sim, se a solenidade cai no meio da semana, é um dia onde se tem a liturgia própria, as orações, a parte eucológica, as orações do sacerdote, principalmente a oração do dia, das oferendas, pós-comunhão, são próprias da solenidade. Na solenidade se canta o glória, obrigatoriamente, e reza-se o creio. Solenidades que geralmente são de Cristo, da Virgem Maria ou de algum santo de universalidade. No domingo, todo domingo, filha, se reza o creio. Repito, todo o domingo se reza o creio. O que acontece é que às vezes no domingo, no tempo da quaresma e no tempo do advento, não tem o glória, mas o creio reza-se todo domingo. Então, se você vai numa missa ferial de segunda a sábado, pode-se não ter o creio, pode-se não ter o glória. Só há no meio da semana, quando for solenidade. Mas no domingo, obrigatoriamente, por ser uma pequena Páscoa, se reza o creio. Espero ter respondido. Eu estou com a Eugênia na linha, vou para o intervalo e volto.
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3: 11 horas e 13 minutos.
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5: Queridos filhos e filhas, nós estamos no programa Fé em Debate. Você participa ligando, mandando torpedo no Facebook. O tema de hoje, a serviço da igreja sempre. Qual parte da Santa Missa você gostaria de compreender melhor? Você gosta do Fé em Debate? Agora você pode acompanhar. Você gostaria de compreender melhor? Você gosta do Fé em Debate?

0: no dígito 1, para quem não é associado, e tem muita gente que não é, aproveita da evangelização, mas pouco se compromete em manter essa obra. Meu apelo, sua participação nessa família é muito importante. E no dígito 2 você fala sobre o Fé em Debate, escute.
1: Olá, Padre Reginaldo.
0: Olá.
1: Eu sou Cristiana Belo, de João Pessoa, e não perco o seu programa Fé em Debate pela Rádio Maná. Tenha um bom dia, que Deus te abençoe.
0: Meu abraço a João Pessoa e Rádio Maná, que transmite o Fé em Debate. Bom dia, Eugênia.
2: Bom dia, Padre. Sua bênção.
0: Deus abençoe, minha filha. Eugênia.
2: Tudo bem?
0: Tudo na graça de Deus. Você fala de onde?
2: Eu falo de Maracanaú, Ceará.
0: Maracanaú, Ceará. E tá me escutando por que rádio?
2: Aqui eu tenho duas opções. Às vezes eu escuto pela Jangadeiro, às vezes eu escuto pela Dom Bosco, que às vezes a Dom Bosco fica chiando. Aí a Jangadeiro, o sinal é melhor.
0: Tá certo, Eugênia. Meu abraço à Rádio Dom Bosco, a família Salesiana, e meu abraço à Rádio Jangadeiro, onde transmite, e também a Rádio Shalom, Padre Antônio Furtado. Vai lá, Eugênia, qual sua pergunta?
2: Não, a pergunta que eu tenho é porque que na hora do... Quando termina assim, o Pai Nosso, a gente não pode responder amém, que eu fiquei sabendo, eu não sabia disso. E a outra pergunta é, na hora da gente receber a comunhão, eu vi uma coisa que eu fiquei assim, estranha na missa. A pessoa foi se ajoelhar e o padre não aceitou. Aí eu também queria saber qual era o motivo da gente, na hora de receber Cristo, não poder se ajoelhar para receber, né, para recebê-lo. Eu fiquei muito espantada, que eu já tinha visto em outras igrejas, mas na minha o padre mandou a pessoa se levantar. Aí eu queria saber do senhor essas duas respostas.
0: Eu vou responder.
2: É errado.
0: Eu vou responder.
2: Ainda.
0: Eugênia.
2: E outra coisa. Oi.
0: Ah, tem mais?
2: Não, eu só queria dizer que tem uma pessoa, assim, que às vezes eu estou dizendo que é minha mãe, a Dona Josefa.
0: Meu abraço, Dona Josefa. Eu vou responder a tua pergunta.
2: Ela deve estar agora fazendo almoço. Deve estar chorando.
0: Eugênia, a pergunta sobre o Pai Nosso é que o amém... Você começa, rezemos com amor e confiança a oração que o Senhor nos ensinou. Nós rezamos o Pai Nosso. Mas logo emendado no Pai Nosso, o padre faz um ecoar do Pai Nosso, dizendo, livrai-nos de todos os males, ó Pai, dai-nos hoje a vossa paz. O Pai Nosso termina, não nos deixeis cair em tentação, mas livrai-nos do mal. E o padre faz um eco. O amém ali significa uma conclusão do Pai Nosso. E o Pai Nosso, o amém do Pai Nosso é num terço, o amém do Pai Nosso é num outro momento, mas na missa ele é continuidade. Então realmente não cabe o amém no Pai Nosso. Entendeu? Porque logo depois o próprio sacerdote dá uma continuidade, livrai-nos de todos os males e de todos os perigos. Quanto ao ajoelhar-se, eu respeito cada forma de compreensão da liturgia. Porém, vamos partir do princípio que o corpo expressa as atitudes. Quando nós... Por que vamos começar do início? Quando nós vamos para a liturgia da palavra, nós nos sentamos para escutar, estar bem acomodado, como quem estou aprendendo. Na hora do Santo Evangelho, nós ficamos em pé. Por quê? Sinal de que nós estamos dispostos a escutar a Boa Nova, o Evangelho Boa Nova, acolher de pé, em prontidão, em alerta. O segundo gesto, joelho, estar de joelho. O que é estar de joelho? É prostrar-se. Muitos que foram pedir a cura de Jesus, muitos que foram manifestar a fé em Jesus Cristo, se ajoelhavam em sinal de prostração. Eu parto do princípio e da Sagrada Liturgia que você, tendo recebido Jesus, o ajoelhar-se ajuda a estar contrito.

0: Porque se você se sentar, nada errado, mas a probabilidade de uma distração é maior. Ficar de pé...
1: Não, padre. Padre.
0: Oi.
1: Mas a minha pergunta é na hora mesmo de você receber a Eucaristia ali na mão do ministro.
0: Ah, entendi. Sabe? Pois bem, entendeu? Eugênia, é um direito, e isso está em praticamente todos os livros de liturgia, o cristão tem direito de receber na mão, na boca, é um direito, e de pé ou ajoelhado, é um direito. É um direito do cristão quando vai receber a comunhão, na boca, na mão, de pé ou ajoelhado. Isso é um direito. Entendeu?
1: Entendi. Então, assim, não é coisa que o bispo proibiu, porque, assim, o que
0: eu não sei.
1: Não, não recebe mais de joelho.
0: Eu não sei o que o bispo pode legislar na sua diocese.
1: Ah, tá certo.
0: Só que, pode, eu não conheço a realidade daí. Eu não sei o que está no diretório litúrgico da diocese. Cada bispo legisla na sua diocese, mas é uma é uma prática comum ter essa orientação litúrgica. Me fiz entender?
1: Tá certo.
0: Tá
1: Entendi,
0: bom.
1: Sim.
0: Que Deus abençoe, Eugênio.
1: Deus. Tá, muito obrigada.
0: Um abraço. Vamos às perguntas. Ana Paula está na linha e tem... Gente, não para de chegar pergunta de todos os lados. Ana Paula, bom dia.
2: Bom dia, padre.
0: Deus abençoe, minha filha.
2: Amém, o senhor também.
0: Você fala de onde, Ana Paula?
2: Todos os dias, Sete Lagoas, Minas Gerais.
0: Sete Lagoas, Minas Gerais, tá bom.
2: Isso. Escuto o senhor todo dia, sou associada.
0: Obrigado, minha filha.
2: É uma emoção falar com o senhor.
0: Pois não, Ana Paula, Sete Lagoas, me escuta por que rádio? Eu não posso deixar de perguntar.
2: Aqui eu escuto pela cultura, né?
0: Tá.
2: E às vezes pela internet.
0: Tá bom, então meu abraço à Rádio Cultura. Qual a sua pergunta, minha querida?
2: É porque nós estamos escutando aqui, eu e meu filho, e ele é coroinha, sabe?
0: Tá,
2: ele
0: parabéns.
2: Mãe, pergunta, ele tem 10 anos. O porquê da segunda leitura?
0: O porquê da segunda leitura?
2: Isso, é isso,
0: tá bom.
2: Pedro, esse é o Pedro.
0: Eu vou responder com o maior prazer, porém, eu vou ter que ir para o intervalo, mesmo que você desligue, eu volto explicando. Ó, a mesma pergunta veio de Londrina, a Josi. Por quê? Segunda leitura. Só no domingo e não durante a semana. Tá bom, eu volto respondendo.
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8: 11 horas e 24 minutos.
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0: Filhos amados, o Fé em Debate está no ar.
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0: Discípulos e missionários do Senhor conscientes. 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Leve a sério a leitura bíblica, leitura dos documentos do magistério da igreja, ler material de formação católica, razão que nos leva a produzir o jornal do evangelizador. Portanto, evangelizar é preciso dando conteúdo. O povo quer conteúdo. Vocês percebem hoje. A Ana Paula, de Sete Lagoas, fez uma pergunta e a Josi completou e tento responder. Veja, primeiro respondo a Josi. Por que só aos domingos duas leituras e durante a semana só uma? Porque a semana é uma missa simples. Primeira leitura, Salmo, Evangelho. No domingo, se tem a segunda leitura, e aqui eu quero explicar. O Evangelho, ele segue o ritmo no tempo pascal, no tempo da quaresma, catecumenal, pascal, ressurreição. Mas, no tempo comum, os Evangelhos são escolhidos a partir da vida pública de Jesus. A primeira leitura, ela sempre é escolhida a partir do Evangelho. Repito, a primeira leitura sempre escolhida do Evangelho. E aqui partilho como eu preparo as minhas homilias. Eu leio o Evangelho e depois a segundo texto que eu leio é a primeira leitura, que vai me dar o elo. A segunda leitura não necessariamente bate com o Evangelho e a primeira leitura, porque ela é uma carta e é sequencial. Então você vai perguntar, para quê? Se às vezes não bate. Por quê? A igreja tem o seguinte pensamento. Escute bem, Ana Paula, para o coroinha, que é parabéns por ser coroinha. Por quê? A igreja, fazendo a primeira leitura, lembra o Antigo Testamento, que não foi abolido. No Evangelho, a boa notícia. E a segunda leitura já é a expressão da ação do Espírito Santo, da força da palavra nas primeiras comunidades cristãs. Repito para me fazer entender. A primeira leitura, Antigo Testamento, o Evangelho por excelência, palavra de Jesus. Por isso, até a forma de proclamar, veio muita pergunta, por que do Evangelho? Gente, o Evangelho é a palavra de Jesus Cristo. Tanto que, na primeira leitura e na segunda, nós falamos palavra do Senhor. Graças a Deus. No Evangelho começa um diálogo, o Senhor esteja convosco, Ele está no meio de nós. Proclamação do Evangelho de Jesus Cristo, segundo Mateus, Marcos, Lucas ou João. Você percebe a solenidade? Proclamação do Evangelho de quem? De Jesus Cristo, segundo um dos apóstolos, dos evangelistas. A segunda leitura, mesmo às vezes não batendo com o Evangelho e com a primeira leitura, ela é uma forma da comunidade no domingo, dia do Senhor, com mais tempo dado ao Deus, pode ouvir o efeito do Evangelho, a ação do Espírito Santo nas primeiras comunidades. Espero, Ana Paula, ter respondido. Espero, Josi, de Londrina, ter respondido. Vamos às perguntas. A Adriana Cordeiro, desejo saber até que parte da missa, se cheguei atrasada, posso comungar. Oh, perguntinha capciosa. Vamos lá, Adriana. De modus sensu, quem não está disposto a receber Jesus Cristo na palavra, repense querer só receber Jesus na Eucaristia Manducação. Por quê? Gente, aqui não é uma questão de legalismo. Se de repente você tem que procurar, não é chegar no sinal da cruz, é chegar antes do sinal da cruz. Não se trata de ir na igreja para ficar batendo papo ou conhecer a comadre ou com o padre. Se trata de dar um tempo para serenizar as preocupações, as emoções, para começar a celebrar. Mas supõe que você não pegou o primeiro sinal da cruz. Às vezes, por causa de estacionamento, às vezes por um trânsito, pode comungar? Pode. Mas se você determinou, não, eu não vou participar da primeira parte, que é a leitura, depois a homilia chata, eu vou chegar no ofertório que aí me valho. Eu conheci um senhor que eu tive que corrigir. Eu começava a missa e ele me incomodava, porque ele chegava na hora do ofertório, comungava e ia embora. Aí começou a atrasar. Ele chegava na hora da comunhão, comungava e ia embora, até que eu o chamei. Falei, olha, o senhor não está compreendendo perfeitamente a Eucaristia, que é um todo, são duas mesas, a palavra e a Eucaristia. Então não se trata de um legalismo, mas uma questão de compreender o sentido eucarístico. Como é importante, do começo ao fim, e também a bênção final, que às vezes a gente tem que fazer, Deus os alcance, porque a pessoa já vazou da igreja. Já está lá comendo pipoca, já está lá falando mal da vida, quando não está no boteco, né? Então não é Deus alcance, esperar a bênção final. Alguém me perguntava, muita gente perguntando, aqui quero citar, o que significa, Lucas Miguel Oliveira mandou uma pergunta no Facebook, qual o significado da bênção final? Lucas, eu envio meu filho. Veja, tendo recebido Jesus na palavra, tendo recebido Jesus na Eucaristia, que aqui quero citar Santo Afonso Maria Ligório, na Eucaristia, Jesus é médico e remédio, somos enviados. A bênção final, primeiro, é uma bênção em nossa vida, e um envio. Um envio para a missão, um envio para o nosso trabalho, um envio de volta para casa. Então a bênção final tem um significado muito grande. O Senhor nos alimentou, o Senhor nos instruiu, o Senhor nos deu todas as graças e bênçãos do céu, agora Ele nos dá a bênção para o envio. Ide em paz. Você gosta do Fé em Debate? Escute.
9: Eu sou Sueli, falo aqui de Mossoró, Rio Grande do Norte, e escuto o seu programa Fé em Debate através da internet. E aqui no meu trabalho, as pessoas que chegam param para te ouvir. A sua bênção, Padre.
0: Deus abençoe. A Maria Eliane Oliveira Costa, por que a oração da paz só o padre faz e os fiéis não? Aquela oração, eu vos deixo a paz, não olheis nossos pecados. Maria Eliane, de fato, a oração pós Pai Nosso, é uma oração presidencial, que não tem nada a ver com o presidente da República, por amor de Deus. Quem preside a missa é o sacerdote. Tanto que a gente fala, quem celebra a missa? Está errado. Quem celebra é o padre de tal? Não, está errado. Eu volto falando sobre isso depois do intervalo. Volte comigo.
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10: 11:34.
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0: Filhos amados e queridos, o Fé em Debate está no ar. 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Bom, a pergunta que nos veio me deu um branco, que eu fui para o intervalo e fiquei aqui discutindo um outro assunto. Alguém me ajude a fazer uma memória? Enquanto isso eu vou respondendo outros. Bom, é correto fazer, a Cecília de Maringá, é correto fazer a encenação do Evangelho na liturgia da missa? Cecília de Minas Gerais, não de Maringá. Cecília, vou dizer de novo, cada bispo pode dizer como funciona na sua diocese. Porém, a orientação geral é a seguinte: que o Evangelho seja proclamado por um padre ou necessariamente por um diácono. Repito, o Evangelho seja proclamado por um padre ou um diácono. Isso se tratando de missa. Sabemos que existem os ministros da palavra para o culto. Estou falando de missa. Algumas dioceses, eu sei, que numa missa para crianças os bispos permitiram, mas a regra geral é que seja proclamado. Algumas práticas levam, em virtude de missa de crianças, ser encenado depois da proclamação, mas a priori é encenado, é proclamado. Cecília de Minas Gerais. A pergunta que me deu um lapso de memória, a oração depois do Pai Nosso, livrai-nos, e a oração da paz, inclusive essa pergunta está aqui, foi simplesmente um esquecimento, foi Maria Eliane Oliveira Costa e a Joyce Valente também fez. A Joyce, bom dia padre, estou acompanhando pela Rádio Jangadeira em Fortaleza. Por que que só o padre reza? Eu estava dizendo que é uma oração presidencial. O sacerdote, como outro Cristo, reza, livrai-nos do mal. O povo já rezou o Pai Nosso junto. Agora o padre assume a oração sacerdotal do próprio Cristo, que está na Bíblia, e reza pela igreja, reza pelos fiéis. A oração da paz também é uma oração do Cristo na pessoa do sacerdote. Então não é uma oração do povo, é uma oração sacerdotal. Eu usava a palavra do presidente. Quem celebra? O povo de Deus. Repito, quem vai celebrar a missa? É o padre fulano de tal. Está errado, é uma terminologia que não bate com o Concílio Vaticano II. Quem celebra é o povo de Deus, quem preside a celebração é o sacerdote ou, num culto, o diácono ou o ministro da palavra. Espero ter respondido. Gente, aqui às vezes a gente quer multiplicar a oração do povo e não valoriza o que tem. Às vezes nós queremos imputar ao povo uma oração sacerdotal que não lhe é próprio. E outras partes, como o amém da doxologia, quando o padre reza, que é só do sacerdote na pessoa do Cristo, por Cristo, com Cristo e em Cristo, a voz Deus Pai Todo-Poderoso, toda honra e toda glória agora e para sempre. Esse amém tem que ser expressivo. Então, esse diálogo, assembleia, presidente, é muito importante. Perguntas que chegaram. Explique a doxologia, o que ela significa. É Gabriel de Curitiba. Deve-se levantar as mãos? Eu entendo, eu falei doxologia, Gabriel. É aquele por Cristo, com Cristo e em Cristo, a voz Deus Pai Todo-Poderoso. Não, não deve levantar as mãos. Você vê outros padres fazendo, porque são concelebrantes. Mas é o sacerdote que levanta as duas espécies, do vinho e do pão, e entrega ao Pai o sacrifício. Não é do povo de Deus levantar as mãos, porque é uma oração presidencial, do sacerdotal, vamos usar a palavra mais correta. Então, Gabriel, não convém levantar a mão. Bom, gostaria de saber em qual ocasião não devo comungar. Júlia, não se deve comungar quando faz muito tempo que não se confessa, a tua consciência acusa. Mas não é por qualquer motivo que deve se deixar de comungar. Em pecado grave, em pecado mortal, ou quando a consciência acusa. Mas eu vejo que as pessoas deixam de comungar com muita facilidade. Em caso de pecados veniais, não se deve deixar de comungar. Se abre mão de um remédio importantíssimo, salutar, por uma questão de má formação. Vou partir de um princípio. Os anjos não precisam comungar. Os anjos não precisam comungar. A Eucaristia é para quem está caminhando. É para os que estão peregrinando na terra. Tanto que nós falamos na Eucaristia: eu não sou digno, Senhor, de que entreis em minha morada, mas dizei uma palavra e serei salvo. Eu disse, em pecado mortal, em pecado grave, aí sim, mas as pessoas estão deixando com muita facilidade. Filhos amados, escute o que as pessoas dizem sobre o Fé em Debate.
11: Olá, Padre Reginaldo. Meu nome é Ana Maria, sou de Santa Felicidade. 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A cada programa aprendo novos caminhos para me encontrar com Deus. Muito obrigada por ser um fiel pastor e levar a palavra de Deus a todos os cantinhos do mundo. Deus o abençoe.
0: Deus abençoe você também, minha filha. Obrigado por você acompanhar e diga para os amigos. Bom, perguntas que estão aqui, eu vou tentar responder do Facebook, passando rapidamente. Vandeli, qual o significado da estola? Me explica. Essa semana vi uma estola diferente no... Ah, já até sei. Eu volto falando.
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13: 11 horas e 44 minutos.
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0: Querido povo de Deus, o Fé em Debate está no ar. E que gostoso, né? Fico feliz de perceber que as pessoas estão querendo saber mais sobre a Santa Missa. Eu tenho consciência que não consigo abordar todo o tema e às vezes as minhas respostas são mais pastorais que teológicas, mas eu procuro dar a teologia. Mas talvez isso seja um prenúncio, um alerta para que nós, sacerdotes, temos mais formação, de repente fazer nas paróquias um bate-papo sobre o assunto Santa Missa. A Luciana Elisa Jacomini, qual o momento certo de fazermos os nossos pedidos? Luciana, tem um momento que o sacerdote diz, oremos, e ali há um breve silêncio. Então é hora de colocarmos as nossas intenções, que não deve e não é aconselhável que seja em voz alta, é silenciosa, que é a oração do dia. Depois, as nossas intenções vêm na hora das preces, a oração universal. Mas esta oração das preces não pode ser só pessoal. Reza-se pela Igreja Universal, reza pelas necessidades do mundo, reza-se pelas necessidades da comunidade, reza-se pelos falecidos e, podendo a última, ser um momento de oração silenciosa, onde a pessoa mais uma vez coloca suas intenções. Então, dois momentos estão no preceito. Na hora do oremos, guarda-se um silêncio, e na hora das preces. O que significa, pergunta Inês, de Minas Gerais, o que significa a palavra católico? Inês, a palavra católico significa universal, igreja católica, universal para todos os povos. Apostólica, baseada nos apóstolos, sucessores de Pedro. Romana, seguindo o rito romano e a comunhão com Roma, com o bispo da cidade de Roma, que leva o título de Papa. É o bispo da diocese de Roma, que por ser Roma, o lugar onde Pedro foi o bispo, foi enterrado, estão os restos mortais, tem uma abrangência, uma influência em todo o mundo. Bom, o Vandeli, ou a Vandeli, porque todo nome que termina com I pode ser tanto para homem quanto para mulher, Pereira Casarotti, qual o significado da estola? E me explique, esta semana vi uma estola diferente no padre da minha paróquia. Tinha os apóstolos, era um desenhado, touro, um homem, um leão, uma raposa. Não, filho, acho que você olhou errado. Vandeli, a estola, primeiro significado, significa o agir em nome de Deus e da Igreja. Entre aspas, poder. Poder serviço. Não entenda poder autoridade, autoritarismo. Poder serviço. O que você viu não foi raposa, não. Foram os símbolos dos apóstolos. Quais são os apóstolos? Mateus, Marcos, Lucas e João. E, inclusive, no evangeliário e na tradição, o touro é a representação do evangelho de Lucas. Então, você viu um touro, que é Lucas. Você viu um leão, que é Marcos. Você viu uma águia, que é o apóstolo João. E você viu um homem, que é o apóstolo Mateus. Então, os quatro evangelistas têm uma representação. Lucas, touro. Marcos, leão. João, águia. E Mateus, o homem. Mas a estola é autoridade no serviço em agir em Cristo. Daniela Lima, por que a Santa Missa é dividida em ritos? Filha, toda a nossa vida é rito. Tudo é rito. O rito, só que ele não é por si mesmo. O rito é exatamente percebermos momentos significativos de nossa vida. A primeira parte, o rito inicial, acolhida. Em poucas palavras, que eu tenho poucos minutos. Rito da palavra, proclamação da palavra, antigo, salmo, o evangelho, segunda leitura. Termina depois das preces. Aí vem o rito da mesa eucarística, que vai do ofertório até a doxologia por Cristo. E depois o rito de comunhão. Então, o que é um rito? É uma sequência de elementos que fazem os... É para nós, não é para Deus. O rito não foi feito para Deus. O rito é para nos ajudar a rezar melhor, a compreendermos o começo, o meio e o fim. Por isso, a igreja é sábia em estabelecer um rito comum. Para onde quer que você vá no mundo, você consiga assimilar a voz de Deus nos falando no rito. O rito é para nos ajudar a celebrar melhor. Filhos e filhas, ficamos por aqui no Fé em Debate. Espero ter ajudado. Tenho consciência que não é um tema esgotado, mas é um gostinho de quero mais. Muito obrigado, Cleusa, Fernanda, Peixão. Obrigado a todos que estão aqui. Desejo um ótimo final de semana na paz do Senhor Deus. Que a bênção de Deus esteja com todos. Em nome do Pai, do Filho e do Espírito Santo. Evangelizar é preciso!

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0: Louvado seja nosso Senhor Jesus Cristo.
1: Para sempre seja louvado.
0: Irmãos e irmãs, estamos com a igreja celebrando a liturgia do martírio do apóstolo São Tiago. Sintam-se acolhidos e acolhidas. Celebremos com toda a fé, com toda a piedade, a graça litúrgica e também esta festa do apóstolo São Tiago. Uma boa celebração. Em nome do Pai, do Filho e do Espírito Santo.
1: Amém.
0: A graça de nosso Senhor Jesus Cristo, o amor do Pai e a comunhão do Espírito Santo estejam convosco.
1: Bendito seja Deus que nos reuniu no amor de Cristo.
0: Reunidos pelo nosso Deus, para o celebrarmos, nos preparemos. O Senhor Jesus, que nos convida à mesa da palavra e da Eucaristia, nos chama a segui-lo fielmente. Reconheçamos ser pecadores e invoquemos com confiança a misericórdia do Pai. Façamos nosso exame de consciência e o pedido de perdão das nossas limitações. Confessemos os nossos pecados rezando. Confesso a Deus Todo-Poderoso
1: e a vós, irmãos e irmãs, que pequei muitas vezes por pensamentos e palavras, atos e omissões, por minha culpa, minha culpa, minha tão grande culpa. E peço à Virgem Maria, aos anjos e santos, e a vós, irmãos e irmãs, que rogueis por mim a Deus nosso Senhor.
0: Deus Todo-Poderoso, tenha compaixão de nós, perdoe os nossos pecados e nos conduza à vida eterna.
1: Amém.
0: Senhor, tende piedade de nós.
1: Senhor, tende piedade de nós.
0: Cristo, tende piedade de nós.
1: Cristo, tende piedade de nós.
0: Senhor, tende piedade de nós.
1: Senhor, tende piedade de nós.
0: E na festa litúrgica de São Tiago Apóstolo,

que nos deu esse legado de graça que chega até a nossa vida. Assim acontece na igreja, não é? A pregação dada de um para outro que vai formando as próximas gerações na fé. Assim queremos nós, como os apóstolos de hoje, continuarmos nesta missão e nesta obra. Bendizemos a Deus, a você que nos acompanha na TV Evangelizar, Rádio Evangelizar, YouTube Padre Manzotti. Somos uma família com você nesta Santa Missa. E os irmãos presentes no santuário, os irmãos de todos os dias, os peregrinos que vêm de todo canto, de toda parte, em especial caravana hoje da cidade de Dom Correia, Minas Gerais. Onde é que estão os nossos irmãos? Vamos aplaudir, bendizendo a Deus pela presença deles aqui. Caravana do Guarujá, São Paulo, onde é que estão vocês? E vamos aplaudir, vamos. E agora aplaudimos a todo mundo, né? E todos que comparecem a esta Santa Missa tão especial. Sejamos edificados em Deus. E você que está sempre na tela da TV conosco, nós estamos te esperando aqui também, viu? Se organiza aí para em breve você poder pisar no solo santo deste santuário e também te termos ainda mais de perto. Façamos o nosso ato penitencial e você, meu irmão, arrependa-se agora de todos os seus pecados. Misericórdia de nós, Senhor, porque somos pecadores. Dai-nos a graça de recomeçarmos mais uma vez. Senhor, misericórdia. Cantemos.

0: Deus Todo-Poderoso e cheio de misericórdia, tenha compaixão de nós, perdoe os nossos pecados e nos conduza à vida eterna.
1: Amém.
0: Das alegrias do martírio dos apóstolos e da entrega da vida também de todos nós, como apóstolos de hoje, cantemos alegres o nosso hino de louvor.

Deus. Além de todas as nossas intenções, nós bendizemos a Deus pela vida da Giane, superintendente geral de toda a obra evangelizar. Nós pedimos que seja esta Santa Missa um ramalhete de graças, um presente especial da graça de Deus para a vida da Giane, hoje no dia do seu aniversário. Nós também pedimos pela saúde de Valdineia Santos Golim, que vem esta Santa Missa ser remédio para a sua vida. E pedimos por alma de Maria Alice Alves Cavalcante Ferraz, hoje faria aniversário se estivesse viva. A família cumpre a devoção de hoje rezar pela alma de Dona Maria Alice, e nós pedimos que por esta Santa Missa esteja esta grande serva de Deus no céu. E colocamos no coração de Deus todos os novos associados da obra evangelizar, pedindo que o Senhor abençoe junto dos associados todos que estão conosco na campanha de Jesus das Santas Chagas e todos que estão de mãos dadas na grande campanha do livro da Casa da Mãe. Os novos associados: Maria Magna de Ibiapina, no Ceará, Luciano Martins de Belo Horizonte, Minas Gerais, e Simone Aparecida de São Paulo.

Concedei que a vossa igreja seja confirmada pelo seu testemunho e sustentada com o auxílio de sua pregação. Por nosso Senhor Jesus Cristo, vosso Filho, que é Deus e convosco vive e reina.

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1: Leitura da segunda carta de São Paulo aos Coríntios. Irmãos, trazemos esse tesouro em vasos de barro, para que todos reconheçam que esse poder extraordinário vem de Deus e não de nós. Somos afligidos de todos os lados, mas não vencidos pela angústia, postos entre os maiores apuros, mas sem perder a esperança, perseguidos, mas não desamparados, derrubados, mas não aniquilados. Por toda parte, e sempre levamos em nós mesmos os sofrimentos mortais de Jesus, para que também a vida de Jesus seja manifestada em nossos corpos. De fato, nós, os vivos, somos continuamente entregues à morte, por causa de Jesus, para que também a vida de Jesus seja manifestada em nossa natureza mortal, para que também a vida

0: colocará ao seu lado, juntamente convosco. E tudo isso é por causa de vós, para que a abundância da graça, em um número maior de pessoas, faça crescer a ação de graças para a glória de Deus. Palavra do Senhor.
1: Graças a Deus. O responsório de hoje é o Salmo 124, que tem por antífona: os que lançam as sementes entre lágrimas ceifarão com alegria todos.
2: Os que lançam as sementes entre lágrimas ceifarão com alegria.
1: Salmodiema.

Naquele tempo, a mãe dos filhos de Zebedeu aproximou-se de Jesus com seus filhos e ajoelhou-se com a intenção de fazer um pedido. Jesus perguntou: "O que tu queres?" Ela respondeu: "Manda que estes meus dois filhos se sentem no teu reino, um à tua direita e outro à tua esquerda." Jesus então respondeu-lhes: Vós não sabeis o que estáis pedindo. Por acaso podeis beber o cálice que eu vou beber?" Eles responderam: "Podemos." Então Jesus lhes disse: "De fato, vós bebereis do meu cálice, mas não depende de mim conceder o lugar à minha direita ou à minha esquerda. Meu Pai é quem dará esses lugares àqueles para os quais ele os preparou." Quando os outros 10 discípulos ouviram isso, ficaram irritados contra os dois irmãos. Jesus, porém, chamou-os e disse: "Vós sabeis que os chefes das nações têm poder sobre elas e os grandes as oprimem. Entre vós não deverá ser assim. Quem quiser tornar-se grande, torne-se vosso servidor, e quem quiser ser o primeiro, seja o vosso servo. Pois o Filho do Homem não veio para ser servido, mas para servir e dar a sua vida como resgate em favor de muitos."

0: Amém. Meu querido irmão que nos acompanha pela TV, pela rádio Evangelizar, pela internet, irmãos aqui presentes no santuário, a cena então descrita hoje do episódio da mãe, né, dos filhos de Zebedeu, que comparece lá com seus dois filhos apóstolos, São Tiago e São João, para ver se arruma uma vaguinha assim um pouquinho melhor, né, junto do Senhor, à sua direita, à sua esquerda, a busca pela posição, pelo destaque, pelo prestígio, aquela gambiarrazinha para ver se consegue ali por fora algum tipo de lugar ilustre junto de nosso Senhor. Isso deu uma confusão com o restante do grupo dos apóstolos, porque de fato todos ficaram ali muito nervosos por conta dessa competição que era feita ali. Os sentimentos, não é, e as ações dos apóstolos tão parecidos sempre com as ações, com os sentimentos que nós temos, com o nosso modo também de proceder, para ocuparmos lugares ilustres, para querermos, não é, uma posição meio que na base do jeitinho, né? Diz que existe até o jeitinho brasileiro, né? Parece que isso é até algo ainda muito maior com a gente, né? Essa forma de querermos ali ganharmos alguma vantagem. Verdade é que o tema então é de pessoas querendo ser ilustres diante de Deus. A questão aqui então é alguém querendo ocupar lugar de destaque, é alguém então querendo ocupar muito prestígio diante do Mestre. Pois então Jesus abre o jogo e ele está dizendo: olha, então vocês querem ser prestigiados por mim, vocês querem o primeiro lugar, vocês querem que eu então dê a vocês muito reconhecimento, pois então deixa eu dar então as regras do jogo. Para mim ocupará o primeiro lugar quem ocupar o último. Para mim então, se vocês querem saber quem eu vou ter como mais achegado a mim, se vocês querem saber o pré-requisito para compor então uma área VIP de pessoas que eu mais amo de maneira especial e que eu mais tenho apreço, você vai ser então o que mais serve, o que mais faz, o que mais se dedica. Amém. Não existe com nosso Senhor um prestígio de nome meramente. Não existe diante de Deus essa casca externa de virtude, de santidade, de empenho, quando a gente sabe que na verdade a pessoa não é nem 10% disso. O Senhor está dizendo: perto de mim ninguém finge virtude, perto de mim ninguém finge que é o que não é. Portanto, é no serviço e na aplicação da sua vida ao cumprimento dos meus mandamentos que fará com que você esteja em lugar de prestígio e em lugar grande perto de mim. Portanto, se queremos lugares de posição próximos do Mestre, o caminho é sermos mais perfeitos na santidade e também, de maneira especial, o serviço prestado, aquilo que Deus nos manda fazer como marca daqueles com os quais ele pode contar então em primeiro lugar. Nessa história de ouvirmos Jesus falar então: seja servo de todos, ocupe o último lugar, seja o servidor de todos, vale a pena que eu te lembre algo que muita gente tem até conflito com relação a isso, muita gente tem até dificuldade de agir no que eu vou agora te explicar, e explicando isso eu vou até ajudar agora a muitas pessoas. Amados, o amor, ele inclui duas atitudes. Na verdade, quando a gente ama, a gente tem dois tipos de amor que a gente emprega por aqueles que nós amamos. Veja, existe o amor afetivo e o amor efetivo. Olha que coisa bonita aqui. Amor afetivo e amor efetivo. O que é o amor afetivo? O amor afetivo é o amor do sentimento, né, gente? O amor da emoção, o amor do beijo, do abraço, não é? Do presente, do sorriso, dos sentimentos mais maravilhosos e nobres que derramamos, não é? E jogamos afeto sobre a vida do outro, aquele amor que aquece o coração da pessoa e faz com que a pessoa se sinta amada. Então tudo aquilo que é ligado à emoção de quem ama e que a gente lança sobre a vida de quem nós amamos. Então existe um conjunto de gestos de afeto que demonstram aqueles que nós amamos. Esse é o amor afetivo. Só que existe a segunda parte do amor. A segunda parte do amor não tem nada disso. É o amor efetivo. O que é o amor efetivo? É quando você trabalha por quem você ama. Amém? Amor efetivo é quando você ama, então você acorda cedo e dorme tarde por causa dessa pessoa que você ama, você carrega o peso, você gasta dinheiro, você se mata e faz de tudo por aquela pessoa, você morre para que ela viva, você tira do seu prato para dar de comer para essa pessoa, você carrega o peso, você divide a luta dessa pessoa. Percebe? Esse amor efetivo, ele não tem muito afeto, não é um negócio de afeto, é um negócio de trabalho por quem a gente ama. Está me entendendo? Amor afetivo. Pensa no buquê de rosas, né? Pensa no coraçãozinho, amor afetivo, pensa nas canções apaixonantes, amor efetivo, pensa em você de carro 3 horas da manhã por causa de alguém que você ama, amor efetivo, pensa num balde de concreto, ou sei lá, ajudar a bater a laje, sabe? Isso é amor efetivo. Pensa em você 5 horas da manhã para conseguir ficha para médico de quem você ama. Pensa em você gastando, gente, esse amor efetivo custa caro. Pensa em você gastando um dinheirão, aquele pix que você faz que dói, né, lá dentro de você, dizendo, minha nossa senhora, como é que eu vou arrumar agora? Aliás, quando é o pix está até bom, né, significa que você tem. O problema é quando é o cartão de crédito, né, que aí você ainda vai atrás do dinheiro. Se for no Pix, quer dizer que você tem, né? Ainda vai. O problema é quando você ainda tem que ir atrás. Amor efetivo, ele não tem afeto. Os dois amores são importantes? Sim. É importante afeto, é importante serviço. Os dois amores são importantes. Mas, gente, qual dos dois amores é o mais importante? Diga para mim. O amor afetivo ou efetivo, qual que é o mais importante? O amor mais importante é o amor efetivo, é ou não é, gente? Que adianta ter tanto beijo, tanto abraço, tanta rasgação de seda, tanto sorriso, tanta melação, se na hora que você precisa, onde é que está? Aliás, nós conhecemos muita gente assim, né? Que tem só um amor afetivo, mas vai precisar dele para você ver. Não, ele morre de amores por você, mas vai contar com ele para alguma coisa para ver se você pode contar. Marca uma hora para ele vir te ajudar para ver se ele vem. Vê se na hora do aperto, o que vale é o amor efetivo. Ainda que a pessoa não seja muito do beijo e do abraço. E daí por que eu falei que isso ajuda muita gente? Porque existem pessoas que têm dificuldade de amar com os afetos. Talvez, e eu sei o quanto que você se pune e sofre, quando você diz, eu não consigo dizer eu te amo, padre, eu não sou muito de beijo, de abraço, e você até se pune e sofre muito. Se a gente olhar até gerações mais antigas, hoje ainda tem demais tudo isso, mas gerações mais antigas, né, onde tínhamos pessoas que manifestavam tanto um comportamento mais rude, né, elas não eram de beijo, de abraço, de palavra, de sorriso, de afeto, porém, estavam ali trabalhando, estavam ali efetivos. Quer ver um exemplo muito comum, embora isso possa existir em vários tipos de pessoas? O amor do seu pai. Atenção, existe um número enorme de pessoas que elas não se sentem amadas pelo pai. Sabe por quê? Porque o pai era do tipo durão. Meu pai nunca me deu um abraço, padre. Nunca vi meu pai me dar um sorriso. Nunca vi o meu pai dizer que me amava. Muita gente teve pai assim, tem pai assim. Isso é relativamente comum. Meu pai nunca me deu um abraço, nunca demonstrou afeto. Eu nunca vi meu pai me entregar algum presente, ok? Mas 5 horas da manhã, estava o seu pai acordando para trabalhar, para dar o melhor para você. Como que você diz que ele não te ama? Como você diz que ele não te ama se o seu pai faz hora extra no fim do ano para comprar aquele franguinho diferente e aquele presentinho do Natal para você? Esse é o seu pai. Não era de abraço, não era de chamego, não era de palavra de afeto, mas vai, fica doente para você ver o que esse pai faz por você. É aquele que quando você chega na rodoviária 4 horas da manhã, ele chega 2:30, porque ele fica com medo do ônibus adiantar e você ficar ali sozinho. Esse é o pai que não te ama? Ah, como que não te ama? Meu amigo, o amor mais importante é o amor efetivo. Isso vale para marido, para amigo e também agora as mulheres, lógico, né? Eu digo o pai porque é muito comum essa história para amiga, né? Até para o padre, né, gente? Ah, esse padre não é muito de afeto. E quem disse que o afeto é o mais importante? Mais importante é trabalhar. Portanto, escuta nosso Senhor hoje dizer para mim: eu quero ver você servindo. Para de afeto demais, porque afeto demais é falsidade pura, não é, gente? Esse negócio de afeto demais da conta, às vezes é uma maquiagem para fingir que ama. O Senhor dizendo: eu quero te ver servindo, eu quero saber que horas você acorda por quem você ama. O Senhor então dizendo: o primeiro lugar para mim é o primeiro lugar de quem serve. Vamos ter afeto? Oh, vamos, depende de cada um, depende do temperamento de cada um, né? Depende de muita coisa para ter afeto. Afeto a gente tenta ter na medida do possível, mas o Senhor dizendo: eu te quero servindo, eu te quero carregando peso por quem você ama. Eu te quero dedicado a aplicar obras de misericórdia. Eu te quero com atitudes que demonstrem que o amor está no lugar de verdade. E esse amor então fica posicionado e colocado no serviço. E nesse serviço seremos então reconhecidos e ocuparemos esse lugar tão ilustre e tão principal diante do nosso Deus. Ame, ame assim. Os afetos, se tiver, a gente põe. Se não tiver, que o amor no serviço aconteça. E aqui está o amor de verdade. Louvado seja nosso Senhor Jesus Cristo.
1: Para sempre seja louvado.
0: Vamos ficar de pé, vamos implorar que o Senhor nos atenda nesta hora tão especial da graça.
2: Ao final de cada prece, rezemos: pela intercessão de São Tiago Maior, atendei-nos, Senhor.
1: Pela intercessão de São Tiago Maior, atendei-nos, Senhor.
2: Pelo Papa, pelos bispos, presbíteros e diáconos, que procurem servir com alegria e generosidade o povo de Deus que lhes foi confiado, nós vos pedimos.
1: Pela intercessão de São Tiago Maior, atendei-nos, Senhor.
2: Pelos doentes, pelos famintos e por todos que passam por algum tipo de necessidade, para que sejam assistidos pela misericórdia divina, amparados pelos poderes públicos e por nossas comunidades cristãs, nós vos pedimos.
1: Pela intercessão de São Tiago Maior, atendei-nos, Senhor.
2: Para que todos nós sejamos ajudados e tenhamos hoje a coragem dos primeiros apóstolos de anunciar de modo oportuno e inoportuno a verdade de Cristo, nós vos pedimos.
1: Pela intercessão de São Tiago Maior, atendei-nos, Senhor.
2: Por intercessão de São Cristóvão, que os motoristas dirijam com responsabilidade e segurança e sejam abençoados e protegidos de todos os perigos, nós vos pedimos.
1: Pela intercessão de São Tiago Maior, atendei-nos, Senhor.
2: Pelos casais de noivos que hoje iniciaram a preparação para o sacramento do matrimônio, que o Senhor os abençoe e lhes conceda o entendimento e sabedoria para conduzir suas novas famílias, nós vos pedimos.
1: Pela intercessão de São Tiago Maior, atendei-nos, Senhor.
2: Façamos juntos a oração do dizimista. Recebei, Senhor, o meu dízimo. Não é uma esmola, porque não sois mendigo. Não é uma simples contribuição, porque não precisais dela. Esta oferta, Senhor, representa meu reconhecimento, minha gratidão e o amor por tudo o que me destes. É minha partilha com o que tem menos. É meu esforço para o sustento da comunidade. Se tenho, é porque vos nos destes. Amém.
0: Tudo isso vos pedimos, ó Pai, por Jesus Cristo, na unidade do Espírito Santo.
3: Amém. 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

0: Orai, irmãos e irmãs, para que o meu e o vosso sacrifício seja aceito por Deus Pai Todo-Poderoso.
1: Receba, ó Senhor, por tuas mãos este sacrifício, para a glória do seu nome, para o nosso bem e de toda a sua santa igreja.
0: Senhor, purificai-nos pelo batismo de sangue da paixão do vosso Filho, para que na festa de São Tiago, o primeiro dos apóstolos a beber o cálice do Senhor, ofereçamos um sacrifício que vos agrade, por Cristo nosso Senhor.
1: Amém.
0: O Senhor esteja convosco.
2: Ele está no meio de nós.
0: Corações ao alto.
2: O nosso coração está em Deus.
0: Demos graças ao Senhor nosso Deus.
2: É nosso dever e nossa salvação.
0: Na verdade, é digno e justo, é nosso dever e salvação dar-vos graças sempre em todo lugar. Senhor Pai Santo, Deus Eterno e Todo-Poderoso, Pastor Eterno, vós nunca abandonais o vosso rebanho, mas o guardais constantemente pela proteção dos vossos santos apóstolos, para que ele seja conduzido por aqueles mesmos pastores que colocastes à sua frente como representantes do vosso Filho. Por isso, com os anjos e arcanjos, os tronos e as dominações e todos os coros celestes, entoamos o hino da vossa glória, cantando a uma só voz.

0: Na verdade, ó Pai, vós sois santo, fonte de toda santidade. Santificai, pois, estes dons, derramando sobre eles o vosso Espírito, a fim de que se tornem para nós o corpo e o sangue de nosso Senhor Jesus Cristo.
1: Enviai o vosso Espírito Santo,
0: estando para ser entregue e abraçando livremente a paixão, Jesus tomou o pão, pronunciou a bênção de ação de graças, partiu e o deu a seus discípulos, dizendo: tomai todos e comei, isto é o meu corpo, que será entregue por vós.

Do mesmo modo, no fim da ceia, ele tomou o cálice em suas mãos e, dando graças novamente, o entregou a seus discípulos, dizendo: tomai todos e bebei, este é o cálice do meu sangue, o sangue da nova e eterna aliança, que será derramado por vós e por todos para a remissão dos pecados. Fazei isto em memória de mim.

0: mistério da fé.
1: Anunciamos, Senhor, a vossa morte e proclamamos a vossa ressurreição. Vinde, Senhor Jesus.
0: Celebrando, pois, o memorial da morte e ressurreição do vosso Filho, nós vos oferecemos, ó Pai, o pão da vida e o cálice da salvação, e vos agradecemos porque nos tornastes dignos de estar aqui na vossa presença e vos servir.
1: Aceitai, ó Senhor, a nossa oferta.
0: Suplicantes vos pedimos que, participando do corpo e sangue de Cristo, sejamos reunidos pelo Espírito Santo num só corpo.
1: O Espírito nos una num só corpo.
0: Lembrai-vos, ó Pai, da vossa igreja que se faz presente pelo mundo inteiro, que ela cresça na caridade, em comunhão com o Papa Leão, com o nosso arcebispo José Antônio, os bispos do mundo inteiro, os presbíteros, os diáconos e todos os ministros do vosso povo.
1: Lembrai-vos, ó Pai, da vossa igreja.
0: Lembrai-vos também, na vossa misericórdia, dos nossos irmãos e irmãs que adormeceram na esperança da ressurreição. Maria Alice Alves Cavalcante, Laura Ferreira de Paula, Azenade Barbosa, Gustavo Maciel Elias, José Men, Julita Policarpo, Maria Madalena Costa e de todos os que partiram desta vida, acolhei-os junto a vós na luz da vossa face.
1: Concedei-lhes, ó Senhor, a luz eterna.
0: Enfim, nós vos pedimos, tende piedade de todos nós e dai-nos participar da vida eterna com a Virgem Maria, Mãe de Deus, São José, seu esposo, os apóstolos, São Tiago e todos os santos que neste mundo viveram na vossa amizade, a fim de vos louvarmos e glorificarmos por Jesus Cristo, vosso Filho. Por Cristo, com Cristo, em Cristo, a vós, Deus Pai Todo-Poderoso, na unidade do Espírito Santo, toda a honra e toda a glória, por todos os séculos dos séculos.
1: Amém.
0: Rezemos com amor e confiança a oração que o próprio Jesus nos ensinou. Pai nosso,
1: que estais nos céus, santificado seja o vosso nome. Venha a nós o vosso reino. Seja feita a vossa vontade, assim na terra como no céu. O pão nosso de cada dia nos dai hoje. Perdoai-nos as nossas ofensas, assim como nós perdoamos a quem nos tem ofendido. E não nos deixeis cair em tentação, mas livrai-nos do mal.
0: Livrai-nos de todos os males, ó Pai, e dai-nos hoje a vossa paz. Ajudados pela vossa misericórdia, sejamos sempre livres do pecado e protegidos de todos os perigos, enquanto aguardamos a feliz esperança e a vinda do nosso Salvador, Jesus Cristo.
1: Vosso é o reino, o poder e a glória para sempre.
0: Senhor Jesus Cristo, dissestes aos vossos apóstolos: eu vos deixo a paz, eu vos dou a minha paz. Não olheis os nossos pecados, mas a fé que anima a vossa igreja. Dai-lhe, segundo o vosso desejo, a paz e a unidade. Vós que sois Deus, com o Pai e o Espírito Santo.
1: Amém.
0: A paz do Senhor esteja sempre convosco.
1: O amor de Cristo nos uniu. Cordeiro de Deus, que tirais o pecado do mundo, tende piedade de nós. Cordeiro de Deus, que tirais o pecado do mundo, tende piedade de nós. Cordeiro de Deus, que tirais o pecado do mundo, dai-nos a paz.
0: Felizes os convidados para a ceia do Senhor. Eis o Cordeiro de Deus que tira o pecado do mundo.
1: Senhor, eu não sou digna de que entreis em minha morada, mas dizei uma palavra e serei salva.
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reconhecemos, Senhor, o Teu chamado feito um dia aos apóstolos e repetido agora aos nossos ouvidos. Também nós, como São Tiago, abandonamos as nossas redes antigas para irmos a novos mares e a novos lugares que o Senhor tem para nós. Pedimos, Senhor, a graça de amarmos no serviço mais do que de qualquer outra forma. Pedimos, Senhor, que nos dê o primeiro lugar, sim, conquistado pelo último lugar que ocupamos nesta terra. Eu quero, meu Deus, gastar a minha vida pelo Senhor e por todos aqueles que o Senhor me mandou amar.

0: Senhor, ajudai-nos pela intercessão do apóstolo São Tiago, em cuja festa recebemos com alegria os vossos dons sagrados. Por Cristo nosso Senhor.
1: Amém. Amém. Avisos do Santuário. Ainda hoje, sábado, teremos confissões das 14 às 17 horas nos confessionários dentro do Centro Catequético. 16 horas, terço mariano, com o terço dos homens, e às 18 horas, Santa Missa. Amanhã, domingo, aqui no Santuário, teremos missa às 9, às 11 e às 18 horas, em intenção ao Dia dos Avós e da Pessoa Idosa. Venha rezar conosco. Noite de Louvor, próxima segunda-feira, 27/7, a partir das 19 horas, com a participação do Padre Pierre Maurício e o Tiago Dutra, missionário católico. Será no Anfiteatro de Jesus das Santas Chagas. Participe presencialmente ou acompanhe ao vivo, pela TV Evangelizar ou pelo aplicativo da obra. A Pastoral Familiar do Santuário convida os casais para o retiro de recém-casados, dia 23 de agosto, das 8 às 18 horas. Informações na Secretaria do Santuário ou pelo telefone 41-3233-4884. 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Seja dizimista aqui. Faça seu cadastro na Secretaria do Santuário ou no plantão do dízimo, Pix do Dízimo, 419-8837-0267. Eram esses os avisos do Santuário.
0: 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Estendemos a mão pedindo esse grande gesto de generosidade. Amém?
1: Amém.
0: Apresente os objetos para serem abençoados, terços, medalhas, água, objetos de devoção. Apresente fotografias, resultados de exames, remédios, chaves de veículos, de estabelecimentos, de domicílios, carteiras de trabalho, tudo isso, meu Deus, ergo as minhas mãos e suplico, abençoai. Que sejam esses objetos que se tornem sacramentais da nossa fé. A bênção, Senhor, do emprego, a cura de enfermidades. Deus, venha sustentar e santificar cada local e veículo aberto por essas chaves. A cura e a libertação para estes que apresentamos nessas fotografias. Por esta bênção que agora concedemos, em nome do Pai, do Filho e do Espírito Santo.
1: Amém.
0: O Senhor esteja convosco.
1: Ele está no meio de nós.
0: Abençoe-vos hoje e sempre o Deus Todo-Poderoso, Pai, Filho e Espírito Santo.
1: Amém.
0: A alegria do Senhor seja sempre a vossa força. Ide em paz e que o Senhor vos acompanhe.
1: Graças a Deus.

0: graça.
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É final de semana e estamos aqui no comecinho da tarde. Eu sou o Beto César e vou junto com você aqui para dar início então a essa tarde de sábado com você. Vamos começando com o Padre Ezequiel Dalpozo, Estrelinha.

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2: 13 horas e 10 minutos.
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1: 13:30.
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1: 13:48.
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0: Obrigado, gente.
1: Obrigado.
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4: Olá, pessoal. Está chegando o programa Tarde Católica, aqui na sua rádio preferida. Sejam bem-vindos. O Tarde Católica traz para você as canções católicas de um jeito especial. Vem comigo. O Tarde Católica está no ar.
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1: Ei, você que está sofrendo. Sim, você que perdeu alguém. Você que está na solidão. Você que está na depressão. Preste atenção. Sua presença é real. Entregue sua vida, problemas. Fale com Deus. Ele vai ajudar.

0: Ele vai ajudar você.
1: Após a dor,
0: vem a alegria. Pois Deus é amor e não te deixará

0: Ele te quer sorrindo. Tenha certeza que Ele ama muito você.
1: 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Muito bem, gente. Essa foi top, hein? Já já tem mais aqui no Tarde Católica. 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
1: Depois do intervalo, tem mais Tarde Católica. 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
1: Estamos encerrando mais um Tarde Católica. Obrigado pela sua companhia. Voltaremos na próxima edição. 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
7: 15 horas em ponto.
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9: Na presença das Santas Chagas de Jesus, convido você e sua família para este momento abençoado na nossa programação. Vamos juntos colocar nas Santas Chagas de Jesus o nosso pedido de oração, a nossa intenção. Prepare o seu ambiente de oração com as fotos, as roupas de família e, de modo particular, lembrando dos enfermos. Traga os nomes por quem vamos interceder e pedir cura e libertação de todos os sofrimentos e dores.
10: Querida família, evangelizar é preciso de todo o Brasil e fora do Brasil. É sábado. E vamos juntos agradecer pela semana que tivemos, mas ao mesmo tempo colocar diante do Senhor todos os desafios que temos por enfrentar. Senhor, neste sábado, receba nossa gratidão e nossas súplicas.
11: Em nome do Pai, e do Filho, e do Espírito Santo. Amém. Creio em Deus Pai Todo-Poderoso, Criador do céu e da terra, e em Jesus Cristo, seu único Filho, nosso Senhor, que foi concebido pelo poder do Espírito Santo, nasceu da Virgem Maria, padeceu sob Pôncio Pilatos, foi crucificado, morto e sepultado, desceu à mansão dos mortos, ressuscitou ao terceiro dia, subiu aos céus, está sentado à direita de Deus Pai Todo-Poderoso, de onde há de vir julgar os vivos e os mortos. Creio no Espírito Santo, na Santa Igreja Católica, na comunhão dos santos, na remissão dos pecados, na ressurreição da carne, na vida eterna. Amém. Ó Jesus, Divino Redentor, tende misericórdia de nós e do mundo inteiro. Deus Santo, Deus Forte, Deus Imortal, tende piedade de nós e do mundo inteiro. Graça, misericórdia, meu Jesus, nos perigos presentes, cobri-nos com vosso preciosíssimo sangue. Pai eterno, tende misericórdia de nós, pelo sangue de Jesus Cristo, vosso Filho unigênito. Tende misericórdia de nós, vos suplicamos. Amém. No primeiro mistério do Terço das Santas Chagas, contemplamos a ressurreição de Jesus.
10: Como fruto desta devoção, peçamos por todos aqueles que estão precisando de uma renovação em sua vida, uma efusão de um novo Pentecostes, um novo vigor, novo ânimo. Rezemos. Eterno Pai, eu vos ofereço as santas chagas de nosso Senhor Jesus Cristo para curar as de nossas almas.
12: Meu Jesus, perdão e misericórdia.
9: Pelos méritos de vossas santas chagas.
12: Meu Jesus, perdão e misericórdia.
9: Pelos méritos de vossas santas chagas.
12: Meu Jesus, perdão e misericórdia.
9: Pelos méritos de vossas santas chagas.
12: Meu Jesus, perdão e misericórdia.
9: Pelos méritos de vossas santas chagas.
12: Meu Jesus, perdão e misericórdia.
9: Pelos méritos de vossas santas chagas.
12: Meu Jesus, perdão e misericórdia.
9: Pelos méritos de vossas santas chagas.
12: Meu Jesus, perdão e misericórdia.
9: Pelos méritos de vossas santas chagas.
12: Meu Jesus, perdão e misericórdia.
9: Pelos méritos de vossas santas chagas.
12: Meu Jesus, perdão e misericórdia.
9: Pelos méritos de vossas santas chagas.
12: Meu Jesus, perdão e misericórdia.
9: Pelos méritos de vossas santas chagas.
10: No segundo mistério do Terço das Santas Chagas, contemplamos: Jesus aparece pela terceira vez aos discípulos e manda-os jogar a rede para o outro lado. Como fruto deste mistério e desta devoção, peçamos por todos os que estão paralisados pelo medo, que possam sentir a força do ressuscitado para continuar a lutar. Eterno Pai, eu vos ofereço as santas chagas de nosso Senhor Jesus Cristo para curar as de nossas almas.
13: Meu Jesus, perdão e misericórdia.
9: Pelos méritos de vossas santas chagas.
13: Meu Jesus, perdão e misericórdia.
9: Pelos méritos de vossas santas chagas.
13: Meu Jesus, perdão e misericórdia.
9: Pelos méritos de vossas santas chagas.
13: Meu Jesus, perdão e misericórdia.
9: Pelos méritos de vossas santas chagas.
13: Meu Jesus, perdão e misericórdia.
9: Pelos méritos de vossas santas chagas.
13: Meu Jesus, perdão e misericórdia.
9: Pelos méritos de vossas santas chagas.
13: Meu Jesus, perdão e misericórdia.
9: Pelos méritos de vossas santas chagas.
13: Meu Jesus, perdão e misericórdia.
9: Pelos méritos de vossas santas chagas.
13: Meu Jesus, perdão e misericórdia.
9: Pelos méritos de vossas santas chagas.
13: Meu Jesus, perdão e misericórdia.
9: Pelos méritos de vossas santas chagas.
10: No terceiro mistério do Terço das Santas Chagas, contemplamos o primado de Pedro. Tu me amas? Apascenta minhas ovelhas. Rezemos. Como fruto desse mistério e dessa devoção, por todos aqueles que, se sentindo fracos e fragilizados, tenham a coragem de levantar, retomar a cruz e seguir Jesus, que na sua infinita misericórdia é capaz de nos perdoar sempre. Eterno Pai, eu vos ofereço as santas chagas de nosso Senhor Jesus Cristo para curar as de nossas almas.
14: Meu Jesus, perdão e misericórdia.
9: Pelos méritos de vossas santas chagas.
14: Meu Jesus, perdão e misericórdia.
9: Pelos méritos de vossas santas chagas.
14: Meu Jesus, perdão e misericórdia.
9: Pelos méritos de vossas santas chagas.
14: Meu Jesus, perdão e misericórdia.
9: Pelos méritos de vossas santas chagas.
14: Meu Jesus, perdão e misericórdia.
9: Pelos méritos de vossas santas chagas.
14: Meu Jesus, perdão e misericórdia.
9: Pelos méritos de vossas santas chagas.
14: Meu Jesus, perdão e misericórdia.
9: Pelos méritos de vossas santas chagas.
14: Meu Jesus, perdão e misericórdia.
9: Pelos méritos de vossas santas chagas.
14: Meu Jesus, perdão e misericórdia.
9: Pelos méritos de vossas santas chagas.
14: Meu Jesus, perdão e misericórdia.
9: Pelos méritos de vossas santas chagas.
10: No quarto mistério do Terço das Santas Chagas, contemplamos a ascensão do Senhor. Como fruto desse mistério, rezemos pelo Papa, pela Igreja, pelos ministros ordenados, pelos leigos, para que se sintam motivados. Ide e fazei discípulos meus todos os povos. Dai-nos, Senhor, a graça da missão, da missionaridade. Eterno Pai, eu vos ofereço as santas chagas de nosso Senhor Jesus Cristo para curar as de nossas almas.
15: Meu Jesus, perdão e misericórdia.
9: Pelos méritos de vossas santas chagas.
15: Meu Jesus, perdão e misericórdia.
9: Pelos méritos de vossas santas chagas.
15: Meu Jesus, perdão e misericórdia.
9: Pelos méritos de vossas santas chagas.
15: Meu Jesus, perdão e misericórdia.
9: Pelos méritos de vossas santas chagas.
15: Meu Jesus, perdão e misericórdia.
9: Pelos méritos de vossas santas chagas.
15: Meu Jesus, perdão e misericórdia.
9: Pelos méritos de vossas santas chagas.
15: Meu Jesus, perdão e misericórdia.
9: Pelos méritos de vossas santas chagas.
15: Meu Jesus, perdão e misericórdia.
9: Pelos méritos de vossas santas chagas.
15: Meu Jesus, perdão e misericórdia.
9: Pelos méritos de vossas santas chagas.
15: Meu Jesus, perdão e misericórdia.
9: Pelos méritos de vossas santas chagas.
11: No quinto mistério do terço das santas chagas, contemplamos Jesus envia o Espírito Santo. Como fruto deste mistério e desta contemplação, nós pedimos, Senhor, dai-nos a graça de um novo Pentecostes, de um reavivamento da nossa fé e da unção do Espírito Santo em nós. Eterno Pai, eu vos ofereço as santas chagas de nosso Senhor Jesus Cristo para curar as de nossas almas.
16: Meu Jesus, perdão e misericórdia.
9: Pelos méritos de vossas santas chagas.
16: Meu Jesus, perdão e misericórdia.
9: Pelos méritos de vossas santas chagas.
16: Meu Jesus, perdão e misericórdia.
9: Pelos méritos de vossas santas chagas.
16: Meu Jesus, perdão e misericórdia.
9: Pelos méritos de vossas santas chagas.
16: Meu Jesus, perdão e misericórdia.
9: Pelos méritos de vossas santas chagas.
16: Meu Jesus, perdão e misericórdia.
9: Pelos méritos de vossas santas chagas.
16: Meu Jesus, perdão e misericórdia.
9: Pelos méritos de vossas santas chagas.
16: Meu Jesus, perdão e misericórdia.
9: Pelos méritos de vossas santas chagas.
16: Meu Jesus, perdão e misericórdia.
9: Pelos méritos de vossas santas chagas.
16: Meu Jesus, perdão e misericórdia.
9: Pelos méritos de vossas santas chagas.
11: Rezemos três vezes. Eterno Pai, eu vos ofereço as santas chagas de nosso Senhor Jesus Cristo para curar as de nossas almas. Eterno Pai, eu vos ofereço as santas chagas de nosso Senhor Jesus Cristo para curar as de nossas almas. Eterno Pai, eu vos ofereço as santas chagas de nosso Senhor Jesus Cristo para curar as de nossas almas. Amém. Queridos filhos e filhas, tendo rezado o terço das Santas Chagas, vamos agora fazer a oração de todos os dias, que é a novena das Santas Chagas de nosso Senhor Jesus Cristo. Rezemos. Por suas santas chagas, suas chagas gloriosas, o Cristo Senhor me proteja e me guarde. Senhor Jesus, foste levado na cruz para que por vossas santas chagas sejam curadas as de nossas almas. Eu vos louvo e agradeço pelo vosso ato redentor. Carregaste em vosso próprio corpo os meus pecados e de toda a humanidade. Nas vossas santas chagas, coloco minhas intenções, minhas preocupações, ansiedades e angústias, minhas enfermidades físicas e psíquicas, meus sofrimentos, dores, alegrias e necessidades. Em vossas santas chagas, Senhor, coloco minha família. Envolvei, Senhor, a mim e meus familiares, protegendo-nos do mal. Coloque a sua intenção. Senhor, ao mostrar vossas santas chagas gloriosas a Tomé e o mandando tocar em vosso lado aberto, o curaste da incredulidade. Eu vos peço, Senhor, permita-me refugiar em vossas santas chagas e, por mérito desses sinais de vosso amor, curai a minha falta de fé. Ó Jesus, pelos méritos de vossa paixão, morte e ressurreição, dai-me a graça de viver os frutos da nossa redenção. Amém.

0: abençoe.
1: Queridos filhos e filhas, neste sábado, na hora da misericórdia, eu quero oferecer por todos os taxistas, porque hoje é dia de São Cristóvão, por todos os caminhoneiros, quero rezar por todos aqueles que estão em viagem, final de férias, alguns voltando para as casas, alguns saindo, aproveitando o último final de semana. São Cristóvão, rogai por nós. Nossa Senhora da Boa Viagem, rogai por nós. E hoje eu quero invocar, depois do Evangelho, os arcanjos de Deus sobre os motoristas. Escute esse testemunho, por favor.
2: Eu sou Maria de Fátima Borges, mensageira da Capela Jesus da Santa Chagas, moro em Brasília, São Sebastião, Brasília.
3: Amém.
2: Meu testemunho é a graça alcançada pelo sucesso da minha cirurgia da coluna, graças a Deus. E durante a cirurgia, eu vi a presença de Jesus do meu lado, pegou na minha mão, lindo. Apertou e falou: eu ouvi, sou eu, estou aqui. E para contar que eu comecei com a capelinha só com 8 pessoas.
1: Que maravilha.
2: E hoje, graças a Deus, como eu faço parte do apostolado da oração, o grupo do apostolado da oração, a capelinha está rodando de casa em casa do nosso grupo. A hora que está rezando numa casa, já tem gente pedindo que a próxima é para ir para minha casa.
1: Que maravilha.
2: Então, graça alcançada,
1: graça
2: e testemunho realizado. Um abraço. Obrigado, Jesus da Santa Chagas.
1: Isso aí, Maria de Fátima, gente, se escutou aí, ela foi agraciada. E perceba, ela sentiu tanto essa presença de Jesus das Santas Chagas no momento que ela precisava de enfermidade, que se tornou uma mensageira líder. Você que recebeu uma graça de Jesus das Santas Chagas, que tal você se tornar um líder mensageiro da Capelinha de Jesus na sua cidade, no seu bairro, no seu condomínio? Gente, é tão fácil. Você vê, não tem cofrinho, o objetivo não é arrumar dinheiro nenhum, é levar Jesus Cristo. Não é substituir a capelinha de Nossa Senhora, porque onde passa Nossa Senhora, depois passa Jesus. Bíblia aberta, cartilha de oração.

0: um à tua direita, outro à tua esquerda. Jesus disse: Não sabeis o que pedis? Podeis vós beber o cálice que eu devo beber? Sim, responderam-lhe, de fato, bebereis meu cálice, quanto, porém, ao sentar-se à vossa direita ou à vossa esquerda, isso não depende de mim. Esses lugares cabem a quem o Pai reservou. Palavra da salvação. Glória a vós, Senhor. Hoje também é dia de São Tiago Apóstolo. Mas eu quero aproveitar essa hora da misericórdia e colocar você em oração por todos os motoristas. Ei, pega a tua chave do carro, pega a tua carteira de habilitação e vamos pedir, vamos suplicar. Pegou a chave do carro? Pegou a carteira de habilitação? Arcanjos do Senhor, vem em nosso auxílio. Arcanjos do Senhor, vem em nosso socorro. Arcanjos, na ida e na volta, arcanjos de Deus, clamamos a tua presença.
1: Há uma certeza que paira no ar, o auxílio celeste.
0: Vá buscar a carteira. Eu tô dando tempo para você ir buscar a carteira de habilitação. Eu tô dando tempo para você pegar a chave do carro. Pede pro teu filho que tem moto pegar a chave da moto. Vamos pedir a bênção de Deus pelo arcanjo Gabriel, Rafael, Miguel. A mão de Deus vai te tocar.
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0: Tá escutando?
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0: Pelo arcanjo Gabriel.
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0: São Cristóvão.
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0: junto a Deus interceda por todos aqueles que estão agora com a chave do carro, chave da moto. Aqueles que estão com carteira de habilitação. E quero agora, Senhor, pedir pelos motoristas, caminhoneiros, motoristas de ônibus, taxistas e aqueles que estão direto na estrada, mesmo levando o filho para a escola, buscando. Arcanjos de Deus, vem em nosso auxílio, Senhor, por intercessão de São Cristóvão, abençoai os motoristas e as motoristas. Pelos arcanjos imediatos, intercessores, visitai cada motorista e afastai o perigo do assalto, do perigo, do acidente. Afastai a distração. Bem sabemos, Senhor, que hoje há tantos que morrem vítimas de colisão, vítimas de acidente. Pegue a sua carteira de trabalho, pegue a sua chave, Senhor. Quando eu estiver no carro, dai-me a atenção necessária. Livra-me, Senhor, de qualquer abordagem violenta. Senhor, que eu possa sair e voltar com os santos anjos da guarda me protegendo, com os arcanjos do Senhor me acompanhando. Abençoai, Senhor, essa água. Abençoai, Senhor, essa carteira de trabalho, essa chave do carro. Depois, pegue essa água benta e faça aspersão na sua moto, no seu carro, rezando o quê, Padre? Um Pai Nosso. Abençoai, por intercessão de São Cristóvão, em nome do Pai, do Filho e do Espírito Santo. Amém.

0: evangelizar. 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

debaixo da intercessão de São Joaquim e Santa Ana, os pais de Nossa Senhora e os avós de Jesus, nós chegamos ao último dia desta novena, que rezamos por todas as nossas famílias, pelos nossos avós. Também rezamos pelas tuas intenções particulares e confiamos na graça de Deus. Por isso agora, cheios de esperança e de fé, reze comigo este último dia da novena. Em nome do Pai, e do Filho, e do Espírito Santo. Amém. Senhora Santa Ana, foste chamada por Deus a colaborar na salvação do mundo. Seguindo os caminhos da providência divina, recebeste São Joaquim por esposo. Deste vosso matrimônio, vivido em santidade, nasceu Maria Santíssima, a Mãe de Jesus Cristo. Formando vós família tão santa, confiantes, vos pedimos por nossa família, pelos idosos, pelos avós, bisavós e trisavós. Alcançai a todos as graças de Deus. Alcançai a mim também, se for para a salvação de minha alma, a graça que suplico a Deus pela vossa intercessão e a intercessão de São Joaquim.

0: que as famílias vivam na santidade do matrimônio e formem seus filhos segundo o Evangelho, que os filhos e netos cresçam em sabedoria, graça e santidade e encontrem a vocação a que Deus os chamou. E a todos nós alcançai-nos a alegria de viver fielmente na Igreja de Cristo, guiados pelo Espírito Santo, para que um dia, após as alegrias e sofrimentos desta vida, mereçamos também nós chegar ao céu, onde vos possamos encontrar para juntos sermos eternamente felizes. Amém. Pai nosso que estais nos céus, santificado seja o vosso nome. Venha a nós o vosso reino. Seja feita a vossa vontade, assim na terra como no céu. O pão nosso de cada dia nos dai hoje. Perdoai-nos as nossas ofensas, assim como nós perdoamos a quem nos tem ofendido. Não nos deixeis cair em tentação, mas livrai-nos do mal. Amém. Ave Maria, cheia de graça, o Senhor é convosco. Bendita sois vós entre as mulheres, e bendito é o fruto do vosso ventre, Jesus. Santa Maria, Mãe de Deus, rogai por nós, pecadores, agora e na hora de nossa morte. Amém. Ave Maria, cheia de graça, o Senhor é convosco. Bendita sois vós entre as mulheres, e bendito é o fruto do vosso ventre, Jesus. Santa Maria, Mãe de Deus, rogai por nós, pecadores, agora e na hora de nossa morte. Amém. Ave Maria, cheia de graça, o Senhor é convosco. Bendita sois vós entre as mulheres, e bendito é o fruto do vosso ventre, Jesus. Santa Maria, Mãe de Deus, rogai por nós, pecadores, agora e na hora de nossa morte. Amém. Glória ao Pai, ao Filho e ao Espírito Santo, como era no princípio, agora e sempre. Amém. Senhor Deus Todo-Poderoso, abençoai nossos avós com vida longa, felicidade e saúde. Que eles permaneçam constantes em vosso amor e sejam sinal vivo de vossa presença para os filhos e netos. Dai a vida eterna aos avós que já partiram deste mundo, para que contemplem a vossa face. Nós os pedimos através de Jesus Cristo, nosso Senhor. Amém. E assim concluímos esta novena a São Joaquim e Santa Ana. Com a força da graça de Deus, rezamos estes 9 dias. E a bênção de Deus Todo-Poderoso, Pai e Filho e Espírito Santo, desça sobre vós e permaneça para sempre. Amém. Fique na paz e na alegria que vem de Jesus.
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3: Pergunta do nosso Desafio Bíblico de hoje. Quantas asas possui um serafim? Serafim é um anjo, né? Quantas asas possui um serafim? Alternativa A, 2 asas. Alternativa B, 4 asas. Alternativa C, 6 asas. Tempo para a resposta. Olha aí a resposta do nosso desafio. Um serafim possui 6 asas. É a alternativa C, a correta.

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2: 15 horas e 30 minutos.
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4: Muito bem, queridos de Deus, chegando nesse final de semana, vencendo mais uma semana, não é verdade? Mais um final de semana por aqui, a gente vai chegando com a graça e a misericórdia, compartilhando por aqui muita música, música que abençoa, uma sequência para celebrar esse dia, esse final de semana abençoado. Se algum problema, alguma adversidade encontrou você no meio do caminho, que Deus possa fortalecer você, trazer conforto, alento e alegria. Pois afinal de contas, a alegria do Senhor é nossa força. E a gente traz aqui um momento para juntos compartilharmos o amor de Deus e a fraternidade ao próximo. E para começar bem esse final de semana, o nosso momento, que é o Canta Padre Zezinho. A canção de hoje, Ilumina, Ilumina.

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1: Com certeza, sua companhia é muito especial, faz a diferença aqui nessa programação. Ter o carinho da sua audiência sempre é muito importante. A gente faz esse programa aqui com carinho, pensando sempre na sua companhia, na sua audiência. Estar contigo aí é maravilhoso, faz esse programa ser importante, especial e ter uma razão de existência. Daqui a pouquinho, depois do intervalo, a gente está de volta. Fica por aí.
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4: 15 horas e 48 minutos.
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7: As nossas escolhas mostram os nossos valores, e os nossos valores mostram o que é felicidade para você. Você pode trair as pessoas, mas você não trai os seus valores. Interessante isso. E tudo que você faz, você tem inconscientemente uma escala de valor. Vou dar um exemplo pequeno. Para você, ser honesto é um valor. Ninguém precisa te olhar, ninguém precisa colocar uma câmera, ninguém precisa te vigiar. Se para você a honestidade é um valor, você nunca pegará um dinheiro que não é seu, porque na sua cabeça ser honesto é um valor. Se na sua cabeça o valor é ser esperto, então não importa o que você faz, você não está preocupado em fazer o certo, você está preocupado que eles não descubram o errado que você está fazendo. Por isso que tem gente que faz certas coisas e outras pessoas nunca fará o que muita gente tem feito. Por quê? Valor. Você não consegue trair o seu valor. Por isso que eu digo, para você mudar a sua vida, você tem que fazer uma escala de valor sólida. O que tem valor para mim? Deus, família, trabalho, saúde, estudo.

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2: Muito bem, queridos, que bom saber que você está aí com a gente nessa programação especial, abençoada. E a gente vai abrir mais uma sequência, trazendo agora o som do Roberto Carlos, nessa gravação linda, Nossa Senhora.
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0: Que a gente vai fechando aqui com muito carinho com essas músicas especiais, uma programação toda especial nessa emissora parceira que é abençoada. Olha, depois do intervalo, a gente traz mais uma sequência super especial para celebrar o amor de Deus, para celebrar a vida com Deus e para celebrar também a fraternidade ao nosso próximo. Fica por aí, daqui a pouquinho tem mais.
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3: Se você continuasse querendo guardar a sua vida para si mesmo, tua vida não deixará legado nenhum. Mal e mal, por algumas gerações, um sobrenome. Ainda quando você é homem, se for mulher, você tem que carregar o do marido. Estou errado? Você compreende que para seguir Jesus Cristo só tem a condição do serviço? Ele não quer pessoas para ficarem do lado dele honrosamente. Ele quer serviçais, não dele, da causa dele, não dos caprichos pessoais de um homem, mas de um crucificado, morto e sepultado, que ressuscitou.
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1: 16 horas e 14 minutos.
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3: Com certeza, esse programa vai marcando gerações. E a gente está de volta, trazendo mais uma belíssima sequência. Começando com essa canção do Padre Marcelo Rossi, com participação do Bruno Marrone em Troca de Paz.
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4: Em troca de paz. Ei, Bruno. Fantástico. Marrone.

0: corações estão sedentos por mais de Deus. Que bom ter tido a sua companhia em mais um programa. A gente chega ao fim hoje, mas a gente volta na próxima edição do Unção Católica, aguardando ansiosamente a sua companhia. Que Deus te abençoe, um abraço. Foi bom demais estar aqui com você nesses minutos. Obrigado pela companhia. Até a próxima, se Deus quiser. Saúde e paz, Deus no coração. O resto a gente corre atrás.
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4: Paz e bem a todos os ouvintes que estão em sintonia conosco neste dia, na meditação do Salmo 125. Os que lançam as sementes entre lágrimas, ceifarão com alegria. Quando o Senhor reconduziu nossos cativos, parecíamos sonhar. Encheu-se de sorriso nossa boca, nossos lábios de canções. Os que lançam as sementes entre lágrimas, ceifarão com alegria. Entre os gentios se dizia, maravilhas fez com eles o Senhor. Sim, maravilhas fez conosco o Senhor. Exultemos de alegria. Os que lançam as sementes entre lágrimas, ceifarão com alegria. Mudai a nossa sorte, ó Senhor, como torrentes no deserto. Os que lançam as sementes entre lágrimas, ceifarão com alegria. Os que lançam as sementes entre lágrimas, ceifarão com alegria. Chorando de tristeza sairão, espalhando suas sementes. Cantando de alegria voltarão, carregando seus feixes. Os que lançam as sementes entre lágrimas, ceifarão com alegria.
5: Os que lançam a semente entre lágrimas, ceifarão com alegria. Nós temos como escrito que tudo aquilo que nós cultivamos aqui, nós vamos colher. O que semearmos, seremos capazes de encontrar e de colher. Então, que saibamos sempre semear coisas boas, as coisas que enaltecem a Deus, as coisas que contribuem para a vida dos nossos irmãos, para a comunidade, cultivarmos o cuidado à natureza, ao meio ambiente e tudo o que existe. Porque sabemos que a nossa vida é como uma tela, como uma rede, onde tudo está interligado. Se nós destruirmos a natureza, ela cobrará um preço muito alto para nós. Se nós cuidarmos, ela nos devolverá em vida, em dignidade, em amor, porque a sombra do meio ambiente, da natureza e do mundo é que nós vivemos. E essa é a percepção que devemos ter. Tudo que cuidarmos depõe a nosso favor, e tudo que destruirmos vai depor contra nós. Então, que estejamos sempre com o coração aberto a construir um mundo melhor para todos. Pensemos em tudo isso enquanto eu lhes digo, até amanhã, se Deus quiser, paz e bem.
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0: 16:41.
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2: Muito bem, queridos, chegando nesse final de semana, e aí, tudo certinho? Opa, graças a Deus. Que bom saber que você está aí com a gente, nessa programação super abençoada, para levar até você muito amor de Deus, muita ousadia em Deus, em Cristo, para vencer mesmo todas as dificuldades. Nossa Conexão Católica tá chegando, hein? Você aí de pertinho, de longe, onde quer que esteja, que bom saber que você tá aí com a gente. Bora lá, para começar esse programa, a gente traz o som do Frei Gilson, Redenção.
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1: Muito bem, queridos e queridas, olha que sequência abençoada foi essa. Aplausos que merece. Tá chegando rápido o intervalo, daqui a pouquinho a gente está de volta, trazendo muito mais aqui na programação do nosso Conexão Católica, hein? Fica por aí.
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3: 16 horas e 58 minutos.
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6: Mais uma edição do nosso Positividade News, chegando neste fim de semana, neste sábado. E olha que legal, gente, o príncipe William anunciou a venda de cerca de 20% das propriedades do histórico Ducado da Cornualha, patrimônio criado em 1337 para garantir renda ao herdeiro do trono britânico. A expectativa é arrecadar aproximadamente 500 milhões de libras esterlinas, 500 milhões de libras esterlinas, né? Cerca de 3,7 bilhões de reais, valor que deverá ser investido ao longo da próxima década em projetos de moradia popular, recuperação ambiental e desenvolvimento de comunidades rurais no Reino Unido. Atualmente, o Ducado ocupa 128 mil acres espalhados por 19 condados britânicos e gera cerca de 20 milhões de libras por ano para a família real. Segundo William, a ideia é tornar o patrimônio mais útil para a população das regiões administradas pelo Ducado, financiando a construção de cerca de 12 mil moradias até 2040. Além de ações de preservação ambiental e fortalecimento das economias locais. A iniciativa acontece em meio ao aumento dos debates sobre transparência e gastos da monarquia britânica, especialmente após polêmicas envolvendo Prince Andrew. O diretor executivo do Ducado, Will Baxter, afirmou que a estrutura deve gerar impacto positivo direto nas comunidades atendidas. Poxa vida, que legal, gente. É, olha só. Então, o príncipe William, né, vendendo aí propriedades para construir casas populares. Que atitude nobre a dele, né? Parabéns aí pro príncipe William. Eu sou Kleber Salles, esse foi o nosso Positividade News.
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0: Olá, minha amiga, eu quero desejar para vocês muita paz, muita luz, que o coração possa acolher a graça de Deus que está sempre vindo ao nosso encontro e nós possamos fazer bem todas as coisas. Eu gostaria de conversar sobre a felicidade. A felicidade será apenas um instante? Ou nós podemos ter uma felicidade duradoura? A felicidade certamente significa vida bem-sucedida. E sobre isso é fácil conseguir unanimidade. Mas a questão é como conseguir uma felicidade duradoura? Será só uma questão de postura? Uma questão de estilo de vida ou das circunstâncias que envolvem a cada um? Felicidade significa estar bem consigo mesmo e de acordo consigo mesmo. Mas também é certo que a felicidade absoluta, como muitos pretendem e imaginam, está vedada a nós seres humanos. O que experimentamos é sempre uma felicidade relativa. A felicidade absoluta, dizem-nos os teólogos em seus escritos, nos espera somente após a morte no céu, quando não haverá mais necessidade e nós seremos plenos. Daí a palavra plenitude. Em nosso dia a dia, a felicidade é sempre atacada e ameaçada. Não podemos de forma nenhuma tê-la no sentido de possuí-la, agarrá-la e segurá-la com a mão. Só raras vezes conseguiremos experimentar um momento de felicidade absoluta. No momento em que temos esta experiência, nada falta. Mas pode ser que no instante seguinte já nos sintamos de novo dilacerados. Algo vai mal em nossa vida, uma experiência de dor, de morte, de falta de saúde, já vem e abala o coração de quem antes sentia a felicidade. Por isso a felicidade é aquele estado de alegria, de satisfação que acontece na nossa vida quando nós assumimos a vida como ela é. Um filósofo da antiguidade dizia: não te esforces para que as coisas aconteçam como desejas, mas deseja os acontecimentos como acontecem e terás uma vida feliz. Ou seja, nós precisamos viver na situação em que nós estamos inseridos, sem continuamente só desejar outra coisa, outra realidade. O importante é viver a vida que nós temos, a situação que nós temos, e ir superando sempre da melhor forma e encontrar nisso aí, nessa realidade, razões para ser feliz. Um forte abraço. Deus te abençoe, em nome do Pai, do Filho e do Espírito Santo. Amém. Até o próximo encontro.
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5: Muito bem, queridos, voltamos. Olha quem está de volta. É o nosso programa Conexão Católica. E a gente vai seguindo, hein? Abrindo mais uma sequência. O padre Fábio de Melo tá vindo aí. Espírito Santo, faço nova todas as coisas.
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6: Que a luz do Cristo ressuscitado ilumine esse lugar. Ilumine o nosso coração. Ilumine a nossa vida. É sempre tempo de ressurreição para nós que acreditamos na força do sepulcro vazio.

0: Senhor, glórias sejam dadas a Ti, Senhor. Obrigado, meu Deus, bendito sejas o Teu santo nome. Vá aplaudindo o nome do Senhor, porque grandes coisas Ele fez em nosso favor. Obrigado, meu Deus. Obrigado, Senhor. Força nessa palma para o Senhor. Ele é digno de todo louvor e de toda adoração.
1: Aleluia. 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
2: Exatamente, é o melhor da música católica por aqui. Olha que sequência foi essa. Maravilhosa. Daqui a pouco a gente está de volta trazendo muito mais. Fica por aí.
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4: 17 horas e 25 minutos.
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7: Mais um Positividade News. Dois irmãos de aproximadamente 7 e 5 anos emocionaram funcionários de uma loja em Afuá, no Pará, ao tentarem comprar um presente para a mãe, com apenas R$7 economizados por eles. Que coisa, hein? Sensibilizado com a inocência das crianças, especialmente quando a irmã entregou suas moedas para completar o valor, o lojista Matheus Rodrigues decidiu presentear os dois com a bolsa escolhida e ainda devolveu o dinheiro que haviam levado. O gesto comoveu milhares de pessoas nas redes sociais, onde o vídeo ultrapassou 1,5 milhão de visualizações. Conhecidos das crianças relataram que elas enfrentam uma rotina difícil, acordando de madrugada para estudar na zona rural. A atitude do comerciante transformou um simples momento de compra em uma lembrança inesquecível de generosidade, carinho e amor dos filhos pela mãe. Que lindo, né, gente? Que lição essas crianças ensinaram aqui pra gente no nosso Positividade News, né? Coisa linda. E também esse empresário, né? Parabéns aí pela atitude solidária, né? Foi solidário às crianças aí, deu de presente a bolsa que eles estavam querendo comprar, né? Maravilha! Eu sou Kleber Salles e volto na nossa próxima edição do Positividade News.
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12: Amados irmãos, amadas irmãs, iniciamos o programa Fé Católica e a nossa catequese é sobre o sacramento da unção dos enfermos. A unção dos enfermos é um dos 7 sacramentos da Igreja Católica, destinado a conferir uma graça especial de conforto, paz e coragem a cristãos que enfrentam doenças graves, cirurgias de alto risco ou a fragilidade da velhice. Antigamente, era conhecido como extrema unção, administrada apenas no leito de morte. Hoje é compreendida como um sacramento de vida e cura integral, espiritual e, se for da vontade de Deus, física, podendo ser recebida mais de uma vez. Instituído por Cristo e relatado na carta de Tiago, no capítulo 5, versículos 14 e 15, o rito é ministrado exclusivamente por bispos ou sacerdotes. Qual é o significado de cada rito da unção dos enfermos? O sacramento da unção dos enfermos é uma celebração litúrgica que pode ocorrer individualmente ou em comunidade, no hospital, em casa ou no templo. Os principais elementos rituais e seus significados são: imposição das mãos, em silêncio. O sacerdote impõe as mãos sobre a cabeça do enfermo em silêncio. é o gesto bíblico de invocação da força do Espírito Santo, pedindo que a graça de Deus desça sobre o doente. Oração de fé ou intercessão. A comunidade e o sacerdote rezam pelo doente, intercedendo pela sua cura e alívio. A igreja se une em oração, demonstrando compaixão e unidade, confiando no poder de Deus para restaurar o fiel, como afirma Tiago 5,15. Unção com óleo santo, que é a matéria do sacramento. O sacerdote unge a fronte e o dorso das mãos do doente com o óleo dos enfermos. Azeite de oliva abençoado. Na fronte, ele diz: por esta santa unção e pela sua infinita misericórdia, o Senhor vem em teu auxílio com a graça do Espírito Santo. Nas mãos, o sacerdote diz: para que, liberto dos teus pecados, ele te salve e na sua bondade alivie os teus sofrimentos. A unção com óleo realiza o fortalecimento, a cura e a consagração a Deus no momento de fraqueza. A unção nas mãos simboliza a purificação das ações e o perdão dos pecados, pecado perdoado pelo sacramento. A Sagrada Comunhão ou viático. Se possível, o doente pode receber a Eucaristia logo após a unção. O viático, do latim provisão para a viagem, é o alimento para a passagem da vida terrena para a vida eterna, unindo o sofrimento do doente ao sacrifício de Cristo. Quais são os principais efeitos do sacramento da unção dos enfermos? Primeiramente, união com a paixão de Cristo. O enfermo recebe força para suportar o sofrimento provocado pela doença, como união à cruz. Conforto e coragem. A unção traz paz espiritual para vencer as dificuldades da doença. Perdão dos pecados. Se o doente não pôde se confessar, esse sacramento, o sacramento da unção dos enfermos, perdoa os pecados. Restauração da saúde. Se for da vontade de Deus, para a salvação da alma. Preparação para a passagem. Fortalece o fiel na última batalha antes de entrar na casa do Pai. Meu abraço, amigo, a minha bênção. Fiquem com Deus e até o próximo programa.
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2: Voltamos, voltamos, que bênção! Atenção, atenção, chegando mais uma sequência. A gente vai conferir agora o Ministério Adoração e Vida, com participação do Dunga, que entre o rei.
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1: Eu tenho certeza disso. Olha que sequência foi essa, abençoando a sua vida, a minha vida, de toda a nossa família. Obrigado pela companhia, pelo carinho. A gente vai encerrando mais um programa Conexão Católica. Obrigado mais uma vez, um forte abraço para você e a gente volta no próximo programa. Saúde e paz, Deus do coração, o resto a gente corre atrás. Tchau, tchau.
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1: Rádio Barroso Mix informa a hora certa.
2: 18 horas, a hora da Ave Maria.
3: Elevemos nosso pensamento a Deus e oremos. Louvemos ao Senhor. Louvemos ao Senhor desde os céus. Louvai-o nas alturas. Louvai-o todos os seus anjos. Louvai-o todos os seus exércitos. Louvai o sol e lua, todas as estrelas luzentes, as águas que estão sob os céus. Louvemos o nome do Senhor. Ave Maria, cheia de graça, o Senhor é convosco. Bendita sois entre as mulheres. Bendito é o fruto de vosso ventre, Jesus. Santa Maria, Mãe de Deus, rogai por nós, pecadores.

0: O anjo do Senhor anunciou a Maria, e ela concebeu do Espírito Santo. Ave Maria, cheia de graça, o Senhor é convosco. Bendita sois vós entre as mulheres, e bendito é o fruto do vosso ventre, Jesus. Santa Maria, Mãe de Deus, rogai por nós, pecadores, agora e na hora de nossa morte. Amém. Eis aqui a serva do Senhor, faça-se em mim segundo a vossa palavra. Ave Maria, cheia de graça, o Senhor é convosco. Bendita sois vós entre as mulheres, e bendito é o fruto do vosso ventre, Jesus. Santa Maria, Mãe de Deus, rogai por nós, pecadores, agora e na hora de nossa morte. Amém. E o Verbo Divino se fez carne e habitou entre nós. Ave Maria, cheia de graça, o Senhor é convosco. Bendita sois vós entre as mulheres, e bendito é o fruto do vosso ventre, Jesus. Santa Maria, Mãe de Deus, rogai por nós, pecadores, agora e na hora de nossa morte. Amém. Rogai por nós, Santa Mãe de Deus, para que sejamos dignos das promessas de Cristo. Oremos. Infundi, Senhor, como vos pedimos, a vossa graça em nossas almas, para que nós, que pela anunciação do anjo, vimos ao conhecimento da encarnação de Jesus Cristo, vosso Filho, por sua paixão e morte, sejamos conduzidos à glória da ressurreição, pelo mesmo Cristo, Senhor nosso. Amém.
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2: Boa tarde, queridos filhos e filhas. Maria vem nos ajudar a caminhar por teus caminhos. Também hoje, dia de São Cristóvão, padroeiro dos motoristas, dos viandantes e dos que estão na direção. Vamos pedir a proteção. Caminhoneiros, taxistas, motoristas de ônibus, rezemos. Em nome do Pai, do Filho e do Espírito Santo. Amém. Senhor Jesus, eu acredito em tuas palavras. Sei que ela é a verdade, que me apoio a cada dia e neste entardecer. Acredito, Senhor, no que disseste. Não se perturbe o vosso coração. Crede em Deus, crede também em mim. Creio, Senhor. Mas as preocupações são muitas. Nesta tarde, trago na tua presença teu povo que luta com tanta dificuldade. Preocupações que inquietam e às vezes tiram o sentido de viver. Trago os idosos, por vezes desrespeitados e sem dignidade, para viverem os seus últimos dias. Senhor, trago a realidade da violência dentro dos lares e nas ruas. E peço, Senhor, fé, serenidade e discernimento para enfrentar todos estes problemas. Creio, Senhor, creio no teu amor, creio na tua bondade e creio que estás ao meu lado a cada dia. Peço, dai-me o alimento necessário para a jornada, dai-me remédio para minha vida e minha alma. Invoco tua presença, ficai comigo, amparai-me, protegei-me e guardai-me. É imenso, Senhor, o meu anseio em querer te servir e meu desejo de acertar. Senhor, nesta tarde, peço a graça de chegar à verdadeira conversão, a ter a minha fé amadurecida e ver crescida o meu comprometimento como cristão. Senhor, nesta tarde, por intercessão de São Cristóvão, rezo por todos aqueles que no trabalho e no lazer estão na direção dos carros invocando. Ó glorioso São Cristóvão, que tiveste a graça de levar nos ombros o menino Jesus, pedimos por aqueles que estão na direção de carros, caminhoneiros, taxistas, que possam estar seguros no volante, para que estejam livres de acidente, de assalto, e possam retornar para seus lares em paz. São Cristóvão, protegei-os. São Cristóvão, guardai os viajantes e motoristas. Ave Maria, cheia de graça, o Senhor é convosco. Bendita sois vós entre as mulheres, e bendito é o fruto do vosso ventre, Jesus. Santa Maria, Mãe de Deus, rogai por nós, pecadores, agora e na hora de nossa morte. Amém. O Senhor esteja convosco, Ele está no meio de nós. Que a bênção de Deus, no entardecer deste dia, recaia sobre você e aqueles que você traz no coração. Abençoai, Senhor, a água, a roupa dos enfermos, as fotos de família. Abençoai as casas, que seja lugar de descanso e paz. Em nome do Pai, do Filho e do Espírito Santo. Amém.

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Divino Jesus, nós vos oferecemos esse terço que vamos rezar, meditando nos mistérios da nossa redenção. Concedei-nos, por intercessão da Virgem Maria, Mãe de Deus e Nossa Mãe, as virtudes que nos são necessárias para abençá-lo e a graça de ganharmos as indulgências desta santa devoção. Oferecemo-lo particularmente em desagravo dos pecados cometidos contra o Sagrado Coração de Jesus e Imaculado Coração de Maria, pela paz do mundo, pela conversão dos pecadores, pelas almas do purgatório, pelas intenções do Santo Padre, pelo aumento e santificação do clero, pelos nossos vigários, pela santificação das famílias, pelas missões, pelos doentes, pelos agonizantes, por aqueles que pediram nossas orações e por todas as nossas intenções particulares e pelo Brasil. Creio em Deus Pai Todo-Poderoso, Criador do céu e da terra, em Jesus Cristo, seu único Filho, nosso Senhor, que foi concebido pelo poder do Espírito Santo, nasceu da Virgem Maria, padeceu sob Pôncio Pilatos, foi crucificado, morto e sepultado, desceu à mansão dos mortos, ressuscitou ao terceiro dia, subiu aos céus, está sentado à direita de Deus Pai Todo-Poderoso, donde há de vir julgar os vivos e os mortos. Creio no Espírito Santo, na Santa Igreja Católica, na comunhão dos santos, na remissão dos pecados, na ressurreição da carne, na vida eterna. Amém. Pai nosso que estais no céu, santificado seja o vosso nome. Venha a nós o vosso reino, seja feita a vossa vontade, assim na terra como no céu. O pão nosso de cada dia nos dai hoje. Perdoai-nos nas nossas ofensas, assim como nós perdoamos a quem nos tem ofendido. E não nos deixeis cair em tentação, mas livrai-nos do mal. Amém. Ave Maria, cheia de graça, o Senhor é convosco. Bendita sois vós entre as mulheres e bendito é o fruto do vosso ventre, Jesus. Santa Maria, Mãe de Deus, rogai por nós, pecadores, agora e na hora de nossa morte. Amém. Ave Maria, cheia de graça, o Senhor é convosco. Bendita sois vós entre as mulheres e bendito é o fruto do vosso ventre, Jesus. Santa Maria, Mãe de Deus, rogai por nós, pecadores, agora e na hora de nossa morte. Amém. Ave Maria, cheia de graça, o Senhor é convosco. Bendita sois vós entre as mulheres e bendito é o fruto do vosso ventre, Jesus. Santa Maria, Mãe de Deus, rogai por nós, pecadores, agora e na hora de nossa morte. Amém.

0: Pai nosso que estais no céu, santificado seja o vosso nome. Venha a nós o vosso reino, seja feita a vossa vontade, assim na terra como no céu.
1: O pão nosso de cada dia nos dai hoje. Perdoai as nossas ofensas, assim como nós perdoamos a quem nos tem ofendido. E não nos deixeis cair em tentação, mas livrai-nos do mal. Amém.
0: Ave Maria, cheia de graça, o Senhor é convosco. Bendita sois vós entre as mulheres, e bendito é o fruto do vosso ventre, Jesus.
1: Santa Maria, Mãe de Deus, rogai por nós, pecadores, agora e na hora de nossa morte. Amém.
0: Ave Maria, cheia de graça, o Senhor é convosco. Bendita sois vós entre as mulheres, e bendito é o fruto do vosso ventre, Jesus.
1: Santa Maria, Mãe de Deus, rogai por nós, pecadores, agora e na hora de nossa morte. Amém.
0: Ave Maria, cheia de graça, o Senhor é convosco. Bendita sois vós entre as mulheres, e bendito é o fruto do vosso ventre, Jesus.
1: Santa Maria, Mãe de Deus, rogai por nós, pecadores, agora e na hora de nossa morte. Amém.
0: Ave Maria, cheia de graça, o Senhor é convosco. Bendita sois vós entre as mulheres, e bendito é o fruto do vosso ventre, Jesus.
1: Santa Maria, Mãe de Deus, rogai por nós, pecadores, agora e na hora de nossa morte. Amém.
0: Ave Maria, cheia de graça, o Senhor é convosco. Bendita sois vós entre as mulheres, e bendito é o fruto do vosso ventre, Jesus.
1: Santa Maria, Mãe de Deus, rogai por nós, pecadores, agora e na hora de nossa morte. Amém.
0: Ave Maria, cheia de graça, o Senhor é convosco. Bendita sois vós entre as mulheres, e bendito é o fruto do vosso ventre, Jesus.
1: Santa Maria, Mãe de Deus, rogai por nós, pecadores, agora e na hora de nossa morte. Amém.
0: Ave Maria, cheia de graça, o Senhor é convosco. Bendita sois vós entre as mulheres, e bendito é o fruto do vosso ventre, Jesus.
1: Santa Maria, Mãe de Deus, rogai por nós, pecadores, agora e na hora de nossa morte. Amém.
0: Ave Maria, cheia de graça, o Senhor é convosco. Bendita sois vós entre as mulheres, e bendito é o fruto do vosso ventre, Jesus.
1: Santa Maria, Mãe de Deus, rogai por nós, pecadores, agora e na hora de nossa morte. Amém.
0: Ave Maria, cheia de graça, o Senhor é convosco. Bendita sois vós entre as mulheres, e bendito é o fruto do vosso ventre, Jesus.
1: Santa Maria, Mãe de Deus, rogai por nós, pecadores, agora e na hora de nossa morte. Amém.
0: Ave Maria, cheia de graça, o Senhor é convosco. Bendita sois vós entre as mulheres, e bendito é o fruto do vosso ventre, Jesus.
1: Santa Maria, Mãe de Deus, rogai por nós, pecadores, agora e na hora de nossa morte. Amém.

0: Pai nosso que estais no céu, santificado seja o vosso nome. Venha a nós o vosso reino, seja feita a vossa vontade, assim na terra como no céu.
1: O pão nosso de cada dia nos dai hoje, perdoai as nossas ofensas, assim como nós...
0: Na terra como no céu.
1: O pão nosso de cada dia nos dai hoje, perdoai as nossas ofensas.

0: Agora e na hora da nossa morte. Amém.
1: Ave Maria, cheia de graça, o Senhor é convosco. Bendita sois vós entre as mulheres e bendito é o fruto do vosso ventre, Jesus.
0: Santa Maria, Mãe de Deus, rogai por nós, pecadores, agora e na hora da nossa morte. Amém.
1: Ave Maria, cheia de graça, o Senhor é convosco. Bendita sois vós entre as mulheres e bendito é o fruto do vosso ventre, Jesus.
0: Santa Maria, Mãe de Deus, rogai por nós, pecadores, agora e na hora da nossa morte. Amém.
1: Ave Maria, cheia de graça, o Senhor é convosco. Bendita sois vós entre as mulheres e bendito é o fruto do vosso ventre, Jesus.
0: Santa Maria, Mãe de Deus, rogai por nós, pecadores, agora e na hora de nossa morte. Amém.
1: Ave Maria, cheia de graça, o Senhor é convosco. Bendita sois vós entre as mulheres e bendito é o fruto do vosso ventre, Jesus.
0: Santa Maria, Mãe de Deus, rogai por nós, pecadores, agora e na hora da nossa morte. Amém.
1: Ave Maria, cheia de graça, o Senhor é convosco. Bendita sois vós entre as mulheres, e bendito é o fruto do vosso ventre, Jesus.
0: Santa Maria, Mãe de Deus, rogai por nós, pecadores, agora e na hora da nossa morte. Amém.
1: Ave Maria, cheia de graça, o Senhor é convosco. Bendita sois vós entre as mulheres, e bendito é o fruto do vosso ventre, Jesus.
0: Santa Maria, Mãe de Deus, rogai por nós, pecadores, agora e na hora da nossa morte. Amém.
1: Ave Maria, cheia de graça, o Senhor é convosco. Bendita sois vós entre as mulheres, e bendito é o fruto do vosso ventre, Jesus.
0: Santa Maria, Mãe de Deus, rogai por nós, pecadores, agora e na hora de nossa morte. Amém.
1: Ave Maria, cheia de graça, o Senhor é convosco. Bendita sois vós entre as mulheres, e bendito é o fruto do vosso ventre, Jesus.
0: Santa Maria, Mãe de Deus, rogai por nós, pecadores, agora e na hora de nossa morte. Amém.

0: Pai nosso que estais no céu, santificado seja o vosso nome. Venha a nós o vosso reino, seja feita a vossa vontade, assim na terra como no céu.
1: O pão nosso de cada dia nos dai hoje. Perdoai as nossas ofensas, assim como nós perdoamos a quem nos tem ofendido. E não nos deixeis cair em tentação, mas livrai-nos do mal. Amém.
0: Ave Maria, cheia de graça, o Senhor é convosco. Bendita sois vós entre as mulheres e bendito é o fruto do vosso ventre, Jesus.
1: Santa Maria, Mãe de Deus, rogai por nós, pecadores, agora e na hora de nossa morte. Amém.
0: Ave Maria, cheia de graça, o Senhor é convosco. Bendita sois vós entre as mulheres e bendito é o fruto do vosso ventre, Jesus.
1: Santa Maria, Mãe de Deus, rogai por nós, pecadores, agora e na hora de nossa morte. Amém.
0: Ave Maria, cheia de graça, o Senhor é convosco. Bendita sois vós entre as mulheres e bendito é o fruto do vosso ventre, Jesus.
1: Santa Maria, Mãe de Deus, rogai por nós, pecadores, agora e na hora de nossa morte. Amém.
0: Ave Maria, cheia de graça, o Senhor é convosco. Bendita sois vós entre as mulheres e bendito é o fruto do vosso ventre, Jesus.
1: Santa Maria, Mãe de Deus, rogai por nós, pecadores, agora e na hora de nossa morte. Amém.
0: Ave Maria, cheia de graça, o Senhor é convosco. Bendita sois vós entre as mulheres e bendito é o fruto do vosso ventre, Jesus.
1: Santa Maria, Mãe de Deus, rogai por nós, pecadores, agora e na hora de nossa morte. Amém.
0: Ave Maria, cheia de graça, o Senhor é convosco. Bendita sois vós entre as mulheres e bendito é o fruto do vosso ventre, Jesus.
1: Santa Maria, Mãe de Deus, rogai por nós, pecadores, agora e na hora de nossa morte. Amém.
0: Ave Maria, cheia de graça, o Senhor é convosco. Bendita sois vós entre as mulheres,

0: Bendito é o fruto do vosso ventre, Jesus.
1: Santa Maria, Mãe de Deus, rogai por nós, pecadores, agora e na hora de nossa morte. Amém.
0: Ave Maria, cheia de graça, o Senhor é convosco. Bendita sois vós entre as mulheres, e bendito é o fruto do vosso ventre, Jesus.
1: Santa Maria, Mãe de Deus, rogai por nós, pecadores, agora e na hora de nossa morte. Amém.
0: Ave Maria, cheia de graça, o Senhor é convosco. Bendita sois vós entre as mulheres, e bendito é o fruto do vosso ventre, Jesus.
1: Santa Maria, Mãe de Deus, rogai por nós, pecadores, agora e na hora de nossa morte. Amém.
0: Ave Maria, cheia de graça, o Senhor é convosco. Bendita sois vós entre as mulheres, e bendito é o fruto do vosso ventre, Jesus.
1: Santa Maria, Mãe de Deus, rogai por nós, pecadores, agora e na hora de nossa morte. Amém.

0: Pai nosso que estais no céu, santificado seja o vosso nome. Venha a nós o vosso reino, seja feita a vossa vontade, assim na terra como no céu.
1: O pão nosso de cada dia nos dai hoje. Perdoai as nossas ofensas, assim como nós perdoamos a quem nos tem ofendido. E não nos deixeis cair em tentação, mas livrai-nos do mal. Amém.
0: Ave Maria, cheia de graça, o Senhor é convosco. Bendita sois vós entre as mulheres e bendito é o fruto do vosso ventre, Jesus.
1: Santa Maria, Mãe de Deus, rogai por nós, pecadores, agora e na hora de nossa morte. Amém.
0: Ave Maria, cheia de graça, o Senhor é convosco. Bendita sois vós entre as mulheres e bendito é o fruto do vosso ventre, Jesus.
1: Santa Maria, Mãe de Deus, rogai por nós, pecadores, agora e na hora de nossa morte. Amém.
0: Ave Maria, cheia de graça, o Senhor é convosco. Bendita sois vós entre as mulheres e bendito é o fruto do vosso ventre, Jesus.
1: Santa Maria, Mãe de Deus, rogai por nós, pecadores, agora e na hora de nossa morte. Amém.
0: Ave Maria, cheia de graça, o Senhor é convosco. Bendita sois vós entre as mulheres e bendito é o fruto do vosso ventre, Jesus.
1: Santa Maria, Mãe de Deus, rogai por nós, pecadores, agora e na hora de nossa morte. Amém.
0: Ave Maria, cheia de graça, o Senhor é convosco. Bendita sois vós entre as mulheres e bendito é o fruto do vosso ventre, Jesus.
1: Santa Maria, Mãe de Deus, rogai por nós, pecadores, agora e na hora de nossa morte. Amém.
0: Ave Maria, cheia de graça, o Senhor é convosco. Bendita sois vós entre as mulheres e bendito é o fruto do vosso ventre, Jesus.
1: Santa Maria, Mãe de Deus, rogai por nós, pecadores, agora e na hora de nossa morte. Amém.
0: Ave Maria, cheia de graça, o Senhor é convosco. Bendita sois vós entre as mulheres e bendito é o fruto do vosso ventre, Jesus.
1: Santa Maria, Mãe de Deus, rogai por nós, pecadores, agora e na hora de nossa morte. Amém.
0: Ave Maria, cheia de graça, o Senhor é convosco. Bendita sois vós entre as mulheres e bendito é o fruto do vosso ventre, Jesus.
1: Santa Maria, Mãe de Deus, rogai por nós, pecadores, agora e na hora de nossa morte. Amém.
0: Ave Maria, cheia de graça, o Senhor é convosco. Bendita sois vós entre as mulheres e bendito é o fruto do vosso ventre, Jesus.
1: Santa Maria, Mãe de Deus, rogai por nós, pecadores, agora e na hora de nossa morte. Amém.
0: Ave Maria, cheia de graça, o Senhor é convosco. Bendita sois vós entre as mulheres e bendito é o fruto do vosso ventre, Jesus.
1: Santa Maria, Mãe de Deus, rogai por nós, pecadores, agora e na hora de nossa morte. Amém.

0: Pai nosso que estais no céu, santificado seja o vosso nome. Venha a nós o vosso reino, seja feita a vossa vontade, assim na terra como no céu.
1: O pão nosso de cada dia nos dai hoje. Perdoai as nossas ofensas, assim como nós perdoamos a quem nos tem ofendido. E não nos deixeis cair em tentação, mas livrai-nos do mal. Amém.
0: Ave Maria, cheia de graça, o Senhor é convosco. Bendita sois vós entre as mulheres e bendito é o fruto do vosso ventre, Jesus.
1: Santa Maria, Mãe de Deus, rogai por nós, pecadores, agora e na hora da nossa morte. Amém.
0: Ave Maria, cheia de graça, o Senhor é convosco. Bendita sois vós entre as mulheres e bendito é o fruto do vosso ventre, Jesus.
1: Santa Maria, Mãe de Deus, rogai por nós, pecadores, agora e na hora da nossa morte. Amém.
0: Ave Maria, cheia de graça, o Senhor é convosco. Bendita sois vós entre as mulheres e bendito é o fruto do vosso ventre, Jesus.
1: Santa Maria, Mãe de Deus, rogai por nós, pecadores, agora e na hora de nossa morte. Amém.
0: Ave Maria, cheia de graça, o Senhor é convosco. Bendita sois vós entre as mulheres e bendito é o fruto do vosso ventre, Jesus.
1: Santa Maria, Mãe de Deus, rogai por nós, pecadores, agora e na hora de nossa morte. Amém.
0: Ave Maria, cheia de graça, o Senhor é convosco. Bendita sois vós entre as mulheres e bendito é o fruto do vosso ventre, Jesus.
1: Santa Maria, Mãe de Deus, rogai por nós, pecadores, agora e na hora de nossa morte. Amém.
0: Ave Maria, cheia de graça, o Senhor é convosco. Bendita sois vós entre as mulheres e bendito é o fruto do vosso ventre, Jesus.
1: Santa Maria, Mãe de Deus, rogai por nós, pecadores, agora e na hora de nossa morte. Amém.
0: Ave Maria, cheia de graça, o Senhor é convosco. Bendita sois vós entre as mulheres e bendito é o fruto do vosso ventre, Jesus.
1: Santa Maria, Mãe de Deus, rogai por nós, pecadores, agora e na hora de nossa morte. Amém.
0: Ave Maria, cheia de graça, o Senhor é convosco. Bendita sois vós entre as mulheres, e bendito é o fruto do vosso ventre, Jesus.
1: Santa Maria, Mãe de Deus, rogai por nós, pecadores, agora e na hora de nossa morte. Amém.
0: Ave Maria, cheia de graça, o Senhor é convosco. Bendita sois vós entre as mulheres e bendito é o fruto do vosso ventre, Jesus.
1: Santa Maria, Mãe de Deus, rogai por nós, pecadores, agora e na hora de nossa morte. Amém.
0: Ave Maria, cheia de graça, o Senhor é convosco. Bendita sois vós entre as mulheres e bendito é o fruto do vosso ventre, Jesus.
1: Santa Maria, Mãe de Deus, rogai por nós, pecadores, agora e na hora de nossa morte. Amém.

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1: Olá, paz de Cristo. Seja bem-vindo você que sintoniza conosco. Estamos unidos para rezarmos o ofício da Imaculada Conceição, para entoarmos louvores a Nossa Senhora. Nossa Senhora, aquela que intercede por nós, aquela que é a nossa advogada. E convido você agora a colocar a intenção do seu coração, seu pedido, a sua prece. Eu convido você agora a colocar todas as suas aflições, todos os seus medos, todas as suas inseguranças no coração de Jesus, para que Nossa Senhora possa interceder. Diz a frase: peça à mãe que o filho atende. Nós vamos rogar agora pelas mãos de Nossa Senhora. Iniciemos em nome do Pai, do Filho e do Espírito

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1: Em instantes, a Santa Missa.

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0: Caríssimos, hoje somos convidados a refletir sobre aquilo que tem verdadeiro valor em nossa vida. Como Salomão, que pediu a Deus um coração sábio, somos chamados a buscar, antes de tudo, o reino de Deus. Apresentado por Jesus como um tesouro precioso e uma pérola de grande valor. Também hoje, recordamos o Dia Mundial dos Avós e das Pessoas Idosas. Com alegria, iniciemos esta celebração cantando.
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0: fico feliz. Eu quero saudar a todos que estão aqui no Santuário de Nossa Senhora de Guadalupe, Jesus das Santas Chagas. Eu quero saudar a todos que acompanham pela TV Evangelizar, as TVs Irmãs, Rádio Evangelizar, as Rádios Irmãs, pelos aplicativos, pelo YouTube, Padre Manzotti. Filhos amados, hoje foi dito e sem dúvida, essa missa muito especial, domingo, dia do Senhor, pequena Páscoa, mas lembrando também os avós. Quem aqui é avô, avó, levante a mão, os idosos também. Uma salva de palmas a todos os avós e avós. Viva os avós!
1: Viva!
0: Filhos queridos, vamos juntos, nesse espírito de amor e fé, invocar a Santíssima Trindade. Em nome do Pai, do Filho, do Espírito Santo.
1: Amém.
0: Que a graça, a paz de Deus que é nosso Pai, que a graça de Jesus Cristo com o Espírito Santo esteja com todos vocês.
2: Bendito seja Deus que nos reuniu no amor de Cristo.
0: O grande questionamento hoje, o que é mais importante na tua vida? O que realmente é um tesouro na tua vida? Nosso Senhor, não na liturgia de hoje, mas Ele disse, onde está o teu tesouro, está o teu coração. Aqueles que encontraram no reino dos céus a pérola, encontraram no reino dos céus o tesouro escondido, buscam veementemente. Mas exatamente, porque às vezes isso não acontece em nossa vida, nós nos distraímos em falsos valores, em buscas erráticas, em procuras que não nos levam à felicidade. Vamos pedir perdão a Deus pelas vezes em que nos deixamos enganar pelas falsas promessas. Confessemos os nossos pecados.
2: Confesso a Deus Todo-Poderoso e a vós, irmãos e irmãs, que pequei muitas vezes por pensamentos e palavras, atos e omissões, por minha tão grande culpa, e peço à Virgem Maria, aos anjos e santos, e a vós, irmãos e irmãs, que rogueis por mim a Deus nosso Senhor.
0: Deus, cheio de misericórdia e compaixão, perdoe os nossos pecados e nos conduz à vida eterna.
1: Amém.
0: Senhor, tende piedade de nós.
1: Senhor, tende piedade de nós.
0: Cristo, tende piedade de nós.
1: Cristo, tende piedade de nós.
0: Senhor, tende piedade de nós.
1: Senhor, tende piedade de nós.
0: E alegres por estarmos reunidos e juntos celebrarmos o dia dos avós, São Joaquim Santana, os patronos dos idosos e dos avós, cantemos com alegria o hino de louvor.

Oremos. Rezemos pelos nossos avós, vivos ou falecidos. Quero colocar diante de Deus as pessoas que estão aderindo à nossa ação. Ajude a pintar a casa da mãe, louvando a Deus nosso Senhor. Também colocando diante de Deus os nossos associados da obra Evangelizar é Preciso, citando estes, eu rezo por todos. Ana Lúcia.

Louvado seja nosso Senhor Jesus Cristo. Mais uma noite deste tempo tão especial para nós, a novena em honra da Senhora Santana, nossa excelsa padroeira. Nesta noite nós acolhemos os membros da Pastoral da Família, do SCC, do Encontro de Noivos e também os membros da Pastoral do Dízimo, a nossa alegria de acolher a cada dia aqueles que exercem a bonita missão nas mais variadas pastorais e movimentos, a missão de evangelizar na vida de nossa comunidade paroquial. E hoje queremos renovar também o nosso acolhimento aos irmãos padres, filhos desta terra, que nos alegram com sua presença. Este mês de julho, que é todo especial para nós, a Senhora Santana congrega diante do seu olhar tão doce de avó aqueles que foram formados neste útero e servem a variadas comunidades, mas que renovam no seu coração esta devoção tão bonita que nos une a todos. Os habitantes aqui que moram, que residem na cidade, mas também, com certeza, os visitantes que se tornam a alegria da nossa festa, né? Uma marca especial para todos nós. E nesta noite preside a nossa celebração o Reverendíssimo Monsenhor Geraldo Magela da Silva, encerrando a nossa novena. Para nós é uma alegria contar com a sua presença no meio de nós. Sendo um sábado, um dia com certeza marcado por inúmeras atividades, ele exerce uma grave missão na vida de nossa diocese, cuida ainda de duas paróquias, além de ser nosso vigário geral, mas é sempre bom perceber algo de muito bonito que com certeza já nos ensina com a sua presença nesta noite. Aquilo que nós estamos meditando ao longo desses dias, a experiência do coração que nos falou o Papa Francisco e permanece nos falando, é recobrar não um idealismo puro e nem mesmo sentimentos rasos, puramente instintivos. É recordar do coração que une e reúne dentro de nós tudo aquilo que somos. Revisitar as raízes é um tempo de revisitar o coração. Com certeza, os irmãos padres aqui cresceram, tiveram os primeiros nutrientes da fé, e ao voltar aqui, voltam também com um sentido missionário, de abastecer a sua caminhada, mas também para que toda a comunidade possa louvar a Deus, porque temos uma grande sementeira, né? Temos um grande celeiro. Tudo isso graças a este caminho tão bonito que a nossa paróquia fez e permanece fazendo. Nós queremos agradecer ao Monsenhor Geraldo pela presença tão marcante em nosso meio, e eu sou testemunha particular do carinho e do amor que o Senhor nutre por essa comunidade. Sei que o Senhor reza por ela constantemente, e sempre que nós necessitamos da presença consoladora do Senhor, eu tenho certeza absoluta que nós podemos contar com esta amizade. Obrigado por amar tanto esta paróquia e por nos ajudar todos os dias. Nós queremos acolher o Senhor com uma calorosa salva de palmas. Nós vamos acolher então a imagem da Senhora Santana, hoje através da banda de música municipal. Nós queremos que este momento seja especial para nós. Vamos acolher a imagem da nossa padroeira, renovando o nosso amor, a nossa devoção, reconhecendo tudo aquilo que ela realiza em favor de nosso município. Ela é a cuidadora nossa.

0: nossa amada padroeira.
1: Viva!
0: Viva nossa intercessora.
1: Viva!
0: Mais uma vez, povo de Barroso, viva a senhora Santana.
1: Viva!
2: Nossa gratidão à banda de música municipal, na pessoa de seu maestro, por nos ajudar neste dia e também no dia de amanhã.

Podemos apagar as velas. Em nome do Pai, do Filho e do Espírito Santo. O Senhor esteja convosco. Hoje nós celebramos também a festa de São Tiago, São Tiago Maior, que é o padroeiro secundário da nossa diocese de São João del Rei e padroeiro do nosso seminário. Então hoje, nesta Santa Missa, quero rezar especialmente pelos formadores, por nossos seminaristas, para que possam se preparar com muito amor, com muita responsabilidade para a ordenação presbiteral. E hoje também nos despedimos de alguém muito especial para o nosso seminário São Tiago, o professor Geraldo Tibúrcio. Ele lecionava no seminário a língua portuguesa, latim, era uma presença bonita junto aos nossos seminaristas e foi chamado para junto de Deus. Então, nesta Santa Missa também, rezamos pelo seu descanso eterno. O Senhor disse: quem dentre vós estiver sem pecado, atire a primeira pedra. Reconheçamo-nos todos pecadores e necessitados da misericórdia do Pai.

Deus Todo-Poderoso, tenha compaixão de nós, perdoe os nossos pecados e nos conduza à vida eterna.

Ó Deus, amparo dos que em vós esperam, sem vós nada tem valor, nada é santo. Multiplicai em nós a vossa misericórdia, para que, conduzidos por vós, usemos agora de tal modo os bens temporais, que possamos aderir desde já aos bens eternos. Por nosso Senhor Jesus Cristo, vosso Filho, que é Deus, e convosco vive e reina

Leitura do primeiro livro dos Reis. Naqueles dias, em Gabaon, o Senhor apareceu a Salomão em sonho durante a noite e lhe disse: pede o que desejas, eu te darei. E Salomão disse: meu Deus, tu fizeste reinar o teu servo em lugar de Davi, meu pai. Mas eu não passo de um adolescente que não sabe ainda como governar. Além disso, teu servo está no meio do teu povo eleito, povo tão numeroso que não se pode contar ou calcular. Dá, pois, ao teu servo um coração compreensivo, capaz de governar o teu povo e de discernir entre o bem e o mal. Do contrário, quem poderá governar este teu povo tão numeroso? Esta oração de Salomão agradou ao Senhor. E Deus disse a Salomão: já que pediste estes dons e não pediste para ti longos anos de vida, nem riquezas, nem a morte de teus inimigos, mas sim sabedoria para praticar a justiça, vou satisfazer o teu pedido. Dou-te um coração sábio e inteligente, como nunca houve outro igual antes de ti, nem haverá depois de ti. Palavra do Senhor.

Leitura da carta de São Paulo aos Romanos. Irmãos, sabemos que tudo contribui para o bem daqueles que amam a Deus, daqueles que são chamados para a salvação de acordo com o projeto de Deus. Pois aqueles que Deus contemplou com seu amor desde sempre, a esses ele predestinou a serem conformes à imagem de seu Filho, para que este seja o primogênito numa multidão de irmãos. E aqueles que Deus predestinou, também os chamou. E aos que chamou, também os tornou justos. E aos que tornou justos, também os glorificou. Palavra do Senhor.

Naquele tempo, Jesus à multidão: Rei dos céus é como um tesouro escondido no campo. O homem o encontra e o mantém escondido. Cheio de alegria, ele vai, vende todos os seus bens e compra aquele campo. O Rei dos céus também é como um comprador que procura pérolas preciosas. Quando encontra uma pérola de grande valor, ele vai, vende todos os seus bens e compra aquela pérola. O Rei dos céus é ainda uma rede lançada ao mar que apanha peixes de todo tipo. Quando está cheia, os pescadores puxam a rede para a praia, sentam-se, recolhem os peixes bons e cestos e jogam fora os que não prestam. Assim acontecerá no fim dos tempos. Os anjos virão para separar os homens maus dos que são justos e lançarão os maus na fornalha de fogo. Aí haverá choro e ranger dos dentes. Compreendeis tudo isso? Eles responderam: sim. Então Jesus acrescentou: assim, pois, todo mestre da lei que se torna discípulo do reino dos céus é como um pai de família que tira do seu tesouro coisas novas e velhas.

Amados irmãos e irmãs, presentes aqui no interior da nossa amada matriz da Senhora Santana, também minha saudação àqueles que rezam conosco pelas mídias sociais. Quero saudar com muito carinho o Padre Jorge, querido pároco da nossa paróquia de Santana, um amigo que Nosso Senhor me deu no serviço do altar. Muito obrigado por sua companhia, sua amizade e por essa deferência em convidar-me para o encerramento da novena e amanhã para presidir a missa das 16 horas. Obrigado por esse gesto de carinho, que é expressão de muito mais daquilo que você significa na minha caminhada. Também quero saudar ao Padre José Raimundo, vigário paroquial da nossa paróquia, aos nossos irmãos padres aqui presentes, diácono, seminaristas. Nesse ano nós estamos refletindo na novena em honra à nossa gloriosa padroeira, a Senhora Santana, a encíclica do Papa Francisco, de Lexi Nos, amou-nos. Que bonito! Esta foi a herança, o testamento que o Papa Francisco deixou para nós. Seu último documento, sua última encíclica, foi uma proclamação vigorosa, poderosa, do amor do coração de Jesus para com cada um de nós. Amou-nos. E ele deixou um outro documento quase pronto, que depois o Papa Leão XIV lançou, Amou-te, de Lexi Te, Amou-te, dizendo do amor aos pobres, dos pequeninos. Então vejam, o Papa Francisco fechou o seu pontificado falando do amor do coração de Jesus. E aqui está a base, aqui está o alicerce da nossa experiência de fé, a certeza de sermos amados, a certeza de termos um lugar no coração do Redentor, no coração de Cristo. E ao olhar para a vida do Papa Francisco, para a sua coragem, ao olhar para a vida do Papa Francisco, para o seu pontificado, quando ele chamou a igreja ao essencial, quando ele chamou a igreja à fidelidade, à alegria do Evangelho, quando ele chamou o mundo à fraternidade, à grande irmandade universal, quando nós olhamos para esse Papa corajoso que não tinha medo de dizer as coisas, que punha o dedo na ferida, que nos incomodava, ao ver esses dois documentos, nós concluímos de onde ele tinha esta força, de onde tirava esta força, esta coerência de vida. Ele falava por si. Isto tudo veio da experiência que ele fez do ser amado pelo coração de Jesus. E ele deixou então esse testemunho para nós, para a igreja. Uma carta encíclica tão rica, que de fato faz arder o nosso coração. Ao ler esta encíclica, nós como os discípulos de Emaús, percebemos o nosso coração arder, porque sentimos esta presença de Jesus, como que apalpamos o seu amor. E onde nós podemos contemplar esta verdade? Já nos lembrava o Papa Bento XVI, na encíclica Deus Caritas Est, Deus é amor. Onde nós podemos contemplar esta verdade de um amor infinito? No lado aberto de Cristo na cruz, contemplando o seu coração. De fato, ali nós aprendemos que Deus é amor. E nós queremos nos deixar tocar por esse amor, porque é desta experiência, é do sentirmos-nos amados que brota a verdadeira vida cristã, que brota o discipulado.
Porque quando não há experiência do amor, a religião se transforma numa canga, uma religião que não dá alegria, porque é religião de escravos, de servos, uma religião que não liberta. É só quando fazemos a experiência do amor que nós nos tornamos livres, que nós descobrimos a alegria que ninguém pode roubar, a verdadeira alegria que nem na luta, nem na provação, ninguém pode roubar-nos. Então, na experiência do amor que faz brotar a verdadeira religião, a verdadeira vida de fé, a verdadeira experiência religiosa, o discipulado. Então nós queremos fazer essa experiência. Lembro-me aqui do Salmo 22. Salmo tão bonito, tão profundo. O Senhor é meu pastor, nada me pode faltar. Há duas imagens neste Salmo. Os primeiros versículos do Senhor como bom pastor. Esta imagem para nós é muito cara, ela já está assimilada por nós, desse cuidado, desta proteção do bom pastor. Mas depois, na segunda parte do Salmo, aparece uma segunda imagem que às vezes a gente não reflete muito sobre ela. Os Salmos, a Bíblia toda, ela é escrita num contexto dos povos nômades, dos povos do deserto. E para os povos nômades, a hospitalidade era sagrada. Sagrada. Vamos pensar aqui nas nossas casas antigas, nas nossas fazendas. Havia sempre um quarto do lado de fora, que era o quarto para o viajante, para o peregrino. Havia sempre esse cuidado com a hospitalidade. Hoje nós vivemos num mundo de tanto medo, de tanta violência, e temos medo da hospitalidade. Mas na Bíblia a hospitalidade é sagrada. Para os povos nômades a hospitalidade é sagrada. Então, qual é a situação do Salmo? Diz a oração: o Senhor prepara para mim uma mesa diante do inimigo. Qual a imagem? Aquela pessoa está viajando pelo deserto, está sendo perseguida, e ela encontra acolhida numa tenda. O inimigo não invade a tenda, porque a hospitalidade é sagrada. Ele não invade a tenda. Por isso essa imagem: ele prepara para mim um banquete diante do inimigo. Então aquela pessoa está sendo cuidada na tenda. Lá fora está o inimigo. Qual é esta tenda, meus queridos? Qual é esta tenda onde o inimigo não pode contra nós? É o coração de Jesus. É o coração de Jesus. No coração de Jesus, o inimigo não pode contra nós. Então, refugiemos-nos desse coração. Façamos a experiência desse amor. E o salmista continua rezando: felicidade, tudo bem, hão de seguir-me por toda a minha vida. Quando aquela pessoa que havia sido acolhida na tenda precisava continuar o seu caminho, o dono da tenda providenciava seguranças para acompanhá-la até o seu destino. Nós que refugiamos no coração de Jesus, que somos convidados a refugiar-nos nesse coração, quais as seguranças que ele nos dá? Felicidade e tudo bem. Felicidade e tudo bem, isso não nos deixa desanimar, por mais difícil que seja a luta. Nós temos essa convicção do apóstolo São Paulo na segunda leitura: tudo concorre para o bem dos que amam a Deus. Felicidade, tudo bem. E o Salmo termina com uma proclamação de esperança. Que nós, refugiados no coração de Jesus, mais do que o salmista, podemos dizer: e habitarei na casa do meu Deus por
tempos infinitos. Nesta terra, habitando o coração de Jesus, no céu, na presença da Trindade Santíssima. Refugiemo-nos nesse coração. E houve na história da igreja, meus irmãos, uma grande apóstola do Sagrado Coração de Jesus, entre tantos outros, Santa Margarida Maria Alacoque. Ela teve experiências místicas e experimentou de uma maneira assim muito palpável o amor do coração de Jesus. Ela pôde repetir aquele gesto do apóstolo João na última ceia. Ela teve seu rosto reclinado sobre o peito de Jesus e disse ela que por várias horas, e ela escutava o coração de Jesus, ela escutava o amor, ela sentia o amor. Mas isso também é para nós. Embora Santa Margarida tenha sido agraciada com uma experiência mística, mas essa é a dinâmica do cristão, ter o rosto sobre o peito de Jesus, ou seja, ser íntimo dele, experimentar a sua amizade, escutar as batidas do seu coração, sentir o pulsar do seu coração e fazer o nosso coração pulsar na intensidade do seu coração amado. E ela teve uma outra experiência mística. Ela sentiu Nosso Senhor tirando o seu coração. É uma linguagem mística, obviamente, mas tão rica. Ela sentiu Nosso Senhor tirando o seu coração e mergulhando no seu coração sagrado e devolvendo a ela incandescente. É isso que o Senhor faz. Ele mergulha o nosso coração no dele, para aprendermos a amar segundo o seu coração, para podermos viver o que ele nos ensinou na última ceia: amai-vos uns aos outros como eu vos tenho amado. Então, se nós fazemos a experiência desse amor, o nosso coração fica incandescente de amor. E nós podemos, então, viver aquilo que São Paulo nos exorta: tende em vós os mesmos sentimentos do Cristo Jesus, os sentimentos do Cristo. É esta experiência de Santa Margarida, que também pode ser nossa, de um coração incandescente de amor, como o coração de João, que pôde dizer Deus é amor, como o coração dos discípulos de Emaús, como o coração de tantos santos e santas. E diante desse amor, da experiência desse amor, meus queridos, nós sofremos quando não estamos à altura dele, quando o desprezamos, quando fazemos pouca conta dele. Quantas vezes nós sabemos, racionalmente sabemos, mas somos levados por amores, com letra minúscula. Somos levados por outras paixões e nos esquecemos do seu amor. E Nosso Senhor sofre, isso também Santa Margarida diz que ele sofre porque as pessoas não se deixam amar. Não se deixam tocar pelo seu amor infinito. Também um outro santo que fez esta experiência foi São Francisco de Assis. Nós estamos celebrando os 800 anos do trânsito, da morte de São Francisco de Assis. E ele era tão apaixonado pelo Senhor. Ele fez uma experiência tal do amor do coração de Jesus, que certa vez ele começou a chorar. Chorava, chorava. E perguntaram: por que, Francisco? Por que essas lágrimas? Por que esse choro? E, contemplando o crucificado, ele dizia: porque o amor não é amado. O amor não é amado. Então, isso na nossa vida,
na vida da igreja, na vida do mundo, quantas vezes o amor não é amado? Quantas vezes fugimos desse amor? Resistimos a esse amor? Quantas vezes procuramos a alegria onde não podemos encontrá-la? Como dizia o profeta nesta semana, o profeta Jeremias, às vezes buscamos água em cisternas rachadas. Desprezamos o amor. Fugimos do amor. E aí entra então esta experiência de Santa Margarida e de tantos outros santos de reparar. Reparar estas indiferenças. Reparar esta frieza. Reparar tudo que vai contra o amor, contra o coração de Jesus. É a reparação. Fazendo esta experiência do amor, como Francisco, eu sofro, porque o amor não é amado, e quero reparar este amor. E como reparar este amor? Como reparar o amor de Jesus? O Papa Francisco diz, deixando-se amar por ele, rompendo toda a barreira que há em nós, para que, deixando-nos amar por ele, através de nós, o seu amor possa se dilatar. Isto é reparar. Reparar o amor do coração de Jesus. Isso se manifesta na vida de oração, na confissão, na hora santa, na comunhão reparadora, num estilo de vida comprometido com o irmão e com a irmã. Já dizia São João Paulo II, citado pelo Papa Francisco, que a reparação ao coração de Jesus é amar o próximo. A reparação ao coração de Jesus é fazer com que todos possam se deixar tocar por esse amor e reconstruir o tecido da comunhão em cima das ruínas do pecado, do ódio. Por isso, quem quer reparar o amor do coração de Jesus é alguém que ama segundo o seu coração. É alguém que se coloca como instrumento de paz. É alguém que vai curar as feridas com o amor de Jesus. Essa é a reparação. A reparação é dilatar o coração para deixar-se amar pelo Senhor e, através de nós, esse amor chegar às pessoas. Como o enamorado que diz da sua amada, ou a amada que diz do seu amado, isso tão natural, é tão natural. Quando dizemos dos nossos pais, nós queremos que assim seja tão natural dizer do que o amor de Jesus faz no nosso coração, e através de nós, muitos, muitos, possam fazer a experiência deste amor. Esta é a dinâmica da reparação. E aí o Papa Francisco cita Santa Teresinha. Ela tinha esse desejo de reparar o amor do coração de Jesus, tantas vezes esquecido, tantas vezes ofendido. E como ela queria reparar, deixando-se tocar por esse amor e amando como Jesus. E ela dizia então à sua irmã, olha, eu amo muito mais a você do que as irmãs amam as irmãs, porque eu amo você com o amor de Jesus. Aqui muda tudo. Aqui muda tudo. E nós podemos aplicar isto para nós, os sacerdotes, na nossa missão, para vocês, os casais, hoje, a participação tão especial. Vamos nos lembrar daquela palavra de São Paulo, maridos, amai vossas esposas como Cristo ama a igreja. É a aplicação do mandamento novo. Então, reparar o amor do coração de Jesus é amar com o seu amor. Como Santa Teresinha disse à sua irmã, eu amo você muito mais do que uma irmã ama naturalmente outra irmã, porque eu a amo com o coração de Jesus. E ela
nesse desejo de ser uma presença que irradia o Evangelho. Ela pensava, o que serei na igreja? Ela queria ser sacerdote, ela queria ser tudo, tudo, tudo. Mas ela não podia ser tudo. Então ela teve uma inspiração. No coração da igreja, minha mãe, serei o amor. E serei tudo. Então, a reparação, as ingratidões, as indiferenças contra o coração de Jesus se dá nessa experiência de ser amado e de fazer com que as pessoas se sintam amadas por esse coração, reconstruindo relações, tecendo laços de comunhão, sonhando com o mundo novo. Pensamos nesse mundo tão fraturado no qual nós vivemos, nós que somos do coração de Jesus, nós precisamos ser artesãos da paz, da comunhão. E isto é reparar o amor do coração de Jesus. Pense, lá no seu celular, quando você vai passar uma mensagem, sua mensagem é de paz, é de comunhão, ou é de divisão? Nesse momento você repara o amor do coração de Jesus, ou você aumenta a indiferença, a frieza diante desse coração? Reparar o coração de Jesus, diz o Papa Francisco também, é fazer a experiência do perdão. Às vezes não dá para reparar tudo, não é verdade? Daquilo que a gente causou de sofrimento na vida do outro. Mas quando aprendemos de Jesus, ele nos ensinou, aliás, ele nos exortou, aprendei de mim, e sou manso e humilde de coração. Quando nós aprendemos dele essa humildade, a gente se torna capaz de pedir perdão. E hoje, então, nesse contexto do dia da família, dentro da nossa novena, às vezes nós fugimos tanto do amor do coração de Jesus e, portanto, fugimos do amor daqueles que Jesus pôs junto de nós. E não somos, muitas vezes, causa de amor. E ferimos, machucamos. Reparar o amor do coração de Jesus é aprender, com humildade, a buscar o perdão. A pedir perdão. Pode que aquele que não vai restaurar tudo, mas um perdão pedido com sinceridade ajuda o outro a conviver com serenidade com aquela ferida que ainda não pode ser totalmente fechada. Então o perdão, buscar o perdão, buscar a reconciliação, é reparar o amor do coração de Jesus. Então vamos pedir, meus irmãos, a senhora Santana, ela que com certeza disse a Maria do amor de Deus, e portanto Nossa Senhora, quando foi visitada pelo anjo, com tanta generosidade disse, eis-me aqui, faça-se segundo a tua palavra. Que nossa amada padroeira nos ajude a fazer esta experiência do coração de Jesus. Esta experiência de Santa Margarida, de ter o nosso coração mergulhado no coração de Cristo e transformado, incandescente de amor. E assim, nossa presença elevará o mundo, pois o amor é a única força que pode transformar o mundo. O amor é o único poder. Não existe outro poder. Os outros poderes têm prazo de validade. Os outros poderes precisam de enfeite. Já viram? Os grandes do mundo precisam se enfeitar. Precisam de cerimônias faustosas. Porque o poder deste mundo é podre. O amor é o único poder. E é simples. Ele não precisa de enfeite. É esse poder que nós queremos aprender, da experiência desse nosso coração
mergulhado no coração de Cristo, esse poder que nos transforma, esse poder que através de nós transforma a nossa família, transforma a nossa sociedade, transforma o mundo. E eu concluo com uma oração de Santa Teresa de Calcutá. Vejam a força desta oração. Talvez nós ainda não tenhamos ainda a mesma convicção dela, mas vamos pedir a Nosso Senhor que Ele nos dê esta convicção. Ó Sagrado Coração de Jesus, humildemente prostrados diante de vós, renovamos nossa consagração com a resolução de reparar em maior amor e fidelidade a vós todas as ofensas que o mundo vos inflige. Fazemos esse compromisso. Quanto mais os vossos mistérios forem blasfemados, mais firmemente creremos em vós, ó Sagrado Coração de Jesus. Quanto mais a impiedade se esforçar para sufocar nossa esperança no céu, na eternidade, mais depositaremos nossa confiança em vosso coração, a única esperança dos mortais. Quanto mais os corações resistirem ao vosso divino amor, mais vos amaremos, ó infinitamente amável Coração de Jesus. Quanto mais a vossa divindade for atacada, mais a adoraremos, ó divino Coração de Jesus. Quanto mais as vossas leis divinas forem esquecidas e transgredidas e ridicularizadas, mais as observaremos, ó Sacratíssimo Coração de Jesus. Quanto mais os vossos sacramentos forem desprezados e abandonados, mais os frequentaremos com amor e respeito, ó Misericordioso Coração de Jesus. Quanto mais as vossas adoráveis virtudes forem esquecidas, mais nos esforçaremos para colocá-las em prática, ó Coração, modelo de toda virtude. Quanto mais o orgulho e a sensualidade tenderem a destruir o espírito de abnegação e o amor ao dever, mais nos esforçaremos para dominar a nós mesmos, ó Coração de Jesus. Quanto mais a santa lei do matrimônio for negligenciada e violada, mais a seguiremos com amor e fidelidade. Oração especial de vocês, os casais, nesta noite. Quanto mais a santa lei do matrimônio for negligenciada e violada, mais a seguiremos com amor e fidelidade. Ó Sagrado Coração de Jesus. Quanto mais o demônio se esforçar para destruir a vida de oração e a pureza das almas consagradas, nós padres e religiosos aqui presentes, mais nos esforçaremos para manter a pureza pura, a castidade casta e a virgindade virginal. Ó Sagrado Coração de Jesus. Quanto mais algumas mulheres destruírem a presença e a imagem de Deus por meio do aborto, mais destas crianças salvaremos, entregando-as para a adoção e lutando pela vida, ó Coração de Jesus. Ó Sagrado Coração, concedei-nos uma graça tão forte e poderosa que nos permita tornarmos-nos vossos apóstolos no coração do mundo e vossa coroa no céu, na eternidade.

0: Nós vamos agora realizar a renovação dos compromissos matrimoniais. Nós convidamos os casais jubilandos para que possam tomar a frente aqui do nosso presbitério para procedermos com este momento. Neste ano em que estes casais recordam o dia feliz em que uniram suas vidas com o vínculo indissolúvel do sacramento do matrimônio, convido-os a renovarem agora diante de Deus aquele santo compromisso. Agora vocês vão retirar neste momento as suas alianças, vão ficar de frente um para o outro. Pode ficar voltado um para o outro. A nossa proteção está no nome do Senhor. O Senhor esteja convosco. Oremos. Senhor, aumentai e santificai o amor destes vossos filhos, que um dia entregaram um ao outro estas alianças em sinal de fidelidade. Fazei que eles cresçam sempre na graça do sacramento. Por nosso Senhor Jesus Cristo, vosso Filho, que Deus e convosco vive e reina, na unidade do Espírito Santo, por todos os séculos dos séculos. Agora, o esposo vai repetir em voz alta comigo, olhando para a esposa. Digam, bendito sois, Senhor, porque por vossa graça recebi, diga o nome da esposa, por minha esposa. Agora você, esposa, olhando, repita comigo, bendito sois, Senhor, porque por vossa graça recebi, diga o nome do esposo, por meu esposo. Agora o casal juntos, em voz alta. Bendito sois, Senhor, porque na alegria e na tristeza sempre contamos com a vossa presença. Nós vos pedimos, continuai ajudando-nos a conservar fielmente o nosso amor, para sermos dignas testemunhas da aliança que fizestes com a humanidade. Podem colocar as alianças. O Senhor vos guarde durante todos os dias da vossa vida. Nas aflições seja o vosso consolo, na prosperidade a vossa assistência, e conserve o vosso lar na abundância de suas bênçãos. Por nosso Senhor Jesus Cristo, vosso Filho, que é Deus e convosco vive e reina, na unidade do Espírito Santo, por todos os séculos dos séculos. Então, a nossa gratidão pela presença de vocês. O casal pode se beijar. Nós acolhemos a todos com a nossa alegria, com as nossas palmas. Podem retornar para os lugares.
1: Creio em Deus Pai Todo-Poderoso,
2: Criador do céu e da terra, e em Jesus Cristo, seu único Filho, nosso Senhor, que foi concebido pelo poder do Espírito Santo, nasceu da Virgem Maria, padeceu sobre os mortos, foi crucificado, morto e sepultado, desceu à mansão dos mortos, ressuscitou ao terceiro dia, subiu aos céus, está sentado à direita de Deus Pai Todo-Poderoso, onde há de vir julgar os vivos e os mortos. Creio no Espírito Santo, na Santa Igreja Católica, na comunhão dos santos, na remissão dos pecados, na ressurreição da carne, na vida eterna.
1: Irmãos e irmãs, sabendo que tudo contribui para o bem daqueles que amam a Deus e seguem seus projetos de salvação, invoquemos com toda a confiança.
3: Pela Santa Igreja, para que viva sua vocação de ser servidora na vida e no coração do mundo, rezemos. Pelo Papa Leão, pelos bispos da Igreja, presbíteros, diáconos e outros ministros, para que sejam guardados e encorajados no profetismo, rezemos. Pela humanidade, para que se desperte diante da graça de Deus, presente na história e na vida dos pobres e sofridos deste mundo, rezemos. Pelas pessoas desempregadas, para que encontrem uma oportunidade digna de constituir a fonte de seu sustento, rezemos. Pelos avós e todas as pessoas idosas, cujo dia hoje recordamos, para que recebam sempre de seus familiares, amigos e da Igreja a devida atenção e sejam guardados pela cultura do cuidado e da valorização da vida, rezemos.
4: Senhor, dá-nos o coração sábio e inteligente.
1: Faça uma oração pela sua família. Quais são as feridas que ainda estão sangrando e que precisam de cura no seu casamento, na sua casa? Quais são as necessidades do seu lar, para que o amor possa de fato triunfar na sua família?

Em nome de Jesus, nós os pedimos, ó Pai, atendei às nossas súplicas, vós que sois nossa esperança e nossa salvação.

Orai, irmãos e irmãs, para que levando ao altar as alegrias e fadigas de cada dia, nos disponhamos a oferecer um sacrifício aceito por Deus Pai Todo-Poderoso. Aceitai, Senhor, nós os pedimos os dons que recebemos de vossa generosidade e agora vos apresentamos, para que estes santos mistérios, pelo poder da vossa graça, nos santifiquem na vida presente e nos

Em vós vivemos, nos movemos e existimos. E ainda em nossa condição corporal, não só sentimos todos os dias,

Pois tendo recebido as primícias do Espírito, pelo qual ressuscitaste Jesus dentre os mortos, esperando

Na verdade, vós sois santo, ó Deus do universo, e tudo o que criastes proclama o vosso louvor, porque por Jesus Cristo, vosso Filho e Senhor nosso, e pela força do Espírito Santo, dais vida e santidade a todas as coisas, e não cessais de reunir para vós um povo que vos ofereça em toda parte, do nascer ao pôr do sol, um sacrifício perfeito. Por isso, ó Pai, nós vos suplicamos, santificai pelo Espírito Santo as oferendas que vos apresentamos para serem consagradas, a fim de que se tornem corpo e o sangue de vosso Filho, nosso Senhor Jesus Cristo, que nos mandou celebrar estes mistérios. Na noite em que ia ser entregue, Jesus tomou o pão, pronunciou a bênção de ação de graças, partiu e o deu a seus discípulos, dizendo: tomai todos e comei. Isto é o meu corpo que será entregue por vós.

Do mesmo modo, no fim da ceia, ele tomou o cálice em suas mãos, pronunciou a bênção de ação de graças e o deu a seus discípulos, dizendo: tomai todos e bebei. Este é o cálice do meu sangue, o sangue da nova e eterna aliança, que será derramado por vós e por todos para a remissão dos pecados. Fazei isto em memória de mim.

0: Império da fé. Celebrando agora, ó Pai, o memorial da paixão redentora do vosso Filho, da sua gloriosa ressurreição e ascensão ao céu, e enquanto esperamos sua nova vinda, nós vos oferecemos em ação de graças esse sacrifício vivo e santo. Olhai com bondade a oblação da vossa Igreja e reconhecei nela o sacrifício que nos reconciliou convosco. Concedei que, alimentando-nos com o corpo e o sangue do vosso Filho, repletos do Espírito Santo, nos tornemos em Cristo um só corpo e um só Espírito.
1: Que o mesmo Espírito faça de nós uma eterna oferenda, para alcançarmos a herança com os vossos eleitos, a Santíssima Virgem Maria, Mãe de Deus, São José, seu Esposo, os vossos santos apóstolos e gloriosos mártires, São Tiago, a Senhora Santana e todos os santos que não cessam de interceder por nós na vossa presença.
2: Nós vos suplicamos, Senhor, que este sacrifício da nossa reconciliação estenda a paz e a salvação ao mundo inteiro. Confirmai na fé e na caridade a vossa Igreja, que caminha neste mundo com o vosso servo Papa Leão e o nosso Bispo José Eudes, com os bispos do mundo inteiro, os presbíteros e diáconos, os outros ministros e o povo por vós redimido. Atendei propício às preces desta família, que reunistes em vossa presença. Reconduzi a vós, Pai de misericórdia, todos os vossos filhos e filhas dispersos pelo mundo inteiro.
3: Atendei, lembrai-vos, ó Pai, do vosso filho Geraldo Tibúrcio de Almeida e Silva, falecido hoje. Chamaste deste mundo a vossa presença. Concedei-lhe que, tendo participado da morte de Cristo pelo batismo, participe igualmente da sua ressurreição, no dia em que ele ressuscitar os mortos, tornando-os nosso pobre corpo semelhante ao seu corpo glorioso. Acolhei com bondade no vosso reino os outros irmãos e irmãs que partiram desta vida e todos os que morreram na vossa amizade. Unidos a eles, esperamos também nós saciarmos eternamente da vossa glória. Quando enxugardes toda a lágrima dos nossos olhos, então, contemplando-vos como sois, seremos para sempre semelhante a vós e cantaremos sem cessar os vossos louvores. Por Cristo, Senhor nosso, por Ele dais ao mundo todo bem e toda graça.
0: Por Cristo, com Cristo e em Cristo, a vós, Deus Pai,

Somos chamados filhos de Deus e realmente o somos. Por isso podemos rezar confiantes. Pai nosso, que estais nos céus, santificado seja o vosso nome. Venha a nós o vosso reino. Seja feita a vossa vontade, assim na terra como no céu. O pão nosso de cada dia nos dai hoje. Perdoai-nos das nossas ofensas, assim como nós perdoamos a quem nos tem ofendido. E não nos deixeis cair em tentação, mas livrai-nos do mal. Livrai-nos de todos os males, ó Pai, e dai-nos hoje a vossa paz. Ajudados pela vossa misericórdia, sejamos sempre livres do pecado e protegidos de todos os perigos, enquanto aguardamos a feliz esperança e a vinda do nosso Salvador, Jesus Cristo. Senhor Jesus Cristo, dissestes aos vossos apóstolos, eu vos deixo a paz, eu vos dou a minha paz. Não olheis os nossos pecados, mas da fé que anima a vossa igreja, dai, segundo o vosso desejo, a paz e a unidade, vós que sois Deus com o Pai e o Espírito Santo. A paz do Senhor esteja sempre convosco. Amém.

Quem come a minha carne e bebe meu sangue, disse Jesus, permanece em mim e eu nele. Eis o Cordeiro de Deus que tira o pecado do mundo.

Recebemos, Senhor, o divino sacramento, memorial perpétuo da paixão do vosso Filho. Concedei, nós os pedimos que

0: A nossa gratidão a todos que rezaram conosco nesta noite. E assim estamos encerrando a nossa novena preparatória. Gratidão a todos aqueles que, atendendo também o nosso apelo à caridade, estão colaborando todos os dias com esse gesto concreto na doação de alimentos, sobretudo para a manutenção do nosso CEPAS. Que Deus abençoe a todos que colaboraram e permanecem nos ajudando no cuidado com os mais frágeis de nossa comunidade paroquial. Agradecemos as pastorais e os movimentos que participaram nesta noite e que possamos, no dia de amanhã, viver com alegria esta festa tão especial ao coração do Barrosense. É uma alegria para nós, já nas vésperas deste momento, percebermos tantos filhos que moram em outros lugares, mas já tomando parte da alegria deste dia tão especial, se colocando diante do olhar daquela que intercede a Deus por nossas necessidades, que zela com cuidado para o nosso município. Alegria para nós, que possamos viver também a parte social. Nos alegramos com aqueles que estão contribuindo para tudo acontecer da melhor maneira possível. Renovamos a nossa gratidão ao Monsenhor Geraldo, que nesta noite nos alegrou com a sua presença e nos instruiu na fé pela palavra e também pelo testemunho de vida. Nós temos consciência do amor que ele tem para com a Igreja e esse amor que nos sustenta também em nossa vida e em nossa missão. Com a alegria do nosso coração, agradecemos ao Monsenhor uma vez mais com as nossas palmas. Que Deus o abençoe.
1: Nós teremos neste momento a bênção para as famílias e também para as chaves das casas. Podem permanecer no mesmo lugar em que estão. Posteriormente, os padres irão aspergir com água benta.
0: A nossa proteção está no nome do Senhor.
2: Que fez o céu e a terra.
0: A bênção para as famílias. Oremos. Nós os pedimos, Senhor, que na vossa infinita misericórdia, quisestes que o vosso Filho feito homem fizesse parte de uma família humana, crescendo no ambiente da intimidade doméstica e conhecendo as suas preocupações e alegrias. Humildemente vos pedimos, Senhor, abençoai e guardai e protegei estas famílias para que, fortalecidas pela vossa graça, gozem de prosperidade, vivam na concórdia e, como Igreja doméstica, sejam no mundo testemunhas da vossa glória. Por nosso Senhor Jesus Cristo, vosso Filho, que é Deus e convosco vive e reina, na unidade do Espírito Santo, por todos os séculos dos séculos. Nós vamos agora abençoar as chaves das casas. Esta bênção se estenda sobre o seu lar, talvez em dificuldades, em crise, mas que a força da oração neste momento possa transformar essas realidades pelo poder da fé, pela ação eficaz da graça de Deus. Oremos. Assisti, Senhor, os vossos servos e servas, que apresentando as chaves de suas casas, imploram humildemente a vossa bênção para suas residências, que ao estarem nela encontrem em vós um refúgio, ao saírem vos tenham por companheiro, ao regressarem vos sintam como hóspede, até que um dia cheguem feliz a morada para nós preparada na casa do vosso Pai. Vós que sois Deus com o Pai, na unidade do Espírito Santo, por todos os séculos dos séculos.
3: Amém. Abençoa, Senhor, as famílias.

0: Bendigamos ao Senhor.
1: Em instantes iniciaremos mais um dia da novena em honra à Senhora Santana, nossa amada padroeira. Logo após o encerramento da novena, nós teremos a parte social da nossa festa com o show da banda Baragadá. Recordo aqui a programação para amanhã, um dia dedicado à Senhora Santana, nossa padroeira. Nós teremos às 7 horas, Santa Missa com bênção para os avós. Às 8h30, a missa presidida pelo Bispo Diocesano. Às 9 horas, em frente à matriz, a bênção para ciclistas e o passeio ciclístico. Às 10h30, Santa Missa com a consagração das crianças à Nossa Senhora. Ao meio-dia, a venda de almoço e também o funcionamento de barraquinhas. Às 14 horas, a Santa Missa com a participação das comunidades rurais de nossa paróquia. Às 16 horas, a solene celebração eucarística. Em seguida, a procissão com as imagens de Senhora Santana e de São Joaquim. E a chegada à missa de encerramento. Amanhã, na parte da noite, nós contaremos na parte social da nossa festa com o show do Clube da Seresta. Recordo também que no dia 2 de agosto, domingo, às 14 horas, acontece no lote da paróquia o leilão de gado. Ao final da folha de cantos, as orações da novena.